0: que atuou na China pelo Conselho de Missões Estrangeiras, o FMI, especialmente por meio da União Missionária Feminina, e passou quase 40 anos vivendo e trabalhando neste país como professora e evangelista. Lotte Moon nasceu em uma família abastada e cresceu em uma fazenda na Virgínia. Lotte era a quarta de cinco meninas e dois meninos. Ela tinha 13 anos quando seu pai morreu em um acidente de barco fluvial. A família Moon valorizava a educação e, aos 14 anos, Lotte foi estudar no Seminário Feminino da Virgínia e também no Instituto Feminino de Albemarle. Com 21 anos, Moon recebeu um dos primeiros títulos de mestre em artes concedidos a uma mulher. Aprendeu latim, grego, francês e italiano. Mais tarde, ela se tornaria também especialista em chinês. Uma jovem extraordinária e franca, Lotte mostrou-se indiferente à sua educação cristã até o início da adolescência. Porém, ao ingressar na universidade, passou por um despertar espiritual e, após uma série de encontros de avivamento no campus, entregou seu coração ao Salvador.
1: História das Missões.
0: Embora as mulheres instruídas em meados do século XIX geralmente tivessem poucas oportunidades de carreira, sua irmã mais velha, Oriana, tornou-se médica, servindo no exército na Guerra Civil Americana. Lotte ajudou sua mãe a manter a propriedade da família durante essa triste e terrível guerra. Posteriormente, iniciou sua carreira como professora. Ela lecionou em academias femininas, junto com sua amiga Anna Safford. Elas instituíram a Casterville Family High School e, simultaneamente, Moon ministrava às famílias carentes do condado de Bartow, na Geórgia. Para surpresa da família, a irmã Edomia aceitou um chamado para ir ao norte da China como a primeira missionária batista solteira. E Lotte, sua irmã, logo se sentiu chamada a segui-la. Em 1873, a Junta de Missões Estrangeiras nomeou oficialmente Lotte, de 32 anos, como missionária para a China. Lotte juntou-se à sua irmã Edomia na missão do norte da China, no porto de Dengzhou, e começou seu ministério lecionando em uma escola para meninos. Edomia logo teve que voltar para casa por motivos de saúde. Ao acompanhar algumas das esposas de missionários mais experientes a vilarejos remotos, Moon descobriu sua paixão, o evangelismo direto. Porém, Moon logo se frustraria. Convencida de que seu talento estava sendo desperdiçado e poderia ser melhor aproveitada no evangelismo, buscou em oração um entendimento para o seu caso. Ela havia ido à China para ir ao encontro dos perdidos e apresentar-lhes as boas novas, e não estava nada satisfeita com seu trabalho somente com crianças. Lotte Moon se sentia acorrentada e passou a se ver como uma parte de uma classe oprimida, a das missionárias solteiras. Seus escritos eram um apelo em nome de todos aqueles que enfrentavam situações semelhantes em seus ministérios. Em um artigo intitulado A Pergunta da Mulher Novamente, publicado em 1883, ela escreve: podemos admirar o cansaço, o desgosto, a sensação de forças desperdiçadas e a convicção de que a sua vida é um fracasso que acomete uma mulher solteira em uma missão. Moon travou uma campanha lenta, porém incansável, para dar às missionárias a liberdade de ministrar e ter voz igualitária nos trabalhos missionários. Ela se correspondia frequentemente com o chefe da Junta de Missões Estrangeiras, informando-o sobre a realidade do trabalho missionário.
1: História das Missões.
0: A Aos 45 anos, Moon abandonou o ensino e mudou-se para o interior para evangelizar, em tempo integral, nas áreas do interior da China. Esse trabalho resultou em centenas de pessoas que abraçaram o evangelho, mantendo uma política de produção de cartas e artigos. Nelas, Moon descreve comoventemente a vida de uma missionária e clama pela necessidade urgente de mais colaboradores, o que a diretoria, com poucos recursos, não conseguia enviar. Moon teve a ideia de incentivar as mulheres batistas a se organizarem em sociedades missionárias nas igrejas locais para ajudar a apoiar mais candidatos e a considerarem a possibilidade de se juntarem elas mesmas. Muitas de suas cartas foram publicadas como artigos em publicações em diversas igrejas. Moon escreveu para Forgiven Mission Journal, propondo que a semana anterior ao Natal fosse estabelecida como um período de doações para missões estrangeiras. Inspiradas por sua visão, as mulheres batistas organizaram sociedades missionárias femininas locais, com o objetivo de promover missões e arrecadar fundos. A primeira oferta de Natal para missões, em 1888, arrecadou o suficiente para enviar 3 novos missionários para a China. Em 1892, Moon tirou uma licença de 10 anos. Ela estava muito preocupada com o fato de seus colegas missionários estarem se esgotando por falta de descanso e renovação, o que os levava a mortes prematuras. Moon argumentava que licenças regulares a cada 10 anos prolongariam a vida e a eficácia dos missionários experientes.
1: História das Missões.
0: Ao longo de sua carreira missionária, Moon enfrentou pestes, fomes, revoluções e guerras. Estes acontecimentos afetaram profundamente o trabalho missionário. Quando Moon retornou de sua segunda licença em 1904, ficou profundamente impactada com o sofrimento dos chineses, que literalmente morriam de fome ao seu redor. Ela implorou por mais recursos, mas a junta missionária enviou valores que não foram suficientes para quase nada. Os salários dos missionários foram cortados. Moon compartilhava suas finanças pessoais e comida com qualquer pessoa necessitada que a procurasse. Toda essa dedicação também afetou gravemente sua saúde. Em 1912, ela pesava apenas 23 quilos. Alarmados, seus colegas missionários providenciaram seu retorno aos Estados Unidos. No entanto, Moon morreu a caminho, aos 72 anos, em 24 de dezembro de 1912, no porto de Kobe, no Japão. Seu corpo foi cremado e as cinzas foram levadas para sua família na Virgínia.
1: História das Missões.
0: Lottie Moon tornou-se um símbolo do espírito missionário para as mulheres chamadas e a muitos outros cristãos. A oferta de Natal Lottie Moon para missões internacionais é realizada anualmente, arrecadando milhões de dólares para missões. Desde 1888 e até hoje, financia boa parte do orçamento de missões. Conhecemos a vida e obra de Lottie Moon. Eu sou Samuel Matos, na produção e locução. Direção, André Castilho. Envie seu e-mail se tiver alguma dúvida. rtm@rtmbrasil.org.br. Um abraço e até o próximo.
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0: Quais são as características do compositor cristão? Que qualidades devemos encontrar nessa pessoa? Há quem pense que tudo está relacionado à comunhão com Deus ou à vida de oração. Outros dizem que não adianta a pessoa ter vida com Deus, mas não conhecer a harmonia musical. Mas e se unirmos a espiritualidade ao conhecimento técnico? Teríamos então o compositor perfeito? Isso abrangeria as qualidades necessárias ao compositor? Vamos tratar deste assunto em 2 ou 3 programas, discutindo um pouco mais sobre esse tema tão debatido e controverso.
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0: Antes de mais nada, deixemos claro que espiritualidade e técnica devem andar de mãos dadas e são muito bem-vindas. São aquele tipo de coisas sobre as quais dizemos, quanto mais, melhor. Mas elas não são tudo. Proponho aqui mais algumas coisas. Primeiro, ter algo a dizer. Não é simplesmente fazer uma canção, mas é confessar uma canção. A canção confessada acontece porque ela está como que engasgada na alma do compositor. Ele precisava fazer tal canção. Era um desejo irreprimível de expressar com música o que ia na sua alma. É essa canção confessada que normalmente vira uma flecha. Isso nos leva a entender que a simples beleza de uma música, o seu equilíbrio estético, não produz impulso suficiente para arremessá-la longe. A flecha que atravessará corações distantes é aquela que você arranca de seu próprio coração. O que você tem a dizer, caro compositor? Quais são os temas que têm constrangido o seu coração? Certamente é sobre isso que você precisa compor. Note que este assunto nada tem a ver com aquela filosofia secular que diz, ouça o seu coração. Não, não. Estamos falando de coisas espirituais. Falamos das coisas que o Espírito Santo tem falado ao seu coração de compositor. Não se trata de uma inspiração direta, mas de uma inclinação que Deus exerce sobre o nosso espírito. Há um certo mistério nesses assuntos, mas a Bíblia desvenda tudo. É o seguinte, como algo tão pessoal, que diz respeito tão somente a mim e a Deus, pode servir para outras pessoas? Por outras palavras, como alguma coisa pode ir de um coração a outro? Certamente isso acontece porque nós somos seres humanos e somos mais parecidos do que poderíamos supor. Essa semelhança possibilita essa variedade de experiências em comum.
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0: Agora chegamos ao seguinte ponto. Esse ter algo a dizer, essa canção confessada, é algo que acontece ao compositor, que cai sobre ele independente de sua vontade, ou pode ser buscado por ele? As duas coisas podem acontecer. O compositor pode ser laçado por um tema de um instante a outro, como também pode ficar dominado por um assunto como fruto de conhecimento, estudo e meditação. Veja, essas coisas são como uma corrente lógica. O compositor cristão usa a Bíblia como fonte de sua composição. Logo, ele se depara com assuntos que exigem muito mais que uma leitura atenta. Portanto, ele vai mergulhar numa passagem qualquer. E ao fazer esse mergulho, ao se aprofundar nesse assunto, ele voltará de lá com sua canção confessada. Agora, note a maravilha dessas coisas. Por um lado, a canção vinda da alma pode cair sobre o compositor a qualquer momento. E, ao mesmo tempo, ele pode estar repleto de temas que lhe surgiram como fruto de estudo e meditação. Percebe, então, que não é tão difícil para o compositor cristão conseguir sua música confessada. E isso porque a própria matéria-prima que usamos, as escrituras, é perfeitamente adequada para produzir essa condição. A palavra é viva, é eterna e restaura a alma. Por que, ao tratar desse assunto, ficamos com a impressão de que falamos de coisas etéreas, distantes e irreais? Porque nesses tempos em que vivemos, quase ninguém mais se importa com esses valores. A composição é produto de linha de montagem, atendendo aqui e ali os gostos da clientela. Já não é mais a mensagem da canção que nos atinge e nos força à rendição, mas somos nós mesmos que ditamos o pobre conteúdo dessas leves melodias, incapazes de transformar realidades. Precisamos desesperadamente de compositores que nos tragam de volta aquelas canções confessadas que marcaram a história.
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0: Não há por onde fugir. Ou a canção nasce da alma, de um coração comovido, ou ela brotará de qualquer outra fonte espúria. Pelos frutos as conhecereis. Essa, portanto, é a razão porque dei ênfase à primeira qualidade do compositor cristão. A consagração do compositor é muito importante, mesmo que Deus nos dê canções quando estamos em péssimas condições. O conhecimento técnico é muito desejável, mesmo que belas canções brotem de pessoas que sabem muito pouco. Em tudo isso, a glória de Deus vem em primeiro lugar, e em seguida tudo mais, principalmente um coração que ofereça as suas canções em forma de confissão.
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1: 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Transmundial e a Hora de Brasília, 21 horas e 30 minutos.
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8: Está começando mais um episódio do programa Entrevista. Eu sou Michele Gomes e hoje a gente continua o nosso bate-papo com a Silvana Violin e Suzy Lee, elas que fazem parte do Café com Fé. Sejam mais uma vez muito bem-vindas ao programa Entrevista.
9: Muito obrigada, é um grande prazer estar aqui, estar com você, Michele, sempre com essa simpatia que irradia a beleza do Senhor Jesus.
10: Muito prazer ter pessoas tão preciosas junto, né, e nessa caminhada tão boa. E hoje também nós temos muita coisa para conversar, então fique com a gente.
8: Muito bem. Bom, no episódio anterior, elas explicaram um pouco da iniciativa Café com Fé, né? Esse grupo de mulheres com um objetivo, um propósito tão lindo de realmente crescer em maturidade espiritual, compartilhar, né, das experiências com Deus, a Suzy contou como que foi, né, uma resposta de oração. Então você tem que ouvir a primeira parte. Então o convite é: ouça a primeira parte desse bate-papo, tá disponível lá no nosso site rtmbrasil.org.br e também nas plataformas de podcast. E hoje a gente vai entender mais sobre o funcionamento, né, dessa iniciativa. Eu queria que vocês falassem um pouquinho no início, Silvana. Eu acredito que aquele primeiro encontro que você teve com a Fernanda, né? Que foi um momento de rasgar o coração, de vocês compartilharem das dores e falarem como que a fé foi primordial em todos os processos. Essa iniciativa, ela cresceu e foi ganhando corpo, né? Cada vez mais gente e tudo mais. E passou a evoluir para um estudo bíblico, correto?
9: Isso mesmo. Eu sempre digo que o café com fé, ele é um grande guarda-chuva ou um guarda-sol, né? É um ombrelone. E debaixo desse ombrelone, a gente tem braços conforme a necessidade que a gente vai sentindo no coração das nossas amadas. Então, durante a pandemia, como eu já disse, a gente tinha os encontros virtuais, que a gente gravava daquele jeito macarrônico, né, de ser, um negócio assim bem, bem caseirão mesmo, né? E aí a gente começou um pequeno grupo de estudo bíblico, que nós éramos... É engraçado, a gente sempre é em seis. É muito engraçado quando a gente começa.
10: Éramos alguma... seis.
9: Érico Veríssimo, né? Plagiando o Érico Veríssimo. E aí a gente começou a estudar o livro A Peregrina, do John Bunyan, que é a esposa do O Peregrino, né? E a gente ficou 2 anos, acredita? 2 anos estudando esse livro, e foi de grande valia, de grande crescimento espiritual para esse grupo que participou. Bom, pandemia, graças ao Eterno, né? Deu trégua, cessou. E aí, nós sempre com o café com fé. O café com fé é um encontro onde a gente traz testemunhos. A Suzy Lee já nos agraciou, né? Trazendo o seu precioso testemunho. Então, o café com fé é testemunho. Aí, grupo de estudo bíblico. As mulheres começaram, e aí, estudar a Bíblia. Então, a gente tem o grupo Vivência Cristã, que quem deu esse nome foi uma irmã querida, que começou assim. Dessa vez, éramos 3. Metade de 6.
10: Metade de 6.
9: E aí, começamos. E essa irmã, uma irmã católica querida, ela deu o nome de Vivência Cristã. Foi ela que deu esse nome, ela que batizou o nome de Vivência. E hoje esse grupo, ele cresceu, e a gente se reúne num hotel, e esse encontro é uma vez por mês, é em Campinas. O grupo Café com Fé, a gente iniciou esse ano, o grupo Café com Fé São Paulo, que fizemos também num hotel aqui em São Paulo, que também foi muito abençoado. Só que ao longo desses anos, de 2019 para cá, surgiu o Clarissa.
10: Primeiro você tem que falar o que é Clarissa, porque é difícil de entender só pelo nome, né? Vamos encontrar todas as Clarissas.
9: Meu marido fala assim, você não vai tomar café aqui em casa hoje? Não, eu tenho encontro com uma Clarissa. Aí no dia seguinte, eu tenho encontro com uma Clarissa. Como assim, né?
10: Quantas Clarissas?
9: Todas são Clarissas. Agora eu vou começar, Suzy, a semana que vem, o Clarissa com uma Clarissa mesmo. Ela chama Clarissa.
10: O nome dela é Clarissa.
9: Nome
10: agora.
9: Dela é Clarissa. Mas foi assim, nós temos uma irmã no grupo Café com Fé, que ela já foi missionária na África, e ela me deu, há uns anos atrás, um livro muito simples, chamado Discipulando com a Bíblia. E o nome dela é Clarissa, é uma segunda Clarissa. Ela é a primeira, na verdade. E eu li esse livro numa tarde de domingo, eu li o livro todinho, e a hora que terminou, eu falei, Senhor, como eu não pensei nisso, de chamar uma amiga para ler a Bíblia comigo. Bom, eu dei o nome de Projeto Clarissa. por causa da Clarissa, que me presenteou com o livro. E a partir daí, a gente já tem o projeto já há 4 anos. É um projeto de discipulado. A gente caminha, eu sempre falo que o nosso trabalho é um trabalho de formiguinha. A nossa intenção é a implantação do reino. Aonde a gente colocar a sola do nosso pé, do nosso sapato, é território santo. Então eu digo para as minhas clarissas, nós temos que fincar bandeiras nos nossos lares, no nosso trabalho, no nosso convívio social. E o projeto Clarissa visa exatamente isso. Só que são encontros individuais. Atualmente eu tenho um grupo de 20 clarissas, então eu tenho o privilégio de ensinar a palavra de Deus todos os dias.
10: Só ela, tá? Porque tem outras clarissas que estão ensinando outras clarissas. Então é multiplicação dessa leitura da palavra, desse estudo, dessa jornada, caminhada cristã juntas. E é tão bonito que eu falei que no primeiro episódio eu falei sobre isso. A resposta da oração principal foi essa. Porque é como podemos caminhar com outras pessoas e multiplicar isso de uma maneira saudável, uma maneira, né, que faça sentido, que transforme vidas. Só a palavra de Deus, né?
11: Suzy, você como teóloga, né, eu acho que faz parte também dessa jornada ensinar a palavra para você. Como tem sido testemunhar tudo isso, participar e ver alguém que você caminhou, né, ensinando a palavra, tá multiplicando, ensinando outras pessoas.
10: Eu acho que a coisa mais linda da gente viver com Deus é isso. É a gente poder ensinar pessoas e vê-las crescendo e amadurecendo na fé e multiplicando também. Então a coisa mais linda que acontece é esse fruto que vai dando, né? Que a partir de uma sementinha, às vezes que a gente nem dá muita bola, sabe? A gente nem acha que vai dar alguma coisa, mas que multiplica de uma maneira muito bonita. Por isso que eu falo assim, eu, né? A Silvana sabe, eu vivo pela graça, mas é um dia de cada vez. E a gente vai encontrando pessoas que estão fazendo a mesma coisa. E aí eu acho que esse encontro só deu certo por isso. Porque a gente encontra pessoas que estão fazendo as mesmas coisas. Talvez por canais diferentes, maneiras diferentes. Mas assim, o coração queima, o coração tá cheio dessa graça aí sendo transmitido, né?
11: Que lindo. Então, o projeto Clarissa tem esse foco de ser algo individualizado.
10: Individualizado.
9: Sim. Há exceções, porque existem, por exemplo, grupinhos de 3.
11: Sim, mas a ideia é algo bem...
9: A ideia é, sabe aquele tailor-made que você vai costurar a escritura no perfil?
10: Personalidade.
9: Isso, é customizar, né, assim, conforme a necessidade. A gente tem 2 apostilas que a gente desenvolveu. É uma no livro de A Carta de Paulo aos Efésios e outra aos Colossenses. Agora, para o segundo semestre, a gente já está trabalhando nas cartas de Pedro.
11: Meu Deus, que lindo, né? E ver esse amadurecimento, ver a transformação. Vocês testemunham transformação, né?
10: Não dá tanto tempo, né? Mas sabe o que me cativou muito, principalmente na Silvana e do que ela tá fazendo? É que, para mim, eu pensava muito assim, cheguei nos 40, né? Então, passei dos 40, acho que eu vou começar a pensar, né? Como é que eu vou me aposentar?
9: Uma menina.
10: Porque eu achava assim que eu já tinha feito muito, estava cansada. Quando eu vi essas mulheres trabalhando, quando eu vi elas preparando as coisas, era um café com fé. Eu fui junto para Campinas com a Paraskevi e eu vi todo o movimento. Eu falei, Deus, me perdoa. Tá bom, eu vou fazer tudo que o Senhor me der, eu vou fazer e com excelência, porque é feito com tanto amor e com tanta excelência, sabe? E aí você fala, tem que baixar a cabeça, fala, eu preciso aprender também.
11: Bom, a gente vai ter uma parte 3 dessa conversa que os nossos ouvintes querem entender como podem, né, participar ou aplicar, enfim, participar de alguma forma. Você que está ouvindo, então, acompanhe. Tem o Instagram do Café com Fé. Vamos repetir aqui para a turma. No episódio anterior a gente falou e vamos reforçar agora também. É o arroba @cafefecps, que é de Campinas, né?
10: Uhum.
11: Tem o Instagram da Suzy também, arroba Suzy Lee, Suzy, S-U-S-I-E.
10: I-E.
11: I-E-L-E-E-1. Depois a gente vai deixar tudo certinho na descrição do episódio, né? Pra ficar, pra facilitar pra turma. E tem o seu Instagram também, né, Silvana?
10: Sim,
11: tem
10: mas...
11: informações lá?
10: Não, é, vamos centralizar no sempre café. No Café Fé CPS.
11: Muito bem, então procurem lá Café Fé CPS Suzy Lee 1, vai ter a descrição certinha aqui no episódio. Quero agradecer você que está com a gente. A gente vai terminar esse bate-papo no próximo episódio. Você é o nosso convidado para acompanhar e entender mais, né? Nossa, amei essa ideia. Como que eu faço para participar? Como aplicar na minha comunidade? É possível? A gente vai responder todas essas dúvidas no próximo programa. Muito obrigada. A gente se encontra, então, no próximo episódio.
10: Muito obrigada.
11: O programa de hoje teve produção e apresentação de Michele Gomes e nos trabalhos técnicos Luiz Felipe Pereira e Giovanna Henrique. Até a próxima entrevista.
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14: Hoje é 16 de maio e o título da nossa oração é Mudança Vital. Eu lhes darei um coração novo e porei um espírito novo no interior de vocês. Tirarei de vocês o coração de pedra e, em troca, darei um coração de carne. Ezequiel capítulo 36, versículo 26. Louvado seja o Senhor por seu maravilhoso poder de transformar você e eu em homens segundo o seu próprio coração. Permita que ele faça o transplante do coração, mesmo que doa. Eu sou o Marcos Olivares e eu fico muito grato por ter você orando com a gente.
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17: Olá, meu amigo e minha amiga. Tudo bem com você? Estamos com mais um programa apresentando princípios poderosos da Palavra de Deus para transformar sua vida financeira. E olha, eu estou muito animado com esses estudos que iniciamos aqui no Evangelho de João. E você não perde por nos acompanhar, anotar tudo e começar a praticar em sua vida financeira. E hoje eu quero falar sobre algo muito, mas muito importante mesmo para a sua vida financeira. Eu quero falar sobre papéis. Qual o papel que Deus e qual o seu papel em sua vida financeira? E isso é muito importante porque mesmo as pessoas acabam confundindo esses papéis e acabam sofrendo financeiramente. E para trazer à luz a essa questão, eu gostaria de convidar você a dar uma olhada no evento do primeiro milagre que Jesus realizou. Está lá em João, capítulo 2, verso de 1 a 11. Jesus, ele havia sido convidado para um casamento. Agora imagine o que uma pessoa que vai realizar um casamento faz em termos de planejamento financeiro. Exatamente. Veja primeiramente a importância de casar com uma pessoa que vai passar o resto de sua vida com você. Só por aí eu digo que a escolha da pessoa com quem você vai casar é uma das decisões financeiras mais importante que você vai tomar em sua vida. É claro que não é apenas uma decisão financeira, claro que não. Mas tem uma consequência financeira, pois vocês irão tomar decisões financeiras em conjunto. Então precisa pedir muito em oração para que Deus lhe envie a pessoa certa, pois será para o resto da vida, pelo menos é como deveria ser.
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17: Muito bem. Mas agora vamos olhar um pouco para os detalhes da cerimônia. O que você normalmente faria? Tem que planejar financeiramente cada detalhe da cerimônia. Quantos convidados, as quantidades de comida e bebida, os custos com o local, as pessoas envolvidas na festa e tudo mais. Não esquecendo todos os outros detalhes financeiros que terão impacto sobre essa decisão de casar. Tais como local para morar, mobília, tudo mais. Mas por enquanto vamos ficar aqui focar nos detalhes da cerimônia. Você vai precisar fazer todo o planejamento financeiro, certo? Será que isto está claro para você? Esta é a sua parte. Você ora, mas você também planeja. Você ora, mas você tem que agir para que os recursos sejam suficientes para concluir o que foi iniciado. Agora eu pergunto, quem deu a você toda a capacidade para que você estivesse apto a fazer tudo isso? Deus, claro. Não apenas as habilidades naturais, mas também a capacidade adquirida ao longo de sua vida. Agora, o que aconteceu no meio da festa? Faltou vinho. E Maria, a mãe de Jesus, disse para ele que o vinho acabou. Mediante essa informação de escassez, Jesus decidiu agir de forma sobrenatural, através de um milagre. Providenciou o vinho necessário para que a festa continuasse, e ainda com o melhor vinho, pois o que Deus faz é sempre o melhor.
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17: Então vamos lá, que lições você poderia tirar desse primeiro milagre que Jesus realizou? Entenda agora mesmo que há papéis financeiros. Deus faz a parte dele, que é prover os recursos que você vai adquirir através do seu trabalho. Ele também o capacita para o planejamento financeiro. Você deve planejar cuidadosamente o uso dos recursos financeiros para cada evento de sua vida. Agora, diante das impossibilidades humanas, Deus pode agir de forma sobrenatural, no intuito de suprir suas necessidades. Comece hoje mesmo sua jornada de planejamento financeiro na forma de ganhar dinheiro e também como usá-lo adequadamente, doando uma parte em sua igreja local, poupando e gastando com sabedoria. E olha, obrigado por estar comigo mais uma vez no programa Finanças em Ação, princípios poderosos da Palavra de Deus para transformar sua vida financeira. Um grande abraço do seu amigo Paulo de Tarso. E nos falamos no próximo programa.
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você ouviu Cantai ao Senhor, com Nelson Bobilcar e Gerson Ortega. Em João capítulo 9, versículos 2 e 3. E os seus discípulos lhe perguntaram, dizendo: Mestre, quem pecou, este ou seus pais, para que nascesse cego? Jesus respondeu: Nem ele pecou, nem seus pais, mas foi assim para que se manifestem nele as obras de Deus. João 9, versículos 2 e 3. As doenças sempre foram um mal da humanidade. A deterioração do corpo humano, seja pela velhice ou pela doença, é consequência do pecado de Adão, que atingiu a todos nós. Não podemos dizer que todos os doentes têm seu estado de saúde debilitado, provocado pelo pecado familiar. Quando os discípulos se depararam com esse pobre cego, imediatamente perguntaram ao Senhor Jesus: Quem pecou, este ou seus

O poder de tirar o mal das pessoas estava em suas mãos. Jesus Cristo operou muitos milagres durante o tempo em que ele exerceu seu ministério. Ele causou espanto naquele tempo justamente por causa da quantidade de milagres que realizou. Mas o milagre, como as curas, por exemplo, não definiam o seu ministério. Eles serviam para atestar que Jesus havia sido enviado da parte de Deus. Os milagres de Jesus eram manifestações da graça do Pai. Jesus Cristo tem poder e pode curar todas as doenças, se essa for a vontade do Pai. Vineyard e também Marcelino Cardoso. Eis-me aqui.

0: Marcelino Cardoso e também Vini Age aqui na sua Transmundial com Eis-me Aqui.
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2: 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Transmundial e a Hora de Brasília, 22 horas.
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5: Seja bem-vindo ao Missão Notícia desta semana. Eu sou Lucas Meloni, produtor e apresentador deste programa que embarca nas novidades e nas principais temáticas do meio missionário brasileiro e mundial. Essa edição é muito especial. Hoje nós vamos conversar com Carlinhos Veiga, músico, compositor, colunista da revista Ultimato, que escreve Novos Acordes, o mesmo nome de um programa que ele tem na RTM, que vai ao ar sempre às sextas-feiras, com algumas reprises ao longo da programação. Ele lança Viagem em Mim, é sobre este álbum e sobre um pouco da vida e da carreira do Carlinhos, que nós vamos falar com ele. Carlinhos, é muito bom ter você falando com a gente aqui. Obrigado pela sua participação.
6: Aí, Lucas, muito obrigado por esse convite. Quero deixar aqui um abraço aos ouvintes aí do Missão Notícia. É um prazer estar com você.
5: Muito bem, o prazer é nosso. Carlinhos, eu começo perguntando para você, quando foi que você se descobriu músico?
6: Ixi, isso faz muito tempo. Assim, não digo músico no sentido mais profissional da coisa, né? Mas é uma influência de família que vem desde berço, né? Eu já nasci assim no contexto familiar, não era uma família evangélica, tá? Mas a gente já cresceu tocando violão, cantando, não podia ter reunião das famílias Veiga ou Feitosa, por parte de pai, que não tivesse pelo menos um ou dois violões na roda e todo mundo cantando, abrindo em vozes, as músicas da família. As músicas de Goiás, as músicas conhecidas que os avós, que os tios, que os primos traziam. Então foi nesse contexto. Aí quando aconteceu a conversão, eu com 17 para 18 anos de idade, eu já estava assim, com a música já entranhada. Aí foi o outro contexto, né? Que é realizar agora a música dentro do contexto da igreja. Então a música está comigo desde sempre. Mas ela se tornou algo mais sério mesmo. Foi depois já de casado, aos 23, 24 anos de idade. Talvez até um pouquinho antes, através do trabalho que a gente realizou com o grupo Expresso Luz. Foi a partir daí que a música realmente se tornou algo mais sério.
5: Para quem não sabe, o Carlinhos tem uma jornada no Ministério Pastoral. Carlinhos, eu queria que você falasse um pouco como foi exercer o pastorado durante tantos anos em Brasília, e como foi conciliar essa atividade pastoral com as demandas do seu trabalho musical.
6: Não posso dizer que tenha sido muito difícil e nem posso dizer que tenha sido muito fácil. Acho que foi possível, porque os primeiros 9 anos, antes de ser pastor, eu trabalhei 12 anos como missionário da Mocidade para Cristo. Então, ali na MPC, a música, através do Expresso Luz, era um dos ministérios que eu realizava na missão. Quando eu vim para trabalhar como pastor de uma igreja aqui em Brasília, aí a coisa mudou um pouco. Logo no início, a igreja não me conhecia ainda o suficiente. A música ficou muito em segundo plano, terceiro plano. Mas à medida que a igreja foi me conhecendo, e aí, então, foi adaptando. Sempre a igreja me deu aí pelo menos um final de semana para eu poder fazer as viagens, né? Então, foram 9 anos com essa primeira igreja, que era a Igreja Presbiteriana de Brasília. Dali, eu plantei uma segunda igreja, filha dessa igreja, né? Que é a Igreja Presbiteriana do Lago Norte. E a Presbiteriana do Lago Norte completa esse ano 21 anos de organização. Então, ao total, aí, quase 30 anos de pastorado e mais 12 como missionário.
5: Muito bem. Agora vamos falar um pouco sobre o Viagem em Mim. Ele é o seu 10º álbum solo. Qual que é a história desse trabalho e quais as marcas que ele carrega?
6: Pois é, o Lucas. O que acontece é que até 2016 era uma realidade você gravar álbuns no Brasil, tá? Ou, aliás, acho que talvez no mundo possa dizer assim. Porque quando você gravava um álbum, você vendia o álbum e levantava recursos para o próximo, com a venda do álbum anterior, né? Então, assim, a gente ia produzindo, talvez de 2 em 2 anos, soltava um álbum a cada 3 anos, sei lá, né? Só que quando chega 2016 e eu lanço o álbum chamado Aurora Me Raiou, dali para frente, cara, a gente já não conseguia vender mais álbum, porque os CDs já tinham caído em desuso. E foi quando entrou, então, a questão das plataformas de streaming. A partir daí, eu já não tinha retorno financeiro mais dos meus trabalhos, né? Que me possibilitasse gravar um novo álbum. Então, eu fiquei meio sem saber como agir com esse novo momento, né? Mas a partir de 2018, eu comecei com alguns equipamentos que eu tinha em casa, placa de som, microfone, etc e tal, eu comecei a produzir um outro trabalho. Foi quando eu gravei uma faixa, que está até no álbum agora, chamada Casa, Campo, Meu Torrão. Gravei essa música, isso pouco antes da pandemia, 2019, imagino. E pronto, aí a gente começou a gravar outras músicas, quando de repente veio a pandemia, a gente teve que parar, né? E aí, então, na pandemia, eu aprendi a lidar um pouco mais com esse equipamento de som, comecei a gravar a partir do que eu tinha em casa. E foi assim que foram surgindo algumas outras canções, né? Passada a pandemia, então, eu retomei as gravações. Me disseram que uma estratégia boa para lançar o trabalho teria soltando um single por vez. Então foi assim que eu comecei a soltar os primeiros singles, né? E depois, só que vou contar uma coisa para você, viu, Lucas? Eu não tenho muita paciência com essa estratégia de singles não, sabe? Porque ela é muito trabalhosa. É como se você tivesse que trabalhar pra caramba no lançamento de uma música. E depois trabalhar pra caramba no lançamento de uma segunda música, assim, é um trabalho quase intermitente. E eu, como pastor e realizando tanta coisa, eu não tinha tempo muito para ficar assim, por conta de redes sociais, sabe? Então eu esperei um pouco mais e aí eu lancei tudo de uma vez. Então foi isso que aconteceu no ano passado, em 2025, quando eu reuni tudo e lancei no formato de um álbum, que é o Viagem em Mim. Então foi assim que ele nasceu. Né? E nasceu disso. Havia uma demanda represada, que eram as músicas que já estavam prontas, algumas delas já bem adiantadas na gravação. Então eu falei, bola pra frente, vamos fazer essa coisa acontecer, né? Então foi assim que surgiu o álbum, no ano passado, no momento em que eu me preparava para uma viagem para a Austrália, né? Que foi uma viagem que a gente fez a convite da ABPC, da comunidade brasileira lá da Austrália, né? Então a gente precisava levantar recursos, foi quando então eu fiz uma campanha e entreguei o álbum para aquelas pessoas que participaram da campanha. E só agora então estou lançando nas plataformas de streaming.
5: Muito legal. Carlinhos, fala pra gente um pouco sobre as canções. Quais você destaca e quais foram as inspirações para você escrevê-las?
6: Puxa, Lucas, é difícil, viu, dizer quais se destacam, né? Porque são 11 músicas, cada uma delas feita num contexto. Porque quando você trabalha, grava tudo, grava um álbum, assim, as músicas, às vezes, você é até forçado a gravar as músicas. Você entra para um estúdio, tem que estar com tudo já preparado. Então, às vezes, algumas canções surgem porque elas precisam nascer, né? Agora, esse álbum, não. Cada canção foi nascendo de acordo com a demanda. Mas vou citar aqui alguns exemplos. Por exemplo, 20 vezes 20 é uma música que eu fiz em plena pandemia, quando muitas pessoas estavam morrendo. E aí, então, ela surgiu nesse contexto de um Jesus que não nos desampara, mas um Deus que um Senhor Jesus que nos visita. Porque existem vários textos bíblicos em que Jesus diz: eu vim te, né? Eu vim para, eu vim da parte do Pai. Né? Então, essa expressão vim, te, né? É muito usado no Novo Testamento. Então, eu peguei essa ideia do. O ano era 2020, então eu falei o 20, 20, né? Ou por isso, 20 vezes vim. E fiz, então, um trabalho em cima disso aí, que é uma música que trabalha bastante o consolo daquelas pessoas ou de todos nós que sofremos muito na pandemia. Aí tem canções como, por exemplo, Por Aí, que é uma parceria minha com Romero Fonseca, que a gente fez porque o meu pai faleceu de Alzheimer, o pai dele também. Aliás, não de Alzheimer, mas com Alzheimer. Então a gente viu a degeneração dos nossos pais. Então a gente, um dia conversando sobre isso, surgiu a ideia de querer esquecer algumas coisas, mas de não querer esquecer outras. E foi assim que surgiu, então, a canção Por Aí, baseada no Alzheimer dos nossos pais, né? E outras canções, como Velas, que é uma parceria minha com Gladir Cabral, quando o pai dele havia falecido recentemente, e o Gladir falando sobre o novo vento para as novas direções. Então, e assim por diante, né? São canções, cada uma feita dentro de um momento específico da história e que carregam muito do nosso coração.
5: Carlinhos, você tem uma carreira de mais de 4 décadas. Qual foi a maior lição que a música cristã brasileira te ensinou?
6: Eu posso dizer que é o fato de que ninguém faz um trabalho legal, relevante, sozinho. Que a gente precisa de amigos, de parceiros e parceiras, gente que caminhe com você, para que você possa construir uma identidade como pessoa, como artista, como músico. Né? Eu vou te dizer, viu, Lucas, todos os álbuns que eu gravei até hoje, as músicas que eu compus, que eu pude arranjar e levar para shows, nas viagens, todas elas não seriam possível de acontecer se eu não tivesse os parceiros ao lado, entendeu? Gente que caminha comigo há décadas, irmãos de sonhos, de sons, né? Irmãos parceiros. Então, esses meus álbuns todos, eles têm isso. É uma característica comum. Cheguei a gravar um álbum atrás chamado Parceiragens, né? Onde, para levantar recursos, eu fiz uma campanha de crowdfunding, né? Aquele financiamento coletivo, em que eu contei com muita participação de amigos, tipo assim, bancando o álbum antes dele nascer, entendeu? E aí, parceiros nas composições, parceiros músicos gravando comigo, parceiros na distribuição, parceiros na mixagem, na masterização, parceiros na confecção das capas, ou seja, um trabalho todo em parceria. O Parceiragens, que é esse álbum meu, talvez acho que ele é o oitavo álbum, ele registra e ele demonstra muito isso. E agora, também no Viagem em Mim, é um trabalho de parcerias, né? Então, eu acho que a gente não consegue fazer um trabalho relevante sozinho. A gente precisa da parceria de outros para a gente construir juntos alguma coisa nova, bonita, que traga uma identidade legal.
5: Por falar em parcerias, eu queria que você falasse um pouco sobre quantas pessoas participaram desse processo de gravação e de finalização do Viagem em Mim.
6: Ah, muita gente, viu, Lucas? Vou começar pelos parceiros, compositores, tá bom? Eu contei com a parceria de Rubão Lima, que é um amigão, parceirão. A gente trabalha juntos aqui em Brasília, na mesma igreja. Eu como pastor e ele como presbítero e também trabalho na secretaria. Contei com a parceria da Vanessa Pinheiro, que é uma cantora daqui de Brasília, ela também é de nossa igreja. Ela é uma pessoa muito respeitada e premiada aqui em Brasília, uma cantora de música popular brasileira, ela é cristã e que faz um trabalho excelente. Contei com a parceria do Gladir Cabral, a gente já fez algumas canções muito boas juntos e agora nós estamos lançando nesse álbum a música Velas. Luz da Revelação, Vavá Rodrigues, que é muito conhecido da RTM, né? O Vavá é um parceirão de muito tempo já, a gente tem muita música feita. Ele havia me passado essa canção, me mandou a música, e eu fiz a letra, e a gente trabalhou junto, cantou junto. Por aí, eu já citei, é uma parceria com Romero Fonseca, que integra o grupo Expresso Luz. É um amigo de décadas, é um irmão muito querido, assim, parceirão mesmo. Laço de Fita e Cor era uma música que eu tinha feito, eu até pensava em fazê-la instrumental. Mandei para o Jorge Camargo e ele trouxe uma letra belíssima para a música. E ele pôde cantar comigo também, então é parceiro. E aí tem outras músicas, como Sequidão e 20 vezes 20, que é música só minha mesmo. Mas eu pude contar ainda com o Vitor Quevedo cantando comigo no 20 vezes 20. O Vitor é um amigo de longa data também, a gente participa juntos da Confraria Violeira, que reúne alguns violeiros cristãos, né? Que de vez em quando, já tem muito tempo que a gente não se encontra, mas de vez em quando a gente se encontra para tocar juntos, né? É uma turma muito legal, assim, pessoal da Confraria Violeira. E aí eu vou citar então, a gravação foi feita no NP Studio, lá em Poá, pelo Nando Padoan. Também gravei no Orbis Studio, aqui em Brasília, com Marcos Pagani. Tivemos gravações no Olemix Audio Design, em Goiânia, com Lemir Cândido. O Estúdio Millennium, em Araras, com Vitor Quevedo. Né? Além das gravações, que eu creio assim, que 80% pelo menos das gravações foram captadas em casa. O meu álbum foi praticamente as minhas partes vocais, instrumentais, e de alguns amigos também foram gravadas aqui em casa, no quarto aqui de casa, entendeu? Então a gente gravava, mandava para esses magos do áudio e eles davam uma melhorada no som e quando via a música estava pronta. A masterização final foi feita pelo Nando Padoan, que é um irmão muito querido, também bastante conhecido, e ele é integrante do grupo do Trio Tris, né? E é muito conhecido aí da RTM também. Então é isso, muita gente cantando comigo, muito instrumentista tocando comigo, parceiros, né? Então, cara, foi realmente um trabalho assim que me alegra muito, né? Por ter contado com tanta gente boa ao lado.
7: Muito bom. O Carlinhos havia me mandado antes o encarte do Viagem em Mim para que eu pudesse elaborar algumas das perguntas, para que eu pudesse conhecer um pouco mais o trabalho que ele está lançando. E uma coisa que me chamou muito a atenção, Carlinhos, são as ilustrações que tem nesse material. Elas são muito bonitas e elas são muito marcantes. Eu queria que você falasse um pouco o que elas representam, para que o público entenda de que forma elas convergem com as letras desse novo álbum. E quem fez essas ilustrações?
6: Tá bom. Assim, vou pegar de uma forma geral, né? A capa, que é uma fotografia de uma estrada, né? E a ideia é Viagem em Mim, exatamente para transmitir isso aí. É uma fotografia trabalhada e composta ali, né, pelo Romero Fonseca, que é o meu parceiro de canção, mas também ele trabalhou muito tempo com essa área e eu mandei a foto para ele, ele trabalhou, ficou lindaça, gostei demais da capa, né? Também lá dentro tive participação, você vai perceber, como você mesmo mencionou, eu coloquei várias capas, né? Porque é o seguinte, Lucas, para você lançar o single, você tem que ter a capa da música, né? Para você colocar no Spotify, no Deezer, Apple Music. Então, para cada música lançada, eu tinha que ter uma capa, certo? Então, a primeira, que foi 20 vezes 20, fui eu mesmo quem fiz, sabe? Foi alguma coisa que eu mesmo fiz. Cada novo single, uma nova capa, né? Então eu comecei a convidar parceiros, né? E chamei um artista plástico que eu tenho muita admiração por ele. Ele é um cara muito querido, muito parceirão, que é o Anderson Monteiro, também conhecido como Ander Góes. Ele usa os dois nomes artísticos, né? E eu propus ao Anderson uma parceria. Falei, Anderson, você topa? Quando a cada álbum que eu for lançar, você faz a capa? E ele topou, né? Então foi assim. Aí a gente pegou e fez as capas, então, de velas, né? Que é um barco no mar, assim. Aliás, são as ondas, né? Vai Chegar, que é um samba que eu gravei com a Vanessa. Ele fez uma capa lindíssima também. Viração, Casa Campo, Meu Torrão, Laço de Fita Cor, né? Esses cinco álbuns contaram com capas, desenhos, arte do Anderson Monteiro. A música Sequidão, que eu falo sobre a secura de Brasília, essa eu contei com a colaboração do André Pereira. Ele fotografou, aqui perto de casa tem um parque, e naquela época da secura, o fogo tomou conta de tudo, ele foi e fotografou uma árvore queimada, do cerrado queimada, e ele fez a capa a partir daí, da sequidão. E também trabalhou a arte, o design gráfico, né? E é isso, eu mesmo fiz a capa do 20 vezes Vim, e assim. Então, quando agora eu vou lançar o Viagem em Mim, eu não quero desperdiçar, sabe? Tanto material bonito que tem, cara. Foi por isso que eu acabei jogando tudo, entremeando as músicas e as letras para que as pessoas pudessem ver, né, essa composição do todo. Mas você falou um pouco sobre o processo. Com o Anderson foi assim. Eu gravava a música pronta, eu mandava para ele a música com a letra, entendeu? E aí ele, então, a partir da letra e da música, ele se inspirava e fazia a arte específica para a música. Foi assim que rolou.
7: Muito bom. Daninhos, você é uma pessoa muito ligada ao novo, às tendências, e a gente consegue ver isso na sua coluna, na Ultimato, porque você evidencia muito os novos talentos. Mas também no programa aqui na RTM, que é mais recente do que a coluna, né? Mas eu queria ouvir de você se tem algum projeto em vista, algum novo projeto em vista, que você possa trabalhar ainda mais com esses novos nomes da música cristã, mais ainda do que você já tem trabalhado também.
6: Lucas, o que acontece é que no momento agora, eu estou vivendo uma fase meio de transição na vida, né? Eu falei com você, comentei, durante 29 anos, 30 anos, eu fui pastor de igreja, né? Pastor efetivo por 20 anos, pastor titular, né, como algumas igrejas chamam, algumas denominações. Então, em dezembro do ano passado, eu deixei o pastorado efetivo. Foi um processo que eu solicitei junto ao conselho da igreja para que eu pudesse me tornar um pastor auxiliar, para que eu pudesse dedicar agora mais tempo à música, à rádio, a escrever livros, coisas assim. Então, eu estou aí nessa fase, então, de adaptação. Né? E no meio de tudo isso, eu confesso para você que eu estou tateando ainda para saber administrar bem a minha agenda com tantas demandas que surgiram de lá para cá, entendeu? E como é que eu vou conseguir me organizar? Então, no momento, meu amigo, meu irmão, se eu conseguir manter bem tudo que eu tenho feito até agora, é o que me interessa muito no momento, sabe? Melhorar é, obviamente, o que eu já tenho feito. Então, a coluna da Ultimato, escrita, o programa de rádio aí da RTM é um programa que ainda não fez um ano. Eu sinceramente gostaria até de ouvir um retorno maior, né, dos ouvintes, se eles estão gostando, entendeu? Mas é um programa que eu tenho me esmerado em fazer o melhor. Agora é isso, né? Como eu sou músico também e sempre estou cantando em festivais, em programações pelo Brasil e às vezes até fora também do país, então eu fico bem atento, porque sempre que surge alguma coisa nova, interessante, eu já colo na pessoa, entendeu? E a partir daí eu consigo obter material para poder lançar na Novos Acordes, né? Na coluna e no programa de rádio. Então é mais ou menos essa ideia, e eu pretendo continuar fazendo isso. Agora eu te digo, eu realmente tenho desejado, né, é alguma coisa que está no meu coração, de no futuro, não sei, não posso dizer que seja breve, mas no futuro, trabalhar um festival, talvez uma edição só, não sei, mas um festival de música cristã e brasileira.
7: Como é que o público pode acompanhar o seu álbum? Já está disponível nas plataformas. E também, para quem quiser acompanhar um pouco mais o seu trabalho, quais são as suas redes sociais?
6: Eu estou em praticamente tudo com o nome de Carlinhos Veiga. Lá no Instagram, eu tenho lá, a pessoa pode procurar o meu perfil. Eu sempre estou divulgando por lá os novos trabalhos, os shows, para onde eu vou, por onde eu fui, né? Sempre. No YouTube também, você pode procurar Carlinhos Veiga Música, porque eu tenho dois perfis lá, mas para música é esse, Carlinhos Veiga Música. Você vai encontrar lá também vários vídeos, às vezes, que eu posto, de coisas que eu faço aqui em casa mesmo, ou às vezes algum show que rolou, né? Também está no Facebook, né? Já falei, mencionei Instagram, né? E é isso, estou por aí. A pessoa me acha facilmente. Além, se quiser conhecer um pouco mais também do meu release, do meu trabalho, pode entrar lá no www.carlinhosveiga.com, né? Que também é um site onde eu... tá até precisando, confesso que está precisando de uma manutençãozinha, né? Nem coloquei ainda o Viagem Mim lá, né? O Viagem Mim está nas plataformas de streaming, né? E é isso, e até divulguei hoje também, as pessoas que se interessarem podem entrar no perfil do Instagram e lá elas vão conseguir obter, através de um link, elas vão poder ter acesso a capa e também a todo esse material, né, de encarte que eu preparei para esse trabalho.
7: E também pode acompanhar o Carlinhos aqui no Novos Acordes, sempre às sextas-feiras à tarde, e ler o Carlinhos também lá na revista Ultimato. Nessa edição nós conversamos com Carlinhos Veiga, músico, compositor, escritor, pastor, e que nos falou aqui sobre o Viagem em Mim e também a sua carreira de mais de 40 anos na música cristã brasileira.
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8: Vou guardar mais uma caixa de sapato junto com as outras 50. Vai que um dia eu precise. E por que jogar fora o controle remoto daquela TV de 1985 que nem existe mais? Ou aquela peça enferrujada da máquina de costura que não tem mais uso nenhum? Quem nunca se deparou com alguém assim? Eu sou Renata Teodoro, coordenadora de comunicação e produção da RTM Portugal e colunista do Perspectivas. Há alguns anos fiz um intercâmbio nos Estados Unidos. Depois do curso, precisei ficar mais alguns dias e me hospedei na casa de um casal de professores. Num sábado, fomos almoçar com os pais da minha professora. No caminho, ela me avisou sobre um assunto específico. Renata, quando você entrar na casa deles, não se assuste. Confesso que fiquei intrigada. Por que eu me assustaria? E quando eu entrei, eu entendi. Eles eram acumuladores compulsivos. A casa estava tomada por todo tipo de coisa aleatória que se pode imaginar, desde centenas de pilhas de jornais e revistas velhas até infindáveis rolos de papel higiênico vazios. Não vou descrever em detalhes, pois a lista seria longa e eu não tenho tanto tempo. Mas o meu choque foi imediato. Ajuntar coisas, em certa medida, é comum. Lembranças de viagens, objetos que eram de nossos avós ou pais, coleções de moedas ou discos de vinil. Mas, nesses casos, o acúmulo deixa de ser hábito e passa a ser um transtorno. É uma doença que precisa de cuidado e tratamento. A verdade é que, muitas vezes, o excesso do lado de fora revela uma falta do lado de dentro. Uma tentativa silenciosa de preencher vazios que nada material consegue ocupar. E quanto mais tentamos nos satisfazer assim, mais acumulados somos. A palavra de Deus nos confronta com uma verdade em João 6,35. Eu sou o pão da vida. Aquele que vem a mim não terá fome, e aquele que crê em mim nunca terá sede. Jesus não oferece complemento. Ele é suficiente. Podemos até tentar preencher a vida com compras, acúmulos ou distrações, mas nenhum objeto, bem material ou lembrança guardada resolve aquilo que só ele pode curar. Não existe substituto.
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7: Nós ficamos por aqui com esta Missão Notícias. Semana que vem a gente volta com mais novidades. Todo o nosso conteúdo está no site rtmbrasil.org.br. Você pode ouvir as edições anteriores em podcast nas plataformas digitais. Só pesquisar por Missão Notícia. Eu volto na próxima edição. Até lá!
9: 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E ainda tem mais, outro assunto abordado é negócios. E a Rede Tela, grupo de empresários, empreendedores e profissionais cristãos, parceria da RTM, é destaque. 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
9: Após a ascensão de Cristo aos céus, os discípulos permaneciam juntos. Regularmente, Pedro, Tiago, João, Tomé, André,
15: Filipe, Bartolomeu, Alfeu, Mateus, Simão, o Zelote e Judas, filho de Tiago, se juntavam para orar e para esperar com expectativa os novos passos de suas vidas. Além deles, estavam juntos os irmãos de Jesus, os outros filhos de Maria e José, e mulheres queridas que sempre apoiaram o ministério de Cristo. João cuidava de Maria, a mãe de Jesus, como se fosse sua mãe, e ela foi abraçada com carinho e estima pelo grupo que amava o Mestre. Aquela comunhão era tão boa, pois mantinha viva a memória do que viveram e reforçava o ensino recebido. Enquanto partilhavam as refeições, se nutriam também das palavras ouvidas poucos dias antes. Este mesmo Jesus, que dentre vocês foi elevado ao céu, voltará da mesma forma como viram subir. Tal certeza era o que dava tônica às suas vidas. Eles sabiam que Jesus estava vivo e estaria em ação, e eles precisavam estar atentos a cada orientação do Eterno e corresponder ao seu chamado. Por aqueles dias, cerca de 120 pessoas estavam juntas quando Pedro pediu a palavra e explicou: "Meus irmãos, era necessário que se cumprisse a escritura que o Espírito Santo predisse pela boca de Davi a respeito de Judas, que serviu de guia aos que prenderam Jesus. Ele estava dentre nós e teve participação nesse ministério. Vocês bem sabem que depois do ocorrido, com o dinheiro que Judas recebeu pelo seu pecado, foi comprado um campo, e nele ele caiu de cabeça, seu corpo partiu-se ao meio e suas vísceras se derramaram. Pois os salmos já diziam: fique deserto o local e não haja ninguém que nele habite, e ainda que outro ocupe o seu lugar. Sendo assim, é preciso que um dos homens que estiveram conosco durante todo o tempo em que Jesus esteve entre nós, desde o batismo de João até o dia em que Jesus foi elevado dentre nós às alturas, ocupe esse lugar." Dessa forma, dois nomes foram indicados: José, chamado Barsabás, também conhecido como Justo, e Matias. E assim oraram, pedindo orientação ao Eterno. "Senhor, Tu conheces o coração de todos. Mostra-nos qual desses dois tem escolhido para assumir esse ministério apostólico que Judas abandonou, indo para o lugar que lhe era devido." Depois de terem orado, tiraram a sorte e ela caiu sobre Matias. Foi dessa maneira que ele foi acrescentado aos 11 apóstolos. Em um clima de gratidão e alegria, o grupo se abraçou, orou ao Eterno e com as suas vidas louvavam a Deus em tudo que faziam. A esposa de Pedro informou que havia assado 3 grandes bolos de damasco e nozes e convidou quem quisesse ir até a sua casa a ajudar a buscá-los. João e Pedro se prontificaram. Enquanto caminhavam, a esposa de Pedro desabafou: "Toda vez que ouço sobre Judas e penso no que ele fez, eu fico arrepiada. Ele comia com a gente, estava sempre em nossa casa. Fico pensando, o que o levou a agir assim?" Em seguida, João confessou: "Eu também. Muitas noites vou dormir e quando me deito, vem à mente algumas cenas em que estávamos juntos. Lembro um pouco das risadas dele. Ele era carismático, inteligente." Pedro interrompeu: "Claro que ele era inteligente, senão Jesus não daria a ele a tarefa de cuidar do dinheiro. Como tesoureiro do grupo, ele era habilidoso, esperto. Pena que não para o bem." Nesse momento, sua esposa o indagou: "Mas será que foi sempre assim? Desde que Jesus o escolheu, ele sabia que seria Judas quem iria lhe trair? Será que desde o começo Judas já estava mal intencionado?" Os 3 se olharam por um instante. João, pensativo, respondeu: "Não, acho que não. Ou melhor, penso que Jesus já tinha um pré-conhecimento disso. Mas deixa ver se eu me explico melhor. Por exemplo, agora que eu olho a história de trás para frente, vejo que Jesus já nos falava de muita coisa. A gente é que não entendia e ficávamos desesperados. Pedro novamente interrompeu João. Eu pensei, quando Jesus disse que era necessário que ele sofresse muitas coisas nas mãos dos líderes religiosos, dos chefes dos sacerdotes e dos mestres da lei, e fosse morto e ressuscitasse no terceiro dia, eu não aceitei, não era justo, e protestei. Nunca, Senhor, isso nunca te acontecerá. E vocês lembram o que Jesus respondeu? Sua esposa riu um pouco, não com desrespeito, mas porque achava engraçado que ele sempre relembrava essa história. E disse, desculpa, mas eu não tinha como esquecer como o mestre te respondeu. Para trás de mim, Satanás, você é uma pedra de tropeço para mim e não pensa nas coisas de Deus, mas nas coisas dos homens? Os três se olharam e riram juntos. Sentiam uma saudade de Jesus. A comunhão deles era tão boa. Eles iam do choro ao riso e do riso ao choro com facilidade, pois sabiam que por trás de tudo aquilo havia amor. E não seria uma palavra fora do lugar ou um pensamento errado que os afastaria. O que eu tenho tentado compreender, prosseguiu João explicando, é que Jesus já sabia que seria morto, mas também avisou que estaria conosco. Lembram quando ele disse, mais um pouco e já não me verão, um pouco mais e me verão de novo. Nós ficamos nos entreolhando e começamos a cochichar, buscando decifrar. Mas agora sabemos que depois de ele ter morrido e ressuscitado, ele foi nos ver, comeu com a gente, conversou com cada um de nós exatamente naquilo em que o nosso coração estava abalado. Ele confirmou o seu amor de maneira especial com cada um. E nos olhou daquele jeito. Ah, vocês sabem, aquele olhar de compaixão que ele tinha. E agora isso há poucos dias, quando vimos ascender aos céus, as vozes disseram, este mesmo Jesus que dentre vocês foi elevado ao céu, voltará da mesma forma como viram subir. Aos poucos nós vamos compreendendo o que ele já sabia. Por isso eu penso que Jesus já sabia que seria traído. Mas será que não deu a Judas inúmeras chances de escolher outro caminho? Pois reflito na história de Jonas. A destruição ia cair sobre Nínive, mas houve arrependimento. Pedro confirmou com a cabeça e completou. Eu posso falar do que vivi. Vocês sabem o quanto eu queria dar a minha vida por amor ao Mestre. Eu cheguei a dizer que morreria por ele. Mas foi ele quem me alertou que eu o negaria 3 vezes, ainda antes de amanhecer. Quando levaram Jesus para ser açoitado, eu estava com tanto medo do que fariam com a gente, comigo, com a nossa família. E à medida que me identificavam com ele, eu negava, até que o galo cantou. Eu sei o quanto eu queria escapar de ser pego e de sofrer. Eu sei bem o que eu fiz. A essa hora, eles já estavam em casa e com um pano cobriram os bolos para que pudessem levá-los até o grupo. Nesse momento, João se sentou e convidou eles para pararem por um momento também e compartilhou. Muitos me perguntam se eu nunca reparei em algum comportamento diferente de Judas, se nunca o vimos fazendo algo duvidoso, se nunca desconfiamos dele. Eu lembro de Judas ficar estranho e irritado quando Jesus foi ungido com aquele bálsamo de nardo puro. E com um ar desapontado, Judas disse, por que não se vendeu este unguento por 300 denários e não se deu aos pobres? Agora sabemos claramente que não é porque ele se importava com os pobres, mas porque roubava dinheiro da bolsa que ele deveria cuidar. A esposa de Pedro argumentou, talvez até o fato de Jesus ter deixado Judas responsável pelas economias do grupo fosse aquela oportunidade de ele escolher de que lado ficaria. Daria valor à alta posição que Jesus o colocava ou se deixaria corromper? João concordou. Em seguida, Pedro perguntou a ambos: mas vocês acham que foi apenas por dinheiro que ele traiu Jesus? Com o tempo, Judas poderia tirar muito mais da bolsa do que 30 moedas de prata, o valor pelo qual ele entregou o mestre. João pensou e disse: ou talvez as 30 moedas fossem a primeira parte e ele receberia o restante depois. Ou, quem sabe, ele firmou um acordo no templo baseado na lei judaica, de que quem entrega um criminoso às autoridades recebe como recompensa o valor de um escravo. A esposa de Pedro indagou: mas então vocês acham que Judas acreditava que Jesus era um criminoso, um enganador? O que eu penso, prosseguiu Pedro, é que só o Eterno sonda o nosso coração e conhece as nossas motivações, sabe das nossas palavras antes que elas nos venham à boca. E ainda assim, por mais incompreensível que nos pareça, nos dá a liberdade e a responsabilidade de fazer as nossas próprias escolhas. Penso que talvez Judas ficou decepcionado com Jesus. Há tanto tempo o nosso povo espera por um libertador. Então vem Jesus, opera milagres, maravilhas, faz os cegos verem, o paralítico andar, devolve a saúde ao doente, mas ainda assim não nos liberta do poder romano. O jeito de Jesus agir é tão diferente do nosso, que talvez Judas até quisesse forçar uma revolta, forçar Jesus a mostrar o seu poder quando fosse pego. João, reflexivo, disse: faz sentido. Ou pode ser que o seu coração foi, com o tempo, se endurecendo. Ele estava com Jesus, mas não estava. Tinha ele perto, mas o perdeu de vista. Quando tiramos ele do foco, nos perdemos de nós mesmos. Então, pode ter sido uma mistura de tudo isso que falamos, ao ponto de Judas ter ficado tão perdido e desnorteado que, depois de ter entregue Jesus, recebido as moedas, chorou amargamente e dentro de si só havia desespero. Pensou que nunca teria saída para o que ele fez. Então, deu um fim a si mesmo. Nesse momento, os três estavam visivelmente abalados. A que ponto nós, humanos, podemos chegar? Refletiam. Já no caminho de volta, ao encontro do grupo, eles andavam pensativos. Pedro lamentou. Judas estava diante da graça, mas não aprovou. Para aprovar a graça é preciso se reconhecer falho, se fazer vulnerável. Só assim se recebe a cura. Sua esposa concordou, e à medida que se aproximavam do grupo outra vez, achou por bem encerrar o assunto, até porque foi ela quem o havia começado. Enfim, como você bem disse, meu amado esposo, não sabemos a real motivação de Judas para trair Jesus. Pode ter sido pelos fatores que comentamos, ou por muitos outros que desconhecemos. Mas algo é fato. Ele nunca reconheceu o valor que tinha para o mestre, pois se ele soubesse o quanto era valioso para Jesus, nunca teria se vendido por tão pouco.
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19: Você pode se alimentar de algo que lhe adoece sem perceber. É silencioso? É progressivo? Jesus alertou: cuidado com o fermento dos fariseus, que é a hipocrisia. Ele denunciava uma fé bonita por fora e doente por dentro. Começa pequeno, uma aparência aqui, uma omissão ali. Você mantém a forma, mas perde o coração. Quando percebe, a contaminação já se espalhou. A doença celíaca revela uma verdade forte. O glúten presente no trigo, foi utilizado pela indústria alimentícia, foi intensificado e amplamente usado para dar maciez, elasticidade e beleza ao pão, bolo e produtos derivados. Parece ideal, funciona bem, mas no celíaco, esse mesmo elemento aciona o sistema imunológico contra o próprio corpo. O intestino inflama, as vilosidades são danificadas, a absorção falha, surgem dor, inchaço, anemia, cansaço. O alimento entra, mas não nutre. Pelo contrário, fere. Percebe? Parece o fermento religioso. Ele melhora o gosto da fé, torna tudo mais leve, mais aceitável, sem confronto, mas corrói sua própria identidade. Você consome aparência, mas perde verdade. Você vive em uma realidade marcada pela mentira, como uma proteína selecionada do glúten presente no trigo, cevada e centeio religioso. Você aprende a ajustar, a esconder, a negociar. A hipocrisia cresce assim. Você sabe o certo, mas suaviza. Conhece o evangelho, mas adapta. Isso lhe adoece. Sua consciência enfraquece. Sua fé vira forma. Sua vida perde substância. Encare isso. Deus Pai vê o interior. O Espírito de Cristo expõe para curar. Abandone o fermento de uma aparência que, na verdade, é mentira. Guarde bem na sua mente. O que parece alimento pode ser veneno. O fermento da hipocrisia começa invisível, age por dentro e termina destruindo. Atenção, cuide da saúde que só Cristo Jesus lhe dá. 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
21: Fernanda Brum cantando És Real pra mim.

0: Nós ouvimos Fernanda Brum. Ela cantou És Real Pra Mim. 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
1: 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Transmundial e a Hora de Brasília, 23 horas.
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3: Olá, ouvinte! Chegamos para mais um programa Novos Acordes. Trazemos para você um artista que tem feito um trabalho de qualidade na música cristã brasileira. Hoje vamos conversar com o mineiro Josimar Bianchi, que irá compartilhar conosco sua vida e as canções do álbum Pão da Vida. Começa agora Novos Acordes, um programa da RTM Brasil com a parceria da editora Ultimato. Eu, Carlinhos Veiga, fico contigo nessa próxima meia hora.
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3: Oi, ouvintes do Novos Acordes, eu, Carlinhos Veiga, estou aqui nesses dias em Atibaia, no interior de São Paulo, participando do evento Cantoria, e um dos artistas convidados foi ninguém mais do que Josimar Bianchi, e a gente está batendo um papo aqui agora, vamos falar um pouco sobre o seu trabalho. Tudo bem, Josimar?
4: Tudo bem, Carlinhos. Olá, ouvintes, é uma honra, um sonho estar aqui com vocês, viu? Participando desse bate-papo saudável.
3: É isso aí, vamos conversar um pouco sobre a sua vida, sobre sua obra. Eu já queria, de cara, Josimar, perguntar como foi que você se iniciou na música, é influência de família, como é que se deu isso?
4: Exatamente. Desde cedo, né, minha família sempre musical, né, meu pai regendo corais da igreja, os meus irmãos já participando do louvor da igreja, tinham uma equipe, né, eles tinham um grupo vocal chamado Semeador, e eu sou a rapa do tacho, né, o mais novo de 5 irmãos, né? E os 2 irmãos mais velhos, eles já envolvidos com música, e nessa época eles já me introduziram nessa musicalização, né? Eu sou bem mais novo que eles, e quando eu tinha ali meus 5, 6 anos, eles já começaram a me educar musicalmente.
3: E já foi direto no violão?
4: Não, na verdade foi um pouco de teoria musical, flauta doce, né? Um pouco de percussão, né? Foi coisa bem infantilizada mesmo, né? Para poder tomar gosto pela coisa, né? Já que eu já estava nesse berço musical com eles ali.
3: E você lembra quando foi que surgiu a primeira composição?
4: A minha primeira composição eu tinha uns 11 anos de idade. E depois, quando eu fui amadurecendo, eu percebi que aquela composição ali era só para mim mesmo. Né? O negócio foi, meu Deus, como é que eu compus um negócio desse, né? E meus irmãos mais velhos já compunham, né? Então sempre foram muita referência para mim. E aí a régua ali de qualidade era um pouco acima do que eu conseguia fazer na época, né? Mas foi mais ou menos ali em 90, 91, nessa época aí.
3: Josimar, aqui nesse evento, você, num dos dias, compartilhou com a gente, assim, abriu o coração sobre uma questão que você vivenciou na infância, né? Parece-me que você teve algumas dificuldades e chegou até a ser laudado, né, por professores e tudo mais. Como foi que você superou tudo isso? E fala também um pouco, porque a gente está aqui com várias pessoas que ouvem o programa, pais, filhos, que lidam com situações semelhantes. Você podia...
4: Claro, quando eu tinha 7 anos, né, que era a época de eu ir para a escola, eu tinha muita dificuldade em me adaptar, né, à realidade escolar. E determinada vez ou várias vezes eu fiz muito escândalo na porta da escola e uma vez a diretora da escola viu a cena, chamou os meus pais para uma conversa, me submeteu a alguns testes psicotécnicos, inclusive. E aí ela me encaminhou, com a permissão dos meus pais, para um psiquiatra, que o mesmo laudou a dificuldade no aprendizado, a déficit de atenção e falta de coordenação motora, né, ou coordenação preguiçosa, que eles chamavam na época, nas mãos e nos pés, né? E aí eu fui encaminhada a uma escola especializada, porque na época não tinha inclusão, né, na escola. E essa escola era filiada à APAE. Né, funcionava dentro da APAE, né, o trabalho da APAE é fantástico até hoje, né, e então ali dentro eu comecei a ser submetido a um tratamento especial mesmo, ou especializado, né, e nessa mesma época, por incrível que pareça, os meus irmãos já envolvidos com a música, como eu disse, um deles começou a me ensinar o violão. A coordenação foi sendo estimulada, o aprendizado também, né, e eu fui passando de nível ali naquela escola, até aquele psiquiatra me chamar novamente para um novo teste, onde ele assustou, de fato, chamou minha mãe e falou, olha, eu pego um resultado aqui de quando ele entrou, e agora são duas pessoas diferentes. Então seu filho está preparado para a vida. Eu lembro dele falando essa frase para minha mãe na sala. Com esse laudo ele me liberou, eu fui matriculado novamente numa escola perto de casa, na mesma que eu não conseguia frequentar, e daí em diante eu tomei gosto pela música.
3: Alguns pais às vezes preferem ignorar que o filho tem algum problema e às vezes nem tratam, né? Ficam assim como que tentando esconder uma realidade que tá aí a olhos vistos, né?
4: Exatamente. Eu louvo a Deus pela vida da minha mãe. Minha mãe sempre foi muito atenciosa com isso, né? O que eu vejo hoje, além dessa falta de atenção, né, vamos dizer assim, tem sim pessoas ou crianças com laudo, mas tem crianças que não têm laudo, mas que os pais preferem laudar para poder aliviar a carga da educação, sabe? Prefere laudar por conta própria. Ah, esse menino não é normal, não. Esse menino tem um laudo. Esse menino é TDAH, que é moda, né? Virou moda, né? E só que isso para criança gera um trauma infinitamente maior do que alguns que eu vivi.
3: Josimar, vamos dar o papo aqui agora. Em 2005 você gravou um trabalho, um álbum chamado Pão da Vida. Qual que é a característica dele, assim?
4: Então, a característica do álbum é uma pegada bem brasileira, né? É um álbum exclusivamente de hinos do cantor cristão, da harpa e do inário para o culto cristão, onde a gente teve a proposta, eu falo porque esse álbum é uma parceria minha e do meu irmão, o Dalton Bianchi. E aí é o seguinte, a nossa ideia e o princípio do desejo de gravar esse álbum foi resgatar os hinos na liturgia dos cultos, né? Porém, com uma linguagem brasileira.
3: Legal, então vamos rodar a primeira música hoje. Vamos começar com Santo, Santo, Santo, com Josimar Bianchi, do álbum Pão da Vida, lançado em 2005.

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2: Você ouve o programa Novos Acordes e hoje eu entrevisto o músico, o compositor Josimar Bianchi. A gente está aqui em São Paulo, no interior de São Paulo, participando juntos de um evento e está rolando esse bate-papo legal aqui. Josimar, você é um músico muito criativo. As pessoas que te assistem fiquem impressionadas, né? Porque além de ser um excelente instrumentista e um excelente cantor também, compositor de mão cheia, você incorporou diversas ferramentas vocais, eletrônicas e diversas técnicas que enriquecem bastante o seu trabalho. Como foi que você descobriu isso?
3: Obrigado, Carlinhos. Então, o meu trabalho hoje, ele é fruto de pesquisas, né? O que me ajudou muito foi eu trabalhar em colégios, né? Como eu trabalho com criança, adolescente, a gente precisa de alguns mecanismos para poder chamar a atenção mesmo, né, das crianças e tudo. E aí eu comecei a pesquisar sons e maneiras de tocar com essa criatividade, né? O trompete foi praticamente aprendi brincando, fazer, né? E aí um dia gravando o cara do estúdio, você podia adotar esse trompete na apresentação ao vivo. E aí eu experimentava essas coisas lá na escola, né? E aí com o tempo eu fui descobrindo, né? A partir do YouTube mesmo, as pessoas às vezes me encontravam, eu me via fazendo alguma coisa e lembrava de alguém e me indicava. Você já ouviu fulano, ciclano? E aí eu comecei a perceber que eu podia aderir a algumas coisas e colocar dentro do meu projeto.
2: Ô Josimar, são quantos álbuns gravados até hoje?
3: São 9 álbuns, né? São 9 álbuns gravados e 2 DVDs, né? O primeiro DVD, chamado Arquivo, foi gravado em Goiânia e o segundo foi gravado no Prosa e Canto, ao vivo no Prosa e Canto.
2: Qual que é o seu trabalho mais recente?
3: O mais recente é o gravado ao vivo no Prosa e Canto.
2: Legal. Hoje a gente tá batendo papo aqui sobre o Pão da Vida, né? O álbum gravado em 2005, um álbum de hinos, não é isso? A canção Seu Maravilhoso Olhar, a gente vai tocar ela agora. Por que você escolheu esse hino?
3: Esse hino, ele tem um lugar muito especial no meu coração, que foi perto da minha conversão, que eu ouvi esse hino cantado por um coral lá da igreja, né? E era época de Páscoa, né? E a letra dele, né, me fez refletir, né? Com todo o meu pecado, com todo o ser que eu sou, né? E Jesus me olhando com um olhar misericordioso, amoroso, gracioso e restaurador, né? Então esse hino tem uma letra assim que cativa meu coração.
2: Vamos ouvir então, rodando para você, Seu Maravilhoso Olhar, com Josimar Bianchi, gravado em 2005 no álbum Pão da Vida.

0: Seu Maravilhoso Olhar, Josimar Bianchi.
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0: No Novos Acordes de hoje, estamos conversando com Josimar Bianchi. Josimar, você falou dos seus álbuns gravados e quais são os planos futuros? Você tem alguma coisa em mente?
2: Sim, graças a Deus, o sonho não acaba, né? E eu tô preparando agora um EP, um EPzinho de 6 músicas, né? Que provavelmente vai ser lançado aí nos próximos 2, 3 meses.
0: É, são músicas autorais?
2: Tem 2 músicas autorais e o restante das músicas são de amigos, né? Parceiros.
0: Você, como é que anda o processo de criação, assim? Você tem se dedicado a novas músicas, composições?
2: Então, ultimamente eu tô tendo muita facilidade de melodia, né? Interessante, né? Cada época vem uma, parece que passa na veia da gente alguma coisa diferente, né? E eu tô tendo muito mais facilidade de criar melodias do que criar letras ou tudo junto, né? Então eu tô aproveitando esse momento, respeitando esse momento, né? E gravando essas melodias para futuramente a gente, de repente, com parcerias, alguma coisa, criar esse repertório novo aí.
0: Você é mais dado à parceria ou ao trabalho autoral completo, assim, letra e música? Como é que surge normalmente?
2: Então, eu sou da parceria, né? Eu tenho poucas composições, né? Em vista de compositores aí, eu tenho pouquíssimas composições só minha, né? A maioria delas são com parcerias, né? E geralmente a melodia é minha.
0: Pois é, então a gente fica aqui na torcida, na expectativa do seu EP que deve sair em breve, né?
2: Se Deus quiser.
0: Josimar, todos os seus álbuns estão disponibilizados nas plataformas de streaming?
2: Não, tem alguns álbuns que eu ainda não joguei, né? Nos streamings tem pouquíssima coisa também, deve ter ali uns 4 álbuns meus.
0: E como as pessoas que ouvem o programa agora, interessados em todo o seu trabalho, como é que eles podem adquirir?
2: Eles podem entrar em contato pelo Instagram, né, Josimar Bianchi, né? Eles conseguem ter todo o meu contato lá e pode falar diretamente comigo.
0: Josimar, muito obrigado pela sua participação. O programa, o Novos Acordes, está sempre aberto para você.
2: Muito obrigado, Carlinhos. É sempre uma honra bater um papo contigo, viu?
0: Joia. Vamos ouvir mais uma música com Josimar Bianchi. A canção agora é Comunhão, um hino que faz parte do álbum O Pão da Vida, gravado por Josimar em 2005.

0: Comunhão, música com Josimar Bianchi. E assim chegamos ao final desta edição. Novos Acordes é um programa da RTM Brasil em parceria com a editora Ultimato. Eu sou Carlinhos Veiga e te espero no nosso próximo encontro. Um grande abraço e até lá.
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2: 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Transmundial e a hora de Brasília, 23 horas. E 30 minutos.
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7: Mais uma vez estamos com você com o programa Vida em Família. E a nossa oração é que esse programa abençoe ricamente a sua vida, a vida da sua família. Em 1 Coríntios, capítulo 13, versículo 13, nós encontramos um texto muito conhecido. Diz assim a palavra de Deus: assim permaneçam agora essas três, a fé, a esperança e o amor. O maior deles, porém, é o amor. Aqui nós encontramos a trilogia de Paulo: fé, esperança e amor. Eu quero lançar uma pergunta nesta hora. Para que serve uma família? Qual o propósito de Deus para a família? Alguns anos atrás, há 30 anos atrás mais ou menos, as previsões dos futurólogos, das pessoas que pensam a sociedade, os sociólogos, imaginaram que nos dias de hoje nós não precisaríamos mais de famílias. Mas hoje o que nós verificamos é exatamente o contrário. As pessoas querem viver em família, as pessoas desejam viver em família. Por mais que tentam destruir a família, ela continua a ser desejada e valorizada. Mas a pergunta que nós queremos colocar nesta hora é esta: para que serve uma família? E quando nós lemos esse texto, quando Paulo fala sobre essas três palavras, fé, esperança e amor, nós podemos verificar nesse texto três lições muito importantes. Deus, ao criar a família, idealizou que essa instituição fosse um lugar para se nutrir a fé. Quando nós lemos a palavra de Deus lá em Deuteronômio, capítulo 6, do versículo 4 ao versículo 9, nós encontramos Deus falando aos pais, exortando aos pais para que cultivassem a fé no contexto familiar, no contexto doméstico. E nós podemos cultivar a fé em nossa família, a fé em Deus, a fé na história da Bíblia, a fé como um valor histórico. Nós precisamos mostrar aos nossos filhos, aos nossos netos, de que tudo o que está registrado na Bíblia aconteceu de fato. Nós precisamos transmitir aos nossos filhos, aos nossos familiares, a fé temporal. É aquele tipo de fé que nós estamos certos de que Deus está presente, nos ajudando nos momentos difíceis da vida. E nós precisamos cultivar, passar para os nossos familiares, para os nossos filhos, para os nossos netos, a fé salvadora. É aquela fé em que nós depositamos a nossa confiança única e exclusivamente em Jesus. A nossa confiança para a salvação única e exclusivamente na pessoa de Jesus. Você tem cultivado essa fé na sua família? Você tem falado para os seus filhos, para os seus netos, de que a história bíblica aconteceu de fato, que tudo que está escrito lá no Velho Testamento, os milagres de Jesus aconteceram de fato? Você tem passado para os seus filhos, para os seus netos, essa fé em Deus, a fé de que Deus não nos abandona, que Deus está presente todos os dias da nossa vida? Você tem falado de Jesus para os seus filhos? Você tem falado de Jesus para os seus familiares? Deus quer que nós cultivemos a fé em nossa família. Outra coisa muito importante que nós devemos cultivar em nossa família é a esperança. Cultivar a esperança, saber que amanhã será melhor do que hoje. É você cultivar essa esperança de que o seu marido vai melhorar, que a sua esposa vai melhorar, que seus filhos vão melhorar. É muito importante que nós cultivemos esta ambiência em nossa família. A esperança de dias melhores. A esperança de que os problemas serão resolvidos. A esperança de que Deus vai abrir as portas que hoje estão fechadas. A Bíblia diz: assim permanecem agora esses três: a fé, a esperança e o amor. Você tem cultivado a esperança na sua família? É muito importante você sempre crer em Deus e saber que Deus faz milagres. Deus faz coisas extraordinárias em nossas famílias, na vida dos nossos familiares. E outra expressão, outra palavra muito interessante que nós encontramos aqui na palavra de Deus é a palavra amor. Assim permanecem agora estes três: a fé, a esperança e o amor. Deus quer que nós cultivemos o amor em nossa família. É um amor sacrificial. É aquele amor em que nós nos preocupamos com o outro. É esse amor que o apóstolo Paulo escreve nesse mesmo capítulo, no versículo 4. É um amor paciente, porque a Bíblia diz que o amor é paciente, o amor é bondoso, não inveja, não se vangloria, não se orgulha, não maltrata, não procura seus próprios interesses, não se ira facilmente, não guarda rancor. O amor não se alegra com a justiça, mas se alegra com a verdade. Tudo sofre, tudo crê, tudo espera, tudo suporta. O amor nunca perece. E aqui nós encontramos Paulo descrevendo as características do amor. Quando nós cultivamos o amor no relacionamento conjugal, quando nós cultivamos o amor no relacionamento com os nossos filhos, com os nossos pais, nós procuramos desenvolver em nós mesmos a paciência. Porque o amor é paciente. Desenvolvemos em nós mesmos a bondade, o altruísmo, a humildade. Quando nós procuramos amar o nosso cônjuge, nós não procuramos os nossos próprios interesses. Não ficamos irados facilmente, não guardamos rancores. Quando nós cultivamos o amor no casamento, na família, no relacionamento com os nossos filhos, nós sempre procuramos acreditar, esperar que as coisas ficam melhores. E uma outra coisa muito interessante, tudo suporta. A Bíblia diz que quando uma pessoa ama a outra, suporta, tolera. E como nós precisamos desenvolver a tolerância em nossa família? Que nós possamos, como famílias, possamos desenvolver nos relacionamentos familiares essas três palavras: a fé, a esperança e o amor. Mas o maior deles é o amor. Que na sua família seja um lugar em que se cultiva a fé. Que na sua família seja um lugar de esperança. E que na sua família haja em todos os relacionamentos a presença, a marca do amor. Que Deus, que é o Deus que ama, Deus que é amor, nos abençoe nesse sentido. Amém.
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9: 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Você ouve nesse instante comigo aqui, ó, Heloísa Rosa cantando Eu Vou Correr.

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1: Olá, meus queridos amigos, mais uma vez tenho a alegria de estar com vocês. Aqui é o Lisânias, eu sou o pastor da Igreja Batista do Morumbi, São Paulo. Mais uma vez, obrigado pela paciência em me ouvir. Mas também sou tão alegre de poder repartir com você parte de um texto que gosto muito da palavra de Deus, que é muito inspirador para mim. Eu estou na carta aos Romanos, capítulo 8, versículo 15, diz assim: pois vocês não receberam o Espírito que os escravize para novamente temerem, mas receberam o Espírito que os adota como filhos, por meio do qual clamamos Abba, Pai. Essa palavra adoção, ela tem um significado muito interessante na teologia bíblica e na relação de Deus para conosco. Eu creio que uma das experiências que muitos pais que não tiveram filhos biológicos anseiam ter é, quem sabe, adotar um bebê. E quando os pais estão procurando adotar um bebê, em geral eles procuram um recém-nascido. Um típico, como se dizia antigamente, um típico bebê Johnson, gordinho, rechonchudo e bonitinho, que o pai vai querer acariciar, vai querer dar banho, vai colocar um talquinho, como mãe sabe fazer. Geralmente imaginamos um bebê super lindo. É o sonho. Mas raramente eu vi um pai querendo adotar, por exemplo, uma criança de 15, 16 anos. Eu acho que eu não lembro disso. Eu conheço casos, na minha igreja tem, em que os pais, procurando bebês, Deus abriu a oportunidade de adotar um adolescente, adotar um adolescente. Mas, em geral, se procura bebê. Por quê? Porque ele está em fase de formação. Então, está em fase de sonhos. Os pais podem preparar esse bebê para a sua vida. Mas adotar um adolescente de 15, 16 anos, ele já vem com todos os seus problemas normais da adolescência. Especialmente se vir no orfanato, mais difícil ainda. Então, adotar um adolescente é outra história comparando com a adoção de um bebê. Mas na realidade, aqui o texto que nós lemos diz que nós somos adotados por Deus. E a palavra que, a expressão que Paulo usa aqui, ele tem em mente a experiência que o cidadão romano tinha. O cidadão romano, em geral, se ele tinha posses, ele queria preservar a riqueza da família. Então, se ele tinha, se ele era casado e tinha filhos, se uma filha nascia, ele podia entregar essa filha, podia deixar na rua, abandoná-la ou entregar no orfanato. Era muito comum. Ou se tinha um filho, então ele tinha mais vontade de reter esse filho. Mas ele olhava se esse filho não tinha defeito, se o filho tinha problema de andar, problema no olho, se tinha a chance de se tornar paralítico mais tarde, o pai, da mesma forma, abandonava esse filho. Mas algumas vezes o filho ficava em casa, então ele viu o filho crescer. Mas quando o filho chegava aos 15, 16 anos, se o pai não visse no filho certos traços que desse para ele a segurança de que esse filho cuidaria da herança, o que é que o pai fazia? Adotava um outro filho com 14, 15 anos de idade. Ele iria atrás de um que seria um advogado hoje, um certo oficial do Império Romano. Ele dizia: eu quero adotar um filho. E esse então homem, representando o Império Romano, ele procuraria um rapaz com 15, 16 anos, traria para esse homem que queria adotar um adolescente. Ele fazia um contrato que esse homem tinha que adotar uma vez, devolver, adotar a mesma pessoa de novo, devolver, adotar pela terceira vez e daí não devolveria mais. E tinha um fato interessante. Se o homem chegava ao terceiro nível, que era essa não devolução depois de duas vezes, aquele rapaz então era adotado, aquele adolescente era adotado, com todos os direitos que o filho biológico tinha, e mais ainda. O filho biológico perdia os direitos da propriedade, perdia os direitos da herança, e o filho adotado se tornava o senhor de tudo, com todos os privilégios e direitos que o filho biológico tinha. O que é que Paulo então traz para nós essa imagem de que fomos adotados? Primeiro, porque Deus nos adotou como filhos já adultos. Não éramos bebês. Éramos adultos, pecadores, desobedientes, rebeldes, independentes de Deus. Às vezes envolvidos com pecados horrendos. Às vezes envolvidos com pecados de imoralidade sexual, de roubo, mentira, vícios. Mesmo assim, Deus disse, eu quero esse filho para mim. Não importa a idade dele. Não importa o que ele já fez. Mas eu vou adotá-lo como filho. Isso não é fantástico? Você imaginar que foi Deus que foi atrás de você para adotá-lo. Não foi você que foi procurar Deus para ser adotado. Tem um casal na minha igreja, um casal muito próximo nosso, que por 3 anos procuraram um bebê para adotar. Esperaram o dia que o juiz ia chamá-los, o dia que o juiz podia apresentar para eles um bebê. Mas chegou o dia que foram chamados e o juiz disse, você pode ir em tal orfanato. E ali estão 2 crianças prontas para serem adotadas. Vocês podem escolher. Não foi fácil para eles escolher entre 2 bebês, um de 2 anos, outro de 2 anos e meio. Mas o ponto foi, aquele bebê foi escolhido. Hoje, esse bebê já tem 21 anos, estudou num dos colégios melhores de São Paulo. Hoje é aluno da USP. Tudo começou quando? Um pai o escolheu. Da mesma forma como Deus nos escolhe. Quando Deus nos escolhe, nós nos tornamos herdeiros. Temos direito àquela herança que está no céu guardada para nós, que nada vai nos tirar. Não importa o que viemos fazer de certo ou errado depois do dia que cremos em Jesus, o fato é que uma vez que fomos feitos filhos adotivos, assim como era no Império Romano, o pai não podia deserdar o filho adotivo. Deus não pode nos deserdar. Uma vez filhos, somos filhos para sempre. E porque somos filhos para sempre, agora temos comunhão com o Pai. E aqui o texto que eu li diz que nós clamamos Abba, Pai. É uma palavra afetiva. É como se pudesse dizer Pai querido, ou Pai amado, ou mesmo Paizinho. Quem era eu? Eu era pecador, afastado de Deus, dissoluto, vivendo em libertinagem, sem nenhuma chance de uma vida melhor. Mas Deus foi através de Jesus e me alcançou e adotou-me na família dele. Agora eu tenho uma identidade. Quando aquele casal amigo nosso adotou aquela criança naquele orfanato, ele deu um novo nome para aquela criança. Ela tinha um nome e um sobrenome da família. Ela agora tem uma certidão de nascimento que diz que ele é filho daqueles meus amigos. Assim como você tem uma certidão escrita com o sangue de Jesus, que você é filho de Deus e nada lhe separa do amor de Deus, porque você é um filho adotado. E não somente em termos de privilégios futuros, mas em termos de privilégios presentes, porque você é filho, você tem para quem recorrer. Quando você está em lutas, em dores, você pode correr para Deus. E lá em Romanos 8, Deus diz que aquele que não poupou seu próprio filho, não nos dará juntamente com ele todas as coisas. O que é que você precisa? Você precisa de força para atravessar uma dificuldade? É Deus que dá. Você precisa de sabedoria para tomar uma decisão difícil? É Deus que dá. Você precisa de recursos materiais para sobreviver a uma crise? É Deus que dá. Tudo isso por quê? Porque você foi trazido e adotado na família de Deus. Mas a história de alguns filhos adotivos é um pouco delicada. Muitos deles se rebelam, muitos deles têm raiva porque foram adotados, muitos deles querem voltar para o lar antigo sem saber onde eles estavam antes. Mas a diferença é que, quando fomos adotados na família de Deus, ganhamos um pai. Um pai que sabe nos educar, um pai que nos acolhe. Um pai que não vive jogando em nossa cara o que era a nossa vida antes, mas um pai que nos capacita para viver uma nova vida. Uma vida totalmente na dependência dele. E na continuação do texto que nós lemos diz assim, o próprio Espírito testemunha ao nosso espírito que somos filhos de Deus. Se somos filhos, então somos herdeiros, herdeiros de Deus e co-herdeiros com Cristo. Se de fato participamos dos seus sofrimentos, para que também participemos da sua glória. Também o fato de ser filho adotivo de Deus muitas vezes será dor. O fato de você ter feito filho de Deus não torna você imune a dores. Mas justamente por causa disso, quando as dores vêm na sua vida, se veio ao próprio Jesus Cristo,

0: nos dá para atravessarmos essa vida, mas nós temos também um futuro glorioso na presença dele. Melhor no Império Romano, era mais seguro ser filho adotivo do que ser filho biológico. Na relação com Deus, fomos feitos filhos adotivos, que não podem ser deserdados, mas para sempre somos herdeiros da graça de Deus. Que Deus nos abençoe a viver com essa expectativa. Na hora da dor, lembrar, eu sou adotivo, mas eu tenho recurso que Deus me dá. Vou depender de Deus. Na hora do sofrimento, lembrar, o que eu vou passar por aqui não se compara com aquilo que Deus tem para mim no futuro. Que Deus o abençoe a usufruir cada vez mais dessa adoção que você tem por causa de Jesus. Deus te abençoe. Amém.
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1: 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Transmundial e a Hora de Brasília. Meia-noite. 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
2: Hoje é 17 de maio. Título de hoje: A Mentira Dói. Leitura bíblica, Gênesis capítulo 37, versículos de 18 a 36. Versículo em destaque: Não há nada oculto que não venha a ser revelado, e nada escondido que não venha a ser conhecido e trazido à luz. Lucas capítulo 8, versículo 17. A mentira é uma verdade que se esqueceu de acontecer. Mário Quintana. Essa frase sugere que a mentira e a verdade não são totalmente distintas. Trata-se de um eufemismo, figura de linguagem que suaviza uma ideia que pode ser considerada ofensiva ou chocante. É como dizer que alguém passou desta para melhor, em vez de morreu. É uma forma de adoçar a linguagem com uma expressão mais amena. Portanto, faltar com a verdade é um eufemismo para mentir. Desde que o pecado entrou no mundo, a mentira se tornou uma prática comum e até normal entre os seres humanos, que mentem por vários motivos: manter as aparências, impressionar alguém, fugir da responsabilidade ou obter algum ganho pessoal. Mentir também pode estar relacionado a motivos aparentemente nobres, como evitar conflitos ou evitar ferir os sentimentos de outros. No entanto, a mentira não é uma verdade que se esqueceu de acontecer. É uma falsificação deliberada, geralmente com o propósito de manipular alguém. É uma ação intencional para tentar convencer outra pessoa a aceitar o que se sabe ser falso. Foi o que fizeram os irmãos de José. Eles o odiavam por ser o filho preferido do pai. Quando surgiu a oportunidade, livraram-se dele. Pretendiam matá-lo, mas, como uma forma de perpetuar o ódio, decidiram vendê-lo como escravo. Para manter a farsa, mataram um animal, mancharam de sangue a túnica colorida que José havia ganhado de Jacó e convenceram o velho pai que o filho amado havia sido morto por alguma fera. A mentira perdurou por mais de 20 anos e causou muita dor e sofrimento. Mas quando finalmente foi descoberta e tratada, trouxe cura, uma nova vida para aquela família e até a salvação da fome naquele momento. Mas não nos enganemos, nem nos desesperemos. Jesus prometeu que um dia tudo será revelado. A mentira sempre será oposta ao caráter de Jesus, que é a verdade. 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
3: Esta é a sua Transmundial, que traz para você Fernanda Brum cantando Marcas.

Se na sua cabeça, se na sua vida, a palavra esperança está tão distante, saiba que para uma árvore, para uma simples árvore, há esperança. A palavra de Deus nos diz: porque há esperança para a árvore, que se for cortada, ainda se renovará e não cessarão os seus renovos. Jó tinha a convicção de que o Deus vivo um dia o chamaria da sepultura. Por meio de uma árvore, cuja descrição torna provável que se referisse à oliveira, até mesmo para uma árvore há esperança. E se for decepada, um dia brotará novamente. A oliveira pode ser cortada, mas isso não a destrói. A árvore só morre se for desarraigada. Se as raízes ficarem intactas, a árvore tornará a brotar novamente e com um vigor renovado. Mesmo quando uma prolongada seca murcha severamente uma velha oliveira, o toco enrugado pode reviver de novo. Caso a sua raiz envelheça na terra e morra no pó o seu toco, ao cheiro da água florescerá e certamente produzirá um ramo como planta nova. Jó morava em uma terra seca e poeirenta, onde provavelmente havia observado muitos tocos velhos de oliveira que pareciam secos e sem vida. No entanto, quando chovia, aquela árvore morta revivia das suas raízes, surgia como uma planta nova. Assim como o agricultor anseia por ver as suas oliveiras ressequidas brotarem de novo, assim o Senhor Jesus Cristo anseia por ressuscitar seus servos fiéis um dia. Como será maravilhoso! Até mesmo para uma árvore há esperança. Imagine para você.

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1: Pai de amor e justiça, rogamos pelo fim da violência de gênero para as mulheres de Eswatini, na África. Senhor Jesus, todos os dias são noticiados casos de feminicídio no Brasil e no mundo. Na maioria dos casos, os agressores são maridos, namorados ou ex-companheiros das vítimas que são assassinadas dentro de casa. O lar que deveria ser um lugar de refúgio se torna um local perigoso para essas mulheres vítimas da violência doméstica. O nosso clamor é para que esses casos sejam julgados com justiça e que os agressores sejam punidos pelos crimes que cometeram e que se arrependam dos seus delitos. A nossa intercessão é para que essa pandemia da violência de gênero um dia seja exterminada. Oramos em nome de Jesus. Eu sou Luana França e é um privilégio orar com você.
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0: Em Isaías, lá no capítulo 35, no verso 5, nos diz assim: Então se abrirão os olhos dos cegos e se desimpedirão os ouvidos dos surdos. Os coxos saltarão como os cervos, e a língua dos mudos cantará, pois águas arrebentarão no deserto e ribeiros no ermo. A vitalidade do meu corpo está diretamente relacionada com aquilo que os meus olhos contemplam. A vitalidade da minha mente e das minhas emoções está diretamente relacionada com o que os meus olhos veem. O que os meus olhos veem influencia tudo à minha volta. Os nossos olhos determinam a nossa caminhada, determinam o futuro, determinam o que vemos ou o que obteremos de vitória em função daquilo que vemos. Os nossos olhos vão determinar se poderemos prosperar ou se haverá pobreza. A promessa é: eu vou abrir os olhos de todos os que estão cegos. Há bênção à volta do povo, transformando todo o deserto em manancial de vida. Tem um objetivo, tem um porquê, tem toda uma história. Deus quer abrir os olhos de todos os que andam cegos. Quantas vezes em nossa vida alguma coisa vai mal porque nós não soubemos enxergar corretamente? Quantas vezes nos empolgamos com algo que não dá certo simplesmente porque não enxergamos corretamente? O Senhor diz: eu abrirei os olhos do cego.
1: O Vinear e o Juliano Som.

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2: 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Transmundial e a hora de Brasília. 12:30.

0: Wesley Marlene.
1: Tu és bondoso e perdoador, Senhor, rico em graça para com todos os que te invocam. Salmo 86. A graça de Deus é um atributo divino, que envolve palavras como favor extraordinário e merecido, presente dado a quem não merece nem espera por ele. Por isso, a graça só pode vir de cima para baixo, quer dizer, do poderoso para o miserável. A graça também é um poder que concede liberdade e sustento a quem estava falido e às portas da morte. A Bíblia descreve a ação e o poder da graça salvadora de Deus, dizendo o seguinte a nós: vocês estavam mortos em suas transgressões e pecados, satisfazendo as vontades da carne, seguindo os desejos dos pensamentos, por natureza merecedores da ira. Todavia, Deus, sendo rico em misericórdia, pelo grande amor com que nos amou, deu-nos vida juntamente com Cristo. Vocês são salvos pela graça, por meio da fé. E isto não vem de vocês, é dom de Deus. A graça salvadora de Deus é liberdade e vida, liberta da sujeição do pecado e da morte. Foi por isso que Jesus disse: se o Filho de Deus os libertar, vocês de fato serão livres. A graça encarnou, tornou-se homem chamado Jesus, e nele Deus manifestou de forma definitiva o dom salvador que nos é dado somente em Jesus. Todos os milagres realizados por Jesus foram sinais do poder salvador da graça de Deus. É preciso receber através da graça o entendimento para acolher Jesus no coração, para ter a vida eterna. É impossível você receber a graça salvadora sem a pessoa de Jesus, e ele confirma isso dizendo: eu sou a ressurreição e a vida. Aquele que crê em mim, ainda que morra, e quem vive e crê em mim, não morrerá eternamente. Crê nisso?
2: E tem Ademar de Campos, eleva os meus olhos.

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2: Alô, bacanas, queridos e queridas de todos os lugares do mundo, bom dia, boa tarde, boa noite para todos vocês. Começando pelas ondas abençoadas da RTM Brasil, o Regional do Brasil, o programa que sempre propõe um jeito diferente de se ouvir música brasileira cristã, aquela que tem o evangelho como base. Você já sabe quem eu sou o Vavá Rodrigues e há 6 anos divido com você como a música brasileira pode ser usada na propagação do evangelho do reino. Como faço todas as semanas, quero mais uma vez agradecer pelo carinho da sua audiência. Muito obrigado mesmo por ouvir, opinar e interagir com a gente. Se quiser mandar alguma sugestão, mande seu recadinho pro WhatsApp da RTM Brasil, que o pessoal encaminha para mim e dentro das possibilidades vou ter o maior prazer em atender. Anote agora os horários do nosso programa: terças-feiras ao 12:15, quartas-feiras às 8:15 da noite e aos domingos em 2 horários, 12:15 e também às 8:30 da noite. Lembrando ainda que se você quiser compartilhar o nosso programa com alguém, eles ficam no site da RTM no formato de podcast para você ouvir de novo e compartilhar. Vamos agora rodar nossa vinheta de passagem e em seguida voltamos com o tema do programa de hoje. Roda a vinheta!
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2: Muito bem, chegamos ao quarto programa contando a mesma história bíblica com sotaques diferentes. Gente, vocês não têm ideia como é gostoso pesquisar, porque eu descubro muitas coisas boas, com boa qualidade de gravação, com rimas bem feitas, melodias bonitas, harmonias surpreendentes, mas também descubro muita coisa ruim de gosto questionável, rimas pobres, óbvias. Fazer o quê? Faz parte. Mas vamos ao que de bonito eu descobri pro Regional do Brasil. Hoje nós vamos relembrar a história de Zaqueu, o publicano baixinho, que subiu em uma árvore para ver Jesus e a partir daí não preciso dizer o que aconteceu, né? Olha só, eu descobri uma dupla muito afinada, requintada e de muito bom gosto. São eles Tim e Vanessa. A música é uma toada contemplativa, orgânica, simples e de muito bom gosto. Vocês não são obrigados a concordar comigo, mas eu achei linda, linda mesmo. Até o nome é simples, Zaqueu. Vamos ouvir essa preciosidade, tomara que vocês gostem. Solta o som, por favor.

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2: Esses foram Tim e Vanessa com a toada Zaqueu. Cara de música de mineiro, né? Aquela coisa contemplativa, com tempo para a gente saborear cada palavra, cada nota, cada mudança de acorde, aquela coisa que vem das montanhas. Vamos agora rapidinho para a mesma história, só que com outro sotaque completamente diferente. Vamos com um cururu sofisticado, porque tem baixo elétrico e guitarra. Ou mesmo algumas pessoas dizem que esse ritmo é um baião caipira por causa da batida. Tum, tudum, tum. Tudum, tum, tudum. A música se chama A História de Zaqueu e quem canta é o apresentador do Regional do Brasil, a Sueli Gondim, e o casal Wesley e Marlene. Solta o som, por favor.

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2: A gente acabou de ouvir a história de Zaqueu, contada com o sotaque do interior do Brasil, com o Vavá Rodrigues, a Sueli Gondim e o Wesley e Marlene. Se vocês prestaram atenção, vão ver que a condução rítmica é prima irmã do clássico O Menino da Porteira. Essa mesma batida. Gente, é isso aí. Não tenho tempo para mais nada. Espero que vocês tenham gostado.

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0: 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Transmundial e a Hora de Brasília. Uma hora.
1: Sarrais cantando Deserto.

0: Sarrais cantando Deserto. Já imaginou como seria chato se soubéssemos o amanhã? É exatamente esta incerteza que faz com que valorizemos cada dia que vivemos. A nossa fé em Deus nos dá a esperança de acreditar que o futuro será bem melhor que o presente. E também nos dá a felicidade de dizer que o presente é bem melhor que o passado. Tenha sempre esperança no futuro, mas para isso é preciso ter sabedoria. A sabedoria que vem de Deus para ter a consciência de fazer apenas o que é certo. Lute por tudo aquilo que você deseja. Experimente a alegria que é sonhar os sonhos de Deus. Contudo, não esqueça jamais, o futuro pertence ao Senhor. Em Mateus, lá no capítulo 6, nos diz assim: portanto, não se preocupem com o amanhã, pois o amanhã trará suas próprias preocupações. Basta cada dia o seu próprio mal.
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1: Se não tiver amor, nada disso me aproveitará. Em 1 Coríntios, capítulo 13, se não for por amor, de nada adianta fazer sacrifícios no sentido de abrir mão do pecado e realizar coisas boas. Se a motivação de realização não for o amor, esta não realizará plenamente o propósito de Deus. Paulo chega a afirmar que para nada se aproveita. Quando amarmos o Senhor Jesus de todo o nosso coração, amaremos também o que Ele ama. A Bíblia diz que Ele nos amou sendo nós ainda pecadores, ou seja, se o amamos, amaremos a nós mesmos adequadamente. A Bíblia diz que Ele também amou o mundo, o que nos fará amar o mundo e desejar atraí-lo para este amor também. A Bíblia diz que Cristo ama a sua noiva, a igreja, e a si mesmo se entregou por ela. Que atitude poderíamos ter se não amar a igreja também e nos esforçarmos para manter a unidade e promover este amor entre nossos irmãos? É impossível amar sozinho. O amor exige um objeto a ser amado. Quem ama se interessa pelo outro e deseja o melhor para ele. Para quem ama, não existe sacrifício para abençoar o outro. Ele quer suprir suas necessidades, quer aumentar o seu conforto, deseja levá-lo a uma profundidade maior em seu relacionamento com Deus. Por isso, para quem ama o Senhor Jesus, santidade é natural, pois almejará que tudo o que diz e faz agrade ao Senhor, como uma expressão de amor por Ele. Aquele que ama e obedece aos seus mandamentos com alegria, pois sabe que isso aumentará sua amizade com o Senhor. João capítulo 15. Aquele que ama edificará sua igreja, que é o seu corpo manifestado na terra. Aquele que ama cuidará de seus irmãos, pois o apóstolo João nos alerta que se não amarmos a quem vemos, como amamos a quem não vemos? Aquele que ama desejará que o amor de Deus alcance o mundo todo, dando seu apoio e se envolvendo na obra missionária. Como Paulo afirmou, o amor resume toda a lei. Se fizermos tudo em nossa vida com amor a Cristo, nos motivando, a santidade será naturalmente manifestada, sem esforço e sem peso.

0: A bonita voz de Sérgio Lopes. O teu olhar.
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0: quais são as características do compositor cristão? Que qualidades devemos encontrar nessa pessoa? Há quem pense que tudo está relacionado à comunhão com Deus ou à vida de oração. Outros dizem que não adianta a pessoa ter vida com Deus, mas não conhecer a harmonia musical. Mas e se unirmos a espiritualidade ao conhecimento técnico? Teríamos então o compositor perfeito? Isso abrangeria as qualidades necessárias ao compositor? Vamos tratar deste assunto em 2 ou 3 programas, discutindo um pouco mais sobre esse tema tão debatido e controverso.
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0: Antes de mais nada, deixemos claro que espiritualidade e técnica devem andar de mãos dadas, e são muito bem-vindas. São aquele tipo de coisas sobre as quais dizemos, quanto mais, melhor. Mas elas não são tudo. Proponho aqui mais algumas coisas. Primeiro, ter algo a dizer. Não é simplesmente fazer uma canção, mas é confessar uma canção. A canção confessada acontece porque ela está como que engasgada na alma do compositor. Ele precisava fazer tal canção. Era um desejo irreprimível de expressar com música o que ia na sua alma. É essa canção confessada que normalmente vira uma flecha. Isso nos leva a entender que a simples beleza de uma música, o seu equilíbrio estético, não produz impulso suficiente para arremessá-la longe. A flecha que atravessará corações distantes é aquela que você arranca de seu próprio coração. O que você tem a dizer, caro compositor? Quais são os temas que têm constrangido o seu coração? Certamente é sobre isso que você precisa compor. Note que este assunto nada tem a ver com aquela filosofia secular que diz, ouça o seu coração. Não, não. Estamos falando de coisas espirituais. Falamos das coisas que o Espírito Santo tem falado ao seu coração de compositor. Não se trata de uma inspiração direta, mas de uma inclinação que Deus exerce sobre o nosso espírito. Há um certo mistério nesses assuntos, mas a Bíblia desvenda tudo. É o seguinte, como algo tão pessoal, que diz respeito tão somente a mim e a Deus, pode servir para outras pessoas? Por outras palavras, como alguma coisa pode ir de um coração a outro? Certamente isso acontece, porque nós somos seres humanos e somos mais parecidos do que poderíamos supor. Essa semelhança possibilita essa variedade de experiências em comum.
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0: Agora chegamos ao seguinte ponto. Esse ter algo a dizer, essa canção confessada, é algo que acontece ao compositor, que cai sobre ele independente de sua vontade, ou pode ser buscado por ele? As duas coisas podem acontecer. O compositor pode ser laçado por um tema de um instante a outro, como também pode ficar dominado por um assunto como fruto de conhecimento, estudo e meditação. Veja, essas coisas são como uma corrente lógica. O compositor cristão usa a Bíblia como fonte de sua composição. Logo, ele se depara com assuntos que exigem muito mais que uma leitura atenta. Portanto, ele vai mergulhar numa passagem qualquer. E ao fazer esse mergulho, ao se aprofundar nesse assunto, ele voltará de lá com sua canção confessada. Agora, note a maravilha dessas coisas. Por um lado, a canção vinda da alma pode cair sobre o compositor a qualquer momento. E, ao mesmo tempo, ele pode estar repleto de temas que lhe surgiram como fruto de estudo e meditação. Percebe, então, que não é tão difícil para o compositor cristão conseguir sua música confessada. E isso porque a própria matéria-prima que usamos, as Escrituras, é perfeitamente adequada para produzir essa condição. A palavra é viva, é eterna e restaura a alma. Por que, ao tratar desse assunto, ficamos com a impressão de que falamos de coisas etéreas, distantes e irreais? Porque nestes tempos em que vivemos, quase ninguém mais se importa com esses valores. A composição é produto de linha de montagem, atendendo aqui e ali os gostos da clientela. Já não é mais a mensagem da canção que nos atinge e nos força à rendição, mas somos nós mesmos que ditamos o pobre conteúdo dessas leves melodias, incapazes de transformar realidades. Precisamos desesperadamente de compositores que nos tragam de volta aquelas canções confessadas que marcaram a história.
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0: Não há por onde fugir. Ou a canção nasce da alma, de um coração comovido, ou ela brotará de qualquer outra fonte espúria. Pelos frutos as conhecereis. Essa, portanto, é a razão porque dei ênfase à primeira qualidade do compositor cristão. A consagração do compositor é muito importante, mesmo que Deus nos dê canções quando estamos em péssimas condições. O conhecimento técnico é muito desejável, mesmo que belas canções brotem de pessoas que sabem muito pouco. Em tudo isso, a glória de Deus vem em primeiro lugar, e em seguida tudo mais, principalmente um coração que ofereça as suas canções em forma de confissão.
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3: 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Transmundial e a Hora de Brasília, 1h30.
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6: Olá, eu sou Renata Burjato.
8: E eu sou a Fabiana Silva e esse é o nosso Mulheres de Esperança. E hoje nós vamos conversar sobre a maternidade e a graça de Deus. Será que é possível a gente viver uma maternidade assim mais leve através da perspectiva da graça? Você acha, Rick, que é possível?
6: Ah, é possível. É tão gostoso poder ser mãe, mas chega em algum momento que a gente precisa ajustar esse olhar para perceber como um presente, né? Nem sempre parece que é tão fácil, mas se você quer encontrar também jeitos, um olhar ali mais equilibrado para sua vida, para sua rotina, para sua casa, vem aqui que você tá no lugar certo.
8: Falando nisso... Bem-vindos, então, ao nosso Mulheres de Esperança hoje, que vai conversar sobre a graça de Deus na maternidade. E nós, mães, aí temos uma rotina, né? Muito corrida, né? Tem as mães do puerpério que estão acostumando ali nos primeiros dias, os primeiros anos, que são aquela loucura de informação, de tantas demandas, né? Então, a gente tem aí, realmente, uma jornada muito diferente quando nós nos tornamos mães. E nós queremos falar como que a graça de Deus nos auxilia, nos acompanha em toda essa nossa jornada. E convidamos então a querida Geise Ebert dos Santos, que é mamãe de três, o Caio, o Levi e a Sara. E ela também é fundadora do Mães pela Graça e também da Tok Tok. O Mães pela Graça é um ministério que trabalha com mães, né? Ela vai contar um pouquinho pra gente. E o Tok Tok também é um site que trabalha aí com recursos para discipulado dos filhos. Geise, seja muito bem-vinda a Mulheres de Esperança.
9: Ai, muito obrigada, queridas, Fábio, Renata, obrigada por me receberem hoje aqui, é um prazer estar aqui com vocês.
8: Antes da gente começar, Geise, com as nossas perguntinhas aqui, né, o que a gente separou para conversar nesse episódio, conta pra gente um pouquinho como que é, então, o Ministério do Mães pela Graça, como que ele começou e também a Tok Tok.
9: Olha, o Mães pela Graça não foi planejado, foi algo que foi surgindo na minha vida, né? Acho que durante a pandemia, muitas mulheres começaram a compartilhar coisas que estavam vivendo. E mesmo antes disso, eu já tinha sentido do Senhor de criar um Instagram chamado Mãe pela Graça, no singular, né? E eu lembro que eu tinha até, sabe assim, reservado o arroba. vou deixar ali, mas eu não tinha coragem de começar. Eu falava, ah, quem vai querer ver, né, as minhas experiências, né, com o Senhor na maternidade. E durante a pandemia, trocando ideias e figurinhas com a minha irmã, ela me chamou, vamos fazer uma live, falar sobre maternidade, o evangelho e tal. E eu falei, vamos sim, vamos começar a compartilhar, né? E aí a gente recebeu muito feedback bom das amigas mesmo, né? Não tinha nem essa base de influenciar pessoas fora do nosso contexto, de nosso círculo de amizade, mas pras amigas mesmo, a gente começou a compartilhar e elas falaram, nossa, muito legal essa visão, eu nunca tinha pensado por esse lado, sobre essas questões aplicadas realmente ao evangelho, né? Como o evangelho nos ajuda a entender questões práticas da maternidade. Aí a gente pensou, vamos criar uma coisa para compartilhar juntas. E aí o Mãe pela Graça resolveu ir para o plural e virou Mães pela Graça. E desde então eu tenho compartilhado, né, lá minha irmã acabou criando outros rumos para a vida dela, não conseguiu continuar comigo, mas virou um podcast e realmente é o braço mais forte do ministério, que é uma forma de conteúdo que é mais acessível, né? Vocês sabem como é, vida de mãe é uma loucura, e o podcast acaba sendo uma forma que as mulheres conseguem consumir com mais facilidade dentro, né, da sua correria diária. E o podcast foi alcançando muitas mulheres e assim o ministério foi crescendo, graças ao bom Deus.
10: Coisa linda, né, de a gente ouvir que muitas vezes a maternidade é planejada e o que Deus faz a partir daí.
9: Eu já tinha, na verdade, voltando um pouquinho, o meu primeiro ano de maternidade com o meu primeiro filho, eu não vivia a maternidade aos pés de Jesus, sabe? Eu já era cristã há anos, sou filha de pastor, aquela coisa toda, né? Mas quando o bebê chegou ao meu colo, de repente parecia que as coisas que eu sabia da Bíblia não se aplicavam àquelas coisas que eu estava vivendo ali com aquele bebezinho, sabe? Era muita coisa prática, muito, muito cansaço, muita mudança na minha vida. O casamento, né, dá uma reviravolta ali. E daí, de repente, eu não conseguia fazer o devocional do jeito que eu queria, né? Eu sempre tinha um jeitinho muito certinho de fazer o devocional, aquilo não funcionava mais. Fui largando a leitura da palavra e fui me debruçando em leitura só sobre o desenvolvimento do bebê, o que era bom, mas em excesso, e não tinha tempo, entre aspas, né, para me debruçar na palavra, porque não era aplicável, eu achava. Então, eu entrei num deserto espiritual ali, sabe? Aí quando eu engravidei do meu segundo filho, foi quando o Senhor, com sua imensa graça, me resgatou desse deserto espiritual que eu estava vivendo. E foi quase audível assim, filha volta, eu tô aqui. Essa angústia que você tá sentindo, essas dúvidas que você tem, não vão ser supridas com todo o conteúdo que você tá consumindo aí de maternidade, né? E toda essa troca, né, de grupos de mães, eu tava em todos os grupos de mães que você pode imaginar, mas toda a troca do hashtag maternidade real e reclamação e como é difícil, como é pesado, não tá te fazendo bem. Eu tenho uma nova forma para te ensinar a viver a maternidade e eu fui pra Bíblia, né? Voltei a ler a palavra de Deus e foi me dando aquela fome e sede que é o Espírito Santo que faz a gente ter, né? E aí eu fiquei apaixonada, né, pelo Senhor novamente, como voltar ao primeiro amor. Eu brinco que parece que foi uma segunda conversão ali, sabe? Claro que não é, né, porque a gente não precisa disso, mas foi um conhecimento da graça de uma forma que eu não conhecia antes. E aí eu precisava compartilhar. E daí surgiu disso, assim, esse desejo, né, de compartilhar. E foi ali no meio da pandemia mesmo, primeiro ano, lá em 2020, que eu comecei a compartilhar mais na internet sobre isso.
8: E Jay, você então hoje tem ainda os três filhos aí próximos de idade, né? Você tem aí essa rotina com eles de cuidado, horários, enfim, a rotina todinha de descanso, escola, tem as suas demandas também. E pensando então nessas mães que estão nesses primeiros anos iniciais, umas que estão aí no puerpério ainda, essa fase que a gente tá assim, quase que sendo engolida, né? Pelas transformações, né? De forma geral. Como que você percebe que como que você entende, na verdade, depois da sua experiência, que a gente deve olhar esse período, né? Se reconectar conosco também, com mães, com mulheres, através dessa ótica da graça de Deus.
9: Realmente é difícil, né? Eu acho que reconhecer que é difícil, é um passo importante, né? Eu acho que muitas vezes, até no meio cristão, parece que, não podemos dizer que é difícil, porque filhos são herança, né? Filhos são bênção. E uma coisa não anula a outra. Filhos são herança, filhos são bênção, e ser mãe é difícil, né? E não vai ser fácil, porque nós estamos do lado de cá da eternidade. E enquanto Jesus não voltar, os nossos dias terão dificuldades, né? E geralmente aquilo que nos molda, que nos santifica e que nos torna mais parecidos com Jesus, tem uma caminhada mais íngreme, né? Tem uma subidinha para a gente percorrer. E isso não é ruim. Tem uma frase que eu sempre falo e não é minha. Eu não lembro nem aonde que eu ouvi, que eu falo isso há anos, né? Mas é difícil, é o oposto de fácil e não de bom. E muitas vezes a gente atrela, né, o puerpério como algo ruim, porque é muito difícil, né? Então, educar os filhos é muito difícil, então é ruim. Não, é maravilhoso e é difícil. As duas coisas coexistem, né? Então, entender que as dificuldades que a gente tem como mães fazem parte também do plano de Deus para as nossas vidas já tira um pouco dessa carga, porque o que a gente tenta fazer, né? A gente resiste. Eu não quero mudanças, eu não quero dificuldades. Eu quero uma vida confortável, uma vida fácil. Então, o movimento que muitas mulheres fazem, casais, né, no geral, quando o bebê chega, é um movimento de, eu queria ser mãe, geralmente, né, a gente ouve, queria ser pai, o bebezinho chegou, e daí as madrugadas chegam, aquela dificuldade ali com o bebê é realmente muito difícil no começo. E aí, aquele sentimento de onde foi que eu fui amarrar meu burro, né? Todas sentem isso, mas a gente não admite, né? Porque, poxa, como é que eu vou falar uma coisa dessas, né? Não posso falar isso. Mas o sentimento tá ali. E aí a gente pensa, eu não posso querer que seja difícil. Então, eu vou fazer de tudo para que isso aqui seja mais leve e mais fácil, só que nas nossas forças, com recursos que não vêm do Senhor. E ao invés de eu entender, é difícil, eu quero estar aqui porque o Senhor me chamou para isso, mas o que tem que ser transformado é o meu coração e não as coisas externas a mim. Né? Não é, Senhor, faz o bebê dormir a noite inteira para eu ficar bem. Ele pode fazer esse milagre. Eu experimentei já o milagre dessa oração, que foi numa fase que eu precisava muito. O que o Senhor vai te dar é o quê? Um coração transformado, diligência para fazer o que você como mãe tem que fazer para que esse soninho seja melhor, organização. O Senhor vai te dar ânimo no dia seguinte. O Senhor faz esse tipo de milagre, né? Ele vai usando esses processos na sua vida para que você seja transformada. Então, é difícil, mas é bom demais, é gostoso. Então, passar por aquilo no momento não é gostoso, mas depois a gente olha para trás e vê o trabalhar do Senhor no nosso coração.
10: Gosto dessa honestidade, né? Que chega e fala para a vida real das nossas ouvintes. Me reconheci muito nas suas falas aqui e achei muito bom você pontuar que o difícil não é o oposto de ser bom, porque normalmente aquilo que dá trabalho é o que vale a pena, né? E aí eu lembro quando eu estava com a minha filhinha bem pequena, né? Eu tenho duas, mas... E eu falava assim, como é que as pessoas falam que isso é a melhor fase da vida? Eu tô achando tão difícil. E aí, eu falei, eu preciso mudar meu olhar. Aí eu lembro que eu falei assim, deve também ser difícil, mas também deve ser a melhor fase da vida e eu não quero desperdiçar. E eu lembro que, como você, até para ir na padaria, você tem que pedir ajuda, porque o bebê, até uns 3 meses, quase não pode sair, porque não tem as vacinas, né? Eu lembro, gente, eu tenho que chamar minha mãe só para eu poder comprar um pão, que coisa de... E aí eu queria que você ressaltasse aqui, quando você comentou de coisas práticas que a sabedoria bíblica vai ajudar os pequenos milagres diários, você falou da organização. Que dicas práticas você daria para as mães que acham assim, meu Deus, para eu sair de casa? Era simples, eu me trocava, agora eu tenho que levar uma muda de roupa e tudo mais. Que dicas práticas de organização você poderia dar para elas?
9: Ai, olha só, quantas horas a gente tem aqui. Mas assim, a gente precisa se organizar, né, gente? Não dá pra gente quando a gente tem um filho, mais ainda, né? Antes de ter filhos também é importante, né? A gente ter uma rotina, se organizar. Eu sempre falo que todo mundo tem rotina, mas algumas rotinas são benéficas para a família e outras não. E aí que a gente tem que olhar para a nossa família e pensar, será que o que eu estou vivendo está sendo bom para minha família? E nenhuma rotina vai ser igual, né? Eu não posso nem dizer assim, olha, eu faço assim aqui em casa, você vai dar Ctrl V, Ctrl C na sua casa, não vai dar certo. O que tem que fazer, eu acho que o primeiro olhar da mãe sábia é um olhar de observação, de olhar para sua casa, olhar para os seus filhos e pensar assim, poxa, será que do jeito que estamos levando essa rotina, a organização das atividades na minha casa, os horários, está sendo bom? Está sendo frutífero para os meus filhos e para mim também, para o meu casamento? A gente não pode esquecer, né? A gente continua lá. Mas se não tá, aí a gente vai para o segundo passo, né? Que é ajustar aquilo que precisa ser ajustado. E eu gosto do conceito de ter âncoras na rotina. Eu acho que esse é um passo importante, né? Que é escolher as coisas que são inegociáveis para a sua família. E para essas coisas, você predeterminar horários aproximados que elas vão acontecer, né? Qual que é o horário bom para almoçar, jantar? Cada dia um horário diferente? Será que isso é bom para criança? Cada dia almoça num lugar diferente? Será que é bom? Então, ancorar algumas coisas, né? Aquelas âncoras que puxam a rotina para um lugar. E não só isso, né? Outras âncoras, aqui em casa a gente tem algumas âncoras como a leitura. A leitura em voz alta é uma das nossas âncoras. É um valor inegociável para nós, né? A gente tem um momento de leitura. A gente passa muito tempo lendo. E as crianças escolhem os livros, se sentam ao meu redor e a gente fica ali lendo e lendo. Às vezes a louça não consegue terminar, né? Outra âncora, fazer o devocional em família. Temos esse horário, né, em que nós cinco, eu, meu marido e as crianças, nos sentamos, ancoramos, final do dia, chega, seja lá o que a gente estava fazendo, agora acabou, a gente vai se sentar e fazer o nosso devocional, nosso cultinho familiar. Assim, organização não precisa ser um dia inteiro perfeito, sabe? Às vezes a gente quer começar ali, né? Nossa, eu quero ter um dia perfeito. E isso não existe, né? Então, acho que você definir, assim, algumas coisas que você quer começar a implementar. Por enquanto, tá tudo um caos. Talvez quem tá ouvindo aí pensa, nossa, não tá conseguindo fazer nada direito. Escolhe uma âncora para você ter no seu dia. Começa por ali. Aí semana que vem você escolhe uma segunda âncora para você pôr na sua rotina.
10: Adorei! E para você, ouvinte que tá gostando também, mas tá com os filhos talvez em outra idade, calma que esse programa também vai continuar falando com você. A gente volta no próximo bloco.
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8: Hoje a nossa conversa está muito gostosa com a participação da Jay aqui. A gente está conversando sobre a maternidade, sobre essa graça de Deus abundante que nos acompanha. E ela já compartilhou tantas coisas gostosas aí, como, né, a experiência de ser mãe de dois, essa dificuldade de assimilar a rotina, né, do puerpério, dos primeiros dias. Também já deu dicas para nós aí, mamães, como se organizar, como ter essas âncoras, que eu achei muito legal esse nome âncora, né, que é um lugar realmente de segurança, né? Que vai ajudar aí a família a voltar ao seu lugar comum. Isso é muito, muito, achei muito interessante esse exemplo. Ô Jay, agora uma coisa que eu acho que toda mãe em algum momento já sentiu ou está sentindo nesse momento, que é a questão da culpa. Tem muitas mães que carregam, né, essa culpa no coração. Será que eu estou fazendo a melhor decisão? Será que a forma que eu estou educando é a melhor? Será, né? Ou será sempre. E, infelizmente, tem muitas mães que convivem, né, com essa culpa no seu coração e se sentem aí, ah, eu sou muito despreparada para ser mãe, eu sou muito incapacitada. O que que a gente pode falar para essas mães? O que que você daria de conselho para essas mães que têm convivido com essa culpa no seu coração e não têm conseguido, então, ter essa leveza, né, essa beleza da maternidade?
9: Esse é um termo muito difundido, né, entre as mães, a tal da culpa materna. E nós, como mães cristãs, precisamos processar toda e qualquer culpa diante da cruz de Jesus, né? Que foi lá que toda a nossa culpa foi levada. Agora, a gente também precisa aprender a diferenciar o que é culpa e o que é responsabilidade, né? A gente tem responsabilidades como mães e a gente se vitimiza um pouco, sabe? Fica assim, poxa... E será que isso é minha culpa? Às vezes não é culpa, é responsabilidade, né? Esse sentimento de culpa pode ter um viés de culpa real, de algo que você fez de errado, mas também pode ter um viés de culpa falsa, que é porque você está se comparando com outra mãe, mas que aquilo não deveria nem ser a sua realidade, né? Mas em ambos os casos, a gente precisa correr para Jesus. Porque se eu estou sentindo, vou dar um exemplo assim, né? Eu senti muita culpa quando o meu primeiro parto não foi como eu sonhei. E eu fiquei ali me martirizando, né? Foi uma cesárea e eu sonhei com um parto normal. Não deu certo, foi uma cesariana e eu fiquei me culpando por aquilo, porque não escolhi, não fiz os passos certos, alguma coisa ali no meio do caminho foi culpa minha. O que eu deveria ter feito e não fiz, né? Processar isso diante do Senhor. Senhor, essa culpa que eu tô sentindo, provavelmente o Senhor foi me revelando depois, né? Mas é a necessidade de controlar as coisas, de ter as coisas do meu jeito. É o meu orgulho que tá vindo aqui para fora. Então, não é culpa por eu ter errado em chegar na cesárea, mas existe alguma coisa ali que o Senhor ainda pode trabalhar. No meu orgulho, na minha necessidade de controlar as coisas. Então sempre tem algo para o Senhor moldar. Ou às vezes a gente sente culpas que talvez sejam verdadeiras. Sabe aquele sentimento no fim do dia que você fala assim, poxa, nossa, hoje meus filhos assistiram muita televisão, estão me sentindo culpada, né? Talvez é verdade. Você, né? Amanhã tem que fazer melhor. Né? E também pode processar isso diante do Senhor. O problema desse discurso da culpa materna nas redes sociais, em tantos lugares que a gente vê, é que a gente põe tudo num lugar só, tudo no mesmo saco. E joga fora. Porque, ai, coitadinha das mães, elas não deviam sentir tanta culpa. Nenhuma, esses dias eu vi, nenhuma mãe devia se sentir culpada, né? Dia das mães, todo mundo homenageando as mães, né? Nenhuma mãe devia se sentir culpada, porque as mães são incríveis, maravilhosas, aquela coisa toda, né? Da super mãe. E realmente, somos maravilhosas, né? O Senhor nos fez maravilhosas, mas será que a gente devia jogar fora esses sentimentos de culpa? Ou será que a gente devia pegar um por um e processar diante da cruz? E deixar o Senhor trabalhar no nosso coração? Eu acredito que a segunda opção é melhor.
10: Com certeza. E como esse trabalhar vai ser tão bom, tanto para nós como para os filhos, né? E agora, Jay, para aquelas que sentiram, poxa, eu queria ter ouvido essas coisas que ela falou antes, porque agora os meus filhos já estão crescidos. Que dica que você dá para talvez essas pessoas que não estabeleceram essas conexões? Estou aqui, eles estão com essa idade, talvez já sejam adultos, ou então sejam filhos que estão passando pela adolescência. Que dica que você dá para que a mãe possa se aproximar do filho? Não pela questão, você precisa me respeitar porque eu sou sua mãe, mas eu te amo, eu quero passar tempo com você, eu quero curtir tua fase da vida.
9: É um desafio, né? E aqui eu não tenho experiência para compartilhar porque eu não cheguei lá ainda. Mas aquilo que eu tenho ouvido e lido, estudado nesses últimos anos, me aponta para o fato de que respeito a gente não consegue na exigência e no grito, né? A gente não consegue que alguém nos respeite porque a gente está dizendo, me respeita, né? E geralmente quando a gente conquista o respeito, a obediência dos nossos filhos dessa forma, na verdade é um falso sentimento de que conquistou o respeito, a obediência dos filhos. E talvez as ouvintes que estão sentindo essa desconexão, provavelmente muitas delas passaram a infância dos filhos exigindo esse tipo de olhar e respeito dos filhos, né? Na base do autoritarismo, né? Então, a via do amor e da graça é aquela que o Evangelho nos apresenta. Então, para a gente construir pontes com os nossos filhos, né? Existe uma ponte, na verdade, que é o próprio Jesus, né? Que vem e nos ajuda a nos achegar aos nossos filhos. Precisa ver uma... Se você, né, está nessa fase que percebe que errou, que devia ter feito diferente, que quer, a partir de agora, não importa a idade, né? Nunca é tarde, mas fazer uma conexão diferente com os seus filhos, a via da humildade é essencial, né? E descer um pouquinho desse pedestal que nós, como pais, muitas vezes nos colocamos. A Bíblia diz, né? Ensina o filho no caminho que deve andar. E muitas vezes a gente esquece que é no caminho e não é o caminho, né? Então, é uma letrinha ali que a gente às vezes muda dentro do nosso coração, e talvez você passou anos apontando o caminho como se fosse algo para o seu filho fazer. Mas tem que lembrar que nós estamos no caminho juntos, né? Ensina a criança no caminho. Nós estamos juntos. Você e seu adolescente estão juntos ali, aprendendo, vivenciando. Não é como se você estivesse... Você não chegou lá na eternidade ainda, né? A gente tem, claro, o cérebro mais desenvolvido. Nesse sentido, temos muito para ensinar para os nossos filhos. Mas em termos de santidade e valor diante do Senhor, estamos todos juntos no caminho, aprendendo.
10: E a gente vai para o nosso momento de reflexão e volta já.
12: Será que ainda vale a pena?
8: Tempos atrás, eu era filha e agora eu sou mãe. Ao me lembrar da minha mãe quando eu ainda era criança, eu me recordo dos seus cuidados diários, em sua rotina acumulada de tarefas e de seus momentos sendo mãe costurando a roupa de seus filhos. Lembro dela ouvindo música no rádio ou assobiando enquanto fazia uma de suas funções. Cuidadosa sempre no horário de todos, a primeira a se levantar.

0: acontece quando nós, mães, nos sentimos perdidas ou fracas diante de algum desafio na vida dos filhos. Que ajusta o nosso olhar sobre quem somos, sendo mães, e que nos dá a sabedoria para lidar com o cuidado de uma outra vida. É graça, e é só por ela. A graça de Cristo impacta toda a nossa vida, inclusive a maternidade, pois ela é o poder de Deus em nós, atuando de forma gratuita. Lemos em 2 Timóteo, capítulo 2, versículo 1. Quanto a você, meu filho, fortifique-se na graça que há em Cristo Jesus. Que como mães, possamos diariamente buscarmos a nossa força e a resiliência nessa graça, que não é de mentira, mas verdadeira, pois teremos um longo caminho de dedicação, renúncias e aprimoramento. E pela graça nós seguiremos, observando todos os frutos que nascerão e a beleza que há em nossa maternidade. Que Deus te abençoe.
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2: Que delícia de episódio! Eu espero que você tenha saído com muita gratidão por poder ser mãe e com muita vontade de, na dependência de Deus, poder fazer o seu melhor dentro de casa.
0: É isso mesmo. Eu gostei muito desse episódio também, da participação da Jay, de tudo que a gente conversou, né? Ela pôde compartilhar com a gente. E eu peço que você compartilhe esse episódio, né, com as mães que você conhece. Qualquer fase que ela estiver vivendo, com certeza esse episódio vai ali trazer edificação, esperança, vai trazer também, acho que lembretes, né? Que às vezes a gente precisa de uns lembretes, né? Durante a nossa jornada. O que que a gente pode melhorar, o que que a gente pode aperfeiçoar. Jay, muito obrigada pela sua participação conosco nesse episódio. Que Deus abençoe você, seu ministério. E deixa com a gente, então, as suas redes sociais, para o pessoal poder te conhecer melhor.
3: Ai, queridas, eu que agradeço, viu, pelo convite. Foi um grande prazer, uma honra para mim estar aqui com vocês. Que Deus abençoe muito o programa de vocês também. Eu tô no arroba jebert, onde eu compartilho algumas coisas da minha jornada pessoal, com uma grande inconstância, confesso, mas de vez em quando eu tô por lá. Tô no arroba Mães pela Graça, onde tem os assuntos do ministério, os episódios do meu podcast, e também tô no arroba família.toktok, que é onde a gente divulga os nossos recursos para discipulado dos filhos.
0: Que bom, então acesse lá, siga a Jay e também continue com a gente aqui no Mulheres de Esperança, e a gente se vê então no próximo episódio. Até lá!
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4: Simone Duarte, canta Tu és Senhor.

0: Você ouviu a bonita voz de Simone Duarte. Ela cantou Tu és Senhor.
1: Por que está batida, ó minha alma? Tem certos dias que nosso coração parece que vai explodir. Parece que a nossa mente está cercada por pensamentos terríveis. E acabamos tendo a impressão que Deus nos abandonou. Parece que nossas misérias nos afastaram por completo de nosso Pai Celeste. Pensamento nos cercam querendo de todas as formas levar-nos a desistir, dizendo que não há mais jeito. O mundo com suas armadilhas nos atormenta. É como se um oceano de problemas nos viesse à mente, querendo nos convencer de que não adianta. Não tem mais solução. De que Deus não nos quer por perto. De que Ele não se importa conosco. Que nunca vai nos escutar. Nossa mente é bombardeada com pensamentos como, por exemplo, para que lutar? Você já está derrotado. Você nunca vai conseguir. Desista dessa luta. Aceite esta realidade. Não há solução para a sua vida. Deus não vai te ouvir. Há uma novidade para você, ouvinte. Para você, amigo. Novidade essa que ecoa do trono de glórias de nosso Deus e que trará alegria e novo amanhecer para a sua vida. Uma novidade tão tremenda que jogará por terra todas as mentiras, que jogará por terra todas as mentiras que atingem sua mente. A novidade é essa. Deus nunca vai te abandonar. Porque está escrito: eis que estou convosco até a consumação dos séculos. Mateus capítulo 28. Ainda que tudo diga o contrário e aponte para outra direção, Deus é fiel. Ele prometeu que nunca nos deixaria, e aquele que prometeu é fiel e vai cumprir até a última de suas promessas. Os céus e a terra podem passar, mas a palavra de Deus permanecerá. Se você já entregou sua vida a Cristo, se tem andado segundo os seus estatutos, não há o que temer ou com o que se preocupar. Não há quem possa levantar acusação contra a sua vida, porque Deus é quem te justifica. Então, uma vez que temos andado na presença de nosso Deus, podemos descansar no Senhor. Por que estás abatida, ó minha alma? Por que te perturbas dentro em mim? Espere em Deus, pois ainda o louvarei em meu Salvador e Deus meu.
0: Quem canta pra gente agora é a Michele Nascimento, propriedade exclusiva.

0: Você ouviu Michele Nascimento cantando Propriedade Exclusiva.
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3: Você sabe, afinal, para que serve a Constituição se o crime ainda existe? Uma Constituição existe para organizar a vida coletiva, define limites, garante direitos, estabelece deveres, protege contra abusos. Sem ela, o caos avança. Com ela, há direção. O Brasil já teve 7 Constituições, entre 1824 e 1988. Cada uma tentou responder ao seu tempo. Mas você vê as controvérsias, reformas constantes, disputas de interpretação. Aí só se pode concluir que quando a fonte das regras se organizam, a vida coletiva tem origem humana, a justiça fica balançando e a verdade sofre pressão pelas injustiças. Abrindo a Bíblia, você vive outra história. É a história iluminada pelo céu. Deus justo, pecadores reais. Promessa feita, promessa cumprida. Na antiga aliança, o pecador era declarado justo pela fé na promessa do ungido, o prometido que havia de vir. Na nova aliança, você é declarado justo pela fé no ungido que já foi revelado. No antigo, como no Novo Testamento, o Espírito é o mesmo, a base é a mesma, fé na ação de Deus e não no mérito humano. Agora, olhe ao redor. Constituições são necessárias, precisam ser seguidas, não distorcidas. Tantas vezes são interpretadas ou ignoradas por interesses de grupos que defendem a si mesmos. Isso não anula sua utilidade. Revela o seu limite. A lei externa até organiza, mas não transforma o coração. O Evangelho entra exatamente aí, não como fuga, mas como resposta. Cristo não ajusta apenas regras, ele reconcilia você com Deus, ele trata a raiz, ele confronta a mentira e estabelece verdade no íntimo. Guarde, leis humanas organizam, mas não reconciliam, não salvam. O Evangelho salva porque Deus não muda. Você pode confiar na estrutura, mas precisa confiar na fonte. Somente a fé em Cristo estabelece em você a justiça que nenhuma Constituição consegue garantir, porque o Espírito de Cristo atua no espírito humano aqui, agora e por toda a eternidade. 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Até já.
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7: Hoje é 17 de maio e o título da nossa oração é Não Desanime. Por isso, não desanimamos. Embora exteriormente nos desgastemos, interiormente estamos sendo renovados dia após dia. Segundo aos Coríntios, capítulo 4, versículo 16. Somos compostos de uma parte invisível e uma visível. Nossos corpos envelhecem, mas nosso espírito é vivificado pela fé em Cristo. Não desanime. Deus prometeu cuidar de você por toda a eternidade. Eu sou o Marcos Olivares e para mim é uma alegria muito grande ter você orando com a gente.
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9: Vamos com os arrais? Ele é.

Aqui você ouviu os Arrais. Ele é. Em nosso mundo existem tantas coisas que devem realmente ser mudadas. Há outras coisas não sabemos quantas que jamais podem ser modificadas. Sabedoria, ó Pai, vimos buscar, a fim de distinguirmos com clareza o que pode aqui modificar e o que não pode em sua natureza. Dá-nos, Senhor, a força necessária para aceitarmos com serenidade aquilo que, por causa extraordinária, não pode ser verdade. Coragem, suplicamos-te, Senhor. Comportamento reto e equilibrado, a fim de que mudemos para melhor tudo o que pode e deve ser mudado. Quem chega para cantar aqui na sua Transmundial, Soraya Moraes e Paulo Rogério. Aquietai.

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6: Olá, ouvinte! Chegamos para mais um programa Novos Acordes. Trazemos para você um artista que tem feito um trabalho de qualidade na música cristã brasileira. Hoje vamos conversar com o mineiro Josimar Bianchi, que irá compartilhar conosco sua vida e as canções do álbum Pão da Vida. Começa agora Novos Acordes, um programa da RTM Brasil com a parceria da editora Ultimato. Eu, Carlinhos Veiga, fico contigo nessa próxima meia hora.
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6: Oi, ouvintes do Novos Acordes, eu, Carlinhos Veiga, estou aqui nesses dias em Atibaia, no interior de São Paulo, participando do evento Cantoria, e um dos artistas convidados foi ninguém mais do que Josimar Bianchi, e a gente está batendo um papo aqui agora, vamos falar um pouco sobre o seu trabalho. Tudo bem, Josimar?
7: Tudo bem, Carlinhos. Olá, ouvintes, é uma honra, um sonho estar aqui com vocês, viu? Participando desse bate-papo saudável.
8: É isso aí, vamos conversar um pouco sobre a sua vida, sobre a sua obra. Eu já queria, de cara, Josimar, perguntar como foi que você se iniciou na música, é influência de família, como é que se deu isso?
7: Exatamente. Desde cedo, né, minha família sempre musical, né, meu pai regendo corais da igreja, os meus irmãos já participando do louvor da igreja, tinham uma equipe, né, eles tinham um grupo vocal chamado Semeador, e eu sou a rapa do tacho, né, o mais novo de 5 irmãos, né, e os 2 irmãos mais velhos, eles já envolvidos com música, e nessa época eles já me introduziram nessa musicalização, né? Eu sou bem mais novo que eles, e quando eu tinha ali meus 5, 6 anos, eles já começaram a me educar musicalmente.
8: E já foi direto no violão?
7: Não, na verdade foi um pouco de teoria musical, flauta doce, né? Um pouco de percussão, né? Foi coisa bem infantilizada mesmo, né? Pra poder tomar gosto pela coisa, né? Já que eu já tava nesse berço musical com eles ali.
8: E você lembra quando foi que surgiu a primeira composição?
7: A minha primeira composição eu tinha uns 11 anos de idade. E depois, quando eu fui amadurecendo, eu percebi que aquela composição ali era só pra mim mesmo, né? O negócio, foi, meu Deus, como é que eu compus um negócio desse, né? E meus irmãos mais velhos já compunham, né? Então, sempre foram muita referência pra mim. E aí, a régua ali de qualidade era um pouco acima do que eu conseguia fazer na época, né? Mas foi mais ou menos ali em 90, 91, nessa época aí.
8: Josimar, aqui nesse evento, você, num dos dias, compartilhou com a gente, assim, abriu o coração sobre uma questão que você vivenciou na infância, né? Parece-me que você teve algumas dificuldades e chegou até a ser laudado, né, por professores e tudo mais. Como foi que você superou tudo isso? E fala também um pouco, porque a gente está aqui com várias pessoas que ouvem o programa, pais, filhos, que lidam com situações semelhantes. Você podia...
7: Claro, quando eu tinha 7 anos, né, que era a época de eu ir para a escola, eu tinha muita dificuldade em me adaptar, né, à realidade escolar. E determinada vez ou várias vezes eu fiz muito escândalo na porta da escola, e uma vez a diretora da escola viu a cena, chamou os meus pais para uma conversa, me submeteu a alguns testes psicotécnicos, inclusive. E aí ela me encaminhou, com a permissão dos meus pais, para um psiquiatra, que o mesmo laudou a dificuldade no aprendizado, déficit de atenção e falta de coordenação motora, né, ou coordenação preguiçosa, que eles chamavam na época, nas mãos e nos pés, né? E aí eu fui encaminhada a uma escola especializada, porque na época não tinha inclusão, né, na escola. E essa escola era filiada à APAE, né, funcionava dentro da APAE, né, o trabalho da APAE é fantástico até hoje, né, e então ali dentro eu comecei a ser submetido a um tratamento especial mesmo, ou especializado, né, e nessa mesma época, por incrível que pareça, os meus irmãos já envolvidos com a música, como eu disse, um deles começou a me ensinar o violão. A coordenação foi sendo estimulada, o aprendizado também, né, e eu fui passando de nível ali naquela escola, até aquele psiquiatra me chamar novamente para um novo teste, onde ele assustou, de fato, chamou minha mãe e falou, olha, eu pego um resultado aqui de quando ele entrou, e agora são duas pessoas diferentes. Então seu filho está preparado para a vida. Eu lembro dele falando essa frase para minha mãe na sala. Com esse laudo ele me liberou, eu fui matriculado novamente numa escola perto de casa, na mesma que eu não conseguia frequentar, e daí em diante eu tomei gosto pela música.
8: Alguns pais às vezes preferem ignorar que o filho tem algum problema e às vezes nem tratam, né? Ficam assim como que tentando esconder uma realidade que tá aí a olhos vistos, né?
7: Exatamente. Eu louvo a Deus pela vida da minha mãe. Minha mãe sempre foi muito atenciosa com isso, né? O que eu vejo hoje, além dessa falta de atenção, né, vamos dizer assim, tem sim pessoas ou crianças com laudo, mas tem crianças que não têm laudo, mas que os pais preferem laudar para poder aliviar a carga da educação, sabe? Uhum. Prefere laudar por conta própria. Ah, esse menino não é normal, não. Esse menino tem um laudo. Uhum. Esse menino é TDAH, que é moda, né? Virou moda, né? E só que isso para criança gera um trauma infinitamente maior do que alguns que eu vivi.
8: Josimar, vamos dar o papo aqui agora. Em 2005 você gravou um trabalho, um álbum chamado Pão da Vida. Qual que é a característica dele, assim?
7: Então, a característica do álbum é uma pegada bem brasileira, né? É um álbum exclusivamente de hinos do cantor cristão, da harpa e do inário para o culto cristão, onde a gente teve a proposta. A gente, eu falo porque esse álbum é uma parceria minha e do meu irmão, o Dalton Bianchi. E aí é o seguinte, a nossa ideia e o princípio do desejo de gravar esse álbum foi resgatar os hinos na liturgia dos cultos, né? Porém, com uma linguagem brasileira.
8: Legal, então vamos rodar a primeira música hoje. Vamos começar com Santo, Santo, Santo, com Josimar Bianchi, do álbum Pão da Vida, lançado em 2005.

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2: Você ouve o programa Novos Acordes e hoje eu entrevisto o músico, o compositor Josimar Bianchi. A gente está aqui em São Paulo, no interior de São Paulo, participando juntos de um evento e está rolando esse bate-papo legal aqui. Josimar, você é um músico muito criativo. As pessoas que te assistem ficam impressionadas, né? Porque além de ser um excelente instrumentista e um excelente cantor também, compositor de mão cheia, você incorporou diversas ferramentas vocais, eletrônicas e diversas técnicas que enriquecem bastante o seu trabalho. Como foi que você descobriu isso?
3: Obrigado, Carlinhos. Então, o meu trabalho hoje, ele é fruto de pesquisas, né? O que me ajudou muito foi eu trabalhar em colégios, né? Como eu trabalho com criança, adolescente, a gente precisa de alguns mecanismos para poder chamar a atenção mesmo, né, das crianças e tudo. E aí eu comecei a pesquisar sons e maneiras de tocar com essa criatividade, né? O trompete foi praticamente aprendi brincando fazer, né? E aí um dia gravando o cara do estúdio, você podia adotar esse trompete na apresentação ao vivo. E aí eu experimentava essas coisas lá na escola, né? E aí com o tempo eu fui descobrindo, né? A partir do YouTube mesmo, as pessoas às vezes me encontravam, eu me via fazendo alguma coisa e lembrava de alguém e me indicava. Você já ouviu fulano, ciclano? E aí eu comecei a perceber que eu podia aderir a algumas coisas e colocar dentro do meu projeto.
2: Ô Josimar, são quantos álbuns gravados até hoje?
3: São 9 álbuns, né? São 9 álbuns gravados e 2 DVDs, né? O primeiro DVD, chamado Arquivo, foi gravado em Goiânia e o segundo foi gravado no Prosa e Canto, ao vivo no Prosa e Canto.
2: Qual que é o seu trabalho mais recente?
3: O mais recente é o gravado ao vivo no Prosa e Canto.
2: Legal. Hoje a gente está batendo papo aqui sobre o Pão da Vida, né? O álbum gravado em 2005, um álbum de hinos, não é isso? A canção Seu Maravilhoso Olhar, a gente vai tocar ela agora. Por que você escolheu esse hino?
3: Esse hino, ele tem um lugar muito especial no meu coração, que foi perto da minha conversão, que eu ouvi esse hino cantado por um coral lá da igreja, né? E era época de Páscoa, né? E a letra dele, né, me fez refletir, né? Com todo o meu pecado, com todo o ser que eu sou, né? E Jesus me olhando com um olhar misericordioso, amoroso, gracioso e restaurador, né? Então esse hino tem uma letra assim que cativa o meu coração.
2: Vamos ouvir então, rodando para você, Seu Maravilhoso Olhar, com Josimar Bianchi, gravado em 2005 no álbum Pão da Vida.

0: Seu Maravilhoso Olhar, Josimar Bianchi.
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0: No Novos Acordes de hoje, estamos conversando com Josimar Bianchi. Josimar, você falou dos seus álbuns gravados e quais são os planos futuros? Você tem alguma coisa em mente?
2: Sim, graças a Deus, o sonho não acaba, né? E eu tô preparando agora um EP, né? Um EPzinho de 6 músicas, né? Que provavelmente vai ser lançado aí nos próximos 2, 3 meses.
0: São músicas autorais?
2: Tem 2 músicas autorais e o restante das músicas são de amigos, né? Parceiros.
0: Você, como é que anda o processo de criação, assim? Você tem se dedicado a novas músicas, composições?
2: Então, ultimamente eu tô tendo muita facilidade de melodia, né? Interessante, né? Cada época vem uma, parece que passa na veia da gente alguma coisa, diferente, né? E eu tô tendo muito mais facilidade de criar melodias do que criar letras ou tudo junto, né? Então eu tô aproveitando esse momento, respeitando esse momento, né? E gravando essas melodias para futuramente a gente, de repente, com parcerias, alguma coisa, criar esse repertório novo aí.
0: Você é mais dado à parceria ou ao trabalho autoral completo, assim, letra e música? Como é que surge normalmente?
2: Então, eu sou da parceria, né? Eu tenho poucas composições, né? Em vista de compositores aí, eu tenho pouquíssimas composições só minha, né? A maioria delas são com parcerias, né? E geralmente a melodia é minha.
0: Pois é, então a gente fica aqui na torcida, na expectativa do seu EP, que deve sair em breve, né?
2: Se Deus quiser.
0: Josimar, todos os seus álbuns estão disponibilizados nas plataformas de streaming?
2: Não, tem alguns álbuns que eu ainda não joguei, né? Nos streamings tem pouquíssima coisa também, deve ter ali uns 4 álbuns meus.
0: E como as pessoas que ouvem o programa agora, interessados em todo o seu trabalho, como é que eles podem adquirir?
2: Eles podem entrar em contato pelo Instagram, né, Josimar Bianchi, né? Eles conseguem ter todo o meu contato lá, e pode falar diretamente comigo.
0: Josimar, muito obrigado pela sua participação. O programa, o Novos Acordes, está sempre aberto para você.
2: Muito obrigado, Carlinhos. É sempre uma honra bater um papo contigo, viu?
0: Joia. Vamos ouvir mais uma música com Josimar Bianchi. A canção agora é Comunhão, um hino que faz parte do álbum O Pão da Vida, gravado por Josimar em 2005.

0: Comunhão, música com Josimar Bianchi. E assim chegamos ao final desta edição. Novos Acordes é um programa da RTM Brasil em parceria com a editora Ultimato. Eu sou Carlinhos Veiga e te espero no nosso próximo encontro. Um grande abraço e até lá.
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0: 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Transmundial e a Hora de Brasília, 3 horas.
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5: Olá, que bom poder abrir com você os arquivos de áudio da RTM. Sou Samuel Matos e quero que você fique comigo no programa de hoje. Exatamente no dia

0: Dia 21 de novembro de 2004, a RTM inaugurou seu parque de transmissão de ondas curtas na cidade de Santa Maria, Rio Grande do Sul.
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0: Neste dia 21 de novembro de 2004, uma grande cerimônia aconteceu ao ar livre em um grande gramado onde se encontravam as antenas transmissoras.
2: Transmitindo ao vivo da nossa sede de transmissão na cidade de Santa Maria, no Rio Grande do Sul, e você que está sintonizado nas nossas frequências em ondas curtas nas faixas de 49 metros em 5.965 kHz, em 31 metros em 9.530 kHz, e na faixa de 25 metros, 11.735 kHz, é muito bem-vindo ao nosso programa de inauguração do novo parque de transmissão da Rádio Transmundial.
0: Funcionários da RTM, autoridades locais, pastores, parceiros, toda a diretoria da RTM, dentre muitos, foram convidados a participar desta cerimônia de inauguração. Vamos ouvir um pequeno trecho.
2: Faz um dia muito bonito na cidade de Santa Maria. Nós estamos recebendo um grupo de pessoas aqui de Santa Maria. São pastores, líderes, amigos, jovens, crianças, adolescentes. A comunidade que se reúne em Santa Maria para prestar homenagem ao Senhor nosso Deus por aquilo que Ele fez em torno do trabalho da Rádio Transmundial.
0: O casal Wesley e Marlene também estiveram presentes e cantaram algumas canções durante a cerimônia.
2: E para começar o programa de uma maneira que todo mundo gosta, queremos convidar que você cante conosco o hino que vai ser dirigido pelo Wesley e Marlene num canto congregacional que diz: Tu és fiel, Senhor.

0: aqui onde eu estou, eu posso ver rostos alegres, pessoas entusiastas, alguns que trabalharam dia após dia, como carpinteiro, como pedreiro, como pintor, aqueles que trabalharam atuando como engenheiro, engenheiro civil, engenheiro elétrico, engenheiro de área de eletrônica, a todos que de alguma forma intercederam e apoiaram este ministério, todo o povo que aqui está, o nosso abraço, a nossa saudação.
1: Dentre os convidados estavam o presidente da Trans World Radio, David Tucker, Ivan Nunes, ex-proprietário da concessão Sistema Brasileiro de Comunicação, que passou a ser Sistema RTM de Radiodifusão, os três diretores executivos da RTM Brasil, José Eduardo Dias, José Carlos dos Santos e Alan Bachmann. A cerimônia também contou com o vice-presidente na época, Klaus Hempel, além de toda a diretoria da época da inauguração. A direção e apresentação ficou por conta de José Eduardo Dias, além do presidente da RTM do Brasil, Hartmut Glaser. Vamos ouvir mais um trecho.
0: E é com muita alegria que nós queremos receber agora, para uma palavra especial, o presidente internacional da Transmundial, o nosso querido amigo David Tucker, que nos trará uma palavra, uma mensagem do Senhor, e será traduzido por outro amigo de muitos anos, que viu tudo isso nascer também, que já foi até diretor executivo da Transmundial, pastor Alan Bachmann. Sejam muito bem-vindos.
2: God loves to tell his story. Deus tem muito prazer em contar a sua história.
3: There's some powerful equipment.
2: Estou apontando para equipamento muito poderoso.
3: And this is the means by which the story is going to be told to the whole of this nation.
2: Este aqui, as antenas e equipamento, é o meio pelo qual Deus contará sua história à nação.
3: And miracles will begin to take place in the lives of men and women and boys and girls.
2: Veremos acontecer milagres na vida de pessoas, crianças, adultos.
3: They'll turn from darkness to light.
2: Virarão da escuridão para a luz.
3: They'll begin to become part of the story of God.
2: Vão começar a fazer parte da história de Deus.
3: This is his story.
2: É a história de Deus.
3: And one day you will be telling this story to your children and to your grandchildren.
2: E dia contarão esta história aos seus filhos e netos.
3: You will tell them of the beginning of the story. You were there.
2: Contarão o início da história, ali as antenas e transmissores.
3: You will speak of the faithful pastors, the faithful singers who give glory to God every day.
2: Falarão dos fiéis pastores e cantores que louvam a Deus com suas vozes.
3: And changing communities.
2: Transformando comunidades.
3: And discipling the whole of your nation.
2: E discipulando a nação Brasil.
3: Why am I so excited about that?
2: Por que eu estou tão animado com tudo isso?
3: Why am I so certain about that?
2: Por que eu estou com tanta certeza disso?
3: Because I know God's story.
2: Porque conheço a história de Deus.
3: God wants people out of every nation of this world to come and to worship him.
2: Deus busca povos de todas as nações vir adorá-lo.
3: And we are going to enjoy his presence one day.
2: E nós nos alegraremos na presença dele dia.
3: And we'll understand his story for our personal lives more than we do today.
2: E entenderemos a sua história para as nossas vidas melhor então do que hoje.
3: Because we will be in the presence of Jesus.
2: Porque estaremos na presença de Jesus.
3: May God bless you today.
2: Que Deus os abençoe neste dia de hoje.
3: And may God bless this nation as the word of God goes out day by day.
2: Que Deus abençoe esta nação mediante a palavra que sairá dos transmissores cada dia.
1: Esta é a cerimônia de inauguração do Parque de Ondas Curtas da RTM em Santa Maria. Dentre os convidados estavam o presidente da Trans World Radio, David Tucker, Ivan Nunes, ex-proprietário da concessão Sistema Brasileiro de Comunicação, que passou a ser Sistema RTM de Radiodifusão, os três diretores executivos da RTM Brasil, José Eduardo Dias, José Carlos dos Santos e Alan Bachmann. A cerimônia também contou com o vice-presidente na época, Klaus Hempel, além de toda a diretoria da época da inauguração. A direção e apresentação ficou por conta de José Eduardo Dias, além do presidente da RTM do Brasil, Hartmut Glaser. Vamos ouvir mais um trecho.
4: E agora nós queremos descerrar a placa, que vai ser o registro histórico. Vocês que estão nos ouvindo pela rádio, nós construímos aqui no nosso parque de transmissão uma pequena coluna, e em cima dessa coluna tem uma placa que registra esse fato especial. Então vamos nesse momento fazê-lo. E aqui nós lemos o seguinte: Hoje dedicamos ao Senhor nosso Deus o presente parque de transmissão da Fundação Sistema RTM de Rádio e Televisão, instituída pela Rádio Transmundial e construído pela visão, pelo esforço e dedicação de todos os que ofertaram, intercederam e apoiaram este projeto para que transmita a palavra de Deus até que venha o Senhor. E agora, entre aspas, tu, Senhor e Deus nosso, és digno de receber a glória, a honra e o poder, porque criaste todas as coisas, e por tua vontade elas existem e foram criadas. Apocalipse 4, versículo 11. Santa Maria, 21 de novembro de 2004, assinado pela diretoria atual da Rádio Transmundial. Desta forma, declaramos instalados os transmissores, as antenas, para que o Brasil ouça que Deus é o nosso Senhor. Pastor Ivan Nunes deve ser conhecido por muitos de vocês. Ele começou o ministério aqui em Santa Maria há muitos anos atrás. E nós hoje juntamos as forças para juntos continuar com a mesma visão. Pastor Ivan vai orar conosco agora, mais uma vez agradecendo a Deus e pedindo que Deus abençoe este parque de equipamentos de transmissão da Rádio Transmundial do Brasil.
5: Pai, tributamos a Ti toda honra, toda glória, todo louvor. Graças Te damos. E agora, Senhor, nós levantamos as nossas mãos como ministros da Tua Palavra, em direção a estas antenas e a esses três transmissores, e os consagramos a Ti, para a honra do Teu nome, Senhor, para a Tua glória. Levantamos as nossas mãos e consagramos em nome de Jesus, e repetimos as Tuas palavras: contra esta igreja, nem as portas do inferno prevalecerão contra ela. Sejam consagradas em nome de Jesus estas antenas, estes transmissores, este parque transmissor, estes estúdios que ficam em Santa Maria, para a glória do nome do Senhor. Amém.
6: E assim nós vamos encerrando os nossos trabalhos aqui em Santa Maria. A você, nosso muito obrigado, a você que está nos acompanhando. Continue com a nossa programação, que segue agora dos nossos estúdios na cidade de São Paulo, a capital. Grande abraço, até a próxima oportunidade. Boa tarde, Brasil!
1: Você ouviu aí a gravação oficial da cerimônia de inauguração do Parque de Ondas Curtas da Rádio Transmundial. Se quiser nos escrever, utilize o nosso e-mail rtm@rtmbrasil.org.br. Sou Samuel Matos, desejando contar com a sua presença aqui no próximo RTM Arquivo. Até lá!
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8: Sou Dorivaldo Puerta Mação, pastor da Igreja Metodista Livre do Brasil. Em João 10, João foi escrito para que as pessoas pudessem conhecer muito mais de Deus, pudessem ter, vamos dizer assim, uma amplitude maior. E esse João 10:10 é muito conhecido, e a parte, principalmente a parte A dele, né? Eu vou ler as duas partes do versículo. O ladrão vem apenas para roubar, matar e destruir. Eu vim para que tenham vida e tenham plenamente. Muito bem, o ladrão vem para matar, roubar, mas Jesus veio para dar vida e vida abundante. Muito bem, eu quero te dizer que Deus te conhece. Deus conhece. Salmo 139 diz que Deus sonda e conhece tudo da nossa vida. Conhece até a palavra antes dela sair da nossa boca. E eu quero perguntar, você se conhece? Você sabe quem é você? o que há dentro de você? Pergunte para você agora. Eu me conheço? Eu conheço as minhas reações? Eu reconheço as minhas atitudes? Você pode dizer que sim, você pode dizer que não. Mas a grande verdade é que porque nós não nos conhecemos inteiramente, nós temos muitos conflitos de alma. E você sabe por que os consultórios de psicólogos e psiquiatras estão lotados? Pelos problemas de alma. Muitas doenças são psicossomáticas e traz muitos conflitos. Por que tem muitos suicídios? Porque as pessoas não conseguem soluções para os seus problemas. Mas, meus amados, Deus quer dar estrutura. E quando Deus dá estrutura, Ele também dá para você, para mim, para todos nós, uma estatura. E Deus quer continuar trabalhando em cada um, cada ser humano, até chegarmos à estatura de varão perfeito, de sermos parecidos com Jesus, de chegarmos lá na glória celestial para sermos iguais a Jesus, exceto os sinais que Ele leva ainda, que Ele tem, dos cravos do Calvário nas suas mãos e também nos seus pés e também o sinal da lança no seu peito. Isso ninguém pode apagar, porque isso Ele fez por amor a cada um de nós. Então, se você precisa se conhecer melhor, qual é o teu temperamento? Qual é o seu caráter? Índole, meus amados, a ansiedade. Mateus 6:27 fala da ansiedade, de inconformar-se. Isso não pode acrescentar nada. Mas, pelo contrário, eu te convido a descansar nos braços do Senhor, a descansar nos braços do Pai. Sabe por quê? Você não escolhe tantas coisas. Ou você não escolhe. E mais outras coisas você escolhe. Você escolhe uma profissão. Ok. É, ser pastor não é uma profissão, é uma vocação. Mas você podia e pode ser tocado hoje para ser um pastor, um missionário. Você pode escolher a igreja que você vai frequentar. Você escolhe estudar ou não estudar. Você vai namorar, você escolhe uma garota. Eu tenho certeza que você não vai escolher a mais feia da classe. Ah, você não vai. Você escolhe ser um homem casto ou não. Ou uma mulher casta. Você escolhe se envolver com drogas ou não. Você é quem escolhe as suas amizades. Mas você pode escolher também viver em solidão. Tem gente que gosta de viver em solidão. Eu não consigo viver em solidão. Não sou um homem de solidão. Mas você pode escolher viver com Deus. Sim, eu te convido nesta hora a você tomar uma posição para viver com Deus. E se você viver com Deus, você não vai ser mais frustrado. Mesmo que você tenha problemas ainda, mesmo que você tenha dificuldades ainda, mas você não vai ser mais um fracassado. Porque quem está em Cristo, o ladrão, o salteador, não pode mais matar a alegria do seu coração. Porque todo aquele vazio que tinha foi preenchido. E agora, então, entra a graça de Deus. E o fracasso entra a vitória e sai o fracasso. Entra um posicionamento novo. Entra uma mudança. E você não vai sentir-se mais o patinho feio da turma. Sabe o pecado de autocomiseração? Tadinho Deus, só eu que sofro, oh, que vida ingrata que eu tenho, né? E você podia até pensar na Gabriela, né? Ah, eu sou assim, eu vou viver assim, eu não vou mudar nunca, né? Não, Deus está aí, Deus está aí. Meu querido ouvinte, você deve estar às vezes, você pode estar, às vezes, enjoado de você mesmo. Sentir-se chateado com a sua chatice. Não, mas isso tem um remédio. Sabe o que faz a pessoa ficar muito mal? Muito revoltada? Muito injuriada? É o pecado. Mas isso tem remédio! Um santo remédio que não tem em nenhuma outra farma, mas tem na loja de Deus. Tem o sangue do Cordeiro, que perdoa todos os tipos de pecado. E todo pecado confessado é perdoado. E Deus lança nas profundezas dos mares e não se lembra mais deste pecado. Então esse ladrão que vem para matar, para roubar, que vem fazer você não conhecer a você mesmo, está destronado. E agora Cristo está aí para te dar uma vida abundante de paz. Você entende? Você, porque a sua vida não vai mais ofender a Deus. A sua vida não vai mais viver ser uma vida de tristezas, de desapontamentos. Mas quem olhar para você vai dizer assim, você hoje viu passarinho verde? É um dizer lá do interior. Né? Você, quer dizer, é esperança? Olha, Deus é esperança. Tem gente que diz, esperança é a única que não morre. Não, a esperança não morre mesmo. Porque Cristo é a nossa esperança. E esperança, é lá na frente. E lá na frente, Deus espera você. Livre de todas essas angúrias, todos esses seus conflitos, de todas as suas escolhas que não foram bem feitas, e pronto a te dar um basta, não importa que situação você esteja. O importante é que Ele quer te dar uma vida abundante. Se você quiser ler mais alguma coisa depois, você pode ler Miqueias 7, 18 e 19. Você pode ler Hebreus 8, 12. Você pode ler Hebreus 10, 15 a 18. 1 Coríntios 6, 9 a 11. Você pode ler lá a carta de Gálatas 5, 16 e 17. E você vai sentir-se ainda muito mais reconfortado. Eu te convido a você fazer uma reflexão hoje. E você parar de surpreender-se com os seus rompantes, com as suas descargas elétricas sobre a sua esposa, sobre os seus filhos, sobre a sua explosão momentânea. Conheça você mesmo e deixe Deus controlar a sua vida. Quero orar e te abençoar no nome de Jesus. Pai, toma nas tuas mãos todos quantos nos ouvem agora, e que nós possamos te conhecer melhor, porque o Senhor conhece a nossa vida e sabe o quanto carecemos de um socorro, e o Senhor é o nosso socorro bem presente. Ajuda-nos nos nossos momentos de sofrimento a olharmos para os montes de onde vem o nosso socorro. Ó Deus, quando alguém nesse momento possa estar pensando que não tem mais solução para a sua vida, ó Deus, se revele a esta pessoa de uma maneira surpreendente, de uma maneira gloriosa. Fala ao seu coração pelo seu Santo Espírito para que ele te conheça e o Senhor se revele como o único Salvador. Eu oro que no nome do Senhor Jesus Cristo, que vive e reina contigo na unidade do Espírito Santo, ó Pai, abençoe a todos, no nome precioso e santo de Jesus. Amém.
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9: E agora você ouve Danny Gokey, Love God, Love People. 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

0: E você ouviu Danny Gokey, Love God, Love People. 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
1: 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Transmundial e a Hora de Brasília, 3 horas e 30 minutos.
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4: Estar com você toda semana. Hoje eu, Dora Bomilcar, recebo para uma conversa franca Antônio Cabreira, ele que é médico, veterinário, empresário do agronegócio e ex-ministro de Agricultura do Brasil. E o nosso tema, propósito, fé e trabalho. O Conversa Franca começa agora.
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4: E o nosso assunto hoje, propósito, fé e trabalho. Eu gostaria de perguntar como adoramos a Deus com o nosso trabalho. E gostaria que você também já se apresentasse.
5: Bom, eu sou Antônio Cabreira, nasci num lar evangélico, sou da Igreja Presbiteriana do Brasil, sou agricultor, sou médico veterinário. Eu sempre gosto de dizer, talvez pela nossa profissão, o agricultor é alguém que depende muito da fé.
4: Uhum.
5: Sempre aquilo que a gente faz, o plantio, é algo que você tem que ter fé sabendo que vai chover,
4: sim,
5: que não vai ter uma seca, que a semente vai vir na hora certa. Então eu acho que a profissão de ser um agricultor, um criador, ela é muito interessante nesse sentido do exercício da fé. Então, eu aprendi isso com meus avós, com meu pai e minha mãe, e a gente sempre teve essa ligação muito forte da fé com o trabalho. Meu pai, inclusive, ele sempre fazia uma brincadeira muito interessante, Porque a gente, nesses movimentos missionários que são importantíssimos, a gente ora, a gente participa, a gente contribui. Mas ele brincava dizendo o seguinte, porque hoje qualquer conferência missionária trata da janela 1040.
4: Isso.
5: Uhum. A janela 1040, aquela posição geográfica onde estão a grande parte dos povos não alcançados. E ele falava, olha, a janela 1040, ela é muito importante. Mas aí ele perguntava, e eu quero perguntar aqui agora para o ouvinte, e a janela 85? Você conhece essa janela? A janela 85, ele dizia, é aquilo que você vai fazer amanhã, das 8 da manhã às 5 da
4: olha,
5: tarde.
4: Olha, que interessante.
5: Ou seja, você pode ser um missionário lá do outro lado do mundo, na Ásia, ou do outro lado da rua, ou do outro lado da mesa no seu trabalho, ou na fazenda vizinha onde você está exercendo. O que você está fazendo na tua janela, a janela do teu trabalho? Então a gente nunca conseguiu dissociar, eu acho que isso é impossível, o trabalho da fé.
4: O senhor é um inovador?
5: Assim, na agricultura brasileira, de uma grande forma, ela é um exemplo de inovação. E é interessante essa pergunta, porque o cristianismo, de uma forma geral, ele, diferente de outras religiões, e aqui não estou fazendo nenhuma crítica, estou fazendo uma análise factual, é que o nosso Deus é um Deus criador. A Bíblia começa no livro de Gênesis, descrevendo a criação, diferente de outras religiões, na mitologia nórdica, por exemplo, o mundo nasceu de uma luta de dois gigantes, o olho esquerdo virou a lua, o olho direito virou o sol, coisas desse tipo. Mas eu tenho um Deus que foi um Deus criador, que criou o mundo em 7 dias, aí é só a gente ler o livro de Gênesis. E eu fui criado também à imagem e semelhança de Deus. Então, se o meu Deus é um criador, eu também sou um criador.
4: Uhum.
5: Isso é inovação.
4: Uhum.
5: É quando eu tenho essa oportunidade. É o mandato cultural de Gênesis 1:28. Deus nos cede essa beleza da criação, né? E ele diz para mim e para todos, olha, vai, dominai-a, sujeitai a terra, preservai-a, cuidai-a. A sustentabilidade ela é importante. Mas Deus ele me dá um comando, que é esse comando da criação. Então eu sempre gosto de dizer, hoje tem alguém que está exercendo um mandato cultural no interior desse Brasil, talvez lá no nortão do Mato Grosso, que está descobrindo uma nova variedade de soja, talvez um criador lá no interior do Rio Grande do Sul está fazendo um manejo diferente, descobrindo uma inseminação artificial, uma transferência de embriões mais eficiente. Então esse é o mandato cultural.
4: Uhum.
5: Então na realidade eu acho que quem muda o mundo não é uma instituição, não é um governo nessa essa imagem, mas são as pessoas, aquelas uhum. pessoas que estão exercendo o mandato cultural. Então a inovação ela vem disso, da capacidade de entender esse mandato cultural.
4: Então a fé encontra a inovação.
5: Ah, sim. A pessoa de fé é uma pessoa que inova, né? Ela quer descobrir. Eu tenho um trabalho voluntário, durante muito tempo eu tive na Universidade Presbiteriana Mackenzie.
4: Uhum.
5: E num determinado momento nós fizemos um centro de grafeno. O grafeno é o que tem de mais moderno em termos desses novos materiais. Ele tem, por exemplo, ele talvez seja o material na natureza mais resistente. Ele tem uma durabilidade superior ao aço, em 200 vezes. Tem uma condutibilidade térmica 10 vezes maior do que o cobre. É o material mais resistente da natureza e, ao mesmo tempo, é o material mais leve. Então, você imagine o potencial. E quando a gente foi inaugurar esse centro do grafeno, nós trouxemos o prêmio Nobel, era um russo que fez essa pesquisa na Inglaterra, por ter descoberto o grafeno. E foi tão interessante que na palestra dele, depois que ele deu a palestra, lotado o auditório, um prêmio Nobel, dando uma palestra, aquela coisa toda, aí perguntaram qual era a coisa mais incrível nessa jornada da descoberta. Aí ele falou assim, olha, a coisa mais incrível é que o grafeno, ele sempre existiu, ele estava aí, eu apenas descobri o grafeno. Então isso é uma coisa interessante, é um cutucão de vara curta na gente, que Deus está dizendo, olha, a beleza da criação está aí. Tantos grafenos, tanta cura do câncer, tanta coisa que eu posso pesquisar, procurar por aí. Isso eu venho a ter através da curiosidade. Inclusive, uma das grandes contribuições do cristianismo é exatamente isso, né? As leis de Deus que tornam o mundo uma coisa regular, e essa regularidade permite que eu faça novas descobertas.
4: Sim.
5: Se você pegar os grandes cientistas do passado, Isaac Newton, por exemplo, Eu gosto muito dessa parte, porque a gente tem uma biblioteca, nós temos um manuscrito original de Newton na nossa biblioteca.
4: E pode-se ver isso?
5: Pode, sim.
4: Olha!
5: Mas eu estou dizendo tudo isso porque é impressionante como a Bíblia e as leis de Deus, que são perfeitas, se a gente pegar, por exemplo, Copérnico, Nicolau Copérnico, ele tinha uma ideia, em um determinado momento, até Copérnico, havia um certo erro mínimo, mas havia um certo erro na órbita circular de Marte. E Copérnico, ele era um cristão, ele disse assim, mas tem alguma coisa errada, porque não pode ter essa pequena diferença. Deus é perfeito, as leis são perfeitas, é isso que a Bíblia me ensina. E foi aí que teve a grande descoberta de Copérnico, mas foi por isso, por esse sentimento de que as leis de Deus, elas têm essa perfeição, e é dentro dessas leis que eu consigo inovar, pesquisar, descobrir e assim por diante.
4: Muito bom. Agora, o que falta para inovar com fé? Se o senhor pudesse trazer uma frase para o nosso ouvinte. Inove com fé.
5: Entender o que, que é crença. Uhum. Entender o que, que é fé. Eu acho que essa palavra, ela acabou sendo, de uma certa forma, ela perdeu o sentido original da compreensão. Às vezes eu digo o seguinte, eu creio que meu time vai ganhar amanhã. Uhum. Eu creio que vai chover amanhã. Uhum. Não, quando eu falo eu creio, é algo que realmente eu estou acreditando. Então, eu acho que nisso está faltando muito esse exercício de fé. E uma das coisas que me preocupa muito nisso é que, diferente do passado, hoje a gente tem uma geração que tem se afastado da fé.
4: Uhum.
5: E aí esses novos trabalhadores, né, novos empresários, se distanciando da fé, eu não consigo ver assim um mundo melhor. Então eu acho que essa questão da gente reestudar e reintroduzir a fé de uma forma voluntária, ela é muito importante nos dias de hoje.
4: Agora, o senhor já duvidou no caminho com o senhor?
5: Eu acho que todo cristão tem uma certa dúvida. João Batista, esse é o meu salvador, né? Então essas coisas todas. Mas Deus tem algumas experiências que marcam muito. E se você me permitir, hora que eu vou colocar aquilo, já que é uma conversa franca,
4: claro, isso mesmo.
5: No final da vida, meu pai já faleceu, no final da vida do meu pai, ele teve muito problema de coração. E quando eu fui ministro da Agricultura, o meu colega de ministério era o doutor Adib Jateni, que, na minha opinião, era talvez a maior autoridade do mundo em cirurgia cardíaca. É. E foi interessante que, num determinado momento, um fim de semana eu estava na fazenda, 5 e pouco da manhã, acordei, estava tomando café, minha mãe me liga e falou, olha, seu pai teve um problema e foi internado. E ele está num desbalanceamento do batimento cardíaco, que a gente não sabe o que fazer com ele. Ele tenta ligar para o doutor Jateni para ver se ele consegue dar, porque os médicos daqui falaram que eles não conseguem mais. Falei, não, mas eu vou tentar ligar. Naquela época não tinha um telefone celular. Liguei para minha esposa, ela estava na fazenda do meu sogro. Falei, Ângela, minha esposa, tenta localizar o doutor Jateni, conta o que está acontecendo, e eu estou indo para Rio Preto para encontrar meu pai. Eu estava mais ou menos umas 3 horas de carro. No meio do caminho, parei num posto, fui a um orelhão e liguei para minha esposa. Era umas 6 e pouco da manhã. Falei, Ângela, conseguiu falar com o doutor Jateni? Porque a situação do meu pai é desesperadora. Uhum. Ela falou, olha, eu consegui localizar a secretária dele, era de madrugada, e ela me disse que naquele dia estava tendo o Congresso Mundial de Cardiologia, e era na Rússia, em Moscou. Nossa. E o doutor Jateni estava sendo homenageado. Então ele estava fora do país, retornaria daqui 3 dias.
4: Nossa.
5: E se ele ligasse, ela ia passar esse recado.
4: Uhum.
5: Aí a gente não sabia o que fazer e eu falei, Ângela, vamos orar. E eu no telefone, no orelhão, num posto, e ela na fazenda do meu sogro, fizemos uma oração, desliguei. E a minha esposa estava nessa fazenda, numa sala de almoço, e tinha uma varanda à frente. E em frente à varanda era onde paravam os carros, e a fazenda do meu sogro bem próximo a uma rodovia. Assim que ela desligou o telefone, terminamos a oração, chegou uma caminhonete, parou em frente, e ela saiu, que era cedo, a minha sogra ainda estava dormindo. Ela começa a sair, abrindo a porta, chegando na varanda, desce uma pessoa e começa a bater palma. Quando a minha esposa olha para aquela pessoa e fala assim, eu fico até emocionado.
4: Imagina.
5: Ela virou e falou assim, mas o senhor não é o doutor Jateni? Aí ele vira para ela e fala assim, eu sou sim, olha, por favor, eu me perdi aqui. Será que a senhora poderia deixar eu usar o seu telefone? A minha esposa vira para ele e fala assim: doutor Jatene, eu sou a esposa do Cabreira. Nós estamos desesperados procurando o senhor. Ele ainda brinca e vira para minha esposa e fala: quem sabe não foi Deus que me mandou aqui?
4: Quem sabe não foi Deus?
5: Olha o que ele falou. Ele diz o seguinte: ele resolveu antecipar o retorno para o Brasil, não avisou ninguém, nem a secretária, pegou o carro aqui em Guarulhos e queria conhecer uma fazenda que era próxima à fazenda, porque o doutor Jatene também era um agricultor.
4: Um agricultor.
5: Uma fazenda nova, próxima à fazenda do meu sogro, se perdeu e entra na fazenda do meu sogro. É claro que aquilo ali salvou a vida do meu pai. O doutor Jatene foi para Rio Preto. Então, já duvidou? Eu
4: senhor.
5: Já duvidei, mas depois dessas coisas, eu não tenho como. Isso não é coincidência, muito pelo contrário. É Deus atuando e cria algumas coisas como essa.
4: E vamos registrar essa história para
5: tá aqui na Rádio
4: esperança.
5: Transmundial, no Conversa
4: isso.
5: Franco. Tá aqui registrado o testemunho que aconteceu. E tô dando nome públicos de pessoas que são extremamente conhecidas no Brasil.
4: Sim, todos nós conhecemos. Agora, por que o Brasil é referência mundial em agricultura sustentável?
5: Eu diria que o Brasil hoje, ele não é apenas o maior exportador de alimentos do mundo, a maioria dos brasileiros desconhecem isso. Eu sempre gosto de dizer, às vezes o italiano tem orgulho da Ferrari, o francês tem orgulho do vinho,
4: dos queijos,
5: os americanos têm orgulho dos foguetes e tal. O brasileiro, ele pode ter orgulho da sua agricultura. O Brasil não é apenas esse maior exportador de alimentos, mas é também o maior exportador de sustentabilidade.
4: Uhum.
5: Por incrível que pareça, diferente da narrativa que a maioria das pessoas ouvem, hoje o Brasil tem, em matas nativas, 66% do seu território. Então imagine isso, nós estamos falando da maior potência agrícola hoje, né? O ano passado, por exemplo, o Brasil superou os Estados Unidos na produção de carne. Nós éramos o maior exportador, agora somos o maior produtor também, com 66% do nosso território em matas nativas, não é matas reflorestadas. Pouquíssimos países no mundo têm esse percentual. E se pegarmos das grandes potências agrícolas, dos grandes produtores de alimentos, nenhum chega próximo a essa situação.
4: Agora, eu vi na sua coluna sobre fé e trabalho, sobre agora um outro lado, o que o Brasil tem que aprender com um pequeno país da América do Sul, é isso?
5: Ah, sim. A gente sempre cita alguns exemplos de alguns países, exatamente para fazer essa provocação, né? Primeiro, reconhecer como o Brasil é um país abençoado. Esse clima nosso, o Brasil, por exemplo, é um país que faz uma segunda safra, coisa que os americanos não fazem. Então, quando você conta para um agricultor europeu, um agricultor americano, que você planta uma segunda safra, ele fica assim impressionado. Mas como? Por quê? Porque as fazendas americanas, as fazendas europeias, durante 5-6 meses do ano, elas ficam debaixo de neve. Aqui não, aqui eu planto soja, assim que eu colho a soja, logo em seguida eu planto milho. Então, isso aumenta a produtividade imensamente. Mas recentemente a gente teve, por exemplo, lá na Guiana Inglesa. E é interessante como eles sabem aproveitar os seus recursos naturais. E o Brasil, às vezes, a gente não consegue aproveitar isso. A gente tem uma imagem assim, a sustentabilidade, ela implica você ter uma visão de sustentabilidade, mas você também ter uma visão de aproveitar essa criação. Porque hoje você tem quase 30 milhões, por exemplo, de brasileiros que vivem na região norte. Então, se você pegar hoje, nós temos a Amazônia, que é um patrimônio brasileiro que nós temos que cuidar, que nós temos que preservar, mas ali tem 30 milhões de brasileiros que têm os piores índices, por exemplo, de saneamento básico, os piores índices de escolaridade. Então, em alguma maneira, eu tenho que aproveitar aqueles recursos com sustentabilidade, mas levar a riqueza, levar a prosperidade para essas pessoas. E a Guiana Inglesa tem feito muito isso, com sustentabilidade. Então, eu acho que a gente tem que ser...
4: Guiana Inglesa.
5: Guiana Inglesa, que hoje é só chamado de Guiana. Né? É um país incrível e, dos últimos 8 anos, é o país que mais cresceu na América do Sul. Então, é interessante esse exemplo. Baixa tributação, uma série de coisas que tem levado a esse empreendedorismo.
4: Nós temos aqui um ouvinte, Enoque Faria, ele morou muitos anos em Boa Vista e trabalhou com os Yanomamis. Ele pediu para perguntar para o senhor como é essa situação dos Yanomamis no norte do Brasil, se o senhor tiver atualizado. O que está acontecendo lá e com eles? Eu não sei, que não tem muito a ver com a agricultura, mas ao mesmo tempo tem.
5: Não, mas deveria. Uhum. Deveria ter muito com a agricultura. Os Yanomamis, eles vivem numa área, numa reserva, 3 horas e meia de voo de Boa Vista. Eu tenho uma filha minha que hoje trabalha nos Estados Unidos. Ela trabalhou com os Yanomamis, ela ia lá. E era tão interessante que o que falta à questão indígena brasileira, de uma maneira geral, para depois a gente chegar nos Yanomamis, é dar uma certa visão de empreendedorismo para eles. Eles são hoje os maiores latifundiários do Brasil, mas eles não conseguem utilizar as suas áreas para nada. Eles continuam eles são dependentes, como dependentes químicos do Estado. Ele depende do Bolsa Família, mas são riquíssimos. Então a gente teve todo esse crescimento, por exemplo, no agronegócio, que desenvolveu e foi adiante, e os indígenas, eles não conseguem fazer isso. Por exemplo, hoje os parecis, eles querem plantar soja em Campo Novo, no interior do Mato Grosso. Eles não conseguem plantar porque FUNAI e outros organismos não permitem isso. Eu estou dizendo tudo isso porque os Yanomamis, eles vivem numa área maior do que Portugal e talvez seja o segmento da sociedade brasileira que vive na pior pobreza possível, na maior miséria possível. E eu não estou falando em mudar os hábitos ou os costumes, mas que pelo menos eles pudessem, por exemplo, a minha filha, ela gostaria muito de trabalhar com artesanato, porque as mulheres, o Yanomami, ele tem um artesanato riquíssimo, muito bonito. Nós não conseguimos tirar aquele artesanato de lá e conseguir fazer uma empresa Yanomami, uma loja Yanomami, num shopping, por exemplo, em São Paulo, em alguma capital, tivesse uma fonte de renda para eles. Isso aí é inadmissível. O mesmo estado de Roraima, por exemplo, nós tivemos ali duas grandes reservas indígenas, que não foi para os Yanomamis, mas foi para os Macuxis, que é a Serra Raposa do Sol. Uhum. Aquela região, antes de se tornar uma reserva indígena, era a maior região produtora de arroz do mundo. Ali, uma região muito grande. O que se produzia de arroz ali, pegando a produtividade média, daria para alimentar 13 milhões de brasileiros. Aquela área foi transformada numa reserva indígena, tudo bem até aí, só que depois que foi transformada, ali havia fazendas, havia armazéns, havia indústrias de arroz, tudo aquilo foi abandonado. E os macuxis, eles não conseguem, porque a FUNAI não permite que eles plantem. Então, por que isso? Quando você, a gente fala muito do direito à vida, todos nós defendemos o direito à vida, mas se você é contra o direito ao trabalho, você está sendo também contra o direito à sobrevivência, o direito à vida. Então, negar o direito ao trabalho, à profissão, a empreender a alguma pessoa, que seja um indígena, é você estar negando a ele essa coisa essencial da existência humana, que é a vida.
4: Bom, aqui nós temos o Daniel Yoshimoto. Ele diz que como um empresário pode, no Brasil, com as leis trabalhistas e a carga tributária, ser sal e luz no meio e ainda ser bem-sucedido? Daniel Yoshimoto, de Sorocaba.
5: Essa pergunta ela é muito interessante. E eu tenho aí duas observações a fazer. Primeiro, nós temos que ser testemunha.
4: Temos
5: que ser sal, não só na igreja, no banco da igreja, mas nos nossos negócios. Então não adianta falar, não, eu vou sonegar, não há como. O crente, ele não é um crente no domingo no banco da igreja e depois na segunda-feira ele está sonegando, está fazendo coisas erradas. Agora, é uma coisa interessante. Às vezes a gente imagina, e aí entra uma coisa que eu acho que é o principal papel, é a gente participar da arena política. E participar no sentido não preciso ser um candidato, mas eu não posso me omitir. Não é que eu vou transformar minha igreja num comitê político ou púlpito num palanque, não se trata disso. Mas, por exemplo, eu considero a Bíblia o melhor livro de economia do mundo.
4: Uau.
5: Você fala, economia? Mas como isso? Porque é interessante, por exemplo, vou falar aqui pro nosso ouvinte. A Bíblia é um livro que trata muito, por exemplo, de impostos. Muito, muito, muito, muito sobre impostos. Se a gente pegar, por exemplo, Davi e Golias, é uma história que todo mundo conhece, aquele enfrentamento, aquela coisa toda. Mas quando o rei Saul, ele chama alguém para enfrentar a Golias, o gigante, ele promete algumas coisas, e a gente se esquece. Ele promete o quê? Ele promete, olha, vai casar com a minha filha, ele promete muita riqueza, e aí tem uma coisa que a gente passa batido ali em Samuel, e ele diz o seguinte: e eu prometo isenção de impostos. Ou seja, Davi, quando ele venceu a Golias, ele teve uma isenção de impostos. Se a gente pegar, por exemplo, as 12 tribos de Israel, por que que elas se dividiram? Pela questão dos impostos.
4: O filho
5: de Salomão, né, reclamou. Então a questão da tributação, ela sempre esteve presente. O que eu quero dizer e responder a esse empreendedor? A gente tem que participar, mostrar que a gente não pode. Por exemplo, eu tenho uma filha que trabalha nos Estados Unidos, e lá eu comprei 1 quilo de arroz, porque eu ia falar numa reunião de produtores de arroz, me deu na cabeça, falei, vou fazer uma comparação. Aí comprei 1 quilo de arroz lá, paguei 1% de imposto. Aí cheguei aqui no Brasil, antes de falar para eles, peguei a notinha americana, fui no supermercado e comprei 1 quilo de arroz aqui no Brasil. Sabe quanto que a gente está pagando aqui de imposto hoje? 31,5%. Aí levei as duas notas, fiz um slide e apresentei na reunião. Falei, olha, está aqui, ó. Um país rico, como os Estados Unidos, paga 1% de imposto no arroz. Nós, que ainda somos pobres, pagamos 31,5%. Aí, realçando, nós pagamos hoje, por exemplo, sobre o arroz, 31,5 vezes mais impostos do que paga um americano. E é interessante que isso é cruel contra os mais pobres. Porque se você tem um país mais rico, até que ele poderia falar, se dá o luxo, até posso pagar um pouco de imposto. Mas o que é interessante? Quanto mais rico você for, menor o percentual da sua renda que você vai gastar com comida. Agora, quanto mais pobre você for, maior é o percentual da renda doméstica que você vai usar no seu orçamento para comprar alimentos. Então, quando eu tributo a comida, eu estou sendo cruel com os mais pobres, porque eles vão gastar, às vezes, 60%, 70% do orçamento para comprar um arroz, sendo que 31% daquilo é imposto que vai encher a barriga do governo, mas não vai encher a barriga do brasileiro.
4: Uau! Mas, terminando a nossa entrevista, eu gostaria que o senhor desse uma palavra de esperança para os nossos ouvintes. Ouvimos notícias difíceis, mas nós somos cristãos, somos escravos da esperança.
5: Amém.
4: Então, uma palavra para o nosso ouvinte de casa.
5: Amém. Olha, eu quero dizer para você assim, todo cristão, de uma certa forma, ele é cético em relação à política. Por quê? Porque pobre daquele que confia no coração, pobre do homem que confia no coração do homem. Nós temos o nosso Salvador, ele não é daqui, a minha Jerusalém, ela é celestial, ela não é daqui, a minha esperança não está depositada aqui. Mas tem algo que é interessante, o meu avô, como imigrante, ele sempre ficava irritado quando as pessoas falavam, o Brasil tem muito problema. Ele falava, o Brasil não tem problema nenhum. O Brasil é um país abençoadíssimo, um país que tem um excelente regime de chuvas, topografia, terras. Quem tem problema é o governo. Então, os problemas que nós descrevemos aqui são problemas criados por nós, por brasileiros. Nós não temos problema de terremotos, nós não temos problemas de furacões, problemas de grandes secas. Então, os problemas que nós temos, nós podemos resolver. O país, a gente já tem. Deus nos abençoou grandemente. Por isso eu quero dizer, o Brasil vale a pena.
4: Que palavra.

0: Isto, um medley country pra você. Por hoje é só, Zero Kids.
1: Aí não tá bom. Logo, logo a gente volta. E com muito mais música. Epa, peraí.
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5: Olá e bem-vindo ao Questões sobre a Vida, trazido a você pela CTTW e pela RTM Brasil. Sou sua apresentadora e meu nome é Fernanda Lima. Nossos programas estão em formatos de perguntas e respostas e consistem em questões típicas que ouvintes como você podem ter sobre diferentes assuntos importantes. Abordamos questões sobre a vida, como solidão, luto, depressão, família, propósito e morte. Também abordamos questões sobre Deus, Jesus, céu e oração. Nenhuma pergunta está fora dos nossos limites. Meu convidado de hoje é o Marcos Olivares. Marcos, seja muito bem-vindo ao nosso programa.
6: Olá, ouvintes. Olá, Fernanda.

0: Fernanda Lima. É sempre uma alegria estar aqui participando do programa Questões sobre a Vida.
1: Bom, o nosso programa de hoje lida com questões sobre como encontrar significado e propósito para a nossa existência. E também levanta questões importantes sobre os nossos sentimentos, comportamentos, todos eles relacionados ao nosso propósito na vida e como lidar com isso, quando pensamos no plano de Deus para as nossas vidas. Então a gente vai começar pedindo a Deus que nos ajude. Querido Deus, por favor, ajude-nos enquanto consideramos o propósito de nossa existência à luz de sua palavra. Em nome de Jesus, amém. Então, vamos começar, Marcos.
0: Sim, resposta breve é que todo mundo que nasceu deseja ter sentido e propósito na vida. Queremos fazer mais do que apenas existir. Todo mundo deseja ser alguém. Todos nós tentamos entender quem somos e qual é o nosso lugar neste mundo.
1: Bom, é importante perceber que temos sentido na vida.
0: Sim, com certeza. Ter sentido significa saber que somos importantes, somos úteis, somos essenciais. Somos mais que outra pessoa que existe simplesmente entre bilhões de outras pessoas. Você é uma criação especial.
1: Bom, ter significado na vida é a mesma coisa que ter um propósito na vida?
0: Olha, Fernanda, propósito tem a ver com alcançar objetivos na vida. Você tem o desejo de realizar alguma coisa. Você quer aproveitar ao máximo a vida e a si mesmo. Buscamos propósito e destino. O propósito envolve o nosso desejo para ser melhor na vida, ou de ajudar os outros, ou de desenvolver talentos. Você está motivado para alcançar objetivos. Você quer seguir em frente, viver e não retroceder. Seu propósito orienta a direção da sua vida.
1: Bom, cada um de nós tem objetivos e desejos diferentes na vida.
0: Sim, sim, todos nós, né? E esses são esses objetivos que nós temos na vida, ou esse seu propósito, vamos dizer assim, são especiais e únicos para você. Você como pessoa, com um propósito na vida, você tem algo pelo que viver verdadeiramente. Quando você tem um propósito em sua vida, você está conectado a algo maior do que você mesmo. Ao observar como outras pessoas têm um propósito e trabalham em direção a seus objetivos na vida, isso dá motivação a você para perseguir o seu propósito e para perseguir os seus objetivos na sua vida.
1: É, existem pessoas que perguntam por que nasceram. Talvez alguém possa pensar que ele ou ela é um acidente.
0: É, as pessoas se perguntam por que nasceram, isso é muito verdade. As pessoas fazem essas perguntas por causa de circunstâncias difíceis. Elas estão confusas, feridas ou sofrendo, sem saber qual caminho seguir na vida. Ou lhes falta felicidade e realização. Elas então duvidam.
1: Sim, inclusive ouvimos falar de pessoas que gostariam de nunca ter nascido.
0: Olha, é verdade, havia um homem bom na Bíblia que afirmou que desejava nunca ter nascido. Seu nome era Jó. Jó perdeu tudo. Seu corpo estava em péssimo estado de saúde, ele perdeu seus filhos, perdeu toda a sua riqueza. Sua esposa se voltou contra ele. Em voz alta ele exclamou: "Pereça o dia do meu nascimento, transforme-se aquele dia em trevas." Está lá no livro de Jó, no capítulo 3, versículos 3 e 4.
1: Então, esse homem chamado Jó sentiu que teria sido melhor se ele não tivesse nascido em vez de nascer apenas para experimentar sofrimento e perda?
0: Sim, está correto. No entanto, Deus estava com Jó durante todo esse período de sofrimento. Jó percebeu que há significado e propósito na vida, mesmo quando a sua situação era terrível, uma situação difícil que ele estava vivendo.
1: Bom, um de nossos ouvintes escreveu para perguntar se é importante saber que Deus tem um propósito para as nossas vidas.
0: Ah, sim. Conhecer o propósito de Deus para as nossas vidas dá sentido à vida. Isso nos ajuda a focar nas coisas que nos guiam e nos dá uma vida plena. Isso não é só nesta vida. O propósito de Deus para nós segue cada um para a vida eterna que recebemos quando nos tornamos seguidores de Jesus Cristo. O propósito dele dá o verdadeiro significado.
1: Marcos, e você acha que Deus tem um plano para a vida de cada pessoa?
0: Olha, Fernanda, essa é uma questão muito boa, viu? Lembre-se primeiro de que você é importante para o Deus Todo-Poderoso. Você é importante para a sua família, seus amigos, para as pessoas no seu local de trabalho e para muitos outros, viu? Acima de tudo, você é importante para Deus. Porque você nasceu, Deus tem um plano encantador para a sua vida. Há muitas coisas boas na vida para experimentar. Quanto mais você aprender e entender o plano de Deus para a sua vida, mais você saberá por que nasceu.
1: Bom, Marcos, você enfatizou que é importante basear nossos objetivos de vida no plano de Deus para as nossas vidas. Interessante. Mas agora, uma outra pergunta. Existem pessoas que têm dúvidas e perguntas sobre a vida e a existência. Questões como, quem sou eu? Por que estou aqui? Para onde estou indo? Essas questões são normais de serem feitas?
0: Olha, Fernanda, essas questões, elas são muito normais. Desde o início dos tempos, as pessoas têm feito essas perguntas. O importante é como responder às questões. Vamos começar com, por que estou aqui? Você está aqui por vários motivos. Você está aqui para aproveitar a vida, para ser produtivo, tornar esse mundo um lugar melhor e muito mais. Você está aqui porque Deus Todo-Poderoso queria que você estivesse aqui.
1: E para onde estou indo na vida?
0: Olha, se você é um seguidor de Jesus Cristo, então você entende que foi criado para amar a Deus e amar os outros. É para lá que você está indo na vida, fazendo algo que mostre o amor de Deus a todas as pessoas. Quando você nasceu, Deus te deu talentos, te deu habilidades e te deu potencial para trabalhar para Ele e para os outros.
1: Marcos, você mencionou a Bíblia algumas vezes aqui na nossa conversa. O que nossos ouvintes devem saber sobre a Bíblia que você falou?
0: Olha, a Bíblia é o livro que nos conta a história de Deus e da salvação. É a história da vida, da paz e da eternidade. Tem uma grande tradição e um patrimônio magnífico. É antiga, mas sempre nova. Na verdade, a Bíblia é composta por 66 pequenos livros escritos ao longo de muitos anos por muitos homens diferentes. A mensagem, no entanto, é clara. Esses 66 pequenos livros se tornam um livro que chamamos de Bíblia. Ela é importante para a nossa geração. E é nesse livro, a Bíblia, que encontramos a resposta para as perguntas mais importantes da vida. De onde eu vim? Por que estou aqui? Para onde estou indo? Qual é o propósito da minha existência? E olha, tem algo mais, viu, Fernanda? A Bíblia também é chamada de a Palavra de Deus. Ela contém as diretrizes e orientações de Deus para a vida. Você pode confiar na Palavra de Deus, que é a Bíblia, porque é o livro de Deus e Deus é perfeito. As respostas às perguntas da vida são encontradas na Palavra de Deus.
1: Bom, isso é útil da gente saber. Agora, devemos voltar às nossas questões aqui. Estávamos conversando para onde estamos indo na vida. Se eu quero que minha vida vá na direção certa, existe algum tipo de plano que eu possa seguir para fazer as escolhas certas?
0: Sim. Há questões a serem feitas que podem guiar você para uma vida com significado, com propósito. Se a direção que você agora está tomando parece não te levar para lugar nenhum, ou apenas te leva somente a existir, então é hora de fazer algumas questões e, quem sabe, fazer verdadeiramente uma mudança.
1: Bom, então vamos ouvir quais são algumas dessas questões aqui.
0: Claro, olha, aqui estão várias boas perguntas a serem feitas. A direção em que estou indo agora é útil ou é prejudicial a mim? O que estou fazendo agora me deixa com um sentimento negativo e amedrontado ou me faz sentir positivo e realizado? Tem uma sensação de realização na direção que agora eu estou tomando? O que eu estou fazendo agora beneficia a mim e aos outros? Quero continuar nessa direção ou eu gostaria de fazer uma mudança? Olha, existem bilhões de pessoas que estão realizadas na vida e que têm certeza de que estão indo na direção certa. Essas pessoas são seguidoras de Cristo. Elas têm propósito e significado porque o seguem. Elas estão fazendo o que Deus as projetou para fazer.
1: Bom, então vamos seguir em frente. Um de nossos ouvintes perguntou se existe algum tipo de plano a seguir na vida para ir na direção certa.
0: Bom, ter um plano, especialmente um plano para a sua vida, é bom sempre, né? Existem livros e recursos. Alguns são bons, alguns não são tão bons. Deus tem um plano para você e para a sua vida. Ele tem um plano para cada um de nós. E o plano de Deus para nós envolve quatro coisas. Preste atenção. Em primeiro lugar, o plano de Deus é que você o ame. A Bíblia afirma: ame o Senhor, o seu Deus, de todo o seu coração, de toda a sua alma e de todas as suas forças. Deuteronômio, capítulo 6, versículo 5. O amor de Deus por nós é tão grande que é difícil de explicar ou de entender completamente. Quando o amamos, em troca, sentimos realização. Em segundo lugar, o plano de Deus é que você cresça e desenvolva a sua fé. Fé é crer em Deus Todo-Poderoso e confiar nele para guiá-lo, fortalecê-lo e ser fiel a ele. Em terceiro lugar, o plano de Deus é que você faça coisas boas para os outros. Deus quer usá-lo no serviço para outras pessoas. A Bíblia diz: somos criação de Deus, realizada em Cristo Jesus para fazermos boas obras, as quais Deus preparou antes para nós as praticarmos. Está lá em Efésios 2:10. E finalmente, o plano de Deus é que você passe a eternidade no céu com ele, depois de morrer. Jesus nos disse: eu vou preparar-lhes lugar. Está lá em João 14:2. Há um lugar no céu preparado para aqueles que são seguidores de Cristo Jesus.
1: Bom, Marcos, existem muitos grupos e muitas pessoas que tentam influenciar nosso propósito e direção na vida. Você tem algo a dizer sobre eles?
0: Olha, há muito o que dizer sobre pessoas que parecem se importar com os outros, mas que, na verdade, estão atrás do seu dinheiro. Existem até grupos religiosos que tentam influenciá-lo a viver e adorar como eles. Eles querem que você se junte ao grupo deles, mas muitas vezes mentem, né? Para tentar te convencer de que o caminho deles é o caminho certo. Antes de se tornar parte de um grupo religioso, se certifique de saber o máximo que você puder sobre esse grupo e quais são realmente as suas motivações.
1: E parece mesmo haver grupos que tentam nos influenciar a fazer parte de seu estilo de vida. Mas depois de conhecer o grupo, você descobre que eles não são o que realmente você quer.
0: Infelizmente existem até pessoas que se autodenominam seus amigos, vamos dizer assim, né? Eles reconhecem que você tem o desejo de se encaixar em um grupo e fazer parte de algo, não ser sozinho ou ser deixado de fora. Então eles tentam convencê-lo de que se importam com você. Na verdade, eles usam o relacionamento, que não é uma amizade verdadeira, para te envolver em atividades que podem ser imorais, podem ser perigosas, até autodestrutivas. Seguir falsos amigos ou o grupo errado leva você a se sentir mal consigo mesmo. Não existe um significado verdadeiro ou um propósito na vida com esses grupos ou mesmo esses falsos amigos.
1: Olha, uma pessoa deve fazer alguma coisa para entender o quão importante ela ou ele é que é realmente alguém?
0: Fernanda, cada pessoa é alguém importante. Quando uma pessoa se torna um seguidor de Cristo, ela ou ele entendem o quão importante eles realmente são. Para se tornar um seguidor, você precisa ter fé e confiança em Jesus, que é o Filho de Deus. A Bíblia explica que não fazemos nada para nos tornarmos seguidores de Jesus. A Bíblia afirma: pois vocês são salvos pela graça, por meio da fé. Isso não vem de vocês, é dom de Deus, não por obras, para que ninguém se glorie, porque somos criação de Deus, realizada em Cristo Jesus, para fazermos boas obras, as quais Deus preparou antes para nós as praticarmos. Está lá em Efésios, no capítulo 2, versículos de 8 a 10.
1: Bom, algumas palavras precisam de explicação.
0: Sim, vejamos algumas dessas grandes palavras bíblicas. Primeira delas, graça. Deus nos dá a oportunidade de seguir Jesus. Não ganhamos isso nem fazemos nada para obtê-la. Outra grande palavra bíblica, salvo, que significa ter vida eterna. Nunca estaremos sem Deus, nunca nesta vida ou mesmo na próxima.
1: Bom, a graça de Deus é um dom de Deus. Salvo é ter a vida eterna.
0: Fé é outra grande palavra, viu, Fernanda, para a gente entender. Significa simplesmente crer em Deus e aceitar a sua palavra, que é a Bíblia. É confiar nele com a nossa vida, sabendo que ele fará o que disse que faria. E obras? refere-se ao fazer, a manter as regras, a fazê-las por nós mesmos. Em contraste, um seguidor de Cristo acredita que Deus quer que vivamos para Ele, façamos boas obras, o sigamos e não nos preocupemos com o cumprimento das regras.
1: Marcos, você pode explicar como que uma pessoa aceita esse dom da graça e acredita em Deus?
0: Sim, posso sim. E com muito prazer, uma pessoa faz uma oração simples. Aliás, eu vou fazer isso agora. E para os nossos ouvintes, quem está nos acompanhando, se você quiser se juntar a mim, por favor, faça-o. Querido Deus, eu sei que fiz muitas coisas erradas na vida. Eu pequei, eu acredito que Jesus morreu na cruz para perdoar os meus pecados. Eu aceito a morte de Jesus como pagamento pelos meus pecados e entrego a minha vida a Ele agora. Peço-te que me dês forças para seguir Jesus todos os dias da minha vida. Você pode aceitar a salvação de Deus agora mesmo. Aí onde você está nos assistindo, suas palavras não são tão importantes quanto a atitude do seu coração. Se você fez uma oração parecida com a que eu fiz agora e realmente quer dizer isso, então você pode conhecer Jesus como o seu Salvador.
1: Marcos, muito obrigada por estar conosco hoje aqui e por suas percepções sobre como encontrar significado e propósito para a nossa existência. Aos nossos ouvintes, muito obrigado também por nos ouvir e aproveito e encorajo você a ouvir mais questões sobre programas de vida trazidos até você pela CTTW e pela RTN Brasil.

E ouvimos Vini Arte com Juliano Son cantando Tão Profundo. Penas por Minhocas. Conta-se uma lenda que em uma manhã ensolarada, dois sabiás sobrevoavam um frondoso bosque. O sabiá mãe falava com seu filhote a importância do poder voar a elevadas alturas. Todavia, o pequenino, em sua inexperiência, não escutava com atenção as explicações de sua mãe, já que prestava atenção em um sino vinha do meio da mata. O pássaro curioso pousou na relva onde descobriu a origem do som que tanto o atraía. Era uma sineta de um vendedor que trazia no seu carrinho minhocas a preços promocionais. O pequeno sabiá, que gostava muito de minhocas, sem reflexão, pousou ali e o vendedor deu-lhe uma minhoquinha. No dia seguinte, o passarinho voltou ansioso a encontrar o mercador e fez a mesma coisa, evento que se repetiu por várias vezes. Chegou o momento em que o pequeno sabiá, muito confiante, entrou em uma pequena gaiola, já que as minhocas do dia estavam ali no fundo. No mesmo instante, a porta fechou-se, e de nada adiantava debater-se, estava preso ali. Havia trocado a sua liberdade por um punhado de minhocas. Satanás também está oferecendo nos dias atuais atraentes e sedutoras delícias mundanas, visando prender nas suas garras crentes frios que não hesitam em negociar o seu direito de primogenitura. Vigiai e orai, para que não entreis em tentação. O espírito, na verdade, está pronto, mas a carne é fraca. Mateus 26, verso 41. Dai Music cantando Preço de Sangue.

0: A Dai Music cantando Preço de Sangue aqui na Transmundial.
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1: 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Transmundial e a hora de Brasília, 5 horas e 30 minutos. 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
7: A palavra para hoje. Você ouvirá Cristo ou a crise? Marcos 4:35. Vamos para o outro lado. Jesus disse aos seus discípulos, vamos para o outro lado. Em seguida, lemos, levantou-se uma tempestade violenta, e as ondas quebravam sobre o barco. Os discípulos se voltaram para Jesus e o encontraram dormindo profundamente. Eles gritaram, você não se importa se nos afogarmos? Jesus acordou, ordenou que a tempestade se acalmasse e disse aos discípulos, vocês ainda não têm fé? Que repreensão impressionante! O mar estava revolto. A água estava agitada. Por que Jesus os repreendeu? Simples, eles não acreditaram em sua palavra. Ele disse que eles iriam para o outro lado. Ele não disse: vamos para o meio do lago para nos afogarmos. Jesus havia declarado o resultado. Mas quando a tempestade chegou, os discípulos ouviram o uivo dos ventos e se esqueceram de sua palavra. Tempestades também estão chegando para você. Os ventos vão uivar. Seu barco será sacudido e você terá uma escolha. Você ouvirá Cristo ou a crise? Você dará ouvidos às promessas das Escrituras ou ao barulho da tempestade? Deus disse a Josué para meditar nas Escrituras dia e noite. Josué 1:8. A palavra meditar significa saborear o que você está lendo. A imagem é a de uma pessoa recitando, ensaiando e reconsiderando a palavra de Deus repetidamente. Paulo diz que a palavra de Cristo habite em vós ricamente, em toda sabedoria, ensinando-vos e admoestando-vos uns aos outros. Colossenses 3:16. Comece com uma oração. Deus, por favor, fale ao meu coração hoje enquanto eu leio. Em seguida, leia com o coração aberto, até que a mensagem toque você.
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0: Agora você ouve João Alexandre, Essência de Deus.

João Alexandre, aqui na Rádio Transmundial, Essência de Deus. E agora você ouve Nelito Sanfoneiro, Semeador.

Seja bem-vindo a mais uma edição do Palavra e Viola, os seus minutinhos de fé e esperança ao som da viola caipira. Eu sou o Vitor Quevedo e apresento esse programa para você aqui na sua rádio preferida. Fique com a gente, aqui tem louvor ao som da viola caipira e a leitura da Palavra de Deus. Momentos edificantes virão por aqui. Vamos começar louvando a Deus ao som da viola.

Lucas de Paula cantando Hoje Estou Feliz. Antes teve Pra Fazer Jesus Mais Conhecido, canção de minha autoria. E agora a gente ouve uma memória do cancioneiro cristão. 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

0: Na memória do cancioneiro cristão de hoje, vencendo vem Jesus. E agora, a leitura da palavra de Deus no Salmo 109. Davi roga a Deus o castigo dos ímpios. Ó Deus do meu louvor, não te cales, pois a boca do ímpio e a boca do enganador estão abertas contra mim. Tem falado contra mim com uma língua mentirosa. Eles me cercaram com palavras odiosas e pelejaram contra mim sem causa. Em recompensa do meu amor, são meus adversários. Mas eu faço oração e me deram mal pelo bem e ódio pelo meu amor. Põe sobre ele um ímpio e Satanás esteja à sua direita. Quando for julgado, saia condenado e a sua oração se lhe torne em pecado. Sejam poucos os seus dias e outro tome o seu ofício. Uma oração imprecatória de Davi. 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Segue o nosso perfil, ajude a gente a chegar a 100 mil seguidores. E olha, você também tem lá os contatos para você que deseja levar o nosso tempo de louvor e adoração ao som da viola caipira para a sua igreja. Entre em contato pelos meios descritos lá no Instagram, @ Vitor Quevedo. É isso aí, o recadinho está passado e a gente caminha para o final de mais uma edição do Palavra e Viola. Muito obrigado, viu, pela sua companhia. Muito obrigado. É uma alegria para mim poder contar com você aqui na audiência do nosso programa. Então, manda um recadinho pra gente no Instagram, @ Vitor Quevedo, você que tá ouvindo agora, tá bom? Eu vou disponibilizar para você uma coletânea, são 10 louvores para você ouvir aí, 10 louvores ao som da viola caipira, da minha coletânea, para você ouvir na sua casa, no seu carro, para você baixar gratuitamente, tá bom? Obrigado pela sua companhia, que Deus te abençoe, que haja sempre a graça do Senhor Jesus sobre sua vida e família. A gente se encontra na próxima edição do Palavra e Viola. Muito obrigado pela sua audiência, até logo, tchau, tchau.
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2: Pai de amor e justiça, rogamos pelo fim da violência de gênero para as mulheres de Eswatini, na África. Senhor Jesus, todos os dias são noticiados casos de feminicídio no Brasil e no mundo. Na maioria dos casos, os agressores são maridos, namorados ou ex-companheiros das vítimas que são assassinadas dentro de casa. O lar que deveria ser um lugar de refúgio se torna um local perigoso para essas mulheres vítimas da violência doméstica. O nosso clamor é para que esses casos sejam julgados com justiça e que os agressores sejam punidos pelos crimes que cometeram e que se arrependam dos seus delitos. A nossa intercessão é para que essa pandemia da violência de gênero um dia seja exterminada. Oramos em nome de Jesus. Eu sou Luana França e é um privilégio orar com você.
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2: 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Transmundial e a Hora de Brasília, 6 horas.
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5: Sim, hoje com ele pra gente matar a saudade. Tudo bom, Bispo?
6: Bem, graças a Deus. E muitas saudades mesmo, né? Saudades de você, saudades também desse povo querido, né? Desse povo tão especial que já vai se conectando com a gente, né?
5: E o nosso assunto de hoje, hein? O tema também é vida e cabe tudo?
6: Eu acho que sim. Quero fazer uma pergunta pra você, Renato. E para você que está com a gente hoje, né? Você acredita que você pode fazer a diferença? Já parou para pensar nisso?
5: Enquanto você vai pensando também, a gente vai com a primeira canção.

Domingo passado nós comemoramos o Dia das Mães e eu escrevi sobre isso até no domingo numa postagem. A Rê não tem rede social, né? Então eu acho que ela não sabe disso, mas eu postei uma foto, depois vou mostrar para ela, dizendo que era um dia, era um misto para mim nesse Dia das Mães. Primeiro, saudades da minha mãe, e até escrevi lá, né, da minha velhinha mafiosa, saudades dela. Alegria pela Ivana, né? Por ser a mãe dos meus filhos e ter me dado talvez o melhor privilégio, o privilégio de ser pai, e para mim assim, é uma honra mesmo poder ser pai, né? E também a gente poder almoçar com a Pâmela, minha nora, que agora está grávida, então a gente está esperando a nossa netinha. Então foi um dia muito especial. E como todo ano, na TV, né, ela diz assim, que é, por exemplo, é o segundo Natal do Brasil, o comércio, é o dia que mais se faz vendas. E também sobre os rios que eu assisti, né, sobre a mãe. Então diz assim, mãe é aquela mulher que, por exemplo, me ensinou a correr. E aí aparece uma mãe com um chinelo na mão, correndo atrás da criança, né? Agradecer a mãe porque me ensinou a ser contorcionista, né? Então aí a criança, né, fugindo do chinelo da mãe, então me aprendeu a desviar dos problemas, das dificuldades. Mas por que isso, né? Porque na verdade são mulheres diferenciadas, são mulheres que fazem muitas renúncias pelos seus filhos. E eu sou testemunha disso como pastor, né, de ver invariavelmente, né, no hospital, a mãe ao lado da criança, a mãe renunciando. Eu acho que eu até comentei aqui num programa, né, de uma mãe que ficou mais de 48 horas em pé do lado da bebê, né, da neném que estava internada, sem ir ao banheiro. Eu disse, cara, essa coisa é só de mulher, só de mãe mesmo, né? Como a gente pensa nessa questão? Então, qual é o propósito da mensagem de hoje? É uma pergunta mais simples ainda. Eu posso contar com você? Quantas vezes você já ouviu essa pergunta? Quantas vezes você disse sim e cumpriu? Quantas vezes você disse não? Ok, você falou, não pode, eu não posso te ajudar, não tenho condições de te ajudar. Mas quantas vezes você disse não e até fez? Maria é para mim um modelo de alguém que pode fazer a diferença. Aprendi que Deus só chama quem está ocupado. Maria é essa menina, uma adolescente para sua época, uma noiva, e que de repente ela é chamada para fazer a diferença na história da salvação. E você? Você acha que você pode fazer a diferença? Vamos pensar um pouquinho mais enquanto ouvimos a próxima canção.

0: Eu quero dividir com você uma porção da palavra do nosso Deus que está no Evangelho de Lucas. No capítulo 26, ele diz assim: no sexto mês, o anjo Gabriel foi da parte de Deus para uma cidade chamada Galileia, chamada Nazaré, a uma virgem desposada de certo homem da casa de Davi, cujo nome era José. A virgem chamava-se Maria. E entrando, o anjo onde ela estava diz: alegra-te, você é favorecida, o Senhor é contigo. Ela, porém, ao ouvir essa palavra, perturbou-se muito, pois o que significaria essa saudação? Mas o anjo lhe disse: não tenha medo, porque você achou graça diante de Deus. Eis que você conceberá e dará luz a um filho, e ele será chamado pelo nome de Jesus. Este será grande, será chamado Filho do Altíssimo. Deus, o Senhor, lhe dará o trono de seu pai. Ele reinará para sempre sobre a casa de Jacó, sobre o seu reinado não terá fim. Então Maria diz: como isso será feito? Eu não tenho relação com homem algum. Respondeu o anjo: descerá sobre ti o Espírito Santo, o Espírito do Altíssimo te envolverá, e por isso o ente que, santo que há de nascer de você será chamado o Filho de Deus. Isabel, tua parente, também terá um filho na velhice, sendo esse já o sexto mês, para aquelas que diziam que era estéril, porque Deus, para Deus não haverá impossíveis em nenhuma das suas promessas. E então disse Maria: aqui está a serva do Senhor, que se cumpra em mim conforme a tua palavra. E o anjo se ausentou dela. Maria é essa mulher diferenciada na história da salvação. Uma jovem que recebe um chamado ímpar, um chamado para ser a mãe do Filho de Deus. Ela entraria para a história, tanto que está na história da salvação. Estamos nós hoje falando sobre esta mulher. E ela sabia o que significava isso. Porque, diferente das outras mães, Maria não idealizou no filho um homem de sucesso material, carpintaria de Jesus, né? Jesus Styles, né? Ela não idealizou, né? Meu filho será responsável por um conglomerado de marcenarias, nada. Ela sabia que isto não aconteceria. Ele não seria um comerciante famoso da sua época. Maria não idealizou nele o sacerdote. Meu filho será um sacerdote, né? Aqui da nossa casa, da nossa família, será um sacerdote em Nazaré. Ela sabia que estaria criando o Filho de Deus e que um dia, segundo a palavra que ela recebeu, ele seria sacrificado para a salvação de toda a humanidade. E aí eu gostaria que você parasse para pensar o que significa ser uma mãe que está criando um filho sabendo que é para a morte. Até porque na nossa lógica cultural, nós esperamos que os nossos filhos nos enterrem e nunca enterraram um filho. Mas Maria sabia as coisas que iriam acontecer. Maria faz diferença na história da salvação. Mas eu quero fazer um destaque também para José. A gente fala pouco de José. Nós pregamos pouco sobre José, mas José, ele acolhe Maria e ele acolhe o projeto de Deus. José, inclusive nós, na história, né, a tendência é essa, né? José educou Jesus. José criou Jesus e o adotou. Né? Eu sempre costumo dizer que Jesus é o mais ilustre adotivo da história da salvação, porque José o adotou, criou como se fosse dele, ensinou o ofício da carpintaria, porque essa é a pergunta, né? Certa ocasião, não é este Jesus, o filho de José, o carpinteiro? José não expôs a sua noiva. Você imagina, né? A noiva aparece grávida. E alguém poderia dizer: e aí, José? Ou era um pecado dele, mas José acolheu Maria, acolheu o projeto de Deus e também faz diferença na história da salvação. E tudo isso a partir de uma declaração. Maria diz: cumpra-se em mim a tua vontade. Ela poderia ter dito: não, nós cremos no livre-arbítrio, né? Nós cremos que Maria poderia simplesmente dizer, olha, mudei de ideia, estou amamentando meu filho aqui, Deus não pode escolher um outro Jesus, um outro enviado, não deixe o meu filho passar por isso. Mas no momento da crucificação, Maria estava lá vendo o seu bebê sendo crucificado. Ela estava lá vendo o seu filho morrer de forma injusta pelos pecados de toda a humanidade. Maria é essa mãe, a mãe que esteve ao lado dele durante todo o tempo, até mesmo no momento da sua morte. Cumpra-se a tua vontade. No momento final, Jesus tem um olhar sobre Maria e sobre João, então diz para Maria e para João, eis aí o teu filho, eis aí a tua mãe, para que Maria então se sentisse cuidada. O Filho de Deus sabia que era o filho ali de Maria, mas ele era o Filho de Deus que veio fazer a diferença na história da salvação. Maria terá outros filhos com José, uma família bonita. Nós vamos encontrar Tiago, né, que vai ser aquele que vai escrever tão parecido como Jesus. Maria sempre será lembrada porque ela disse sim a Deus. Cumpra-se em mim a sua vontade. Que a partir do Dia das Mães, que nós vivemos aí no último domingo, cada um de nós possa honrar a estas mulheres, começando pelas mães, as mães que gestaram, as mães que passam pelos desafios a cada dia, pelos seus filhos, as mães que através da geração do coração adotaram, as mães que, por exemplo, são educadoras. A grande maioria das nossas igrejas, o nosso departamento infantil é feminino. São mulheres, são mães que cuidam dos nossos filhos e das nossas filhas, que fazem a diferença. Mas hoje eu quero convidar você, assim como José, a fazer a diferença na história da salvação, honrando a estas mulheres, mas também se tornando homens diferenciados a cada dia das nossas vidas. Que nós possamos assumir como o nosso papel no reino de Deus. E neste papel a gente possa dizer, usa-nos, Senhor. Esse é o meu convite para você hoje. Que você possa fazer diferença na vida de alguém. Começando pela sua casa, pela sua família. Fazer diferença aonde você estuda, aonde você trabalha, com as pessoas que fazem parte de você. Que o Senhor te abençoe e que você faça a diferença. Eu sei que você pode fazer a diferença. Vamos orar, gente. Eu não vou poder mencionar o nome de todos vocês, mas está tudo anotado aqui. A gente segue em oração ao longo da nossa semana. Pai, nós te louvamos, ó Deus, porque sabemos que o Senhor também pode fazer a diferença nas nossas vidas. Então nós colocamos cada pedido de oração, cada história, cada família, da ação de graças, ó Deus, ao pedido pela saúde, colocando a Sol em especial, a sua irmã, a sua mãe. Nós oramos pela vida, ó Deus, da Stephanie, nessa organização, cada história que foi pedida aqui, apresentada, pedimos por um tempo de milagre, do sobrenatural, do extraordinário. Que o Senhor faça a diferença nas nossas vidas. É a nossa oração. Em nome de Jesus. Amém, Senhor. Amém, ó Pai. Amém.
1: Amém.
2: Esse foi o programa Um Tempo com Deus. 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Vamos com música já pra você, oferecendo pra você que vem conosco, tá chegando Aline Barros e PG cantando Cantarei Desse Amor.

amor e obediência. Quanto ao que lhe foi confiado, guarde-o por meio do Espírito Santo que habita em nós. Segunda carta ao Timóteo 1, verso 14. O sábado e o domingo são dias com poderes especiais. Nesses dois dias surgem oportunidades que mexem com as pessoas, alteram o ritmo de vida, alegram alguns, desapontam outros, frustram e arruinam muitos. As oportunidades de diversão, de conversa fiada com os amigos, bebida, aventura e sexo se oferecem, revelam o que as pessoas têm no coração. Para alguns, o final de semana é o tempo de convívio com os irmãos, com a família e amigos, de celebração comunitária. Infelizmente, há pessoas divididas. Pessoas que conhecem o Evangelho, experimentaram da graça e da palavra de Deus, provaram da comunhão com que pertencem a Jesus, mas se sentem atraídas, presas pela diversão no fim de semana. Há pessoas que não descobriram a alegria plena de estar com os irmãos e familiares sem a necessidade de diversões ilícitas. Como não é possível cultuar a Deus e servir ao sexo, a tristeza, a culpa e a vergonha sempre acompanham quem tem uma vida dupla. Além disso, a pessoa culpada sente que a cada dia está mais firme com a diversão do final de semana do que com aquilo que aprendeu de Jesus. Se você vive uma situação parecida e quer mudar, precisa exercitar o amor. Isso mesmo, amor. O princípio de mudança amorosa está na seguinte declaração de Jesus: se alguém me ama, guardará a minha palavra. Meu Pai o amará. Nós viremos a ele e faremos nele morada. Se vocês me amam, obedecerão aos meus mandamentos. Você precisa amar o Senhor Jesus. E você só poderá amá-lo conhecendo mais intimamente. Quando você ama alguém e não sente dificuldade em identificar-se com a pessoa amada e com os desejos dela, será prazeroso e não doloroso estar próximo de quem você ama. Quando se ama Jesus, o primeiro sinal desse amor é a obediência à palavra dele.

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1: 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Transmundial e a Hora de Brasília, 6 horas e 30 minutos.
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6: Mais uma vez estamos com você com o programa Vida em Família. E a nossa oração é que esse programa abençoe ricamente a sua vida, a vida da sua família. Em 1 Coríntios, capítulo 13, versículo 13, nós encontramos um texto muito conhecido. Diz assim a palavra de Deus: assim permaneçam agora essas três, a fé, a esperança e o amor. O maior deles, porém, é o amor. Aqui nós encontramos a trilogia de Paulo: fé, esperança e amor. Eu quero lançar uma pergunta nesta hora. Para que serve uma família? Qual o propósito de Deus para a família? Alguns anos atrás, há 30 anos atrás mais ou menos, as previsões dos futurólogos, das pessoas que pensam a sociedade, os sociólogos, imaginaram que nos dias de hoje nós não precisaríamos mais de famílias. Mas hoje o que nós verificamos é exatamente o contrário. As pessoas querem viver em família, as pessoas desejam viver em família. Por mais que tentam destruir a família, ela continua a ser desejada e valorizada. Mas a pergunta que nós queremos colocar nesta hora é esta: para que serve uma família? E quando nós lemos esse texto, quando Paulo fala sobre essas três palavras, fé, esperança e amor, nós podemos verificar nesse texto três lições muito importantes. Deus, ao criar a família, idealizou que essa instituição fosse um lugar para se nutrir a fé. Quando nós lemos a palavra de Deus lá em Deuteronômio, capítulo 6, do versículo 4 ao versículo 9, nós encontramos Deus falando aos pais, exortando aos pais para que cultivassem a fé no contexto familiar, no contexto doméstico. E nós podemos cultivar a fé em nossa família, a fé em Deus, a fé na história da Bíblia, a fé como um valor histórico. Nós precisamos mostrar aos nossos filhos, aos nossos netos, de que tudo o que está registrado na Bíblia aconteceu de fato. Nós precisamos transmitir aos nossos filhos, aos nossos familiares, a fé temporal. É aquele tipo de fé que nós estamos certos de que Deus está presente, nos ajudando nos momentos difíceis da vida. E nós precisamos cultivar, passar para os nossos familiares, para os nossos filhos, para os nossos netos, a fé salvadora. É aquela fé em que nós depositamos a nossa confiança única e exclusivamente em Jesus. A nossa confiança para a salvação única e exclusivamente na pessoa de Jesus. Você tem cultivado essa fé na sua família? Você tem falado para os seus filhos, para os seus netos, de que a história bíblica aconteceu de fato, que tudo que está escrito lá no Velho Testamento, os milagres de Jesus aconteceram de fato? Você tem passado para os seus filhos, para os seus netos, essa fé em Deus, a fé de que Deus não nos abandona, que Deus está presente todos os dias da nossa vida? Você tem falado de Jesus para os seus filhos? Você tem falado de Jesus para os seus familiares? Deus quer que nós cultivemos a fé em nossa família. Outra coisa muito importante que nós devemos cultivar em nossa família é a esperança. Cultivar a esperança, saber que amanhã será melhor do que hoje. É você cultivar essa esperança de que o seu marido vai melhorar, que a sua esposa vai melhorar, que seus filhos vão melhorar. É muito importante que nós cultivemos esta ambiência em nossa família. A esperança de dias melhores. A esperança de que os problemas serão resolvidos. A esperança de que Deus vai abrir as portas que hoje estão fechadas. A Bíblia diz, assim permanecem agora esses três: a fé, a esperança e o amor. Você tem cultivado a esperança na sua família? É muito importante você sempre crer em Deus e saber que Deus faz milagres. Deus faz coisas extraordinárias em nossas famílias, na vida dos nossos familiares. E outra expressão, outra palavra muito interessante que nós encontramos aqui na palavra de Deus é a palavra amor. Assim permanecem agora estes três: a fé, a esperança e o amor. Deus quer que nós cultivemos o amor em nossa família. É um amor sacrificial. É aquele amor em que nós nos preocupamos com o outro. É esse amor que o apóstolo Paulo escreve nesse mesmo capítulo, no versículo 4. É um amor paciente, porque a Bíblia diz que o amor é paciente, o amor é bondoso, não inveja, não se vangloria, não se orgulha, não maltrata, não procura seus próprios interesses, não se ira facilmente, não guarda rancor. O amor não se alegra com a justiça, mas se alegra com a verdade. Tudo sofre, tudo crê, tudo espera, tudo suporta. O amor nunca perece. E aqui nós encontramos Paulo descrevendo as características do amor. Quando nós cultivamos o amor no relacionamento conjugal, quando nós cultivamos o amor no relacionamento com os nossos filhos, com os nossos pais, nós procuramos desenvolver em nós mesmos a paciência. Porque o amor é paciente. Desenvolvemos em nós mesmos a bondade, o altruísmo, a humildade. Quando nós procuramos amar o nosso cônjuge, nós não procuramos os nossos próprios interesses. Não ficamos irados facilmente, não guardamos rancores. Quando nós cultivamos o amor no casamento, na família, no relacionamento com os nossos filhos, nós sempre procuramos acreditar, esperar que as coisas ficam melhores. E uma outra coisa muito interessante, tudo suporta. A Bíblia diz que quando uma pessoa ama a outra, suporta, tolera. E como nós precisamos desenvolver a tolerância em nossa família? Que nós possamos, como famílias, possamos desenvolver nos relacionamentos familiares essas três palavras: a fé, a esperança e o amor. Mas o maior deles é o amor. Que na sua família seja um lugar em que se cultiva a fé. Que na sua família seja um lugar de esperança. E que na sua família haja em todos os relacionamentos a presença, a marca do amor. Que Deus, que é o Deus que ama, Deus que é amor, nos abençoe nesse sentido. Amém.
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2: O nosso novo tema é irresponsabilidade. Esse pecado fica muito próximo aos de mentira e de infidelidade. A pessoa irresponsável percebe o mundo como seu devedor. Não tem disposição de contribuir, mas obviamente é um consumidor. Entende que, como ele não pediu para nascer, alguém deve cuidar dele, suprindo as necessidades de alimento, roupa, casa e tudo mais que precisa ou desejar. O indivíduo irresponsável procura os prazeres da vida como o filho pródigo na parábola de Jesus. Muitas vezes, irresponsabilidade é repassada de pais para filhos. Responsabilidade tem que ser inculcada no coração da criança bem cedo na vida. A responsabilidade é uma disciplina que M. Scott Peck descreve em seu best-seller The Road Less Traveled, O Caminho Menos Andado, como prioridade para a criança aprender. Esta atitude deve ser fundida na consciência de maneira que logo que a criança passa de meninice para adolescente, não se torne vítima de drogas, álcool ou a prática de sexo fora do casamento. Se o filho não aprender responsabilidade cedo na vida, os pais provavelmente terão que conviver com a tristeza e a angústia. O filho ou a filha, aos poucos, perde o prazer de viver, a não ser quando satisfaz o seu vício. Perde a esperança que alimenta a motivação para se esforçar e cumprir as promessas que fez. Não são poucos os lares que sofrem com um ou mais filhos que questionam a fé dos seus pais. Ainda mais difíceis são os casos em que um dos pais é cristão, comprometido com a fé, e o cônjuge fica indiferente ou até hostil. Seguramente foi para essa razão que a Bíblia ordena que um crente case somente com outro cristão. A proibição de casamento misto pode ser confirmada em 1 Coríntios 7. A mulher está ligada ao seu marido enquanto ele viver, mas se o seu marido morrer, ele estará livre para casar com quem quiser, contanto que ele pertença ao Senhor. Versículo 39. Várias ferramentas existem para fortalecer a fé dos pais que abraçaram a prioridade de passar a sua disciplina cristã aos filhos. Eles mantêm o culto doméstico junto com os filhos todos os dias. Não somente leem a palavra, mas também a explicam da melhor maneira possível. Os pais oram regularmente com os filhos e para eles. Comentam sobre as respostas à oração, mostrando que o por acaso não pode explicar o ocorrido. Dá tarefas e estabelece regras para o filho obedecer. Marca recompensas e também privações e castigos para o não cumprimento das tarefas e responsabilidades. Bons pais restringem o acesso aos programas na TV que promovem a imoralidade e outras práticas condenadas na Bíblia. Não permitem que o filho ande com jovens irresponsáveis da vizinhança. Os pais investem o máximo esforço de participar com eles nos cultos de uma igreja em que a Bíblia é honrada pela exposição e a obediência às ordens da palavra de Deus. O ensino da Bíblia e as práticas cristãs devem ter o apoio do ensino e das vidas consagradas dos membros. Encorajem o filho a ler bons livros, especialmente biografias de heróis e heroínas da fé cristã.
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2: O pastor e conferencista Darren Patrick observou que muitos jovens dos dias atuais estão vivendo suspensas entre a adolescência e a maturidade de adultos. Têm grande dificuldade em se dedicar a um trabalho e crescer dentro do ambiente que demanda responsabilidade para manter uma esposa e filhos e o lar. O resultado dessa imaturidade é voltar para casa e viver com os pais e não casar até depois dos 30 anos, se casar. Muitos têm relações íntimas com jovens do sexo oposto, sem se comprometer no casamento, e geram filhos que abandonam com a mãe ou a avó. O jovem cristão convive com não cristãos com o resultado que a influência da cultura mundana tem uma forte atração. Pais que têm fé tênue ou frágil raras vezes estarão dispostos a fazer tudo o que for possível para inculcar responsabilidade nos filhos. Pais não cristãos podem criar filhos responsáveis, tal qual os cristãos comprometidos. Porém, essa qualidade tão desejável pode ser apenas uma responsabilidade de uma moralidade secular. Muitos pais estão satisfeitos com um comportamento agradável, um filho obediente que não tem o costume de mentir. Uma vez que nosso alvo seria cumprir a ordem bíblica de criar os filhos segundo a instrução e o conselho do Senhor, Efésios 6, 4b, os pais devem ter um alvo mais espiritual. Fé robusta e viva é necessária para tanto. Um coração que pertence totalmente a Deus é essencial para conduzir os passos do filho nos caminhos do Senhor.
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2: Quero contar a história de um filho irresponsável que o pastor Timothy Bailey tentou ajudar. Sentei-me em um pequeno café para ouvir o filho de um membro de uma igreja importante. O rapaz sintetizou seu relacionamento com o pai. Nada do que eu fazia o agradava. Já próximo aos 30 anos, esse filho era uma dessas pessoas que parece nunca se dar bem na vida. Divorciado, incapaz de estabilizar-se num trabalho, seus filhos, semana por semana, eram levados de cá para lá, de um lar desfeito para o outro. Ele comparecia à igreja apenas no Natal e na Páscoa, portanto, nosso encontro naquele café de manhã foi praticamente a única oportunidade que eu tive. Seus olhos revelavam o último brilho do que já fora uma chama ardente do anseio paterno. Deus põe no coração de todos os seus filhos esse anseio. Nenhum de meus professores de seminário mencionara esse anseio. Eu não tinha a menor ideia de como oferecer cura àquela alma. Incapaz de responder a essa tristeza, permaneci em silêncio. Citação do livro Famílias Fortes, Igrejas Fortes, editores Wayne Grudem e Dennis Rennie, da editora Vida. Nestas palavras encontramos a tragédia de filhos que não foram treinados para viver responsavelmente.
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2: Este parágrafo mostra a essência da responsabilidade de criar filhos responsáveis. É o encorajamento do pai e a presença dele junto com o filho nesse período de desenvolvimento fundamental na formação do caráter do jovem. Responsabilidade se ensina ou se aniquila. Falta de responsabilidade revela a ausência de uma fé forte que confia no Senhor de todo o coração. não espera nunca estabelecer uma vida genuinamente responsável sem Deus e sua palavra orientando todos seus caminhos. Os pais que criam filhos responsáveis têm uma exigência primordial deles mesmos serem responsáveis. Não é possível passar para os filhos aquilo que nós pais não somos, mas é contrassenso pensar que poderemos criar filhos se somos irresponsáveis. Vários casos aparecem na Bíblia para ilustrar os perigos de criar filhos sem regras, ou seja, sem uma disciplina que leva os filhos à obediência. Pense bem no caso de Siquém, que violentou Diná, irmã dos 12 filhos de Jacó. Quando o pai do jovem pediu o casamento com Diná para seu filho, os filhos de Jacó responderam que não poderiam permitir que Siquém casasse com a irmã deles, se primeiramente não se circuncidassem todos os cidadãos do sexo masculino. Siquém e seu pai Hamor convenceram os homens da cidade a se circuncidarem. Quando ainda se recuperavam, Simão e Levi pegaram suas espadas e atacaram a cidade desprevenida, matando todos os homens. Parece que os dois filhos de Jacó não ponderaram o perigo que criariam com essa ação mal pensada. Jacó colocou a situação assim: vocês me puseram em grande apuros, atraindo sobre mim o ódio dos habitantes da terra. Somos poucos, e se eles juntarem suas forças e nos atacarem, eu e a minha família seremos destruídos. Gênesis 34:30. Somente a graça e o poder de Deus não permitiu que a falta de responsabilidade de Simeão e Levi acabassem em desastre para a família eleita para Deus para futuramente trazer a salvação para o mundo. Não devemos imaginar que a fé e irresponsabilidade são parceiras aos olhos de Deus. Os dois filhos de Jacó enganaram os cananeus com mentiras e duplicidade. Agiram irresponsavelmente e desonraram a Deus.
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3: 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Transmundial e a Hora de Brasília, 8 horas.
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5: Hoje voltaremos nossa atenção para um dos salmos mais bonitos e tantas vezes inspiradores do Saltério, que é o Salmo 40. Vamos falar sobre o tema da aflição à gratidão. Interessante observar o início do Salmo 40, onde vemos que o salmista conta como se fosse um testemunho daquilo que aconteceu com ele. As primeiras palavras, no primeiro versículo, já começam dizendo: coloquei toda minha esperança no Senhor, e ele se inclinou para mim e ouviu o meu grito de socorro. Ele me tirou de um poço de destruição, prossegue o verso 2, tirou de um atoleiro de lama, pôs os meus pés sobre uma rocha e firmou-me num local seguro. Pôs um novo cântico na minha boca, um hino de louvor ao nosso Deus. Muitos verão isso e temerão e confiarão no Senhor. Nós não sabemos, não há referência no Salmo exatamente a que tipo de problema este salmo davídico tem em vista quando fala do que aconteceu, mas o salmista está como quem dando um testemunho, porque aparentemente ele estava doente, possivelmente quase morreu, especialmente quando vemos essa expressão que ele foi tirado de um poço de destruição pelo próprio Deus, e ele recebeu o livramento, e agora essa gratidão que toma conta do seu coração vai se tornar uma verdadeira poesia, um hino, uma espécie de proclamação a Deus, uma canção. E então ele começa a decantar esta realidade, e vamos ver algumas coisas interessantes. O texto prossegue dizendo como é feliz o homem que põe no Senhor a sua confiança. Essa pessoa não vai pautar a sua vida a partir dos orgulhosos e dos deuses falsos. E ele proclama a Deus, diz: Senhor Deus, quantas maravilhas tens feito, não se pode relatar os planos que preparaste para nós. Ele sabe que são planos numerosos, e então ele vai dizer: sacrifício e oferta não pediste, mas abriste os meus ouvidos, holocaustos e ofertas pelo pecado não exigiste. E ele ainda diz no verso 8: tenho grande alegria em fazer a tua vontade, ó meu Deus, a tua lei está no fundo do meu coração. É muito interessante observar que a experiência profunda da vida que o salmista está passando é que permite que ele desenvolva uma verdadeira espiritualidade. E isso começa com a aflição. Quando

0: a aflição bate à nossa porta, é difícil enxergar a Deus e entender que Deus está por trás de uma circunstância tão difícil e que, de certa forma, Ele está presente no momento tão complicado. Especialmente olhando para a visão do Antigo Testamento, em que toda a perspectiva era extremamente voltada para a bênção de Deus nesta vida, agora que o salmista passa por essa experiência, a primeira coisa que chama a atenção é que Deus se torna sua prioridade. Por quê? Porque a prioridade de muitas pessoas é definida socialmente. Muita gente vai atrás dos orgulhosos, dos poderosos e se firma naquilo que parece prometer força, poder e segurança. Aqui ele vai mostrar como Deus se tornou a sua prioridade definida, muito clara, pelo fato dele ter sido livrado do poço de destruição. Ele enxerga as maravilhas de Deus e começa a proclamar tudo isso para todas as pessoas. Quando estamos nessa caminhada e Deus abençoa a nossa vida e nós saímos da aflição por um livramento especial e o nosso coração se enche de gratidão, a primeira referência que surge é a prioridade do próprio Deus. Mas é interessante que a coisa vai mais adiante. O salmista, num segundo momento, vai mostrar o seu testemunho. Ele não tem vergonha de falar do que Deus fez. Ele fala dessa verdade, dessa fidelidade de Deus, da sua salvação. Ele proclama isso com todas as forças. Por isso ele vai dizer: eu proclamo as novas de justiça na grande assembleia. Como sabe, Senhor, não fecho os meus lábios, diz o verso 9. Não oculto no coração a tua justiça, falo da tua fidelidade e da tua salvação, não escondo da grande assembleia a tua fidelidade e a tua verdade. É interessante que a gratidão produz proclamação, uma vontade de contar para todo mundo aquilo que Deus fez na nossa vida, no nosso coração. E é interessante ver que essa espiritualidade que surge da gratidão e que ela vem desse livramento e caminha numa espontaneidade na direção dessa manifestação, dessa proclamação pelo livramento da aflição, prossegue, e é interessante ver o que aparece no versículo 11 e 12. O salmista vai dizer a Deus: não me negues a tua misericórdia, que o teu amor e a tua verdade sempre me protejam, pois incontáveis problemas me cercam, as minhas culpas me alcançaram e já não consigo ver. Mais numerosos são os cabelos da minha cabeça e o meu coração perdeu o ânimo. Que coisa interessante. A proximidade em relação a Deus, mesmo que seja de modo tão triunfante, ela traz a realidade da confissão. É interessante ver como, muitas vezes, uma espiritualidade superficial, uma espiritualidade sem consistência, ela parece até exuberante, muitas vezes ela é barulhenta, muitas vezes ela aparece, vamos dizer, aos nossos olhos, mas ela carece de realidade, de essência. Aqui, quando o salmista, que descobre que Deus é sua prioridade e que está disposto ao testemunho da bênção de Deus, no próximo momento o salmista fala a verdade. Que verdade é essa? Ele confessa os seus problemas, ele confessa as suas culpas, ele fala do seu desânimo. É interessante ver: incontáveis problemas me cercam. Qual é o problema de tanta gente religiosa, de tanta gente que parece transparecer alguma espiritualidade? É exatamente a aparência que não corresponde aos fatos. É a tentativa de mostrar que é forte, é a tentativa de dizer que superou toda a sua fragilidade para contar com uma boa imagem perante os olhos da comunidade. Mas não é assim que acontece quando somos abençoados por verdadeira espiritualidade. O salmista que proclamou a Deus, que está feliz por Deus ser a sua prioridade, que foi libertado, ele vai dizer a verdade: Senhor, não me negues a tua misericórdia, as minhas culpas me alcançaram, o meu coração perdeu ânimo. Meu querido amigo, lembre-se que verdadeira espiritualidade é também autenticidade. Na hora de praticar a adoração, nunca devemos ou podemos deixar de lado o momento de confissão. E o salmista prossegue de uma lição profunda para o nosso coração. Ele vai dizer no desfecho desse belo salmo: agrada-te, Senhor, em libertar-me. Apressa-te, Senhor, a ajudar-me. Quanto a mim, interessante essa oração que vem do rei de Israel: quanto a mim, sou pobre e necessitado, mas o Senhor preocupa-se comigo. Tu és o meu socorro e o meu libertador. Meu Deus, não te demores. É muito difícil assumir publicamente e de maneira completa a própria fragilidade. Aqui o salmista vai mostrar para nós dependência de Deus. Ele aprende que, apesar de ser aparentemente poderoso, rei de Israel, ele não passa de alguém que é pobre e necessitado, de alguém que tem em Deus o seu socorro e o seu libertador e que teme pela demora divina. Ele espera em Deus, ele aprende o que significa dependência. Meu querido amigo, minha prezada amiga, o salmista passa por um processo de crescimento e aprendizado do que é verdadeira espiritualidade. Ele foi da aflição para a gratidão, da dor para um momento de música, de alegria, de proclamação. Ele passa por uma transformação, e o nosso desejo é que isso também aconteça no seu coração. Ele aprendeu que Deus é prioridade. Os seus valores foram modificados pela sua experiência. Ele ganhou força e coragem e passou a proclamar, a mostrar o seu testemunho, a dizer claramente quem Deus é. Ele foi curado, furou a ferida, saiu o pus, saiu o que estava prejudicando, saiu a doença, a confissão, a declaração da sua necessidade se estabeleceu. E mais do que isso, ele mostrou pra gente o que significa espiritualidade de acordo com aquilo que Deus ensina. Ele nos mostra que verdadeira espiritualidade é caminhar sob os olhares do Deus de toda bondade e de toda clemência, porque verdadeira espiritualidade está ligada com dependência.
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Marine Friesen e Ana Paula Valadão com Alfa e Ômega. Firmeza. Enchentes e desabamentos de casa são velhos conhecidos nossos. Basta um temporal para essas notícias se repetir. Sabemos bem por que esses desastres ocorrem e por que as casas são construídas em terrenos frágeis, incapazes de sustentar o que está em cima. Casas exigem reformas. Alguns vazamentos, madeiramento apodrecendo, pequenas trincas. Com o tempo, alguns problemas aparecem. E nossa vida se parece com uma construção. Há por aí muitas vidas bonitas, charmosas, cheias de sucesso, que de uma hora para outra desmoronam. A razão costuma ser a mesma das casas. Faltou um bom alicerce, uma base firme. Vidas baseadas num fundamento firme podem até ter os seus problemas. E quem não tem? Mas jamais afundarão numa tragédia. E qual seria um bom fundamento para a vida? Há uma resposta clara e direta para isso na Bíblia. O apóstolo Paulo escreve: ninguém pode colocar outro alicerce além do que já está posto, que é Jesus Cristo. E o próprio Jesus também explica: quem ouve as minhas palavras e as pratica é como um homem prudente que construiu a sua casa sobre a rocha. Caiu a chuva, transbordaram os rios, sopraram os ventos e deram contra aquela casa, e ela não caiu, porque tinha os seus alicerces na rocha. Mas quem ouve as minhas palavras e não as pratica é como um homem insensato que construiu a sua casa sobre areia. Caiu a chuva, transbordaram os rios, sopraram os ventos e deram contra aquela casa, e ela caiu, e foi grande a sua queda. Nada como saber onde a gente pisa. Eis uma indicação testada e aprovada na prática. Jesus é a rocha, e com ele sempre estaremos firmados.

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3: 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Transmundial e a Hora de Brasília, 8:30.
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7: Olá, ouvinte! Chegamos para mais um programa Novos Acordes. Trazemos para você um artista que tem feito um trabalho de qualidade na música cristã brasileira. Hoje vamos conversar com o mineiro Josimar Bianchi, que irá compartilhar conosco sua vida e as canções do álbum Pão da Vida. Começa agora Novos Acordes, um programa da RTM Brasil com a parceria da editora Ultimato. Eu, Carlinhos Veiga, fico contigo nessa próxima meia hora.
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7: Ouvintes do Novos Acordes, eu, Carlinhos Veiga, estou aqui nesses dias em Atibaia, no interior de São Paulo, participando do evento Cantoria. E um dos artistas convidados foi ninguém mais do que Josimar Bianchi. E a gente está batendo um papo aqui agora, vamos falar um pouco sobre o seu trabalho. Tudo bem, Josimar?
8: Tudo bem, Carlinhos. Olá, ouvintes. É uma honra, um sonho estar aqui com vocês, viu? Participando desse bate-papo saudável.
9: É isso aí, vamos conversar um pouco sobre a sua vida, sobre sua obra. Eu já queria, de cara, Josimar, perguntar como foi que você se iniciou na música, é influência de família, como é que se deu isso?
8: Exatamente. Desde cedo, né, minha família sempre musical, né, meu pai regendo corais da igreja, os meus irmãos já participando do louvor da igreja, tinha uma equipe, né, eles tinham um grupo vocal chamado Semeador, e eu sou a rapa do tacho, né, o mais novo de 5 irmãos, né, e os 2 irmãos mais velhos, eles já envolvidos com música, e nessa época eles já me introduziram nessa musicalização, né? Eu sou bem mais novo que eles e quando eu tinha ali os meus 5, 6 anos, eles já começaram a me educar musicalmente.
9: E já foi direto no violão?
8: Não, na verdade foi um pouco de teoria musical, flauta doce, né? Um pouco de percussão, né? Foi coisa bem infantilizada mesmo, né? Para poder tomar gosto pela coisa, né? Já que eu já estava nesse berço musical com eles ali.
9: E você lembra quando foi que surgiu a primeira composição?
8: A minha primeira composição eu tinha uns 11 anos de idade. E depois, quando eu fui amadurecendo, eu percebi que aquela composição ali era só para mim mesmo, né? O negócio, foi, meu Deus, como é que eu compus um negócio desse, né? E meus irmãos mais velhos já compunham, né? Então, sempre foram muita referência para mim. E aí, a régua ali de qualidade era um pouco acima do que eu conseguia fazer na época, né? Mas foi mais ou menos ali em 90, 91, nessa época aí.
9: Josimar, aqui nesse evento, você, num dos dias, compartilhou com a gente, assim, abriu o coração sobre uma questão que você vivenciou na infância, né? Parece-me que você teve algumas dificuldades e chegou até a ser laudado, né, por professores e tudo mais. Como foi que você superou tudo isso? E fala também um pouco, porque a gente está aqui com várias pessoas que ouvem o programa, pais, filhos, que lidam com situações semelhantes. Você podia...
8: Claro, quando eu tinha 7 anos, né, que era a época de eu ir para a escola, eu tinha muita dificuldade em me adaptar, né, à realidade escolar. E determinada vez ou várias vezes eu fiz muito escândalo na porta da escola e uma vez a diretora da escola viu a cena, chamou os meus pais para uma conversa, me submeteu a alguns testes psicotécnicos, inclusive. E aí ela me encaminhou, com a permissão dos meus pais, para um psiquiatra, que o mesmo laudou a dificuldade no aprendizado, déficit de atenção e falta de coordenação motora, né, ou coordenação preguiçosa, que eles chamavam na época, nas mãos e nos pés, né? E aí eu fui encaminhada a uma escola especializada, porque na época não tinha inclusão, né, na escola. E essa escola era filiada à APAE. Né, funcionava dentro da APAE, né, o trabalho da APAE é fantástico até hoje, né, e então ali dentro eu comecei a ser submetido a um tratamento especial mesmo, ou especializado, né, e nessa mesma época, por incrível que pareça, os meus irmãos já envolvidos com a música, como eu disse, um deles começou a me ensinar o violão. A coordenação foi sendo estimulada, o aprendizado também, né, e eu fui passando de nível ali naquela escola, até aquele psiquiatra me chamar novamente para um novo teste, onde ele assustou, de fato, chamou minha mãe e falou, olha, eu pego um resultado aqui de quando ele entrou, e agora são duas pessoas diferentes. Então seu filho está preparado para a vida. Eu lembro dele falando essa frase para minha mãe na sala. Com esse laudo ele me liberou, eu fui matriculado novamente numa escola perto de casa, na mesma que eu não conseguia frequentar, e daí em diante eu tomei gosto pela música.
9: Alguns pais às vezes preferem ignorar que o filho tem algum problema e às vezes nem tratam, né? Ficam assim como que tentando esconder uma realidade que tá aí a olhos vistos, né?
8: Exatamente. Eu louvo a Deus pela vida da minha mãe. Minha mãe sempre foi muito atenciosa com isso, né? O que eu vejo hoje, além dessa falta de atenção, né, vamos dizer assim, tem sim pessoas ou crianças com laudo, mas tem crianças que não têm laudo, mas que os pais preferem laudar
10: para poder aliviar a carga da educação, sabe? Uhum. Prefere laudar por conta própria. Ah, esse menino não é normal, não. Esse menino tem um laudo. Uhum. Esse menino é TDAH, que é moda, né? Virou moda, né? Sim. E só que isso para criança gera um trauma infinitamente maior do que alguns que eu vivi.
11: Josimar, vamos dar o papo aqui agora. Em 2005 você gravou um trabalho, um álbum chamado Pão da Vida. Qual que é a característica dele, assim?
10: Então, a característica do álbum é uma pegada bem brasileira, né? É um álbum exclusivamente de hinos do cantor cristão, da harpa e do inário para o culto cristão, onde a gente teve a proposta, eu falo porque esse álbum é uma parceria minha e do meu irmão, o Dalton Bianchi. E aí é o seguinte, a nossa ideia e o princípio do desejo de gravar esse álbum foi resgatar os hinos na liturgia dos cultos, né? Porém, com uma linguagem brasileira.
11: Legal, então vamos rodar a primeira música hoje. Vamos começar com Santo, Santo, Santo, com o Josimar Bianchi, do álbum Pão da Vida, lançado em 2005.

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2: Você ouve o programa Novos Acordes e hoje eu entrevisto o músico, o compositor Josimar Bianchi. A gente está aqui em São Paulo, no interior de São Paulo, participando juntos de um evento e está rolando esse bate-papo legal aqui. Josimar, você é um músico muito criativo. As pessoas que te assistem ficam impressionadas, né? Porque além de ser um excelente instrumentista e um excelente cantor também, compositor de mão cheia, você incorporou diversas ferramentas vocais, eletrônicas e diversas técnicas que enriquecem bastante o seu trabalho. Como foi que você descobriu isso?
3: Obrigado, Carlinhos. Então, o meu trabalho hoje, ele é fruto de pesquisas, né? O que me ajudou muito foi eu trabalhar em colégios, né? Como eu trabalho com criança, adolescente, a gente precisa de alguns mecanismos para poder chamar a atenção mesmo, né, das crianças e tudo. E aí eu comecei a pesquisar sons e maneiras de tocar com essa criatividade, né? O trompete foi praticamente aprendi brincando, fazer, né? E aí um dia gravando o cara do estúdio, você podia adotar esse trompete na apresentação ao vivo. E aí eu experimentava essas coisas lá na escola, né? E aí com o tempo eu fui descobrindo, né? A partir do YouTube mesmo, as pessoas às vezes me encontravam, eu me via fazendo alguma coisa e lembrava de alguém e me indicava. Você já ouviu fulano, ciclano? E aí eu comecei a perceber que eu podia aderir a algumas coisas e colocar dentro do meu projeto.
2: Ô Josimar, são quantos álbuns gravados até hoje?
3: São 9 álbuns, né? São 9 álbuns gravados e 2 DVDs, né? O primeiro DVD, chamado Arquivo, foi gravado em Goiânia e o segundo foi gravado no Prosa e Canto, ao vivo no Prosa e Canto.
2: Qual que é o seu trabalho mais recente?
3: O mais recente é o gravado ao vivo no Prosa e Canto.
2: Legal. Hoje a gente está batendo um papo aqui sobre o Pão da Vida, né? O álbum gravado em 2005, um álbum de hinos, não é isso? A canção Seu Maravilhoso Olhar, a gente vai tocar ela agora. Por que que você escolheu esse hino?
3: Esse hino, ele tem um lugar muito especial no meu coração, que foi perto da minha conversão, que eu ouvi esse hino cantado por um coral lá da igreja, né? E era época de Páscoa, né? E a letra dele, né, me fez refletir, né? Com todo o meu pecado, com todo o ser que eu sou, né? E Jesus me olhando com um olhar misericordioso, amoroso, gracioso e restaurador, né? Então esse hino tem uma letra assim que cativa o meu coração.
2: Vamos ouvir então, rodando para você, Seu Maravilhoso Olhar, com Josimar Bianchi, gravado em 2005 no álbum Pão da Vida.

0: Seu Maravilhoso Olhar, Josimar Bianchi.
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2: No Novos Acordes de hoje, estamos conversando com Josimar Bianchi. Josimar, você falou dos seus álbuns gravados e quais são os planos futuros? Você tem alguma coisa em mente?
3: Sim, graças a Deus, o sonho não acaba, né? E eu tô preparando agora um EP, um EPzinho de 6 músicas, né? Que provavelmente vai ser lançado aí nos próximos 2, 3 meses.
2: São músicas autorais?
3: Tem 2 músicas autorais e o restante das músicas são de amigos, né? Parceiros.
2: Você, como é que anda o processo de criação, assim? Você tem se dedicado a novas músicas, composições?
3: Então, ultimamente eu tô tendo muita facilidade de melodia, né? Interessante, né? Cada época vem uma, parece que passa na veia da gente alguma coisa diferente, né? E eu tô tendo muito mais facilidade de criar melodias do que criar letras ou tudo junto, né? Então eu tô aproveitando esse momento, respeitando esse momento, né? E gravando essas melodias para futuramente a gente, de repente, com parcerias, alguma coisa, criar esse repertório novo aí.
2: Você é mais dado à parceria ou ao trabalho autoral completo, assim, letra e música? Como é que surge normalmente?
3: Então, eu sou da parceria, né? Eu tenho poucas composições, né? Em vista de compositores aí, eu tenho pouquíssimas composições só minha, né? A maioria delas são com parcerias, né? E geralmente a melodia é minha.
2: Pois é, então a gente fica aqui na torcida, na expectativa do seu EP que deve sair em breve, né?
3: Se Deus quiser.
2: Josimar, todos os seus álbuns estão disponibilizados nas plataformas de streaming?
3: Não, tem alguns álbuns que eu ainda não joguei, né? Nos streamings tem pouquíssima coisa também, deve ter ali uns 4 álbuns meus.
2: E como as pessoas que ouvem o programa agora, interessados em todo o seu trabalho, como é que eles podem adquirir?
3: Eles podem entrar em contato pelo Instagram, né, Josimar Bianchi, né? Eles conseguem ter todo o meu contato lá e pode falar diretamente comigo.
2: Josimar, muito obrigado pela sua participação. Olha, o programa, o Novos Acordes, está sempre aberto para você.
3: Muito obrigado, Carlinhos. É sempre uma honra bater um papo contigo, viu?
2: Joia. Vamos ouvir mais uma música com Josimar Bianchi. A canção agora é Comunhão, um hino que faz parte do álbum O Pão da Vida, gravado por Josimar em 2005.

0: Comunhão, música com Josimar Bianchi. E assim chegamos ao final desta edição. Novos Acordes é um programa da RTM Brasil em parceria com a editora Ultimato. Eu sou Carlinhos Veiga e te espero no nosso próximo encontro. Um grande abraço e até lá.
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4: Oi, ouvinte da RTM Brasil. Vamos começar mais um diário de viagem com Wesley e Marlene, aquele programa que você já está acostumado conosco, não é verdade? Contando as nossas histórias, fazendo entrevistas, rodando boas músicas e assim por diante. E nesse programa de hoje, em particular, a gente queria, com esse tema Memórias, relembrar momentos marcantes para a nossa vida. Eu e Marlene, nesse primeiro semestre aqui, que ainda está rolando, né, tivemos a oportunidade de cantar em várias igrejas cristãs evangélicas de Goiás e interior de Goiás. Esse foi o nosso berço. Nós nascemos na Igreja Cristã Evangélica Central de Goiânia, e para a gente foi um prazer enorme voltar nas igrejas desses pastores que já eram amigos nossos do passado, e foi realmente memórias, foi gostoso. E eu não poderia deixar de chamar a minha companheira para falar um pouquinho desses momentos que vivemos, né, Marlene? Foi tão bom, né?
5: Sim, Wesley, tô firme aqui, viu? Você disse minha companheira, tô firme. Muito legal estar de volta aqui com vocês, queridos ouvintes. Mas é isso mesmo, Wesley. Olha, foi para mim, foi algo assim espetacular. A gente, cada final de semana ia numa igreja cristã evangélica de um bairro diferente, como você disse, no interior. Estivemos na cidade de Morrinhos, né? Olha, eu fiquei assim, muito surpresa, porque assim, a gente ouviu tantos testemunhos, tantos depoimentos de pessoas que foram influenciadas com nosso testemunho de vida, nossa conversão, com as canções que a gente cantava. Então, perdemos a conta de pessoas que iam chegando, eram mulheres, eram homens, eram jovens chegando e falavam assim, os jovens falavam, meu pai e minha mãe passavam essas músicas de vocês, eu cresci ouvindo essas músicas, né? E mulheres falando, eu tenho testemunho de conversão na minha família. O pessoal chorava, eles queriam nos abraçar. Eu falei, gente do céu, eu não imaginava que nessa altura do campeonato, eu e Wesley, na nossa melhor idade, ainda pudéssemos vislumbrar, né? E ver tantas bênçãos de Deus. Então, isso é o fruto da semeadura, é aquilo que Jesus fala, né? Aquilo que a gente semeia no reino de Deus, um dia nós vamos colher. E hoje eu e Wesley estamos colhendo esses frutos da nossa conversão, da nossa vida missionária por esse país por décadas, né? Por mais de 46 anos, 4 décadas eu e Wesley na estrada, em ministérios itinerantes, na Rádio Transmundial. Então,

0: Sim,
1: Milagre.
0: no milagre, né? E assim, e a gente, nossos filhos cresceram vendo tudo isso e participando de tudo isso, né? E hoje eu e Wesley estamos colhendo os frutos dessa semeadura, que não são frutos nossos, não é pra gente, a gente não se vangloria disso. São frutos para o reino de Deus, são frutos de salvação, são frutos de libertação. Wesley, eu tô com um testemunho recente agora na minha memória. Eu até te mandei um áudio de um senhor, assim, mais ou menos, cinquentão, 50 e poucos anos, ele falando, ele fez um áudio para mim. Eu quero até gravar um dia o testemunho dele aqui no diário, no nosso diário, para compartilhar com vocês. E ele contando: vocês não sabem, mas vocês ajudaram na minha recuperação. Ele era drogado, ele era dependente químico, daqueles assim. Ele conta no testemunho dele: não tinha jeito mais para mim. Eu era caso perdido. Ele disse isso com as próprias palavras, hein? E eu fui para uma casa de recuperação, ele contando o movimento Jovens Livres, se não me engano. E aí ele disse: lá era passadas músicas de vocês, e através das letras daquelas canções eu fui me quebrantando, eu fui entendendo as coisas de Deus, eu fui assim, algo aconteceu no meu interior. E eu quis, assim, agarrar a Jesus de qualquer forma, que eu sabia que só Ele tinha solução para mim, para o meu problema. Então, Wesley, eu aqui contando, relembrando o testemunho desse senhor, desse irmão, eu fiquei muito emocionada e eu perguntei para ele se quais eram as músicas, né? E ele deu título às músicas. Ele falou: uma das músicas é Maranata, a outra é Planeta de Ouro. E foi falando, eu falei: gente, que coisa, né? Foi, a gente gravou essas músicas no nosso primeiro vinil, depois nós regravamos e regravamos no 25 anos. No disco Eterna Canção, que foi nosso DVD, a gente regravou a música, tanto as duas, Maranata e Planeta de Ouro.
1: Marlene, deixa eu relembrar uma coisa assim, nessas nossas andanças desse primeiro semestre, uma coisa assim que eu fiquei impressionado foi que nós estávamos numa igreja, num bairrozinho, e ali a gente estava lanchando quando chegou o preletor que ia pregar naquela noite. E ele me cumprimenta, depois ele vai cumprimentar você e fala: oi, Marlene, tudo bem? Você lembra que você foi a minha professora no Colégio Santa Clara? Eu morri de rir, porque eu falei: meu Deus, nós estamos velhos mesmo.
0: É verdade, não. Isso aí foi, aliás, já foi mais de uma vez que a gente encontra. Eu encontro alunos que eram crianças, né? Eu dei aula por muito tempo, e eram crianças e hoje já estão casados com filhos. E eles chegam: a senhora foi a minha professora. Isso é tão lindo. A gente fica olhando aquele rosto e tentando relembrar o rosto da criança, né? Isso é muito gratificante. A gente poder se deparar tanto com esses testemunhos que eu estou contando aqui, que o Wesley também, quanto esses outros, né, do trabalho mesmo em si, e é muito bom.
1: Resumindo, Marlene, eu acho que foi assim um momento ímpar, né? A gente viver toda essa emoção, esse encontro com pastores, esse encontro com a própria igreja que a maioria nos conhecia, foi realmente muito lindo. E para relembrar isso, vamos rodar uma música que faz parte do nosso cancioneiro, né? Do nosso primeiro, segundo disco, chamado Planeta de Ouro, e nós vamos ouvir então a canção Planeta de Ouro.

0: Você ouviu aí com Wesley Marlene a canção Planeta de Ouro. Olha, meu querido ouvinte, a gente está falando aqui do primeiro semestre, que ainda está acontecendo, mas a gente queria dizer que a nossa agenda continua aberta para o final do primeiro semestre e para o segundo também. Tem algumas apresentações picadas, né, até o final do ano, mas a nossa agenda está aberta e vai ser uma alegria muito grande poder receber o seu convite para ir até a tua igreja. Vai ser muito bom, porque esse é o nosso trabalho, esse é o nosso chamado, e a gente vai com a maior alegria e com o maior carinho. Infelizmente, esse programa está terminando, porque é um programa pequeno, mas a gente já deu o nosso relato aqui, e a gente quer despedir de você com todo amor e carinho, esperando te encontrar no próximo programa. Um grande abraço meu e da Marlene, e até o próximo programa.
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esse som foi da Gabriela Rocha, com Correrei. O Testemunho Vivo. Conta-se uma antiga história de um chinês que convidou um missionário para acompanhá-lo até a sua aldeia, a fim de pregar aos seus moradores. O missionário, estando muito ocupado, pediu desculpas ao nativo e lhe ofereceu um exemplar da Bíblia, pedindo que ele a lesse para o povo. Logo, o chinês retrucou: "Infelizmente, o livro não será útil", ele disse, "pelo menos no momento. Conheço bem a minha gente. Ela não aceitará a mensagem enquanto não conseguir lê-la o Senhor mesmo." É, o mundo observa a conduta de quem diz ser cristão e prova a sinceridade da sua profissão pela qual vive. Em 1 Pedro, capítulo 4, versículo 11, diz: "Se alguém fala, faça-o como quem transmite a palavra de Deus. Se alguém serve, faça-o com a força que Deus provê, de forma com que em todas as coisas Deus seja glorificado mediante Jesus Cristo, a quem seja a glória e o poder para todo sempre."

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1: Você ouviu Regis Danese com a canção Dinheiro Não É Tudo.
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3: Você sabe, afinal, para que serve a Constituição se o crime ainda existe? Uma Constituição existe para organizar a vida coletiva, definir limites, garante direitos, estabelece deveres, protege contra abusos. Sem ela, o caos avança. Com ela, há direção. O Brasil já teve 7 Constituições, entre 1824 e 1988. Cada uma tentou responder ao seu tempo. Mas você vê as controvérsias, reformas constantes, disputas de interpretação. Aí só se pode concluir que quando a fonte das regras se organizam, a vida coletiva tem origem humana, a justiça fica balançando e a verdade sofre pressão pelas injustiças. Abrindo a Bíblia, você vive outra história. É a história iluminada pelo céu. Deus justo, pecadores reais. Promessa feita, promessa cumprida. Na antiga aliança, o pecador era declarado justo pela fé na promessa do ungido, o prometido que havia de vir. Na nova aliança, você é declarado justo pela fé no ungido que já foi revelado. No Antigo, como no Novo Testamento, o Espírito é o mesmo. A base é a mesma. Fé na ação de Deus e não no mérito humano. Agora, olhe ao redor. Constituições são necessárias. Precisam ser seguidas, não distorcidas. Tantas vezes são interpretadas ou ignoradas por interesses de grupos que defendem a si mesmos. Isso não anula sua utilidade. Revela o seu limite. A lei externa até organiza, mas não transforma o coração. O Evangelho entra exatamente aí, não como fuga, mas como resposta. Cristo não ajusta apenas regras, ele reconcilia você com Deus, ele trata a raiz, ele confronta a mentira e estabelece verdade no íntimo. Guarde. Leis humanas organizam, mas não reconciliam, não salvam. O Evangelho salva porque Deus não muda. Você pode confiar na estrutura, mas precisa confiar na fonte. Somente a fé em Cristo estabelece em você a justiça que nenhuma constituição consegue garantir, porque o Espírito de Cristo atua no Espírito humano aqui, agora e por toda a eternidade. Você quer uma cópia escrita dessa mensagem? 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Até já.
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7: 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Transmundial e a Hora de Brasília, 9:30.
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11: Seja bem-vindo ao Missão Notícia desta semana. Eu sou Lucas Meloni, produtor e apresentador deste programa que embarca nas novidades e nas principais temáticas do meio missionário brasileiro e mundial. Essa edição é muito especial. Hoje nós vamos conversar com Carlinhos Veiga, músico, compositor, colunista da revista Ultimato, que escreve Novos Acordes, o mesmo nome de um programa que ele tem na RTM, que vai ao ar sempre às sextas-feiras, com algumas reprises ao longo da programação. Ele lança Viagem em Mim, é sobre este álbum e sobre um pouco da vida e da carreira do Carlinhos, que nós vamos falar com ele. Carlinhos, é muito bom ter você falando com a gente aqui. Obrigado pela sua participação.
12: Aí, Lucas, muito obrigado por esse convite. Quero deixar aqui um abraço aos ouvintes aí do Missão Notícia. É um prazer estar com você.
11: Muito bem, o prazer é nosso. Carlinhos, eu começo perguntando para você, quando foi que você se descobriu músico?
12: Ixi, isso faz muito tempo. Assim, não digo músico no sentido mais profissional da coisa, né? Mas é uma influência de família que vem desde berço, né? Eu já nasci assim no contexto familiar, não era uma família evangélica, tá? Mas a gente já cresceu tocando violão, cantando, não podia ter reunião das famílias Veiga ou Feitosa, por parte de pai, que não tivesse pelo menos um ou dois violões na roda e todo mundo cantando, abrindo em vozes, as músicas da família. As músicas de Goiás, as músicas conhecidas que os avós, que os tios, que os primos traziam. Então foi nesse contexto. Aí quando aconteceu a conversão, eu com 17 para 18 anos de idade, eu já estava assim, com a música já entranhada. Aí foi o outro contexto, né? Que é realizar agora a música dentro do contexto da igreja. Então a música está comigo desde sempre. Mas ela se tornou algo mais sério mesmo foi depois já de casado, aos 23, 24 anos de idade, talvez até um pouquinho antes, através do trabalho que a gente realizou com o grupo Expresso Luz. Foi a partir daí que a música realmente se tornou algo mais sério.
11: Para quem não sabe, o Carlinhos tem uma jornada no Ministério Pastoral. Carlinhos, eu queria que você falasse um pouco como foi exercer o pastorado durante tantos anos em Brasília, e como foi conciliar essa atividade pastoral com as demandas do seu trabalho musical.
12: Não posso dizer que tenha sido muito difícil e nem posso dizer que tenha sido muito fácil. Acho que foi possível, porque os primeiros 9 anos, antes de ser pastor, eu trabalhei 12 anos como missionário da Mocidade para Cristo. Então, ali na MPC, a música, através do Expresso Luz, era um dos ministérios que eu realizava na missão. Quando eu vim para trabalhar como pastor de uma igreja aqui em Brasília, aí a coisa mudou um pouco. Logo no início, a igreja não me conhecia ainda o suficiente, a música ficou muito em segundo plano, terceiro plano. Mas à medida que a igreja foi me conhecendo, e aí... Então, foi adaptando. Sempre a igreja me deu aí pelo menos um final de semana para eu poder fazer as viagens, né? Então, foram 9 anos com essa primeira igreja, que era a Igreja Presbiteriana de Brasília. Dali, eu plantei uma segunda igreja, filha dessa igreja, né? Que é a Igreja Presbiteriana do Lago Norte. E a Presbiteriana do Lago Norte completa esse ano 21 anos de organização. Então, ao total, aí quase 30 anos de pastorado e mais 12 como missionário.
11: Muito bem. Agora vamos falar um pouco sobre o Viagem em Mim. Ele é o seu 10º álbum solo. Qual que é a história desse trabalho e quais as marcas que ele carrega?
12: Pois é, o Lucas. O que acontece é que até 2016 era uma realidade você gravar álbuns no Brasil, tá? Ou, aliás, acho que talvez no mundo possa dizer assim. Porque quando você gravava um álbum, você vendia o álbum e levantava recursos para o próximo, com a venda do álbum anterior, né? Então, assim, a gente ia produzindo, talvez de 2 em 2 anos, soltava um álbum a cada 3 anos, sei lá, né? Só que quando chega 2016 e eu lanço o álbum chamado Aurora Me Raiou, dali para frente, cara, a gente já não conseguia vender mais álbum, porque os CDs já tinham caído em desuso. E foi quando entrou, então, a questão das plataformas de streaming. A partir daí, eu já não tinha retorno financeiro mais dos meus trabalhos, né? Que me possibilitasse gravar um novo álbum. Então, eu fiquei meio sem saber como agir com esse novo momento, né? Mas a partir de 2018, eu comecei a, com alguns equipamentos que eu tinha em casa, placa de som, microfone, etc. e tal, eu comecei a produzir um outro trabalho. Foi quando eu gravei uma faixa, que está até no álbum agora, chamada Casa, Campo, Meu Torrão. Gravei essa música, isso pouco antes da pandemia, 2019, imagino. E pronto, aí a gente começou a gravar outras músicas, quando de repente veio a pandemia, a gente teve que parar, né? E aí, então, na pandemia, eu aprendi a lidar um pouco mais com esse equipamento de som, comecei a gravar a partir do que eu tinha em casa. E foi assim que foram surgindo algumas outras canções, né? Passada a pandemia, então, eu retomei as gravações. Me disseram que uma estratégia boa para lançar o trabalho teria soltando um single por vez. Então foi assim que eu comecei a soltar os primeiros singles, né? E depois, só que vou contar uma coisa para você, viu, Lucas? Eu não tenho muita paciência com essa estratégia de singles não, sabe? Porque ela é muito trabalhosa. É como se você tivesse que trabalhar pra caramba no lançamento de uma música. E depois trabalhar pra caramba no lançamento de uma segunda música, assim, é um trabalho quase intermitente. E eu, como pastor e realizando tanta coisa, eu não tinha tempo muito para ficar assim, por conta de redes sociais, sabe? Então eu esperei um pouco mais e aí eu lancei tudo de uma vez. Então foi isso que aconteceu no ano passado, em 2025, quando eu reuni tudo e lancei no formato de um álbum, que é o Viagem em Mim. Então foi assim que ele nasceu. Né? E nasceu disso. Havia uma demanda represada, que eram as músicas que já estavam prontas, algumas delas já bem adiantadas na gravação. Então eu falei, bola pra frente, vamos fazer essa coisa acontecer, né? Então foi assim que surgiu o álbum, no ano passado, no momento em que eu me preparava para uma viagem para a Austrália, né? Que foi uma viagem que a gente fez a convite da BPC, da comunidade brasileira lá de da Austrália, né? Então a gente precisava levantar recursos, foi quando então eu fiz uma campanha e entreguei o álbum para aquelas pessoas que participaram da campanha. E só agora então estou lançando nas plataformas de streaming.
11: Muito legal. Carlinhos, fala pra gente um pouco sobre as canções. Quais você destaca e quais foram as inspirações para você escrevê-las?
12: Puxa, Lucas, é difícil, viu, dizer quais se destacam, né? Porque são 11 músicas, cada uma delas feita num contexto. Porque quando você trabalha, grava tudo, grava um álbum, assim, as músicas, às vezes, você é até forçado a gravar as músicas. Você entra para um estúdio, tem que estar com tudo já preparado. Então, às vezes, algumas canções surgem porque elas precisam nascer, né? Agora, esse álbum, não. Cada canção foi nascendo de acordo com uma demanda. Mas vou citar aqui alguns exemplos. Por exemplo, 20 vezes Vim é uma música que eu fiz em plena pandemia, quando muitas pessoas estavam morrendo. E aí, então, ela surgiu nesse contexto de um Jesus que não nos desampara, mas um Deus que, um Senhor Jesus que nos visita. Porque existem vários textos bíblicos em que Jesus diz: eu vim te, né? Eu vim para, eu vim da parte do Pai, né? Então, essa expressão vim, te, né, é muito usado no Novo Testamento. Então, eu peguei essa ideia o ano era 2020, então eu falei o 2020, né? Ou por isso, 20 vezes vim. E fiz, então, um trabalho em cima disso aí, que é uma música que trabalha bastante o consolo daquelas pessoas ou de todos nós que sofremos muito na pandemia. Aí tem canções como, por exemplo, Por Aí, que é uma parceria minha com Romero Fonseca, que a gente fez porque o meu pai faleceu de Alzheimer, o pai dele também. Aliás, não de Alzheimer, mas com Alzheimer. Então a gente viu a degeneração dos nossos pais. Então a gente, um dia conversando sobre isso, surgiu a ideia de querer esquecer algumas coisas, mas de não querer esquecer outras. E foi assim que surgiu, então, a canção Por Aí, baseada no Alzheimer dos nossos pais, né? E outras canções, como Velas, que é uma parceria minha com Gladir Cabral, quando o pai dele havia falecido recentemente, e o Gladir falando sobre o novo vento para as novas direções. Então, e assim por diante, né? São canções, cada uma feita dentro de um momento específico da história e que carregam muito do nosso coração.
11: Carlinhos, você tem uma carreira de mais de 4 décadas. Qual foi a maior lição que a música cristã brasileira te ensinou?
12: Eu posso dizer que é o fato de que ninguém faz um trabalho legal, relevante, sozinho. Que a gente precisa de amigos, de parceiros e parceiras, gente que caminhe com você para que você possa construir uma identidade como pessoa, como artista, como músico, né? Eu vou te dizer, viu, Lucas, todos os álbuns que eu gravei até hoje, as músicas que eu compus, que eu pude arranjar e levar para shows, nas viagens, todas elas não seriam possível de acontecer se eu não tivesse os parceiros ao lado, entendeu? Gente que caminha comigo há décadas. Irmãos de sonhos, de sons, né? Irmãos parceiros, né? Então, esses meus álbuns todos, eles têm isso. É uma característica comum. Cheguei a gravar um álbum atrás chamado Parceiragens, né? Onde, para levantar recursos, eu fiz uma campanha de crowdfunding, né? Aquele financiamento coletivo, em que eu contei com muita participação de amigos, tipo assim, bancando o álbum antes dele nascer, entendeu? E aí, parceiros nas composições, parceiros músicos gravando comigo, parceiros na distribuição, parceiros na mixagem e na masterização, parceiros na confecção das capas, ou seja, um trabalho todo em parceria. O Parceiragens, que é esse álbum meu, acho que ele é o 8º álbum, ele registra e ele demonstra muito isso. E agora, também no Viagem em Mim, é um trabalho de parcerias. Né? Então eu acho que a gente não consegue fazer um trabalho relevante sozinho. A gente precisa da parceria de outros para a gente construir juntos alguma coisa nova, bonita, que traga uma identidade legal.
11: Por falar em parcerias, eu queria que você falasse um pouco sobre quantas pessoas participaram desse processo de gravação e de finalização do Viagem em Mim.
12: Ah, muita gente, viu, Lucas? Vou começar pelos parceiros compositores, tá bom? Eu contei com a parceria de Rubão Lima, que é um amigão, parceirão. A gente trabalha juntos aqui em Brasília, na mesma igreja. Eu como pastor e ele como presbítero e também trabalha na secretaria. Contei com a parceria da Vanessa Pinheiro, que é uma cantora daqui de Brasília. Ela também é de nossa igreja. Ela é uma pessoa muito respeitada e premiada aqui em Brasília. Uma cantora de música popular brasileira. Ela é cristã e que faz um trabalho excelente. Contei com a parceria do Gladir Cabral. A gente já fez algumas canções muito boas juntos e agora nós estamos lançando nesse álbum a música Velas. Luz da Revelação, Vavá Rodrigues, que é muito conhecido da RTM, né? O Vavá é um parceirão de muito tempo já, a gente tem muita música feita. Ele havia me passado essa canção, me mandou a música e eu fiz a letra e a gente trabalhou junto, cantou junto. Por aí, eu já citei. É uma parceria com Romero Fonseca, que integra o grupo Expresso Luz. É um amigo de décadas, é um irmão muito querido, assim, parceirão mesmo. Laço de Fita e Cor era uma música que eu tinha feito, eu até pensava em fazê-la instrumental. Mandei para o Jorge Camargo e ele trouxe uma letra belíssima para a música. E ele pôde cantar comigo também, então é parceiro. E aí tem outras músicas, como Sequidão e 20 vezes 20, que é música só minha mesmo. Mas eu pude contar ainda com o Vitor Quevedo, cantando comigo no 20 vezes 20. Né? O Vitor é um amigo de longa data também. A gente participa juntos da Confraria Violeira, que reúne alguns violeiros cristãos, né? Que de vez em quando, já tem muito tempo que a gente não se encontra, mas de vez em quando a gente se encontra para tocar juntos, né? É uma turma muito legal, assim, pessoal da Confraria Violeira. E aí eu vou citar, então, a gravação foi feita no NP Studio, lá em Poá, pelo Nando Padoan. Também gravei no Orbis Studio, aqui em Brasília, com Marcos Pagani. Tivemos gravações no Olemix Audio Design, em Goiânia, com Olemir Cândido. O Estúdio Millennium, em Araras, com Vitor Quevedo. Né? Além das gravações, que eu creio assim, que 80% pelo menos das gravações foram captadas em casa. O meu álbum foi praticamente as minhas partes vocais, instrumentais, e de alguns amigos também foram gravadas aqui em casa, no quarto aqui de casa, entendeu? Então a gente gravava, mandava para esses magos do áudio e eles davam uma melhorada no som e quando via a música estava pronta. A masterização final foi feita pelo Nando Padoan, que é um irmão muito querido, também bastante conhecido, e ele é integrante do grupo do Trio Tris, né? E é muito conhecido aí da RTM também. Então é isso, muita gente cantando comigo, muito instrumentista tocando comigo, parceiros, né? Então, cara, foi realmente um trabalho assim que me alegra muito, né? Por ter contado com tanta gente boa ao lado.
11: Muito bom. O Carlinhos havia me mandado antes o encarte do Viagem em Mim para que eu pudesse elaborar algumas das perguntas, para que eu pudesse conhecer um pouco mais o trabalho que ele está lançando. E uma coisa que me chamou muito a atenção, Carlinhos, são as ilustrações que tem nesse material. Elas são muito bonitas e elas são muito marcantes. Eu queria que você falasse um pouco o que elas representam, para que o público entenda de que forma elas convergem com as letras desse novo álbum. E quem fez essas ilustrações?
12: Tá bom. Assim, vou pegar de uma forma geral, né? A capa, que é uma fotografia de uma estrada, né? E a ideia é Viagem em Mim, exatamente para transmitir isso aí. É uma fotografia trabalhada e composta ali, né, pelo Romero Fonseca, que é o meu parceiro de canção, mas também ele trabalhou muito tempo com essa área e eu mandei a foto para ele, ele trabalhou, ficou lindaça, gostei demais da capa, né? Também lá dentro tive participação, você vai perceber, como você mesmo mencionou, eu coloquei várias capas, né? Porque é o seguinte, Lucas, para você lançar o single, você tem que ter a capa da música, né? Para você colocar no Spotify, no Deezer, Apple Music. Então, para cada música lançada, eu tinha que ter uma capa, certo? Então, a primeira, que foi 20 vezes 20, fui eu mesmo quem fiz, sabe? Foi alguma coisa que eu mesmo fiz. Cada novo single, uma nova capa, né? Então, eu comecei a convidar parceiros, né? E chamei um artista plástico que eu tenho muita admiração por ele. Ele é um cara muito querido, muito parceirão, que é o Anderson Monteiro, também conhecido como Ander Góes. Ele usa os dois nomes artísticos, né? E eu propus ao Anderson uma parceria. Falei, Anderson, você topa? Quando a cada álbum que eu for lançar, você faz a capa? E ele topou, né? Então foi assim. Aí a gente pegou e fez as capas, então, de Velas, né? Que é um barco no mar, assim. Aliás, são as ondas, né? Vai Chegar, que é um samba que eu gravei com a Vanessa. Ele fez uma capa lindíssima também. Viração, Casa Campo, Meu Torrão, Laço de Fita Cor, né? Esses cinco álbuns contaram com capas, desenhos, arte do Anderson Monteiro. A música Sequidão, que eu falo sobre a secura de Brasília, essa eu contei com a colaboração do André Pereira. Ele fotografou, aqui perto de casa tem um parque, e naquela época da secura, o fogo tomou conta de tudo, ele foi e fotografou uma árvore queimada, do cerrado queimada, e ele fez a capa a partir daí, da sequidão. E também trabalhou a arte, o design gráfico, né? E é isso, eu mesmo fiz a capa do 20 vezes Vim, e assim. Então, quando agora eu vou lançar o Viagem em Mim, eu não quero desperdiçar, sabe? Tanto material bonito que tem, cara. Foi por isso que eu acabei jogando tudo, entremeando as músicas e as letras para que as pessoas pudessem ver, né, essa composição do todo. Mas você falou um pouco sobre o processo. Com o Anderson foi assim. Eu gravava a música pronta, eu mandava para ele a música com a letra, entendeu? E aí ele, então, a partir da letra e da música, ele se inspirava e fazia a arte específica para a música. Foi assim que rolou.
11: Muito bom. Daninhos, você é uma pessoa muito ligada ao novo, às tendências, e a gente consegue ver isso na sua coluna, na Ultimato, porque você evidencia muito os novos talentos, mas também no programa aqui na RTM, que é mais recente do que a coluna, né? Mas eu queria ouvir de você se tem algum projeto em vista, algum novo projeto em vista, que você possa trabalhar ainda mais com esses novos nomes da música cristã, mais ainda do que você já tem trabalhado também.
12: Lucas, o que acontece é que no momento agora, eu estou vivendo uma fase meio de transição na vida, né? Eu falei com você, comentei, durante 29 anos, 30 anos, eu fui pastor de igreja, né? Pastor efetivo por 20 anos, pastor titular, né, como algumas igrejas chamam, algumas denominações. Então, em dezembro do ano passado, eu deixei o pastorado efetivo. Foi um processo que eu solicitei junto ao conselho da igreja para que eu pudesse me tornar um pastor auxiliar, para que eu pudesse dedicar agora mais tempo à música, à rádio, a escrever livros, coisas assim. Então, eu estou aí nessa fase, então, de adaptação. Né? E no meio de tudo isso, eu confesso para você que eu estou tateando ainda para saber administrar bem a minha agenda com tantas demandas que surgiram de lá para cá, entendeu? E como é que eu vou conseguir me organizar? Então, no momento, meu amigo, meu irmão, se eu conseguir manter bem tudo que eu tenho feito até agora, é o que me interessa muito no momento, sabe? Melhorar é, obviamente, o que eu já tenho feito. Então, a coluna da Ultimato, escrita, o programa de rádio aí da RTM é um programa que ainda não fez um ano. Eu sinceramente gostaria até de ouvir um retorno maior, né, dos ouvintes, se eles estão gostando, entendeu? Mas é um programa que eu tenho me esmerado em fazer o melhor. Agora é isso, né? Como eu sou músico também, e sempre estou cantando em festivais, em programações pelo Brasil e às vezes até fora também do país, então eu fico bem atento, porque sempre que surge alguma coisa nova, interessante, eu já colo na pessoa, entendeu? E a partir daí eu consigo obter material para poder lançar na Novos Acordes, né? Na coluna e no programa de rádio. Então é mais ou menos essa ideia, e eu pretendo continuar fazendo isso. Agora eu te digo, eu realmente tenho desejado, né, é alguma coisa que está no meu coração, de no futuro, não sei, não posso dizer que seja breve, mas no futuro, trabalhar um festival, talvez uma edição só, não sei, mas um festival de música cristã e brasileira,
11: Como é que o público pode acompanhar o seu álbum? Já está disponível nas plataformas. E também, para quem quiser acompanhar um pouco mais o seu trabalho, quais são as suas redes sociais?
12: Eu estou em praticamente tudo com o nome de Carlinhos Veiga. Lá no Instagram, eu tenho lá, a pessoa pode procurar o meu perfil. Eu sempre estou divulgando por lá os novos trabalhos, os shows, para onde eu vou, por onde eu fui, né? Sempre. No YouTube também, você pode procurar Carlinhos Veiga Música, porque eu tenho dois perfis lá, mas para música é esse, Carlinhos Veiga Música. Você vai encontrar lá também vários vídeos, às vezes, que eu posto, de coisas que eu faço aqui em casa mesmo, ou às vezes algum show que rolou, né? Também está no Facebook, né? Mencionei Instagram, né? E é isso, tô por aí. A pessoa me acha facilmente. Além, se quiser conhecer um pouco mais também do meu release, do meu trabalho, pode entrar lá no www.carlinhosveiga.com, né? Que também é um site onde eu tá até precisando de, confesso que tá precisando de uma manutençãozinha, né? Nem coloquei ainda o Viagem Mim lá, né? O Viagem Mim tá nas plataformas de streaming, né? E é isso, e até divulguei hoje também, as pessoas que se interessarem podem entrar no perfil do Instagram e lá elas vão conseguir obter, através de um link, elas vão poder ter acesso à capa e também a todo esse material, né, de encarte que eu preparei para esse trabalho.
11: E também pode acompanhar o Carlinhos aqui no Novos Acordes, sempre às sextas-feiras à tarde, e ler o Carlinhos também lá na revista Ultimato. Nessa edição nós conversamos com Carlinhos Veiga, músico, compositor, escritor, pastor, e que nos falou aqui sobre o Viagem em Mim e também a sua carreira de mais de 40 anos na música cristã brasileira.
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14: Vou guardar mais uma caixa de sapato junto com as outras 50. Vai que um dia eu precise. E por que jogar fora o controle remoto daquela TV de 1985 que nem existe mais? Ou aquela peça enferrujada da máquina de costura que não tem mais uso nenhum? Quem nunca se deparou com alguém assim? Eu sou Renata Teodoro, coordenadora de comunicação e produção da RTM Portugal e colunista do Perspectivas. Há alguns anos fiz um intercâmbio nos Estados Unidos. Depois do curso, precisei ficar mais alguns dias e me hospedei na casa de um casal de professores. Num sábado, fomos almoçar com os pais da minha professora. No caminho, ela me avisou sobre um assunto específico. Renata, quando você entrar na casa deles, não se assuste. Confesso que fiquei intrigada. Por que eu me assustaria? E quando eu entrei, eu entendi. Eles eram acumuladores compulsivos. A casa estava tomada por todo tipo de coisa aleatória que se pode imaginar, desde centenas de pilhas de jornais e revistas velhas até infindáveis rolos de papel higiênico vazios. Não vou descrever em detalhes, pois a lista seria longa e eu não tenho tanto tempo. Mas o meu choque foi imediato. Ajuntar coisas, em certa medida, é comum. Lembranças de viagens, objetos que eram de nossos avós ou pais, coleções de moedas ou discos de vinil. Mas, nesses casos, o acúmulo deixa de ser hábito e passa a ser um transtorno. É uma doença que precisa de cuidado e tratamento. A verdade é que, muitas vezes, o excesso do lado de fora revela uma falta do lado de dentro. Uma tentativa silenciosa de preencher vazios que nada material consegue ocupar. E quanto mais tentamos nos satisfazer assim, mais acumulados somos. A palavra de Deus nos confronta com uma verdade em João 6,35. Eu sou o pão da vida. Aquele que vem a mim não terá fome, e aquele que crê em mim nunca terá sede. Jesus não oferece complemento. Ele é suficiente. Podemos até tentar preencher a vida com compras, acúmulos ou distrações, mas nenhum objeto, bem material ou lembrança guardada resolve aquilo que só ele pode curar. Não existe substituto.
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11: Nós ficamos por aqui com esta Missão Notícias. Semana que vem a gente volta com mais novidades. 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Você pode ouvir as edições anteriores em podcast nas plataformas digitais. Só pesquisar por Missão Notícia. Eu volto na próxima edição. Até lá.
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3: O corpo é a parte física do ser humano que nos permite existir no mundo. A alma é onde estão as nossas emoções, a nossa vontade e a nossa consciência. O espírito é a parte que se conecta com Deus. Juntos, formam um ser humano completo, para nós integrados, corpo, alma e espírito na prática. E comigo ela, a integrada Renata Burjato. Fala, Bela!
4: Fala, fera, e fala, ouvintes! Seguimos juntos, integrados, e num mês pra lá de especial, mês das mães. Eu tenho visto, hein, essas mães fazendo hidro, pilates, caminhada, musculação diariamente, viu? Elas dando exemplo aqui, mandam fotos, então já chamo elas pro programa e já deixo um beijo registrado à nossa querida Vanessa. Feliz Dia das Mães!
3: Mães que se movimentam, porque seguimos com a escalação de hoje. Hoje tem integrados com o quinto desafio da quarta temporada. E, Bela, como os nossos ouvintes podem participar do nosso programa?
4: Venham pra cá, como fez o Roberto César, a Helenilze, seu Moisés, a Ana Teca, a Magnólia, Vasile, Paulinho, Iris Civellini. Deixa o recado, 11 974 181 456.
3: É isso aí, porque tem também o Fala Fera com a participação do nosso time de ouvintes e a última volta. Por isso, e para isso, continue conosco, porque está começando mais um...
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3: 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Você acompanha também o Jogo Rápido com as notícias do esporte, reprises. 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Se aquele WO, reprises aos sábados às 2 horas e 30 minutos e aos domingos às 10 horas. Segue lá o nosso Instagram, @programaatletasnoar. @programaatletasnoar e dê aquele amém em nossas publicações. E você, fera? E você, Bela? Tá esperando o quê? Para participar, curtir, comentar e compartilhar. E, Bela, dê aí as letrinhas para os nossos ouvintes.
4: Anotem aí, programas Atletas no Ar e RTM Brasil. .org.br na nossa página, com várias listas de programas. O Atletas está lá por ordem alfabética bem no comecinho. Com esse de hoje, 612 episódios para você ouvir sobre a modalidade que você gosta, as dicas que você quer saber, quando começou integrados, quais foram os desafios anteriores. Você falou, não tô nesse integrados? Ah, mas quer pegar aí uma dica para você começar também a aplicar os desafios? Bota lá para escutar, se desafie também a beber água, a fazer jejum, a caminhar, a se exercitar. Então, maratone os Atletas no Ar.
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0: analisei a expectativa de vida de cada uma das participantes, já sugeri uma nova rotina de vida por meio do quinto desafio. Desafio 5, microciclo 5, de 3 de maio a 9 de maio. Primeiro, pratique 180 minutos total de atividade física. Após a atividade realizada, contabilize o total diário e insira em seu relógio virtual. 2. Beba conforme prescrito 3 litros de água por dia e contabilize o total diário em sua garrafa virtual. 3. Gastar 1.200 calorias total de atividade física monitorada. Após a atividade realizada, contabilize o total diário e insira no contador virtual. 4. Jejum intermitente de 20 horas. Início em 6 de maio às 20 horas e término dia 7 de maio às 16 horas. 5. Tomar 600 ml de água imediatamente pós-jejum. Após 30 minutos, comer 30 gramas de proteína. Vou comprovar mais uma vez que é possível reverter o relógio biológico. O cálculo estatístico de sobrevida foi feito com base na composição corporal atual. Propus uma rigorosa mudança para reverter o quadro e novas expectativas de vida. O reality conta também com orientação da prática de atividade física durante as semanas de acompanhamento. As análises clínicas e físicas foram realizadas no NSBSA CISA e os treinos estão sendo realizados no CT BSA CISA, sob a responsabilidade técnica do professor Lovian Henrique, CREF 019816G/SP. Ouça aí, então, os depoimentos das nossas integradas Patrícia, Karine e Raquel.
1: Olá, ouvintes do programa Atletas no Ar. Aqui quem fala é a integrada Patrícia Ximenes. Bom, essa semana, como todas, né, o desafio sempre é muito grande, mas essa semana eu não consegui concluir o meu tempo de exercício e tempo de calorias e perca de calorias. Por eu ter tirado o carboidrato assim bastante, então eu teria que concluir o meu tempo um outro dia, porque eu fui fazer o exame e não consegui fazer no dia que é proposto para mim. E aí eu amanheci não muito legal, sem energia, assim, tava muito mal mesmo. E eu falei, meu, eu não vou fazer, porque minha cabeça não tava muito legal para fazer o exercício. Aí eu fui e falei com o Luvian, e eu falei, se eu fizer do jeito que eu tô, não vai render. E eu acho que ia fazer horas e acabar que nem ia concluir o tempo certo. Mas o que, que eu tiro de lição com tudo isso? Mesmo eu não conseguindo concluir, não é porque eu não consegui concluir, eu vou desistir, não. Isso é apenas um momento que eu tive e que vai passar. E no próximo treino eu estarei e vou concluir, se Deus quiser, tudo que foi proposto para mim no desafio. Eu tenho melhorado o meu tempo de exercício, tenho feito coisas que eu achava que eu nunca iria fazer e tem sido muito bom para mim. E bora lá para mais uma semana de desafio. Cada vez que passa os desafios são maiores. O jejum intermitente dessa semana foi um pouco mais difícil, mas eu consegui passar. E bora lá para mais uma semana e que venham os desafios e que eu possa semana, nesse próximo desafio, concluir tudo que foi proposto pra gente. Bora lá!
2: Olá, ouvintes do programa Atletas no Ar, aqui quem fala é a integrada Karine. Bom, essa semana pra mim foi mais tranquila do que a semana passada, mas O jejum me desafiou bastante, porque eu senti muita fome no jejum de 20 horas, mas a gente conseguiu concluir. E logo após o jejum também tomei os 600 ml, logo após não, né? 30 minutos depois eu tomei os 600 ml de água. Essa semana eu melhorei bastante em relação à água. Eu consegui bater minha meta de 3 litros em um dia, em um dos dias da semana, não todos. Mas isso para mim já é uma baita de uma evolução. Em relação à minha saúde, semana passada eu estava gripada, essa semana eu estou um pouco melhor, ainda estou um pouco congestionada, um pouco fanha, mas graças a Deus estou melhorando. Em relação aos treinos, eu fui em todos, deu para cumprir todos, graças a Deus também. E essa semana a gente tem mais um desafio aí que a gente vai ter que fazer, mas estamos firmes e fortes. Consegui emagrecer 1 quilo. Nossa, isso para mim foi muito bom, me animou mais ainda. E eu pretendo emagrecer mais ainda, né? Quero chegar no final desse desafio, né, batendo pelo menos um pouquinho daquilo que eu tenho pensado para mim. Mas, enfim, foi muito gratificante ver que eu consegui fazer o desafio do jejum. Foi uma sensação muito boa. Tô me adaptando para continuar fazendo os jejuns. Semana passada, por exemplo, né, dessa que teve o de 20 horas, eu fiz 3 vezes o jejum. Fiz na segunda, fiz de quarta para quinta e fiz de quinta para sexta. Então eu pretendo continuar tendo esse costume de fazer o jejum. Porque eu vi que me ajudou bastante, tanto na concentração, no meu dia a dia, no meu ânimo, enfim. E é isso. Se você tá torcendo por mim, continua torcendo por mim, que eu tô aí, lutando para conseguir bater a meta. Enfim, é isso.
3: Olá, ouvintes do programa Atletas no Ar. Aqui quem fala é a integrada Raquel. Bom, essa semana estou bem feliz, diferente da semana passada, com saúde dessa vez, um pouco mais, talvez, com um pouco mais de saúde, mas com saúde. Consegui fazer as coisas muito bem. Talvez eu tenha dado uma pisada na bola aí da água, né, em alguns dias. Mas é assim, né, uma semana a gente faz direito, a outra semana a gente não faz. Mas treinei todos os dias, consegui fazer o jejum de 20 horas, foi um desafio bem intenso pra mim, mas eu consegui. E os outros desafios também concluídos com sucesso. Já tivemos um spoiler aí, aqui no nosso grupo de WhatsApp, do nosso próximo desafio, e cada vez tá ficando mais difícil, hein? Mas é bom, porque a gente vai colocando o nosso corpo para cumprir coisas que a gente nunca fez. Isso é muito, muito legal, né? Mas é isso. Tô animada. Falei para vocês no áudio, não nesse, no outro, né? Que eu tinha um desafio pessoal que eu tava fazendo, e eu estou no 5º dia hoje. Por conta de todos esses desafios que eu tô fazendo, eu mesma me propus a fazer um desafio sozinha, que é ficar sem açúcar, sem refrigerante e sem pão, porque eram coisas que eu passava dos limites, né? Então, tô fazendo, não tá sendo fácil também, mas vamos lá. E é aquilo. A gente tem que fazer aquilo que a gente não gosta também para conseguir aquilo que a gente quer. Continue torcendo por mim. Semana que vem eu venho aqui dizer se eu ainda tô no meu desafio. E se eu cumpri todos os outros aqui dos desafios que a gente tem. Tá bom? Um beijo pra todo mundo.
0: A boa nova é que a integrada Wandra já teve alta do DM e segue em casa sob os cuidados da família. Wandra, seguimos orando pela sua recuperação e a volta para seguir de forma integrada. E aí, para quem vocês estão torcendo? Patrícia, Wandra, Raquel ou Karine? Quer conhecê-las melhor? Acesse www.youtube.com/RTMBrasil. Vai pesquisar e digite Atletas no Ar, nova temporada do Reality Integrados. Assista e compartilhe. Já iniciamos o 6º desafio, metade do caminho. E no próximo programa teremos novidades. Acompanhe, torça e mova-se. Cada movimento conta.

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1: Eu não vim aqui te ofender. Vim porque ninguém tem coragem de te dizer. Pastor, não diz porque metade da igreja se ofenderia. Família, não diz porque ama demais para confrontar. Amigo, não diz porque também é comilão. Eu digo porque é minha vocação. Cristão comilão é mau testemunho. Ponto. Você prega a santidade e seu corpo prega o contrário. Você fala de domínio próprio e não tem domínio nem do garfo. Você quer ser exemplo do reino no que é fácil pregar. Ignora o que é difícil viver. A conversão não é só da alma e do espírito. Converta-se de forma integrada. O seu corpo fala. Agora, seja expressivo ou facilmente compreensível. Demonstre as suas ações por meio da fala. Fale com Deus, fale sozinho, fale com os outros. Por isso, e ruge o leão. Fala, fera!
2: Fala, fera!
3: Cris Feijó disse, bom, eu estou num novo desafio. Ganhei uma consultoria com o Moacir Rosa. Ele falou para eu fazer jejum de 24 horas uma vez por semana. Eu já faço de 16 horas. Agora tenho que aumentar até conseguir ficar sem comer por 24 horas. Somente jantar. Ontem eu aumentei para 17 horas e meia. A meta é baixar mais ainda a glicose. A insulina já está bem. E vamos lá, e olha que é bonito de ver que a Cris Feijó tem 65 anos e topando desafios, empreitada, sempre atenta, né, ao cuidado integral. Beijo, querida. E o Luiz Trinquinato, lá de Campinas, disse, consegui chegar bem no começo, eu também tô aqui, viu, galera? E tô esperando ainda você me falar da corrida, Trinquinato, é que eu sei que seus dias estão pra lá de corridos, hein? Um beijo. Roberto César também está conosco, ele, a querida esposa, sempre na sintonia. E olha, por mais que ele tenha trazido uma reflexão, Luvian, que fale sobre a família, tem a ver com essas batalhas que parecem mais fáceis, mas são travadas em nós, conosco e dentro de casa. O pensador britânico Chesterton afirmava categoricamente que a maior e mais perigosa de todas as aventuras humanas não é navegar pelos sete mares ou escalar montanhas nevadas. A maior aventura épica é trancar a porta da própria casa e decidir conviver pacificamente com a mesma pessoa por toda a vida. E quando ele escreve isso, ele se inspira também no que Jesus fala, né? Que é mais fácil a gente conquistar uma cidade do que conseguir controlar-se. Então, esse convívio tem a ver com se conhecer, respeitar o outro. E nesse se conhecer, né, Lovian, a gente vai saber quais são os nossos pontos fracos, aquilo que nos tenta, os nossos gatilhos. E de fato não é fácil, né?
1: Difícil, difícil. Então aí aproveite aí comentários sobre a semana das nossas integradas.
3: Tenho gostado de toda a veracidade de cada uma delas. Tenho percebido muita disciplina na Patrícia. Isso não só aqui no quinto desafio, mas desde o comecinho, né? Eu já vi pelo áudio dela e pela participação, por já ter mais bagagem, maturidade. Desafio dado pra ela é missão cumprida, né? Então, Patrícia, parabéns. Não tenho uma predileta, tô torcendo por todas. Não vejo a hora de a nossa querida Andra voltar, né? Graças a Deus que ela já saiu do quadro mais de risco, já tá em casa, mas quero vê-la no CT se divertindo, cantando, topando os desafios, né? Mas pra isso precisa estar aí 100% restabelecida. E as outras meninas que são novinhas, acho que uma estimula a outra, né? Estão aprendendo, então é bonito ver isso, né? Um dia eu consegui, no outro não, mas a gente vai entendendo que assim também é a vida. O que não pode é num dia não conseguir, então eu também não consigo no outro e vila, né? É um ciclo, tem que ser um ciclo virtuoso. Fui bem hoje? Ah, isso me estimula a ir bem amanhã. Não deu certo num dia? Beleza, tô aprendendo que nesse caminho o dia é feito de novas oportunidades, né? Então parabéns pras quatro meninas. Não tenho predileto, eu quero que cada uma alcance o seu próprio desafio, a sua própria meta, Lovian.
1: É o que eu digo, né? Ficou uma semana sem treinar, volta. Ficou um mês, volta. Ficou um ano, volta. O corpo não pune quem volta. O corpo pune quem desiste de voltar.
3: E aí isso tem muito a ver.
1: Justamente por isso.
3: É, isso tem muito a ver com a nossa caminhada cristã também, né, Lovian? Que sujo não é aquele que nunca se lavou, né? Mas é aquele que não quer se lavar nunca, né? Então, mais limpo a gente vai ficando a cada vez que a gente toma banho de novo. Não é que a gente não vai se sujar, mas o quanto antes a gente volta e toma banho, né? Então, a nossa caminhada cristã, o quanto antes a gente retorna para Cristo, é mais tempo de vida, do lado do bem. Assim também é na prática do exercício físico. Não importa se um ano ou de um mês, mas quanto antes você voltar, melhor você tá fazendo para você e com certeza para aqueles que estão à sua volta, né?
1: É, e além de tomar o banho, toma água, viu? Porque o corpo já sente o cansaço, a mente é testada e o coração revela aquilo que realmente nos move. A última volta não é o fim, é a chance de terminar com os olhos fitos em Jesus. Preparem-se para a última volta.
0: Última volta.
3: A produção e a apresentação é do Lovian Henrique. Os trabalhos técnicos do Pedro Campos, do Luiz Felipe. Muito obrigada, meninos. E as vinhetas?
1: Elas gravadas pelo meu mano Edson Tauil, a voz da Bíblia. Uma semana abençoada para todos os nossos ouvintes por todo mundo. Um beijo especial para a mamãe e a minha melhor metade, Vanessa Daniela. Para o meu melhor um quarto, a minha Ada Cisté, porque este foi mais um
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1: 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Transmundial e a hora de Brasília, 10:30.
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6: O nosso novo tema é irresponsabilidade. Esse pecado fica muito próximo aos de mentira e de infidelidade. A pessoa irresponsável percebe o mundo como seu devedor. Não tem disposição de contribuir, mas obviamente é um consumidor. Entende que, como ele não pediu para nascer, alguém deve cuidar dele, suprindo as necessidades de alimento, roupa, casa e tudo mais que precisa ou desejar. O indivíduo irresponsável procura os prazeres da vida como o filho pródigo na parábola de Jesus. Muitas vezes, irresponsabilidade é repassada de pais para filhos. Responsabilidade tem que ser inculcada no coração da criança bem cedo na vida. A responsabilidade é uma disciplina que M. Scott Peck descreve em seu best-seller The Road Less Traveled, O Caminho Menos Andado, como prioridade para a criança aprender. Esta atitude deve ser fundida na consciência de maneira que logo que a criança passa de meninice para adolescente, não se torne vítima de drogas, álcool ou a prática de sexo fora do casamento. Se o filho não aprender responsabilidade cedo na vida, os pais provavelmente terão que conviver com a tristeza e a angústia. O filho ou a filha aos poucos perde o prazer de viver, a não ser quando satisfaz o seu vício. Perde a esperança que alimenta a motivação para se esforçar e cumprir as promessas que fez. Não são poucos os lares que sofrem com um ou mais filhos que questionam a fé dos seus pais. Ainda mais difíceis são os casos em que um dos pais é cristão, comprometido com a fé, e o cônjuge fica indiferente ou até hostil. Seguramente foi para essa razão que a Bíblia ordena que um crente case somente com outro cristão. A proibição de casamento misto pode ser confirmada em 1 Coríntios 7. A mulher está ligada ao seu marido enquanto ele viver, mas se o seu marido morrer, ele estará livre para casar com quem quiser, contanto que ele pertença ao Senhor. Versículo 39. Várias ferramentas existem para fortalecer a fé dos pais que abraçaram a prioridade de passar a sua disciplina cristã aos filhos. Eles mantêm o culto doméstico junto com os filhos todos os dias. Não somente leem a palavra, mas também a explicam da melhor maneira possível. Os pais oram regularmente com os filhos e para eles. Comentam sobre as respostas à oração, mostrando que o por acaso não pode explicar o ocorrido. Dá tarefas e estabelece regras para o filho obedecer. Marca recompensas e também privações e castigos para o não cumprimento das tarefas e responsabilidades. Bons pais restringem o acesso aos programas na TV que promovem a imoralidade e outras práticas condenadas na Bíblia. Não permitem que o filho ande com jovens irresponsáveis da vizinhança. Os pais investem o máximo esforço de participar com eles nos cultos de uma igreja em que a Bíblia é honrada pela exposição e a obediência às ordens da palavra de Deus. O ensino da Bíblia e as práticas cristãs devem ter o apoio do ensino e das vidas consagradas dos membros. Encorajem o filho a ler bons livros, especialmente biografias de heróis e heroínas da fé cristã.
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6: O pastor e conferencista Darren Patrick observou que muitos jovens dos dias atuais estão vivendo suspensas entre a adolescência e a maturidade de adultos. Têm grande dificuldade em se dedicar a um trabalho e crescer dentro do ambiente que demanda responsabilidade para manter uma esposa e filhos e o lar. O resultado dessa imaturidade é voltar para casa e viver com os pais e não casar até depois dos 30 anos, se casar. Muitos têm relações íntimas com jovens do sexo oposto, sem se comprometer no casamento, e geram filhos que abandonam com a mãe ou a avó. O jovem cristão convive com não cristãos, com o resultado que a influência da cultura mundana tem uma forte atração. Pais que têm fé tênue ou frágil raras vezes estarão dispostos a fazer tudo o que for possível para inculcar responsabilidade nos filhos. Pais não cristãos podem criar filhos responsáveis, tal qual os cristãos comprometidos. Porém, essa qualidade tão desejável pode ser apenas uma responsabilidade de uma moralidade secular. Muitos pais estão satisfeitos com um comportamento agradável, um filho obediente que não tem o costume de mentir. Uma vez que nosso alvo seria cumprir a ordem bíblica de criar os filhos segundo a instrução e o conselho do Senhor, Efésios 6:4b, os pais devem ter um alvo mais espiritual. Fé robusta e viva é necessária para tanto. Um coração que pertence totalmente a Deus é essencial para conduzir os passos do filho nos caminhos do Senhor.
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6: Quero contar a história de um filho irresponsável que o pastor Timothy Bailey tentou ajudar. Sentei-me em um pequeno café para ouvir o filho de um membro de uma igreja importante. O rapaz sintetizou seu relacionamento com o pai. Nada que eu fazia o agradava. Já próximo aos 30 anos, esse filho era uma dessas pessoas que parece nunca se dar bem na vida. Divorciado, incapaz de estabilizar-se num trabalho, seus filhos, semana por semana, eram levados de cá para lá, de um lar desfeito para o outro. Ele comparecia à igreja apenas no Natal e na Páscoa, portanto, nosso encontro naquele café de manhã foi praticamente a única oportunidade que eu tive. Seus olhos revelavam o último brilho do que já fora uma chama ardente do anseio paterno. Deus põe no coração de todos os seus filhos esse anseio. Nenhum de meus professores de seminário mencionara esse anseio. Eu não tinha a menor ideia de como oferecer cura àquela alma. Incapaz de responder a essa tristeza, permaneci em silêncio. Citação do livro Famílias Fortes, Igrejas Fortes, editores Wayne Grudem e Dennis Rainey, da editora Vida. Nestas palavras encontramos a tragédia de filhos que não foram treinados para viver responsavelmente.
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6: Este parágrafo mostra a essência da responsabilidade de criar filhos responsáveis. É o encorajamento do pai e a presença dele junto com o filho nesse período de desenvolvimento fundamental na formação do caráter do jovem. Responsabilidade se ensina ou se aniquila. Falta de responsabilidade revela a ausência de uma fé forte que confia no Senhor de todo o coração. Não espera nunca estabelecer uma vida genuinamente responsável sem Deus e sua palavra orientando todos seus caminhos. Os pais que criam filhos responsáveis têm uma exigência primordial deles mesmos serem responsáveis. Não é possível passar para os filhos aquilo que nós pais não somos. Mas é contrassenso pensar que poderemos criar filhos se somos irresponsáveis. Vários casos aparecem na Bíblia para ilustrar os perigos de criar filhos sem regras, ou seja, sem uma disciplina que leva os filhos à obediência. Pense bem no caso de Siquém, que violentou Diná, irmã dos 12 filhos de Jacó. Quando o pai do jovem pediu o casamento com Diná para seu filho, os filhos de Jacó responderam que não poderiam permitir que Siquém casasse com a irmã deles, se primeiramente não se circuncidassem todos os cidadãos do sexo masculino. Siquém e seu pai Hamor convenceram os homens da cidade a se circuncidarem. Quando ainda se recuperavam, Simão e Levi pegaram suas espadas e atacaram a cidade desprevenida, matando todos os homens. Parece que os dois filhos de Jacó não ponderaram o perigo que criariam com essa ação mal pensada. Jacó colocou a situação assim: "Vocês me puseram em grande apuros, atraindo sobre mim o ódio dos habitantes da terra. Somos poucos, e se eles juntarem suas forças e nos atacarem, eu e a minha família seremos destruídos." Gênesis 34:30. Somente a graça e o poder de Deus não permitiu que a falta de responsabilidade de Simeão e Levi acabassem em desastre para a família eleita para Deus para futuramente trazer a salvação para o mundo. Não devemos imaginar que a fé e irresponsabilidade são parceiras aos olhos de Deus. Os dois filhos de Jacó enganaram os cananeus com mentiras e duplicidade. Agiram irresponsavelmente e desonraram a Deus.
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9: Eduardo estava no ministério há alguns anos, quando um homem mais velho veio visitá-lo. No final da refeição, o homem perguntou se havia alguma área em sua vida que precisava mudar. Relutantemente, Eduardo respondeu: "Eu quero saber por que continuo querendo usar pornografia. Eu sei que está errado, mas o desejo não vai embora." O senhor mais velho respondeu: "Da próxima vez que você for tentado, faça essas duas coisas. Peça ao Espírito Santo para ajudá-lo a parar. E pergunte ao Espírito Santo qual é a necessidade que você tem em sua vida que a pornografia está preenchendo." "Necessidade?" pensou Eduardo. "A pornografia está preenchendo alguma necessidade?" Bem-vindo aos Chamados à Vitória, um programa para homens que querem ter o verdadeiro sucesso na vida. Eu sou Edson Tawil e nesse programa eu e o Douglas Peck vamos continuar nossa série sobre homens e pornografia. Hoje, identificando necessidades legítimas em nossa vida que a pornografia pode estar preenchendo. E é por isso que é tão difícil parar. Lembramos aos pais que estão nos ouvindo que esta conversa é para adultos, de natureza sexual. E por esse motivo, não cremos que essa discussão seja boa para crianças, ok? Fique conosco para mais uma conversa com Douglas Peck, daqui a pouquinho, aqui no Chamados à Vitória. Douglas Peck, que bom vê-lo. Tá firme e forte?
10: Tudo certo, e você?
9: Tudo bem, graças a Deus. Douglas, fala uma coisinha pra mim.
10: Diga.
9: Eu acho que faz sentido que a pornografia atenda uma necessidade em nossa vida, mas por algum motivo é difícil entender isso, até deixar. Não
10: pois é? E você provavelmente não é o único que tem essa dificuldade. Eu tenho certeza que há ouvintes que estão pensando: eu sou homem, homem tem desejo sexual, pornografia ajuda a se livrar disso. Mas não é tão simples assim. Em nosso último programa, eu encorajei os ouvintes a orar renunciando à pornografia. Na minha cabeça, né, para mim a oração deveria ser assim: Senhor Jesus, obrigado por morrer por mim e por me salvar com a sua ressurreição. Reconheço que és o meu Senhor e me alegro por fazer parte da sua família por causa da sua morte na cruz. Em seu nome, Senhor Jesus, eu renuncio todas as atividades pecaminosas ligadas à pornografia e à luxúria em minha vida. Mas essa parte final aí, Edson, tem um compromisso muito grande, né?
9: É verdade. Eu renuncio.
10: Isso,
9: é isso?
10: Exatamente.
9: E leva um trabalho de abandonar essas coisas para sempre, né? E isso. Nos comprometermos em nome de Jesus.
10: Sim, aí é você chegou no ponto que eu queria, né? Significa nada mais de revistas, fotos, aquelas olhadinhas para as mulheres na rua ou no trabalho, nada mais de conversas de duplo sentido com os outros homens, nem aquela olhadinha no anúncio de lingerie na revista, né?
9: Não é fácil, não.
10: Eu tenho certeza que muitos homens que estão nos ouvindo e que amam realmente a Deus estão pensando: olha, eu não vou conseguir fazer essa oração, né? Eu não posso
9: não é
10: fazer.
9: Mole, não é.
10: A gente precisa lembrar de Eclesiastes, no capítulo 5 e verso 5, que diz: é melhor não fazer voto do que fazer e não cumprir, né? Eles até querem fazer esse compromisso, mas não conseguem, porque a pornografia está preenchendo alguma grande necessidade em suas vidas, né?
9: E antes de continuar, Douglas, me permita, vamos lembrar os nossos ouvintes de novo que esse programa é de natureza sexual, para adultos, então não pode a criançada ficar por perto aí, tá bom,
10: exatamente,
9: papai e mamãe? Então, bota a criançada para brincar lá no quarto,
10: isso, etc. Isso aí.
9: Mas Douglas, vamos lá.
11: Como saber qual necessidade em nossa vida está sendo preenchida de forma errada pela pornografia?
10: Olha, primeiro acho que a gente precisa pedir que o Espírito Santo de Deus nos revele isso, né?
11: Uhum.
10: Jesus diz em João 14, versículo 26, "Mas o Conselheiro, o Espírito Santo, que o Pai enviará em meu nome, lhes ensinará todas as coisas e lhes fará lembrar de tudo o que eu lhes disse." Eu acho que precisamos perguntar ao Espírito Santo.
11: Uhum.
10: E eu creio que existem 6 áreas de necessidades que nós tentamos preencher com a pornografia.
11: É mesmo?
10: E a gente não pode subestimar o poder dessas necessidades. Uhum. Né? Elas têm o poder de nos manter presos por longos anos se não lidarmos com elas da forma correta.
11: Então tá bom. Então vamos lá. Então qual que é a primeira necessidade que a gente pode ser tentado e preencher, entre aspas, com essa pornografia?
10: Eu acredito que seja a necessidade de um refúgio pessoal.
11: Uau, e como é que é isso?
10: Pois é, vamos voltar para aquela história do Eduardo que você mencionou no início do programa, né? Essa história é, na verdade, baseada em um acontecimento real que foi relatado ao Ministério Chamados à Vitória Internacional. Eduardo perguntou ao Espírito Santo qual necessidade estava sendo satisfeita pela pornografia e o Espírito Santo revelou que era a sua preocupação com dinheiro. Você imaginou? Eduardo perguntou o que é que se preocupar com dinheiro tem a ver com a pornografia. E o Espírito Santo lembrou do Salmo 62, versículo 8, que diz o seguinte: "Confie nele em todos os momentos, ó povo. Derrame diante dele o coração, pois ele é o nosso refúgio."
11: Amém.
10: Então, Eduardo estava fazendo da pornografia o seu refúgio, um lugar seguro em vez de confiar em Deus. Ele estava procurando refúgio na pornografia para acabar com a preocupação em ter o dinheiro suficiente para suas contas, né, para suas obrigações. Mas Deus queria ser o refúgio dele.
11: Sabe, Douglas, isso me lembra no Salmo 46, verso 1, que diz: "Deus é o nosso refúgio e a nossa fortaleza, socorro bem presente na adversidade." A pornografia é a adversidade, um problema.
10: Isso.
11: E Deus precisa ser o nosso refúgio.
10: Exatamente. Um outro verso que trata sobre isso é Filipenses 4, versículo 19. Ele diz: "O meu Deus suprirá todas as necessidades de vocês."
11: Amém.
10: "De acordo com as suas gloriosas riquezas em Cristo Jesus."
11: Uhum.
10: Nós não precisamos procurar refúgio em nenhum outro lugar a não ser em Deus, quando nós enfrentamos as dificuldades financeiras, por exemplo, não é? Deus sempre será o nosso porto seguro.
11: Ok, vamos lá então para a segunda necessidade, aqui no seu ver aí, que tenhamos que preencher com a pornografia, entre aspas, de novo.
10: Né? Exatamente. Né? A outra necessidade é a necessidade de respeito. Esse é um grande problema. Em Efésios 5, versículo 33, nós lemos: "Portanto, cada um de vocês também ame a sua mulher como a si mesmo, e a mulher trate o marido com todo respeito." A necessidade de respeito é criada por Deus, mas muitas vezes os homens se sentem desrespeitados pelas mulheres, ou até por outros homens também, né? E eu ouço isso o tempo todo vindo de homens.
11: Uhum.
10: Isso não é desculpa para usar a pornografia, né? Mas é uma necessidade que pode não estar sendo preenchida e a pornografia promete atender a essa necessidade.
11: Mas não atende, porque é um refúgio. Refúgio errado, né?
10: Exatamente. Não atende. E aí é que está o problema, né? A pornografia atende à necessidade de respeito, mas de uma forma falsa.
11: Uhum.
10: Eu já ouvi dizer que o galanteio é o falso respeito, né? Pense nisso. As mulheres da revista ou da internet, né, que vocês estão olhando aí, elas estão sempre à disposição quando você quer. Nunca te rejeitam. Você pode escolher entre centenas de mulheres que estão à sua disposição só para você. E na sua mente, na sua cabeça, você é o melhor amante do mundo, né?
11: Uhum.
10: O homem que tem a mulher mais cobiçada pelos outros. Mas é tudo mentira.
11: É, porque o diabo ruge ao nosso redor e ele arma ciladas.
10: Exatamente.
11: Né?
10: Provérbios 7, versículos 25 a 27, fala sobre a mulher que você está desejando quando olha para essas revistas e pela internet.
11: Uhum.
10: A passagem diz o seguinte: "Não deixe que o seu coração se volte para os caminhos dela, nem se perca em tais veredas. Muitas foram as suas vítimas. Os que matou são uma grande multidão. A casa dela é um caminho que desce para a sepultura, para as moradas da morte. Parece que o respeito que nós precisamos e almejamos como homens vem daí, mas é tudo uma armadilha, como você disse, né? Sim. Um outro ponto importante. Nós não podemos dizer, minha esposa não me respeita, então é por isso que eu vou poder usar pornografia. Não. Nós nunca podemos usar os outros como uma desculpa para pecar, não é?
11: É uma armadilha total isso
10: exatamente,
11: aí, né?
10: Exatamente.
11: Então, essas duas necessidades para os homens que tentam preencher com a pornografia é necessidade de refúgio e necessidade de respeito. Mas qual que é a terceira? Complementa uma outra? Como é que é?
10: Sim, todas estão ligadas, né? Você precisa do refúgio, depois o respeito e a terceira é o relacionamento. Uma necessidade por relacionamento. A gente precisa de pessoas para que a gente ame e que nos amem. Mas a pornografia apenas finge fazer
11: porque
10: isso.
11: É um objeto, né?
10: Exatamente, né?
11: Então a pornografia pode ser usada como um substituto para relacionamentos.
10: Sim, sim. Eu tenho aqui um outro exemplo, também tirado de um relato que o Ministério Internacional Chamados à Vitória recebeu. Havia um homem que se aposentou aos 56 anos, e pouco depois da aposentadoria, se encontrou com um amigo cristão que já não via há muitos anos. Enquanto eles estavam conversando, ele compartilhou a sua tristeza por nunca ter se casado e nem tido filhos. Mas enquanto continuava a conversar, ele compartilhou que era escravizado pela pornografia. Ele passava de 4 a 6 horas por dia olhando a pornografia. Pois é, você vê? E o seu amigo lhe disse, essas mulheres na pornografia que são sua esposa e suas amantes. Por isso você não tem tempo para uma mulher de verdade. Toda a sua energia está sendo consumida por essas falsas mulheres.
11: É. Pois é, né? Incrível, né? Como engana, né?
10: Exato,
11: né? É uma coisa triste, realmente, infelizmente, né? Agora, por que que ele fazia isso?
10: É porque preencher é uma necessidade, né? Do relacionamento. Outra coisa, todos nós tentamos evitar a rejeição. É por isso que a pressão dos colegas é tão eficaz. Porque muitos de nós, homens ou mulheres, fazemos tudo para evitar que os colegas nos rejeitem, né?
11: É. 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Estamos hoje identificando necessidades legítimas em nossa vida que a pornografia pode estar preenchendo. E lembramos aos pais que estão nos ouvindo que essa conversa é para adulto, de natureza sexual. Por isso, papai e mamãe, não é bom que a criançada fique por perto ouvindo isso, tá bom? Estamos de volta com Douglas Peckett. Agora, aprendemos que podemos usar pornografia para preencher a necessidade de um refúgio ou lugar seguro para nós, para preencher nossa necessidade de respeito e para preencher nossa necessidade de relacionamentos. É isso mesmo?
10: Isso mesmo, Edson, isso mesmo. Um refúgio é um lugar seguro onde nós não somos rejeitados, né? E muitas vezes nós interpretamos o desrespeito como rejeição de quem nós somos como homem. Mas nós esquecemos da pessoa que mais nos respeita em nossa vida, o próprio Deus. Ele nos respeita tanto que nos permitiu escolher se vamos segui-lo ou rejeitá-lo. E muitos escolhem rejeitá-lo através da pornografia. E também fazemos isso nos relacionamentos. Novamente, em parte, para evitar a rejeição. Eu lembro sobre aquele homem de 56 anos que nós acabamos de falar, né? Sim. Ele não teve que enfrentar uma possível rejeição de uma mulher que não queria sair com ele ou rejeitou seu amor. Era mais seguro viver no mundo das mulheres que nunca o rejeitam. Mas a pornografia pode parecer um lugar onde nunca somos rejeitados. Mas, na realidade, estamos rejeitando tudo o que Deus quer para nós. Ele mesmo, nossa esposa, nossa família, nossos amigos. Ao rejeitá-los, não os amamos como Cristo nos ama.
11: É, Douglas, essa discussão parece que não tem fim, não é?
10: É,
11: essa
10: verdade.
11: Discussão está fascinante e estamos apenas na metade das seis necessidades. Então, podemos continuar?
10: Podemos, mas acho que vamos continuar no nosso próximo programa.
11: Ah, que pena. Mas você pode rever o que já falamos hoje.
10: Claro, claro. Hoje nós discutimos que os homens têm dificuldades para deixar a pornografia porque estão usando para preencher uma necessidade que somente Deus pode preencher de maneira saudável.
11: Amém.
10: As necessidades que analisamos hoje foram a necessidade de um refúgio, respeito e relacionamentos. Em nosso próximo programa, veremos três necessidades, as últimas três, de recompensas, vinganças e redenção.
11: Olha, prepare o seu coração.
10: Pois é.
11: Obrigado, Douglas.
10: De nada.
11: Meu amigo que está aí nos ouvindo, espero que você tenha levado o programa de hoje bem a sério e que ele incentive você a orar para descobrir qual necessidade a pornografia está preenchendo em sua vida. Muito sério isso, hein? Obrigado por sintonizar Chamados à Vitória, um programa onde se fala de homem para homem. Hoje, continuamos na série de programas que analisam a luta dos homens com a imoralidade sexual e o plano de Deus para libertá-los. Esperamos contar com você em nosso próximo programa, hein? Chamados à Vitória. Esse programa foi apresentado por mim, Edson Tawil e Douglas Peck. Na mesa de som, Luiz Henrique Albuquerque. 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
13: Hoje é 17 de maio e o título da nossa oração é Não Desanime. Por isso, não desanimamos. Embora exteriormente nos desgastemos, interiormente estamos sendo renovados dia após dia. Segundo aos Coríntios, capítulo 4, versículo 16. Somos compostos de uma parte invisível e uma visível. Nossos corpos envelhecem, mas nosso espírito é vivificado pela fé em Cristo. Não desanime. Deus prometeu cuidar de você por toda a eternidade. Eu sou o Marcos Olivares e para mim é uma alegria muito grande ter você orando com a gente.
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2: Olá, amigos e ouvintes de todo o Brasil, Portugal e comunidades de língua portuguesa espalhados por tantos países no mundo. Aqui é Nelson Bomilca, apresentando o programa Sons do Coração, programa que quer convidar a você a adorar a Deus e refletir sobre música, adoração e arte cristã, reconhecendo os sons que Deus coloca no coração criativo de homens e mulheres, autores e compositores que têm feito a história da música e arte cristã.
3: Hoje no programa Sons do Coração, ouviremos Índio Mesquita, Demar de Campos e Raquel Novaes, Azaf Borba, Atilano Muradas, Aristeu Pires e Atletas de Cristo e Bárbara Ribeiro. Ouviremos do Sons do Coração a música Unidade com Índio Mesquita.

0: Ouvimos com Índio Mesquita nos Sons do Coração de hoje, Unidade.
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0: Uma música de Bob Fitts, cantada por Ademar de Campos e Raquel Novaes. Ele vem pra te salvar.

0: Ouvimos Ele Vem Pra Te Salvar, com Ademar de Campos e Raquel Novaes.
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0: Ouviremos com Azaf Borba, um clássico da música cristã, Jesus em Tua Presença.

0: ouvimos com Asaf Borba, Jesus em Tua Presença, nos Sons do Coração.
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0: Conceitos de culto, louvor e adoração se diferem em alguns pontos e objetivos. O culto no Antigo Testamento, podemos ver registrado lá em Êxodo 25:8, diz: "Me farão um santuário para que eu possa habitar no meio deles." Levítico de 1 a 7, aparecem os regulamentos sobre os sacrifícios e ofertas oferecidas em culto. No Salmo de número 100, versículo 4, encontramos esse texto: "Entrai pelas portas dele com gratidão e seus atos com louvor." O Novo Testamento enfatiza também um culto de uma maneira mais pessoal. Romanos capítulo 12, 1, apresentei os vossos corpos com sacrifício vivo, que é o vosso culto racional. Hebreus capítulo 10, versículo 25 diz: "Não deixemos de congregar-nos, perseverando na doutrina dos apóstolos, na comunhão, partir do pão e nas orações." Atos capítulo 2, 42. Culto, então, é desenvolvido de uma maneira pessoal e também comunitária. No Antigo Testamento, louvor é encorajado. Salmo 150, versículo 6. "Tudo quanto tem fôlego, louva ao Senhor." Salmo 34, 1. "Bendirei ao Senhor em todo o tempo. O seu louvor estará continuamente na minha boca." 2 Crônicas 20, 22. Louvor acontece e precede uma vitória numa batalha do povo de Deus. Novo Testamento, Efésios capítulo 5, 19, fala: "Falando entre vós com salmos, hinos e cânticos espirituais," em Hebreus 13, 15, "oferecendo sempre a Deus um sacrifício de louvor, que é fruto de lábios que confessam o seu nome." Em Atos 16, 25, vemos Paulo e Silas louvando na prisão. No universo da adoração, é fundamental focarmos quem devemos exaltar na nossa vida e na comunhão diária de relacionamento com Deus. Êxodo capítulo 20, 3 a 5, mandamento contra a idolatria: "Não terás outros deuses diante de mim." E Josué 5, 14 diz, mostra Josué se prostrando diante de um enviado do Senhor. Salmo 95, 6 nos convida: "Vinde, adoremos, prostremo-nos, ajoelhemos diante do Senhor que nos fez. O Pai está à procura de verdadeiros adoradores que adorarão em espírito e em verdade." João capítulo 4, 23 a 24. Em Apocalipse 7, 11, temos o registro: "Todos os anjos prostraram-se diante do trono, sobre os seus rostos, e adoraram a Deus." Jesus diz: "Ao Senhor teu Deus adorarás e só a Ele servirás." Portanto, o culto é a prática organizada no templo, nos sacrifícios e no Novo Testamento, na vida e comunidade. O louvor carece da celebração verbal e musical, e no Antigo Testamento temos os salmos e as festas, e no Novo Testamento cânticos de gratidão em Cristo. E a adoração é uma entrega contínua, com reverência exclusivamente a Deus, que prestamos o tempo todo em espírito e em verdade. Culto, louvor e adoração, expressão de uma vida de quem conhece e anda com Cristo. Ouviremos Atilano Muradas nos convidando a adorar num canto brasileiro.

0: Ouvimos a música Canto Brasileiro com Atilano Moradas.
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0: Ouviremos com Aristeu Pires e Atletas de Cristo, Cante Louvores.

0: ouvimos Cante Louvores com Aristeu Pires e Atletas de Cristo.
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0: Na saideira do programa Sons do Coração, ouviremos Bárbara Ribeiro, O Vento.

0: grato a todos os ouvintes do Brasil, Portugal, comunidade de língua portuguesa que tem sintonizado o programa Sons do Coração na nossa querida RTM Brasil, agradecendo a Pedro Campos o seu trabalho sempre eficiente na parte técnica do programa, agradecendo ao Instituto Ser Adorador, a W4 Editora e a direção da Rádio Transmundial que tem possibilitado a feitura do nosso programa. Nelson Bomilcar, produtor e apresentador do programa, se despede nesta edição do programa Sons do Coração.
1: 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E Marcos Cavalcante, do CD Cordas e Laços. 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
1: Olá, meu irmão, minha irmã, que tempo gostoso. É um prazer estar com você em mais um programa de rádio. Que bom que a gente pode ter esse tempinho pra conversar, pra meditar no que Deus fala conosco, né? Durante a nossa semana, durante os nossos dias. Eu tô, de certo modo, alegre, porque quero começar a meditação de hoje contando algo que aconteceu comigo, que foi muito engraçado. No final das contas, é mais engraçado do que trágico. Na última terça feira, no dia 12 desse mês, agora no mês 5, eu estava aqui nos escritórios da Ecos da Liberdade e estava preparando o programa de rádio por Jesus Cidência. Estava no meu escritório digitando, escrevendo o programa de rádio e eu lembrei que precisava falar alguma coisa, saí do meu escritório com um pouco de pressa. A nossa zeladora estava passando pano no nosso corredor aqui. A nossa zeladora, ela é extraordinária, muito cuidadosa. Só que eu fui correndo com pressa e eu escorreguei e tomei um tombo naquele corredor. Mas, imagine agora aquela cena digna de vídeo cacetada. Eu, com pressa, saí correndo e tomei um tombo naquele chão molhado e eu escorreguei feio. Graças a Deus não me machuquei, apenas tô com um pouco de dor no joelho e tal, algumas dores no corpo, mas não estou assim precisando ir pro hospital. Só que depois daquele tombo, eu primeiro, né, me levantei, fiquei me recuperando ali porque doeu, de fato doeu. O Senhor então ministrou no meu coração: Mateus, cuidado com as distrações. E o mais forte nisso tudo é que eu não tava fazendo algo errado. Isso foi algo que me chamou muita atenção. Eu não tava fazendo nada errado. Eu tava trabalhando, fazendo algo que eu sempre faço, fazendo algo comum. Só que mesmo nós, as pessoas sinceras, as pessoas que buscam viver de uma forma íntegra, podem cair quando nós deixamos então de vigiar. E eu deixei de vigiar aquele piso molhado e o chão foi o que me parou. Só que eu não quero focar com você, meu amado, com você, minha amada, a queda. Eu quero olhar para algo maior, que foi o que o Senhor então colocou no meu coração com esse tombo que eu tomei aqui nos escritórios da Ecos da Liberdade. Eu quero olhar com você que a graça de Deus que nos mantém, ela nos alerta e nos redime no nosso caminho, no nosso dia a dia. Porque o Evangelho não é apenas para pessoas que caíram, é sobre um Jesus que nos restaura e nos conduz de novo, que nos dá a mão e nos levanta. Isso é muito legal, isso é muito interessante. Isso eu fiquei muito feliz do Senhor ter falado no meu coração. Então, em primeiro lugar, nós precisamos manter os nossos olhos fixos em Jesus. Muitas distrações nascem quando os nossos olhos saem de Jesus. Ou até mesmo quando nós estamos envoltos a algo importante. Seja no nosso trabalho, porque trabalhamos então como para o Senhor. Mesmo assim, às vezes a circunstância nos tira a atenção e aí o tombo vem. Então, Hebreus 12:2 fala: olhamos firmemente para o autor e consumador da nossa fé, que é Jesus. Esse é o nosso primeiro alerta, que nós devemos olhar para Jesus. Acho interessante quando a gente olha na palavra de Deus a história de Pedro. Ele começa a afundar não quando ele sai do barco. Quando Pedro tira os olhos de Jesus, ele começa a afundar. Enquanto Pedro estava olhando para Jesus, ele estava caminhando sobre as águas. Quando ele começou a olhar para o vento, para as ondas, para aquela tempestade que estava ao seu redor, ele começa a afundar. E quantas vezes nós fazemos isso? Olhamos mais para os nossos problemas do que para o próprio Deus, que é quem fala então para os nossos problemas: chega. Olhamos mais para o medo do que para a promessa que nós recebemos da palavra de Deus. Olhamos mais para a nossa ansiedade do que para a presença do Senhor em nossas vidas. Então, essas distrações que estão no nosso cotidiano dia a dia, elas roubam a nossa percepção espiritual. Por isso que eu e você, nós precisamos constantemente realinhar a nossa percepção espiritual. Precisamos realinhar a nossa visão com Deus. O inimigo, ele não quer muitas vezes nos tirar da presença de Deus. Ele quer, na verdade, desviar a nossa atenção, desviar o nosso foco. Mas Deus, ele quer centralizar o nosso coração em Cristo. Olha que incrível, Deus, ele quer centralizar o nosso coração em Cristo, enquanto o inimigo apenas tenta roubar um pouquinho da nossa atenção. Segundo ponto que eu quero olhar com você hoje é que Deus, ele usa os alertas para nos preservar. E aqui eu quero dar um alerta para você, marido. Escute os conselhos da sua esposa. Minha esposa já vinha me alertando várias vezes: Mateus, joga esse tênis fora. E fazia tempo que ela tinha falado isso: joga esse tênis fora. Mas eu insisti em usar porque é um tênis confortável, só que é um tênis liso, como se eu tivesse com dois sabão no pé se eu pisar em algo molhado. E ela falava: joga esse tênis fora. E ali eu percebi algo muitas vezes que nós passamos por cima, que Deus nos alerta de forma simples. A Bíblia diz assim em Provérbios 9:9: instrui o sábio e ele se fará mais sábio. É, faltou sabedoria da minha parte. Só que Deus, ele usa palavras, líderes, os pais, os nossos cônjuges, os amigos, a igreja no qual nós fazemos parte, as circunstâncias e até os pequenos acontecimentos cotidianos para falar conosco, para falar assim: Mateus, você precisa jogar o seu tênis fora. O problema é que muitas vezes nós estamos tão distraídos, ou às vezes não queremos mesmo, que nós ignoramos esses avisos. Mas a graça de Deus também aparece nos alertas, porque Deus nos ama e ele corrige quem ele ama. Hebreus 12:6 fala: porque o Senhor corrige a quem ama. Olha que magnífico, o Senhor nos corrige. Então nós não estamos sendo rejeitados, pelo contrário, nós estamos sendo protegidos por Deus. O terceiro ponto que eu quero olhar com você é que a vigilância espiritual, ela nos mantém firmes. O piso aqui no nosso corredor, ele estava molhado. E ele sempre fica molhado, úmido, quando a Adri tá passando pano. E a culpa não é da Adri, porque ela está limpando, ela tá fazendo a função dela. O perigo, ele não apareceu apenas aquele dia, ele já estava lá, porque durante muito tempo, a gente, todo mundo sabe que passa um pano, seca, mas precisa ainda esperar secar um pouquinho mais, e como tá meio frio, demora um pouquinho mais. Mas o problema foi que eu estava com a falta de vigilância, eu não estava observando de verdade o que estava ao meu redor, porque eu estava fixo em algo. Jesus fala: vigiai e orai para que não entreis em tentações. Outras versões falam para que não caia em tentações. Olha que como Deus é magnífico, para que não caia em tentação. E a vida cristã, ela exige de nós uma atenção constante. As distrações pequenas, elas podem abrir grandes portas na nossa vida, elas podem gerar grandes ferimentos, um descuido na oração, um esfriamento espiritual, uma rotina sem a palavra de Deus, uma intimidade negligenciada. Tudo isso vai endurecendo o nosso coração lentamente, mas a vigilância não é viver com medo, e sim depender da graça do Senhor. Que reconhecer diariamente: Senhor, eu posso estar perto de algo ruim, mas eu confio em ti que tu vai me manter de pé. E é justamente aí que o evangelho se torna muito precioso, porque nós somos sustentados pela força do Senhor, não pela nossa força, mas pela força do Senhor, pela fidelidade de Jesus para com cada um de nós. Isso é extraordinário. O quarto ponto que eu quero olhar com você nesse tempo é que, e talvez seja o mais extraordinário da parte de Deus para com as nossas vidas: quando caímos, Jesus então ele nos levanta. Quando eu caí, eu precisei parar tudo o que eu estava fazendo antes de continuar caminhando. Eu tive que me recuperar da dor, e espiritualmente também é assim. Nós precisamos nos recuperar das quedas. Existem quedas que nos fazem perceber o quanto nós precisamos de Jesus. E Salmos é um livro que nos mostra muito sobre isso. Ainda que caia, não ficará prostrado, pois o Senhor o segura pela mão. Salmos 37:24. Olha que promessa maravilhosa, que promessa extraordinária de nós podermos olhar para isso e saber que o justo, ele pode tropeçar, falhar, pode até se distrair, mas ele não permanece destruído, porque Deus o sustenta. A redenção em Jesus é isso: Cristo vindo ao encontro de nós, pessoas fracas. E a Bíblia, ela não exime em mostrar as falhas do homem. Ela mostra que Pedro caiu e foi restaurado, Davi caiu e foi encontrado nele misericórdia, o filho pródigo caiu e encontrou um pai de braços abertos lhe esperando. O evangelho, ele não ignora a nossa fragilidade, pelo contrário, ele revela que Jesus é o salvador suficiente para ela. Precisamos tomar cuidado com as distrações, porque o inimigo, ele trabalha constantemente tentando roubar a nossa atenção, e principalmente a nossa atenção espiritual. Mas a nossa esperança, glória a Deus por isso, não está na nossa capacidade de nunca tropeçar. Pelo contrário, está em Cristo. A nossa esperança está em Cristo, que nos alerta, nos corrige, sustenta e que nos levanta mesmo quando caímos. Por isso então, se você tem tropeçado em algo, caído em algo, vou convidar você a olhar para Jesus, ouvir os alertas que Deus talvez tenha colocado em suas vidas. Viva em vigilância e permaneça sempre perto. Busque viver perto da graça de Jesus, porque existe uma diferença entre alguém que tropeça e alguém que abandona o caminho. Quem está em Cristo pode até cair momentaneamente, mas jamais será abandonado pelo autor da graça. Filipenses 1:6, para finalizar: aquele que começou a boa obra em vós há de completá-la. Em meio às nossas quedas, que nós possamos sempre buscar no Senhor a força necessária. Vamos orar? Deus, muito obrigado, porque no mais íntimo do nosso coração, Tu nos permite, Senhor, e fala conosco, e nos permite viver e vivenciar coisas extraordinárias contigo. Obrigado porque Tu guardaste, Senhor, a minha queda, que ia doer muito e tá doendo bastante no físico. Mas, Senhor, muitas vezes nós caímos também em pecados que nos machucam, que nos geram cicatrizes, e que nós sempre possamos, Pai, buscar em Ti esse socorro bem presente, esse socorro para as nossas almas, e confiar que quando nós caímos, Tu és esse Deus que vai nos estender a mão, através de Cristo Jesus, com essa graça maravilhosa, nos estender a mão e nos falar assim: levanta, você não vai ficar no chão. Obrigado, Deus, por tudo que Tu tens feito. Obrigado por falar com cada um de nós no nosso cotidiano. Talvez, Senhor, tenha alguém que esteja escutando essa meditação nesse tempo e talvez tenha caído em alguma área. Que cada um de nós possamos identificar qual é o piso liso que nós estamos pisando, e que em todos os momentos nós possamos glorificar a Ti e confiar em Ti, que sempre Tu cuidará de nós. Senhor, nós não somos nada sem a Tua presença. Nós dependemos em tudo de Ti. Só que, Senhor, as quedas em nossas vidas, elas geram cicatrizes. Senhor, eu Te peço que Tu proteja os nossos corações e que os nossos corações possam ser cuidados por Ti, e que nós não tenhamos mágoas porque caímos para contigo, Senhor. Nos ajude a sermos melhores a cada dia. Se caímos, Senhor, é porque a negligência é nossa, o erro é nosso. E muitas vezes nós, como ser humano, queremos culpar a Ti por isso. Senhor, nos perdoe por cada uma das quedas que nós tivemos. E acima de tudo, restaure toda a dor, toda a ferida, cure toda a mágoa que às vezes fica em nossos corações. Que o pecado não tenha poder sobre nossas vidas. Que o pecado não tenha autoridade. Que o inimigo não tenha autoridade alguma sobre cada um de nós. E se tem alguém, Senhor, que precisa ter um encontro verdadeiro contigo, Senhor, que esse seja o tempo, que essa seja a oportunidade, porque talvez muitas vezes alguma queda pode ser a última, que nós possamos sempre confiar em Ti. Nos ajude, Senhor, a nos manter de pé, firmes e confiantes que é Tu quem sustenta as nossas vidas. Em nome de Jesus, Pai. Amém. Amém. A gente vai ouvir uma música que fala sobre a graça do Senhor nos basta, independentemente das quedas ou do que acontece em nossas vidas. Que nós possamos meditar, que nós possamos confiar nesse Deus, que é o Deus da graça, que cuida de nós. Deus te abençoe e te guarde, é o meu desejo, do fundo do meu coração.

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1: Você sabe, afinal, para que serve a Constituição se o crime ainda existe? Uma Constituição existe para organizar a vida coletiva, definir limites, garante direitos, estabelece deveres, protege contra abusos. Sem ela, o caos avança. Com ela, há direção. O Brasil já teve 7 constituições, entre 1824 e 1988. Cada uma tentou responder ao seu tempo. Mas você vê as controvérsias, reformas constantes, disputas de interpretação. Aí só se pode concluir que quando a fonte das regras se organizam, a vida coletiva tem origem humana, a justiça fica balançando e a verdade sofre pressão pelas injustiças. Abrindo a Bíblia, você vive outra história. É a história iluminada pelo céu. Deus justo, pecadores reais. Promessa feita, promessa cumprida. Na antiga aliança, o pecador era declarado justo pela fé na promessa do ungido, o prometido que havia de vir. Na nova aliança, você é declarado justo pela fé no ungido que já foi revelado. No Antigo, como no Novo Testamento, o Espírito é o mesmo. A base é a mesma. Fé na ação de Deus e não no mérito humano. Agora, olhe ao redor. Constituições são necessárias. Precisam ser seguidas, não distorcidas. Tantas vezes são interpretadas ou ignoradas por interesses de grupos que defendem a si mesmos. Isso não anula sua utilidade. Revela o seu limite. A lei externa até organiza, mas não transforma o coração. O Evangelho entra exatamente aí, não como fuga, mas como resposta. Cristo não ajusta apenas regras, ele reconcilia você com Deus, ele trata a raiz, ele confronta a mentira e estabelece verdade no íntimo. Guarde. Leis humanas organizam, mas não reconciliam, não salvam. O Evangelho salva porque Deus não muda. Você pode confiar na estrutura, mas precisa confiar na fonte. Somente a fé em Cristo estabelece em você a justiça que nenhuma constituição consegue garantir, porque o Espírito de Cristo atua no Espírito humano aqui, agora e por toda a eternidade. 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Até já.
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3: 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Transmundial e a Hora de Brasília, 13 horas.
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7: Olá, bem-vindo a mais uma edição do Hinos que Tocam, e hoje falaremos sobre a história do hino Da Igreja ao Fundamento, composto por Samuel John Stone. Nascido em 25 de abril de 1839, Stone passou os primeiros 13 anos de sua vida na roça. Depois mudou-se para Londres, capital da Inglaterra, e estudou teologia na Universidade de Pembroke, onde, além dos estudos, participava também ativamente de vários esportes. E lá já mostrava também grande talento poético. No ano de 1862, era pastor de uma igreja anglicana na cidade de Windsor, na Inglaterra. Nessa época, era comum os membros das igrejas anglicanas recitarem o credo apostólico, ou seja, uma espécie de profissão de fé, às vezes utilizada também pela igreja luterana e pela igreja presbiteriana, que enumera 12 partes fundamentais da fé cristã. Stone sentiu que os membros da igreja

1968, em um apêndice do Inário, traduzido e chamado de Hinos Antigos e Modernos, os seus editores usaram uma melodia composta por Samuel Wesley para cantar da Igreja de Fundamento. Desde então, o hino é tradicionalmente cantado com a melodia de Wesley. Essa melodia foi chamada de Aurélia. Vamos então ouvir da Igreja o Fundamento, versão em português, nas vozes de Arautos do Rei.

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1: Muito bem, nós ouvimos aqui na edição de hoje do Hinos que Tocam, da Igreja ao Fundamento, cantado pelos Arautos do Rei, o hino que nós destacamos aqui na edição do nosso programa Hinos que Tocam hoje. Mas vamos seguir por aqui, vamos ouvir juntos mais belos hinos, e é claro que você pode participar com a gente também, né, sugerir um belo hino para o nosso programa através do WhatsApp 5511 974-181-456. Enquanto você vai participando, a gente segue ouvindo aqui mais belos hinos. Dinho Oliveira, qual o próximo hino que vamos ouvir no programa de hoje?
2: Olivares, vamos ouvir agora mais um clássico, o hino Na Presença do Meu Mestre, cantado por cantores do Exército de Salvação.

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1: Estes são os hinos que nós ouvimos sempre aqui nas edições do nosso Hinos que Tocam, não é? E a cada programa você pode indicar os seus hinos também, aqueles hinos que você gosta e que você quer ouvir mais vezes aqui na nossa programação, tá bom? E olha, ainda continua valendo a sua participação no programa de hoje, então fique à vontade para participar no nosso WhatsApp e sugerir o seu hino também. No final do programa a gente vai agradecer a todas as participações dos nossos ouvintes, tá bom? Então participe lá no 11 974 181 456. Dinho, qual o próximo hino então que vamos ouvir na edição de hoje aqui do nosso Hinos que Tocam?
2: Olivares, vamos ouvir agora Jesus Habita em Meu Coração, cantado por Celso e Renan.

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1: Muito bem, este é o nosso Hinos que Tocam e daqui a pouquinho vamos agradecer as participações que vão chegando ao longo do nosso programa e você continua participando com a gente. Já já vamos então falar o seu nome por aqui, tá bom? Olha, antes disso, dá tempo de ouvirmos mais um belo hino por aqui que o Dinho Oliveira já separou pra gente. Qual é este hino, Dinho?
2: Olivares, vamos ouvir agora Pai Nosso, cantado por Charles Melo e Idail Júnior.

0: Muito bem, nós ouvimos aqui mais este belo hino no nosso Hinos que Tocam de hoje, não é? E agora então chegou a hora de nós agradecermos as participações dos nossos ouvintes, Dinho.
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0: Sem dúvida, né? Sua participação é sempre muito importante. Você nos abençoa quando envia as suas mensagens, sugere os seus hinos, né? E é por isso que agora chegou esse momento que é mais do que especial, né? No encerramento do nosso programa, momento de agradecermos a todos os nossos ouvintes que estão conosco participando da edição de hoje do nosso Hinos que Tocam. E quem é que está com a gente, Dinho?
2: Olivares, quem está conosco é o Delves de Cachoeirinha, Rio Grande do Sul. Também Ana Teresa Matos, ela que está em Brasília, Distrito Federal. Também o pastor Benedito Costa de Abaetetuba, no Pará. É, a Lucineide Ferreira, ela que está na Paraíba. Também Carlos Roberto, ele que se encontra em Muriaé, estado de Minas Gerais. E o nosso querido Newton, ele que está aqui na Grande São Paulo, também ouvindo a programação do Hinos que Tocam, viu, Olivares?
0: Muito bem, então, mais uma vez agradecendo a todas as participações dos nossos ouvintes, e eu aproveito para agradecer também a todos que estão na audiência do programa, porque nos abençoam também quando estão com seu rádio ligado, através de uma das nossas diversas emissoras afiliadas espalhadas nas 5 regiões brasileiras. Além disso, tem os nossos ouvintes que nos acompanham pelo aplicativo, tem os nossos ouvintes que nos acompanham pelo site, seja no Brasil ou mesmo no exterior. Então, onde quer que você esteja, muito obrigado, porque você nos abençoa com a sua audiência aqui no Hinos que Tocam.
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Você ouviu Tu És o Eu Sou, música com Edvil Ferraz. O Testemunho Vivo. Conta-se uma antiga história de um chinês que convidou um missionário para acompanhá-lo até a sua aldeia, a fim de pregar aos seus moradores. O missionário, estando muito ocupado, pediu desculpas ao nativo e lhe ofereceu um exemplar da Bíblia, pedindo que ele a lesse para o povo. Logo, o chinês retrucou: "Infelizmente, o livro não será útil", ele disse, "pelo menos no momento. Conheço bem a minha gente. Ela não aceitará a mensagem enquanto não conseguir lê-la o Senhor mesmo." É, o mundo observa a conduta de quem diz ser cristão e prova a sinceridade da sua profissão pela qual vive. Em 1 Pedro, capítulo 4, versículo 11, diz: "Se alguém fala, faça-o como quem transmite a palavra de Deus. Se alguém serve, faça-o com a força que Deus provê, de forma com que em todas as coisas Deus seja glorificado mediante Jesus Cristo, a quem seja a glória e o poder para todo sempre."

0: livros. Você ouviu Quebrantado, linda canção com Vineyard.
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1: 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Transmundial e a Hora de Brasília, 13 horas e 30 minutos.

Sua igreja tem foco ou ela atira em várias direções? Essa é uma pergunta crucial para a gente entender um pouquinho o que é uma igreja simples, missional e transformadora. E é parte dessa série que nós estamos fazendo do Envisionar Podcast, em parceria com a Rádio Transmundial, visando mostrar para você o que é uma igreja simples e missional. Ele está baseado nesse livro chamado Igreja Simples, que a Envisionar está relançando agora, uma nova edição, um capítulo especial novo sobre o que foi aprendido depois que eles lançaram, os autores lançaram o livro Igreja Simples há mais de 10 anos, e também um novo design, um novo formato que vai te ajudar muito a discutir com a sua equipe como se transformar numa igreja simples. E hoje eu quero apresentar o quarto elemento da descoberta da pesquisa Igreja Simples. Igrejas simples são igrejas que têm clareza. A liderança tem clareza de para onde está indo e qual é o propósito da igreja. Segunda coisa, existe movimento, ou seja, a liderança conduz as pessoas todas na mesma direção, construindo uma só estrada para lá. Terceira coisa, alinhamento. A liderança promove o alinhamento dos ministérios, atividades, ações e tudo que a igreja faz na mesma direção. E quarto elemento, foco. Não poderia deixar de ser esse. Parafraseando a Juliette Funt, que tem um trabalho ajudando a empresa sobre isso, ela diz, tem três receitas para sua organização crescer. São três Fs. Foco, foco e foco. E essa também é uma descoberta da pesquisa Igreja Simples sobre igrejas que estão atingindo a missão de Jesus e deixaram de ser complexas para se tornarem extremamente simples. O que elas fazem? Elas aliviam o peso desnecessário. Muitas igrejas enfrentam uma pressão constante, na verdade, de aumentar atividades. Na medida em que elas vão crescendo, ou chegam pessoas de outras igrejas que eram líderes do ministério A, B ou C lá na outra igreja, todo mundo quer trazer o ministério que tinha da outra igreja para essa aqui. Todo mundo quer inventar um novo ministério, todo mundo quer criar alguma coisa nova, uma conferência, um congresso, um evento, um encontro de casais, mais isso, mais aquilo. E essa pressão constante para criar novas atividades, na verdade, não é uma solução para o crescimento da igreja. Ela é uma solução para o movimento. Fazer as pessoas ficarem ocupadas, achar que a igreja é uma igreja viva porque ela tem muitas atividades. Mas, na verdade, isso só cria um peso. E uma das descobertas do livro Igreja Simples é que o foco depende de diminuir coisas, de reduzir coisas para focar no essencial. O excesso de ideias, na verdade, é o que contribui para uma igreja complexa. Ideias são muito boas e Deus nos fez criativos. Tem um amigo meu que é jornalista e ele usa a seguinte expressão: Josué, você é um ideiota, não pode trocar a letra, tá? O que é ideiota? Uma pessoa que tem muitas ideias. Se eu ficar 2 ou 3 horas no aeroporto esperando um voo que atrasou, eu volto de lá já com 2 projetos novos. Mas a questão é, esses projetos são essenciais para aquilo que eu estou fazendo, eles vão contribuir para o objetivo central e na igreja não é diferente. Não adianta dar uma resposta para cada nova oportunidade. Não adianta achar que um novo problema exige um novo congresso, uma nova conferência, mais isso, mais aquilo, porque existe uma única estratégia deixada por Jesus, que é fazer discípulos. Se a gente quer ver transformação na vida das pessoas, da igreja, da sociedade, da cidade onde você está, o foco é fazer discípulos. O foco no discipulado faz com que a gente elimine uma porção de coisas e coloque mais energia naquilo, e quando você coloca mais energia naquilo, aquilo se potencializa. Para alcançar um discipulado efetivo, que realmente gere impacto na vida das pessoas, é essencial eliminar distrações que não contribuem para esse foco. Deixa eu repetir isso para você ter uns segundos para processar. Para alcançar um discipulado efetivo, é essencial eliminar distrações que não contribuem para isso. Olha um pouquinho e processe isso. O foco, ele deve estar em atividades que realmente promovam crescimento, formação e desenvolvimento espiritual, e uma formação tanto pessoal como comunitária,
simplificando a missão da igreja. As pessoas precisam entender que elas estão na igreja porque Deus tinha um plano para a vida delas, levou-as a um encontro com Jesus, e o propósito disso depois é que elas se juntem à missão de Deus, primeiro sendo discípulas de Jesus e depois fazendo novos discípulos a partir do seu crescimento espiritual. E isso se torna então também o propósito da igreja. E aí a gente tem um problema real, dolorido, a agenda lotada e líderes cansados, porque ao longo do tempo a gente deixou de fazer discípulos e a gente inventou um monte de coisas que são até boas, mas que Jesus nunca pediu que a gente fizesse. Eu sou fruto disso, eu fiz isso por muito tempo, eu fui inventando uma porção de atividades, de coisas que Jesus nunca pediu para fazer, mas chegou um dia em que Deus perguntou: então, Josué, quantos discípulos? E depois de quase 15, 16 anos de ministério, eu e a Raquel tínhamos feito milhares de atividades, mas infelizmente nenhum discípulo. Tínhamos feito até algumas pessoas que sucederam a gente em cargos, mas sucessores não necessariamente são discípulos, mas discípulos podem se transformar em sucessores. Eu vejo hoje muitas igrejas envolvidas com um tanto de coisas e precisando levantar milhares de voluntários para manter aquilo, mas eu sempre digo, um voluntário não necessariamente é um discípulo, mas um discípulo necessariamente é um voluntário, porque ele se dispôs a servir a Deus, não só servir a uma estrutura. Então perceba que a agenda lotada e os líderes cansados hoje promovem sérias dificuldades nas agendas sobrecarregadas, nos líderes exaustos, nas congregações confusas, não sabendo exatamente para onde as pessoas têm que ir, e isso causa um mal pior, um mal maior, falta de transformação verdadeira de vidas. Vamos imaginar só um exemplo prático disso aqui. Imagine que você vá correr uma maratona e você decidiu levar com você umas 5 mochilas nas costas, cada uma de um lado. Tem aqui a mochilinha de água, tem a mochila, né, de suprimento, tem uma mochila com a roupa reserva, tem uma mochila se meu tênis rasgar durante a maratona. Você acha que você vai correr essa maratona com convicção e com leveza? Claro que não. Isso dificulta o avanço e dificulta atingir o objetivo. Você tem que estar livre daqueles pesos. Então a solução é simplificar. O processo de igreja simples é exatamente isso. Como eu simplifico aquilo que nós estamos fazendo para correr a maratona e para chegar ao final da maratona? E isso implica, então, como eu já mencionei algumas vezes nos outros elementos da igreja simples, uma virada de chave. A importância de escolhas conscientes exige de você, pastor, e da sua liderança, uma decisão crítica. Cada vez que você diz sim para uma coisa nova, você está aumentando o peso e colocando mais mochilas nas costas, e a sua igreja vai ser mais lenta, morosa e complexa. Você perde o senso da essência, daquilo que Jesus mandou a gente fazer, e vai criando sobrecarga. E isso vai fazendo com que haja um desvio do foco, na verdade, fazendo com que a igreja seja complexa, agitada, movimentada, com muitas atividades, mas com pouca efetividade. Então vai um insight aqui que eu chamaria assim de um insight profundo. É o foco como decisão da liderança. Talvez você não precise decidir primeiro o que que a gente vai cortar, o que que a gente vai mudar, o que que a gente vai criar. Você só precisa decidir: eu quero ter um foco? Qual é esse foco? E me parece que isso não exige muita discussão, porque Jesus já deixou isso bem claro. Qual é o foco? É fazer discípulos, é transformar a vida de pessoas para que depois elas sejam usadas pelo Espírito Santo em oração e dependência de Deus para transformar a vida de outras pessoas. Então, o insight profundo aqui é o seguinte: foco é uma decisão, é a primeira decisão. Para construir uma igreja simples, se depois de todo essa conversa com a sua liderança, esse trabalho de processamento dessas ideias, vocês não tomarem a decisão de focar, não vai adiantar. Vocês vão continuar fazendo o que sempre fizeram, talvez até inventar mais coisas e talvez até deixar a igreja mais complexa do que já era. Foco é uma decisão de liderança que não ocorre naturalmente. Requer coragem e determinação. Simplificar significa reduzir o que é bom para proteger o que é essencial,
para proteger a essência da missão que Jesus deixou para a gente. E existem alguns erros comuns que a gente comete que eu quero alertar vocês. Primeiro é manter programas ou atividades ou eventos sem uma avaliação crítica. Tem coisas que acontecem nas igrejas, especialmente as igrejas que já têm mais de 10, 20, 30 anos, que se tornam atividades comuns, mas que nunca foram avaliadas. Isso aqui realmente é necessário, isso aqui é efetivo, isso aqui transforma pessoas, isso aqui promove o alcance de novos discípulos. Se não houver essa avaliação, dificilmente vai haver uma identificação daquilo que está roubando energia da gente. E essa inércia na avaliação impede uma inovação e transformação necessária para o foco que é o discipulado. Como é que a gente pode, então, levar isso a uma aplicação muito prática? Bom, primeiro, reavaliando todas as práticas e propósitos que a gente tem. No episódio anterior eu mencionei que, quando era parte da equipe pastoral lá da Igreja do Morumbi em São Paulo, a gente fez um levantamento disso. A gente tinha 175 atividades ou projetos ou ministérios, e percebam, nós cortamos, acho que passamos o lápis vermelho num 100 pelo menos, para focar naquilo que era essencial. Isso implica então em recomeçar. Quais atividades você escolheria para recomeçar, para tornar a sua igreja uma igreja simples? Segundo, implica em questionar: por que a gente faz isso? Por que ainda estamos fazendo determinadas coisas? Isso não significa que você vai parar tudo, vai jogar tudo fora, tudo que você faz é ruim. Não. Avaliação é uma atitude sincera de dizer: será que tudo que eu estou fazendo eu deveria continuar fazendo? Perceba que isso implica em fazer um questionamento sincero, em confrontar as suas práticas com o seu propósito. Percebam, essas três coisas implicam num passo prático. Primeiro eu vou avaliar para recomeçar, depois eu vou questionar aquilo que eu estou fazendo, tudo que eu estou fazendo para saber. Não é questionar no sentido negativo, é questionar no sentido de avaliação, e depois eu vou confrontar se aquilo que eu estou fazendo me leva a um propósito. Faça esse exercício prático. Comece a avaliar o que vocês fazem como igreja. Questionem, no bom sentido, tudo que está sendo feito. E depois confrontem com o propósito. Tratem a simplicidade como um propósito. Isso é parte da decisão do foco. Nós queremos ter um foco porque nós queremos ser simples. E essa simplicidade nos leva ao propósito. A simplicidade não indica preguiça. Ah, nós vamos fazer menos porque vai sobrar mais tempo. Não, não é isso. Mas é um compromisso que realmente importa. Qual é o nosso foco? O nosso fluxo de trabalho é eficaz, ele leva ao nosso foco, leva à transformação de vidas, leva a fazermos mais discípulos de Jesus? E aí então eu quero deixar um desafio final. Você está disposto a tomar decisões difíceis? Pastor, eu diria que para você e também para vocês como líderes, você sabe o que precisa decidir. Então a questão não é só de clareza, é de coragem. Você está disposto a tomar decisões difíceis que levem a sua igreja para a próxima etapa? Que vão escrever a história dos próximos 10, 20 ou 30 anos de uma maneira completamente diferente? Hoje cerca de 70% dos pastores no Brasil, segundo uma pesquisa que a gente fez, estão operando simplesmente no estágio de manutenção e não de visão de futuro. Você quer ser parte desse grupo? Ou você quer ser parte do grupo que vai responder para Jesus: eu construí uma igreja simples, missional, discipuladora, eu honrei o chamado e eu quero apresentar os discípulos que nós alcançamos ao longo do tempo? Essa é a decisão que precisa ser tomada e eu espero que vocês tenham coragem para tomar essa decisão. Nos próximos episódios a gente vai falar um pouquinho da prática disso e de como você pode levar a igreja para o seu próximo estágio. Até lá, grande abraço e Deus te abençoe.

estou aqui na sua Transmundial. Amor é tudo. A água tem que ser molhada. O fogo tem que ser quente. Você não pode tirar o molhado da água e continuar tendo água. Você não pode tirar o calor do fogo e continuar tendo fogo. Da mesma maneira, você não pode tirar o amor de Deus e ainda existir Deus. Porque Ele foi e é amor. Experimente-o profundamente. Explore cada canto. Vasculhe cada ângulo. Amor é tudo que você vai encontrar. Vá ao início de cada decisão que ele tomou e você irá encontrá-lo. Vá ao fim de cada história que ele contou e você o verá. Amor. Nenhuma amargura. Nenhuma maldade. Nenhuma crueldade. Apenas amor. Infalível amor. Apaixonado amor. Vasto e puro amor. Ele é amor. Na primeira epístola de João, capítulo 4, versículo 8, aquele que não ama não conhece a Deus, pois Deus é amor. Com crédito de Max Lucado, amor é tudo. Para você crer, pois crer também é pensar. 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Adoração Central. Olho para ti.

0: Você ouviu a Adoração Central cantando O Óleo Pra Ti.
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2: 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Transmundial e a Hora de Brasília, 14 horas.
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Hoje o seu relato de fé irá contar a história de Fabiano Albernaz, que viu a presença de Deus em certos detalhes de nossas vidas. A história é verdadeira, pois ele escreveu para nos contar.

Fabiano Albernaz escreveu esse testemunho para mostrar o que aconteceu com ele e que não deveria ficar somente com ele, mas sim ser compartilhado com o povo de Deus. Em certa ocasião de sua vida, Fabiano havia contraído muitas dívidas e isso refletia até naqueles dias. O ano era 1998. E numa manhã, Fabiano caminhava para o seu local de trabalho. Faltava ainda 10 dias para que seu pagamento saísse. Ele ainda tinha

uma moeda no bolso. Naquela época o café custava em torno de 50 centavos. E o Fabiano pensou em Deus e em seu café. Que vontade de tomar um cafezinho! Mas foi um pensamento rápido e resolveu que não perturbaria Deus com aquela bobeira. Foi então que ele sentiu-se atraído para olhar uma canaleta de água de chuva que ficava perto da padaria. Ele havia começado a frequentar a igreja e tinha se convertido fazia pouco. Estava bem perto de Deus e a cada dia lia a Bíblia com mais fome. Fabiano, ao sentir-se atraído para olhar dentro daquela canaleta, pensou que essa história de virar cristão era estranha e que às vezes a gente começava a tomar atitudes até mesmo insanas, esquisitas. Ele sentia como se alguém lhe dissesse para abrir a canaleta, coisa mais sem sentido. Fabiano, naquele momento, até pensou: acho melhor desistir dessa religião. Ela está me fazendo fazer coisas estranhas. Mas a voz não parava de repetir a mensagem. Ele foi ficando cada vez mais incomodado, porque teria que olhar ali. Qual o motivo? Coisa mais sem nexo. Por fim, abaixou-se. E ali estava. Ali estava ela. Uma brilhante, reluzente moedinha de 50 centavos. Fabiano deu uma risada para si mesmo. Apanhou-a, balançou a cabeça como nem acreditando e foi tomar o seu almejado café. Deus é um Deus de detalhes, ou não é? No Relatos de Fé de hoje, Cristina Mel cantando Tudo por Você.

0: Cristina Mel cantando Tudo por Você no seu Relatos de Fé de hoje. E o testemunho de Fabiano Albernaz. Ele mandou aqui uma cartinha pra gente para o Relatos de Fé. E você? Mande também o seu testemunho, seu depoimento, a sua experiência com Deus. Escreva pra gente. Mande o seu relato, seu depoimento para Caixa Postal 18.113. CEP 04626970 São Paulo, São Paulo. Ou também pelo e-mail rtm@transmundial.com.br. Eu aqui com você no microfone, Ricardo Santos.
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1: Olá, está começando mais um episódio do programa Entrevista. Eu sou Michele Gomes e vamos para a última e terceira parte desta série sobre uma iniciativa muito linda que começou com um café, Café com Fé, e essa iniciativa cresceu, deu muitos frutos, né? Então a gente tem o projeto Clarissa, que é um estudo bíblico que tem transformado vidas, tem acampamento, enfim, são muitas ações que têm feito diferença na vida das pessoas. E ao meu lado estão a Silvana Violin e a Suzy Lee, elas que estão, né, nesse projeto. E que bom tê-las aqui. E hoje a gente vai falar um pouco da agenda, né, desse projeto que tem alcançado e transformado vidas. Obrigada pela presença de vocês.
2: Nós é que agradecemos, é um prazer sempre estar ao seu lado, essa simpatia, com essa alegria. Muito obrigada, Michele.
1: Obrigada, gente.
3: É muito bom, de novo, estar junto. E hoje também a gente tem muito que compartilhar aqui sobre o que vai acontecer nos próximos meses.
1: É. Uma agenda cheia aí, hein?
3: Muito cheia.
1: Vamos começar com um evento que está mais próximo.
3: Vamos.
2: Ai, ótimo.
1: Que é o acampamento, né?
3: Sim.
1: Então, explica um pouco aqui para o nosso ouvinte a proposta desse acampamento, quem pode participar e o que, que vocês pretendem, né, refletir nesses dias.
2: Bom, é o nosso terceiro acampamento. A ideia é nós agregarmos um grupo de mulheres. Nós, de verdade, não estamos tão preocupadas com o número, mas com a qualidade. E a gente confia que o Senhor é que está movendo. Mas a nossa intenção é trazer uma restauração, é trazer novos propósitos e um compromisso com o Eterno. E esse acampamento vai acontecer agora em maio, dos dias 22 a 24, será na cidade de Atibaia, será numa pousada muito agradável, um lugar muito aprazível e que certamente você vai poder desfrutar desse tempo. E evidentemente que sozinha a gente não faz verão, né? Então eu tenho uma parceira, uma querida, que é a Suzy Lee. Ela estará conosco nesse projeto. E Suzy, e aí?
3: Bom, primeiro, o que significa um acampamento, né? Eu acho que muita gente já fez um retiro, um acampamento. Eu acho que vale a pena porque é um momento de você emergir. Emergir, a gente tem um tema muito interessante. Eu acho que poucas vezes eu ouvi falar de alguém conversando sobre as matriarcas. Mas por que que é tão importante? Eu entendi esse propósito e assim, eu apoio completamente, eu tô dentro. Por quê? Porque as matriarcas, elas foram mulheres, como a gente. Sofreram, tiveram problemas sérios, né? Tiveram que se colocar diante de Deus, tiveram que mendigar amor, né? Tiveram que passar por tantas dificuldades até serem moldadas e chegar. Então, a mulher em construção. Para mim, essa palavra é interessante, por quê? Porque todas nós, de certa forma, somos moldadas, construídas, até a gente conseguir chegar num momento e falar, olha, Deus tem realmente feito algo lindo, né? E conseguir reconhecer a obra de Deus na nossa vida. Mas até lá, às vezes a gente acha que nada tá bom, né? Então, vamos compartilhar juntas. Esse é um momento muito especial por isso.
1: Muito bem. Então, para a turma, né? No caso, as nossas ouvintes mulheres, que têm a possibilidade nessas datas, 22 a 24...
2: De maio,
1: isso Atibaia, mesmo. Numa pousada, ter esse tempo, né, de imersão, de reflexão. A inscrição é possível fazer? As informações estão no Instagram, é isso?
2: Estão no Instagram. Nós temos uma amada que nos ajuda, que ela também está na coordenação do café. O nome dela é Mari. Então, ela que está tratando das inscrições. Então, você procure a Mari, que ela estará ali atenta ao seu pedido.
1: Lembrando que o Instagram do café é @caféfecps. Muito bem. Então anotem aí, caféfecps. Você vai ter todas as informações para fazer a sua inscrição. Mas vocês têm outros planos para esse ano, né? Essa mulherada não para. Além do acampamento, teremos mais encontros do café?
2: Sim, teremos agora em agosto. Se prepare, mulherada de São Paulo. Teremos o Café Fé aqui em São Paulo. Vai ser um encontro muito gostoso, onde teremos um testemunho, né, Suzili?
3: Profundo. E olha quanto milagre essa mulher passou. Então, vale a pena. Eu sou amiga pessoal, então posso dizer, vale a pena.
2: É verdade. Até a Michelle podia ir, hein?
1: Opa, que pertinho.
2: Pertinho, em Moema, pertinho mesmo. E depois teremos duas oficinas, mais duas oficinas de artes. Essas serão em Campinas. Nós já fizemos uma agora, o mês passado, que foi uma bênção. Tivemos também ali a oportunidade de produzirmos algumas porcelanas, trabalho que eu tenho certeza que ficou lindo, ficou uma recordação maravilhosa, e tivemos uma palavra também, um testemunho de fé. E o Café com Fé Campinas, se prepare, tcharará, dia 8 de dezembro, a nossa confraternização. Aí a gente vai reunir o pessoal do Vivência Cristã, das Clarissas, Café com Fé São Paulo e a mulherada do acampamento. Bom, né?
1: Muito bom. A gente não combinou que deu certo.
2: Não, nem um pouco. Bom, adorei
1: aí. Você falou do Vivência Cristã e do Projeto Clarissa. É bom a gente até retomar. No episódio anterior, a Silvana explicou o que é o Projeto Clarissa. Eu acredito que muitas ouvintes devem ter ficado, né, com aquela dúvida. Nossa, que coisa linda. É possível replicar? É possível ampliar esse projeto? É possível, né, fazer aqui na minha comunidade? Ter, né, a oportunidade de viver a mesma coisa. Explica para o nosso ouvinte, a intenção é ampliar o projeto?
2: Claro, é ampliar, porque o nosso trabalho, como eu já disse, é um trabalho de formiguinha. Então, quanto mais mulheres nós tivermos interessadas em implantar este projeto, mais vidas nós alcançaremos. Mais bandeiras, lembram da bandeira? Mais bandeiras nós vamos fincar. A implantação do reino, ela é urgente, não dá mais para esperar. Então, se você, minha amada, tem interesse em implantar isso no seu grupo de vizinhas, na comunidade, na sua igreja, na sua família, nos procure, porque nós vamos te dar todo o material, o treinamento, nós vamos te municiar de armas. Sabe aquela armadura da fé? Então, nós vamos te dar tudinho isso e contamos com você. Quanto mais mulheres tivermos neste exército, mais almas nós vamos ganhar.
1: Que convite, olha que oportunidade elas estão oferecendo. Lembrando, no Instagram é o contato, né? Para vocês terem acesso a Silvana e ter todas as informações, o Instagram @caféfecps.
2: Isso mesmo.
1: Tá certo? Então procure lá, você vai ter todas as informações. Bom, antes da gente encerrar, o tempo tá passando rápido, a gente teve a oportunidade ao longo dos últimos 3 episódios conhecer mais, né, dessas iniciativas que têm feito a diferença na vida de tantas mulheres. Rapidamente, gostaria que cada uma falasse de que maneira isso tem impactado a vida de cada uma, que vocês enxergam para o futuro também.
2: Bom, eu sempre digo, Michele, que o projeto Clarissa, o Café com Fé, sinceramente, eu acho que é primeiro para mim. O Senhor sabe que eu preciso estar aos pés dele diariamente. Então, esse ministério me faz andar de joelhos. E qual é a minha expectativa para o futuro? É implantar o reino aonde eu estiver. E eu conto com você, porque eu não consigo fazer sozinha. É isso.
3: Para mim, uma das missões, né, quando Deus me chamou, é poder espalhar essa mensagem do Evangelho, aquela mensagem que me impactou, essa graça que a cada dia eu posso viver, né, que é a graça de Deus, porque para mim foi assim um impacto muito grande, porque eu cresci eu acho que a maioria, mas eu como oriental, eu cresci num ambiente onde tudo era troca. Não existia essa coisa de você dar alguma coisa de graça. Você tem que fazer algo para você, né, você tem que ser perfeita para você receber algo, uma recompensa. E Deus quebrou tudo isso, né, me mostrando a graça dele. Então, como não falar disso? Então, para mim, que eu tenho muita dificuldade com mídia, com essas coisas, ninguém acredita, mas é verdade. Eu tenho muita dificuldade. Mas a única coisa que me faz ir para mídia ou para qualquer outro canal é por que que eu tô aqui? É para espalhar essa mensagem. Então, qualquer que seja a ferramenta que eu puder espalhar essa mensagem, eu vou fazer. Então, por isso que eu trabalhei em Bíblias, por isso que eu faço pregação, dou estudo. Mas onde eu puder ir, seja escrito, seja falado, seja por vídeo, qualquer lugar eu quero ir. Então, eu gostaria que isso fosse também o desejo de todo mundo. Todo mundo pudesse participar desse reino que a Silvana falou, para a gente poder alcançar o máximo de pessoas o mais rápido possível para Jesus
2: amém.
3: Poder voltar.
2: Amém.
1: Voltar logo. Ai, que tempo especial. Foi já especial para mim. Eu espero que tudo isso também tenha tocado o seu coração, você que está ouvindo. Então, fica o convite, participe, gente. Né? Vai lá no Instagram, tire as dúvidas. A gente tem que aproveitar essas oportunidades. Muito obrigada pela sua presença. Silvana, foi um prazer conhecê-la pessoalmente. Muito obrigada, Suzy, por indicar a Silvana e a gente ter esse papo, porque foi muito rico e realmente me tocou bastante.
3: Amém. Fico muito feliz também por estar junto,
2: ao
3: né?
2: Senhor.
3: E Deus seja louvado por tudo
2: Amém.
3: Isso.
2: Obrigada, muito obrigada. Só
1: Bom,
2: gratidão.
1: A gente teve a alegria de receber a Silvana Violin, a Suzy Lee, elas que fazem parte do projeto Café com Fé, projeto Clarissa, Vivência Cristã, Mulheres Reunidas em Prol do Reino. Ouça essa série desde o início, são 3 partes, estão disponíveis lá no nosso site rtmbrasil.org.br, também nas plataformas de podcast. Compartilha, gente. Divulga esse conteúdo nas suas listas, né, nos grupos, para que essa missão, né, arda no coração de cada um e a gente possa implantar o reino. O programa de hoje teve produção e apresentação de Michele Gomes e nos trabalhos técnicos Luiz Felipe Pereira e Giovanni Henrique. Até o próximo entrevista.
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4: 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Transmundial e a Hora de Brasília, 14 horas e 30 minutos.
7: Com vocês, boas novas. Querido ouvinte, o Evangelho de Jesus Cristo, esta mensagem maravilhosa que Deus quer dar a cada um de nós nos próximos minutos. Com vocês, o pastor Francisco, nos controles técnicos Victorino. Queremos saudá-lo desejando a paz de Cristo em seu coração. Assim como nós falamos na semana passada sobre Paulo, quando ele estava no final da sua vida, ele escreve a Timóteo: essa paz possa estar reinando em nosso coração. O que vai acontecer depois disso eu não sei, mas eu quero trazer essa paz ao seu coração. E nosso desejo é que no seu coração tenha paz. Hoje nós vamos estudar a carta de Paulo a Tito, outro discípulo seu. É onde ele apresenta o modelo do nosso Salvador e Mestre Jesus Cristo. Por isso, eu desejo que você realmente possa ser tocado pelo Espírito Santo nesse programa de hoje e que nossas vidas possam ser cada vez mais semelhantes aos discípulos do apóstolo Paulo.

Como é maravilhoso saber que nós nunca mais vamos sofrer depois de nós ter combatido o bom combate. Paulo escreve a carta de Efésios e diz que nós não somos salvos pelas obras. Mas quando nós olhamos para a carta de Paulo a Tito, que nós queremos começar a estudar hoje, a importância das boas obras é salientada muito nesta carta, mas não para a salvação, mas como a consequência da salvação. Não que sejamos salvos por obras, mas somos salvos para as boas obras. Deus apresenta seu ideal para a igreja, para seus oficiais e para seus mestres. A epístola de Tito foi escrita por Paulo. Tito era bispo de Creta, um posto difícil, um lugar complicado. Paulo lidera antes a árdua tarefa de acabar com as diferenças em Corinto e com tato persuadir a igreja a agir de maneira certa na questão das divisões. Porque lá tinha aquela situação, uns querem Paulo, outros querem a Paulo, outros querem a Apolo, Pedro e a Cristo, e não sabiam bem quem queriam. E na segunda carta aos Coríntios mostra como Tito foi bem sucedido em sua missão. Tito era gentil, ele não era judeu. Sem dúvida foi um dos convertidos de Paulo nos primeiros anos do seu ministério. Acompanhou Paulo e Barnabé na viagem a Jerusalém 17 anos depois da conversão de Paulo. Quantas vezes ele esteve junto com ele? Quando o apóstolo soube que Apolo estava para ir a Creta, aproveitou a oportunidade para mandar uma carta a Tito. Está cheia de conselhos práticos ao jovem pastor, orientando em sua administração e prevenindo contra os hereges daqueles dias. Ele pede que Tito vá vê-lo e o informe da condição da igreja na ilha. Ainda que fosse uma carta pessoal, sem dúvida era para ser lida para toda a igreja e para nós também. A carta é muito parecida com 1 Timóteo. Foi escrito na época e trata dos mesmos assuntos que foi tratado na carta que Paulo escreve a Timóteo. A primeira coisa que ele escreve são sobre os deveres dos oficiais da igreja. Paulo apresenta-se como servo de Jesus Cristo e como seu apóstolo. Gosta de chamar-se servo ou escravo de Cristo. Noutra ocasião ele diz que de Cristo que de quem eu sou e a quem eu sirvo. É terrível ser escravo de alguém ou de alguma coisa, mas ser escravo de Jesus Cristo, comprado por ele, é algo maravilhoso para nossas vidas. É uma servidão de amor. Spurgeon disse certa vez, na graça você pode estar preso sem ser escravo. Estou preso por laços do matrimônio, mas não me sinto escravizado. Pelo contrário, uma alegria estar preso desta forma. Eu estou preso à minha esposa. Paulo tinha os olhos postos no céu. Ao aproximar-se do fim da sua carreira, ele diz que o seu apostolado é para promover fé e que os eleitos de Deus, na esperança da vida eterna, permaneçam firmes neste caminho. Paulo deixou Tito em Creta, como já disse, para superintender o trabalho da igreja ali. Era uma situação difícil, mas Paulo lhe havia dado uma tarefa difícil antes em Corinto. Ele tinha resolvido o problema. Em Creta ele devia pôr as coisas em ordem e construir presbíteros em cada cidade. As qualificações dos oficiais da igreja são claramente apresentadas. São homens de caráter, deviam ser escolhidos e irrepreensíveis em sua vida pessoal. Fiéis à palavra. Como você age no lar? Que tipo de crente você é lá na sua casa? Esta é muitas vezes a prova do seu cristianismo. É a vida no lar que importa. Ele é a maior agência de evangelização. Por isso o pastor deve servir de exemplo ao povo. Deve ser marido de uma só mulher, mas não é obrigado a casar-se como se exige dos padres da igreja grega. Por outro lado, não deve ser impedido de casar como decreta a igreja romana. Visto que o ministério é julgado por sua vida familiar, deve orientar bem os filhos, porque o que não sabe governar sua própria casa, não sabe governar a igreja de Deus. Deve ser homem de coragem moral, compassivo. Deve saber ensinar,
encorajar os outros através do seu ensino. As igrejas de Creto vinham sendo transtornadas por mestres de fora, os quais por ganância estavam pervertendo casas inteiras. Isso provavelmente queria dizer congregações inteiras, porque as igrejas primitivas se reuniam nas casas particulares. Paulo chama esses indivíduos abomináveis e desobedientes, no capítulo 1, verso 16. E diz que é preciso fazê-los calar. Exigem que sejam tratados com severidade. Quanta doutrina falsa há hoje por toda a parte. Cultos e ceias são iniciados por homens e mulheres com o propósito de fazer fortuna e ganhar dinheiro. E esses homens tinham que ser encarados e dito: vocês estão errados, não é para isso que Deus nos chamou. Durante um terremoto ocorrido na Califórnia, uma senhora idosa permaneceu em seu quarto, sentada na cadeira de balanço, cantando alegremente, enquanto ao seu redor todos corriam apavorados. Depois tudo passou, alguém lhe perguntou como podia sentir tanta paz. Oh, respondeu ela, sentia-me feliz ao pensar que meu Deus era poderoso bastante para sacudir o mundo daquela maneira, enquanto me sustentava seguro em sua mão. Nem tive tempo para ter medo. Assim também nos dias em que vivemos, quando tudo no nosso redor está sacudindo em confusão. Firmemos a nossa fé, não nos raciocínios e opiniões de homens, mas no infalível palavra de Deus. Só por ela podemos julgar as doutrinas novas e estranhas e fazer calar os que manejam enganosamente esta palavra maravilhosa de Deus. Paulo acreditava que a doutrina deve expressar-se na vida, por isso dirigiu uma palavra a Tito acerca dos idosos, dos jovens, dos escravos, das mulheres. Para cada um ele escreve uma palavra. E que nós possamos estar aprendendo esta palavra de uma forma bonita, transparente e verdadeira em nossa vida.

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1: Hoje é 17 de maio. Título de hoje, A Mentira Dói. Leitura bíblica, Gênesis capítulo 37, versículos de 18 a 36. Versículo em destaque. Não há nada oculto que não venha a ser revelado, e nada escondido que não venha a ser conhecido e trazido à luz. Lucas capítulo 8, versículo 17. A mentira é uma verdade que se esqueceu de acontecer. Mário Quintana. Essa frase sugere que a mentira e a verdade não são totalmente distintas. Trata-se de um eufemismo, figura de linguagem que suaviza uma ideia que pode ser considerada ofensiva ou chocante. É como dizer que alguém passou desta para melhor, em vez de morreu. É uma forma de adoçar a linguagem com uma expressão mais amena. Portanto, faltar com a verdade é um eufemismo para mentir. Desde que o pecado entrou no mundo, a mentira se tornou uma prática comum e até normal entre os seres humanos, que mentem por vários motivos: manter as aparências, impressionar alguém, fugir da responsabilidade ou obter algum ganho pessoal. Mentir também pode estar relacionado a motivos aparentemente nobres, como evitar conflitos ou evitar ferir os sentimentos de outros. No entanto, a mentira não é uma verdade que se esqueceu de acontecer. É uma falsificação deliberada, geralmente com o propósito de manipular alguém. É uma ação intencional para tentar convencer outra pessoa a aceitar o que se sabe ser falso. Foi o que fizeram os irmãos de José. Eles o odiavam por ser o filho preferido do pai. Quando surgiu a oportunidade, livraram-se dele. Pretendiam matá-lo, mas, como uma forma de perpetuar o ódio, decidiram vendê-lo como escravo. Para manter a farsa, mataram um animal, mancharam de sangue a túnica colorida que José havia ganhado de Jacó e convenceram o velho pai que o filho amado havia sido morto por alguma fera. A mentira perdurou por mais de 20 anos e causou muita dor e sofrimento. Mas quando finalmente foi descoberta e tratada, trouxe cura, uma nova vida para aquela família e até a salvação da fome naquele momento. Mas não nos enganemos, nem nos desesperemos. Jesus prometeu que um dia tudo será revelado. A mentira sempre será oposta ao caráter de Jesus, que é a verdade. 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

0: Vitor Hugo, famoso escritor, em um dos seus livros, relata o caso de um pescador que foi com o seu pequeno barco aos recifes dos mares do sul, a fim de apanhar caranguejos. Colocando cautelosamente a sua mão em uma gruta, sentiu horrorizado algo gelado e pegajoso que agarrou-se ao seu braço, envolvendo-o fortemente. Era um gigantesco polvo que, emergindo da obscuridade, enredou-se no seu tronco, causando-lhe uma dor muito forte. O pecado, meus irmãos, usa o mesmo mecanismo de ataque dos polvos. Saindo da obscuridade, inesperadamente lança o seu atroz golpe que causa dano e agonia. Ouça o que Paulo diz em Romanos 6, versículo 23. Pois o salário do pecado é a morte, mas o dom gratuito de Deus é a vida eterna em Cristo Jesus, nosso Senhor.
1: Chegando, Renato Félix e Catiane, tu és meu rei.

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8: 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Transmundial e a Hora de Brasília, 15 horas.
9: Michael W. Smith cantando Take My Breath Away.

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1: Você e eu nos assemelhamos a embarcações, pois o mar da vida nos agita para todos os lados. Os dias atuais têm sido particularmente agitados para muitos de nós, e muitas vezes sentimos-nos como barcos à deriva, com nossa vida emocional arrastada por correntezas e ondas sobre as quais não temos controle. Precisamos de algo firme em que nos segurar para não acabar nos quebrando em um dos recifes da vida. Mas como é que se consegue uma âncora para a alma, ou seja, estabilidade emocional no momento das grandes dificuldades? A Bíblia fala disso num dos livros do Novo Testamento, na carta intitulada aos Hebreus. O autor diz no capítulo 6, verso 19, seguinte: esperança, a qual temos como âncora da alma, segura e firme. No contexto, vemos que o autor está falando uma vida de relacionamento com Deus como fundamento firme para a esperança. É curioso que a palavra esperança é muitas vezes compreendida em nosso idioma como alguma coisa vaga, como que uma fé ingênua do tipo: tenho esperança de que tudo acabe bem. O termo esperança, no entanto, tem mais a ver com aquele que espera algo que sabe que vem, como alguém na plataforma de embarque de uma estação. O autor dessa carta fala da esperança daqueles que confiam em Deus como uma verdadeira âncora da alma, de ter a alma ancorada em coisas além do aqui e do agora. Se o aqui e o agora já são incertos, quer dizer, do ali e além? Só que o problema é que vivemos colocando nossa âncora em coisas mutáveis, passageiras, incertas, como um marinheiro atrapalhado que lança sua âncora na areia mole, incapaz de segurar qualquer coisa. O autor dessa carta escreve sobre Jesus Cristo como autor da esperança que vai além, firmada naquele que não muda jamais, pois é o mesmo ontem, hoje e eternamente. Se a sua âncora estiver colocada nele, as ondas da vida poderão molhar você, mas terminada a tempestade, você ainda estará firme. Em outras palavras, é nos momentos de crise que a gente mais percebe o quanto precisa de algo realmente estável em que se agarrar. Âncora. Essa matéria é da autoria de Miguel Herrera e Roland Korber, aqui na Transmundial. 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

Seja bem-vindo a mais uma edição do Palavra e Viola, os seus minutinhos de fé e esperança ao som da viola caipira. Eu sou o Vitor Quevedo e apresento esse programa para você aqui na sua rádio preferida. Fique com a gente, aqui tem louvor ao som da viola caipira e a leitura da Palavra de Deus. Momentos edificantes virão por aqui. Vamos começar louvando a Deus ao som da viola.

Paula cantando Hoje Sou Feliz. Antes teve Pra Fazer Jesus Mais Conhecido, canção de minha autoria. E agora a gente ouve uma memória do cancioneiro cristão. 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

Na memória do cancioneiro cristão de hoje, vencendo vem Jesus. E agora, a leitura da palavra de Deus no Salmo 109. Davi roga a Deus o castigo dos ímpios. Ó Deus do meu louvor, não te cales, pois a boca do ímpio e a boca do enganador estão abertas contra mim. Tem falado contra mim com uma língua mentirosa. Eles me cercaram com palavras odiosas e pelejaram contra mim sem causa. Em recompensa do meu amor, são meus adversários. Mas eu faço oração e me deram mal pelo bem e ódio pelo meu amor. Põe sobre ele um ímpio e Satanás esteja à sua direita. Quando for julgado, saia condenado e a sua oração se lhe torne em pecado. Sejam poucos os seus dias e outro tome o seu ofício. Uma oração imprecatória de Davi. 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E olha, você também tem lá os contatos para você que deseja levar o nosso tempo de louvor e adoração ao som da viola caipira para a sua igreja. Entre em contato pelos meios descritos lá no Instagram, @ Vitor Quevedo. É isso aí, o recadinho está passado e a gente caminha para o final de mais uma edição do Palavra e Viola. Muito obrigado, viu, pela sua companhia. Muito obrigado. É uma alegria para mim poder contar com você aqui na audiência do nosso programa. Então, manda um recadinho pra gente no Instagram, @ Vitor Quevedo, você que tá ouvindo agora, tá bom? Eu vou disponibilizar para você uma coletânea, são 10 louvores para você ouvir aí, 10 louvores ao som da viola caipira, da minha coletânea, para você ouvir na sua casa, no seu carro, para você baixar gratuitamente, tá bom? Obrigado pela sua companhia, que Deus te abençoe, que haja sempre a graça do Senhor Jesus sobre sua vida e família. A gente se encontra na próxima edição do Palavra e Viola. Muito obrigado pela sua audiência.

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4: 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Transmundial e a Hora de Brasília, 15 horas e 30 minutos.
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0: Quais são as características do compositor cristão? Que qualidades devemos encontrar nessa pessoa? Há quem pense que tudo está relacionado à comunhão com Deus ou à vida de oração. Outros dizem que não adianta a pessoa ter vida com Deus, mas não conhecer a harmonia musical. Mas e se unirmos a espiritualidade ao conhecimento técnico? Teríamos então o compositor perfeito? Isso abrangeria as qualidades necessárias ao compositor? Vamos tratar deste assunto em 2 ou 3 programas, discutindo um pouco mais sobre esse tema tão debatido e controverso.
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0: Antes de mais nada, deixemos claro que espiritualidade e técnica devem andar de mãos dadas, e são muito bem-vindas. São aquele tipo de coisas sobre as quais dizemos, quanto mais, melhor. Mas elas não são tudo. Proponho aqui mais algumas coisas. Primeiro, ter algo a dizer. Não é simplesmente fazer uma canção, mas é confessar uma canção. A canção confessada acontece porque ela está como que engasgada na alma do compositor. Ele precisava fazer tal canção. Era um desejo irreprimível de expressar com música o que ia na sua alma. É essa canção confessada que normalmente vira uma flecha. Isso nos leva a entender que a simples beleza de uma música, o seu equilíbrio estético, não produz impulso suficiente para arremessá-la longe. A flecha que atravessará corações distantes é aquela que você arranca de seu próprio coração. O que você tem a dizer, caro compositor? Quais são os temas que têm constrangido o seu coração? Certamente é sobre isso que você precisa compor. Note que este assunto nada tem a ver com aquela filosofia secular que diz, ouça o seu coração. Não, não. Estamos falando de coisas espirituais. Falamos das coisas que o Espírito Santo tem falado ao seu coração de compositor. Não se trata de uma inspiração direta, mas de uma inclinação que Deus exerce sobre o nosso espírito. Há um certo mistério nesses assuntos, mas a Bíblia desvenda tudo. É o seguinte, como algo tão pessoal, que diz respeito tão somente a mim e a Deus, pode servir para outras pessoas? Por outras palavras, como alguma coisa pode ir de um coração a outro? Certamente isso acontece porque nós somos seres humanos e somos mais parecidos do que poderíamos supor. Essa semelhança possibilita essa variedade de experiências em comum.
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0: Agora chegamos ao seguinte ponto. Esse ter algo a dizer, essa canção confessada, é algo que acontece ao compositor, que cai sobre ele independente de sua vontade, ou pode ser buscado por ele? As duas coisas podem acontecer. O compositor pode ser laçado por um tema de um instante a outro, como também pode ficar dominado por um assunto como fruto de conhecimento, estudo e meditação. Veja, essas coisas são como uma corrente lógica. O compositor cristão usa a Bíblia como fonte de sua composição. Logo, ele se depara com assuntos que exigem muito mais que uma leitura atenta. Portanto, ele vai mergulhar numa passagem qualquer. E ao fazer esse mergulho, ao se aprofundar nesse assunto, ele voltará de lá com sua canção confessada. Agora, note a maravilha dessas coisas. Por um lado, a canção vinda da alma pode cair sobre o compositor a qualquer momento. E, ao mesmo tempo, ele pode estar repleto de temas que lhe surgiram como fruto de estudo e meditação. Percebe, então, que não é tão difícil para o compositor cristão conseguir sua música confessada. E isso porque a própria matéria-prima que usamos, as Escrituras, é perfeitamente adequada para produzir essa condição. A palavra é viva, é eterna e restaura a alma. Por que, ao tratar desse assunto, ficamos com a impressão de que falamos de coisas etéreas, distantes e irreais? Porque nesses tempos em que vivemos, quase ninguém mais se importa com esses valores. A composição é produto de linha de montagem, atendendo aqui e ali os gostos da clientela. Já não é mais a mensagem da canção que nos atinge e nos força à rendição, mas somos nós mesmos que ditamos o pobre conteúdo dessas leves melodias, incapazes de transformar realidades. Precisamos desesperadamente de compositores que nos tragam de volta aquelas canções confessadas que marcaram a história.
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0: Não há por onde fugir. Ou a canção nasce da alma, de um coração comovido, ou ela brotará de qualquer outra fonte espúria. Pelos frutos as conhecereis. Essa, portanto, é a razão porque dei ênfase à primeira qualidade do compositor cristão. A consagração do compositor é muito importante, mesmo que Deus nos dê canções quando estamos em péssimas condições. O conhecimento técnico é muito desejável, mesmo que belas canções brotem de pessoas que sabem muito pouco. Em tudo isso, a glória de Deus vem em primeiro lugar, e em seguida tudo mais, principalmente um coração que ofereça as suas canções em forma de confissão.
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1: Sejam todos bem-vindos ao Painel Literário da Rádio Transmundial. Hoje vai ser tudo muito diferente na nossa vida, porque a gente vai começar falando sobre um autor, sobre os livros dele. A gente vai... Esse é o primeiro capítulo de uma série onde nós vamos falar sobre todos os livros dele. Pelo menos é isso que a gente está planejando. E eu estou recebendo para fazer essa jornada junto comigo a Lidinha. Tudo bem, Lidinha?
2: Tudo bem, JP.
1: E a Renata Burjato. Estamos todos aqui.
3: Olá, JP. Olá, ouvintes. Bom demais estar com vocês.
1: É, quase que a gente não faz nada juntos, né?
3: A gente já fez uns 2, 3 painéis literários antes desse começar.
2: É verdade.
1: Umas 3 horas conversando sobre isso. Porque a gente também vai entrar num ponto sensível, né? Do julgamento das pessoas, da maneira como as pessoas veem a vida e tudo mais, o pecado dos outros, uma segunda chance para recomeçar, a graça, né? A condenação, né? Todas as inveja, preconceito,
2: cancelamento.
1: Tudo isso vai entrar hoje na nossa pauta, porque a gente vai falar sobre o pastor e autor Philip Yancey, né? Para quem não sabe, o pastor Philip Yancey, um tempo atrás, soltou um vídeo dizendo, pedindo perdão para todo mundo, para a família e tudo em público, e ele tem um público bastante razoável, pedindo perdão porque ele tinha cometido um adultério, né? E ficou algum tempo, né, nesse relacionamento.
2: 8 anos.
1: E tudo e tal. Então, o nosso questionamento, e a gente antes de ver o vídeo, de ver tudo, já estava planejando fazer o negócio. Aí quando a coisa estourou, a gente ficou, e agora, o que a gente faz? Aí eu falei, não, vamos fazer, porque me parece que em algum aspecto, os livros não ficam invalidados, o ensinamento bíblico é real, é forte, é robusto o ensinamento bíblico, se pessoalmente ele tem um problema, e que esse problema também seja solucionado pelo Senhor, mas a gente não pode ter o papel de ser um semideus no sentido de tomar para nós o julgamento da situação. É óbvio que a gente tem que ter um senso e saber separar esse processo todo. Ele vai passar pelo tratamento dele, pelo processo dele com Deus, mas eu queria discutir isso com vocês, né? O quanto isso macula a obra dele?
3: Para mim não macula. A gente precisa ter maturidade cristã suficiente para separar mesmo as duas coisas, né? Eu lembro que a gente até tava conversando quando tava perto ali do Natal, Ano Novo, e todos nós pedimos de presente de amigo secreto os livros do Philip Yancey. E todos nós, quando soubemos da notícia, eu até falei pros ouvintes, porque tem pastores que ouvem a rádio que gostam muito e que falaram, você já leu esse livro, Rê? Você já leu outro? E eu falei, olha, a gente vai aproveitar para fazer de todos. E aí, quando aconteceu, nós três mandamos mensagem, né, entre nós para conversarmos sobre isso, e foi a pergunta também do pastor Marcos Garcia, um ouvinte nosso lá de Ribeirão Preto, falou, vocês ainda vão fazer? E a gente fala, sim, porque quando a gente olha para os Salmos, a gente sabe que foram escritos também por pecadores. Davi, que também adulterou, que chegou a matar para encobrir o seu erro. E a experiência com o Senhor é totalmente verdadeira, a gente percebe isso, porque é feito entre lágrimas, entre arrependimento, entre necessidade de graça. Então, o que tá aí é da vida dele, né? Agora, como você bem pontuou, como Deus vai tratar ele em particular, arrependimento, disciplina, graça, né? Aí é ele e o Senhor, né? Mas tudo que ele escreve aponta caminho para a gente evitar também esses próprios erros, né? E apresenta uma graça tão maravilhosa que, na verdade, só foca o que a Bíblia já traz sobre essa graça maravilhosa, né? Com tantas parábolas, com tantas histórias, com tantas narrativas. Então, ele joga à luz a tanta graça, tanto amor de Deus, e então os livros nos ajudam, né, a compreender mais as Escrituras. Então, sim, vale a pena demais lê-los.
2: É, eu também acredito que vale a pena, e talvez essa conversa inicial talvez nos ajude, lance um pouco de luz sobre aquilo que tem sido a discussão, né? Um grupo achando que ele tem que ser cancelado porque é um pecador, você deve ser proscrito para todo sempre, e também a tendência também do coração humano de relativizar o pecado, de tornar assim, ah, não é tão, tão grave, porque afinal de contas não há nenhum justo, né? Como Eclesiastes fala isso, não há nenhum justo, ninguém que não cometa pecado. Então, a gente vê nessa discussão, desde janeiro, quando o escândalo explodiu, dois grupos degladiando nesse sentido, dentro da igreja, né? O grupo que tenta tornar-se, passar pano, falar, não, todo mundo é pecador, ele também é, eu também sou, você, então tá tudo certo. E o outro grupo que quer cancelar toda a obra relacionada. Então, a gente entendeu que seria importante discutirmos isso para mostrar. Primeiro, focar na graça de Deus, que é um conceito tão falado, mas que a gente percebe, quanto mais a gente conversa, mais a gente percebe como é um conceito que a gente não compreende na sua totalidade. E muitas vezes nós ainda seguimos a nossa vida e tentamos viver a nossa vida cristã e impor aos outros o mérito, é aquilo que é mérito. A gente confunde graça com karma, né? Então, no karma é assim, merece ou não merece. Então, Filipenses merece continuar sendo lido, comprado, né, a mensagem dele? Não, por se ele pecou, ele não merece. E então, a gente precisa entender exatamente do que nós estamos falando sobre a graça. Um outro aspecto que eu queria falar muito rapidamente, também que é assunto de discussão, é a questão da disciplina. Então, a gente pensa que a disciplina é anular, cancelar a pessoa. E ele fez isso, ele se impôs uma autodisciplina de se afastar da escrita, como preletor, ele faz isso. Mas a gente esquece que a disciplina de Deus, assim como a gente lê Davi falando, né? Quando é a perda da alegria da salvação. Essa disciplina que alcança o nosso coração, a nossa mente, que tira de nós o prazer de servir ao Senhor, que é muito pior, muito mais severa do que uma disciplina pública. A gente sempre pensa, e algumas parte dessa discussão que está acontecendo tem a ver com isso, né? Não, tem que... Então, não vamos mais... Nunca mais ele vai vender nenhum livro que seria uma disciplina digna do pecado cometido.
1: É, uma das coisas que fica para a gente tentar ou atenuar a questão ou agravar mais a situação, é pensar se ele fez antes, durante ou depois, né? Se foi depois dos livros, ele ainda estava na graça, ele estava bem. Se foi depois, não, tudo bem, olha, agora ele vai experimentar o que ele pregou, se ele já não experimentava antes. Se foi durante, não, vamos parar de ler o cara.
2: E esse segundo caso que você falou, se foi antes, quer dizer, anula tudo que ele escreveu.
1: Exatamente, nem antes, nem durante, nem depois. A gente sempre vai ou agravar ou atenuar e vai procurar um jeito da gente poder entender, das pontas fecharem pra gente, né, racionalmente. A graça não dá pra gente fechar as pontas da graça, racionalmente, né? Conversa de Jesus com Nicodemos é essa. Nicodemos tá falando, Jesus, as pontas não fecham. Ele falou, mas se você continuar pensando como um ser humano, ela nunca vai fechar. Agora, se você pensar como um homem espiritual, você vai ver que todas as pontas ficam fechadinhas. Você entendeu? Então, difícil a gente também observar como pneumáticos, né? Como espirituais, observar o que está acontecendo com ele. Para tentar, a gente consegue atenuar se ele escreveu antes ou se ele escreveu depois. Mas a gente agrava se foi durante. Porque 8 anos, muito possivelmente, algum livro que a gente vai abordar aqui, ele escreveu quando ele ainda estava adulterando, entendeu? Quando ele estava mantendo essa vida de pecado. Mas aí eu vou lembrar do Davi. Ela lembrou do Davi, a Renata aqui, e eu vou lembrar que o caso dele com Betseba e a morte de Urias, e toda a armação que ele fez, ele escreveu salmos nesse período, né? O primeiro salmo foi o de número 38, o pecado está na minha frente. O segundo, no 51, quando o profeta vai lá e fala, então, esse cara é você. O cara estava no meio do pecado, entendeu?
2: Exercendo o seu ministério.
1: Exercendo o seu ministério. Exatamente. E o último salmo, que é o salmo de número 32, porque é 38, 51, 32. O 32, que ele escreveu por último, é já ele, depois do pedido de perdão, e dizendo assim, o senhor foi maravilhoso comigo, o senhor me resgatou, o senhor me reergueu e tá, tá, tá. Então, quando você observa isso, ele tem os três momentos, o antes, o durante e o depois. E a gente não invalida os salmos. Percebe? É o mesmo tipo de situação que a gente precisa começar a olhar como pessoas espirituais, como pessoas que caminham com Jesus, e a gente não está muito preocupado com o tempo, porque a gente vai continuar esse papo na semana que vem. Mas prestar atenção talvez nesse lugar, talvez o que valha para nós como cristãos, né, como apresentadores da rádio, comentaristas e tudo isso, deixando a nossa opinião aqui, a gente não quer falar que a rádio pensa desse jeito. Invariavelmente, pode pensar, pode não pensar, porque a gente está colocando nossa opinião de gente que está querendo observar a pessoa que está ganhando agora uma segunda chance do Senhor. É mais ou menos por aí?
2: Exatamente. Além de que, acho que é um outro aspecto que a gente precisa considerar, até o Léo, a gente estava conversando ainda agora com o pastor Léo Honda, e ele citou um outro grande... Assim, alguém que tem um ministério de alta visibilidade e que agora recentemente estourou o escândalo, ele estava há 20 anos vivendo em pecado. Vivendo, aquele pecado, todos nós somos pecadores, mas vivendo uma vida dupla, né? Vivendo dessa maneira. E aí a pergunta que sempre fica, né? Peraí, então invalida esses 20 anos de ministério público, a gente joga tudo fora?
1: Essa conversa vai longe. Vai muito longe. Mas eu queria que a semana que vem a gente não perdesse esse pensamento para a gente começar o episódio da semana que vem falando sobre isso. Pode ser?
2: Pode.
1: Então, até a semana que vem.
3: Até lá.
2: Até.
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6: 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Transmundial e a Hora de Brasília, 16 horas.
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9: Sou Dorivaldo Puerta Masson, pastor da Igreja Metodista Livre do Brasil. Em João 10, João foi escrito para que as pessoas pudessem conhecer muito mais de Deus, pudessem ter, vamos dizer assim, uma amplitude maior. E esse João 10:10 é muito conhecido, e a parte, principalmente a parte A dele, né? Eu vou ler as duas partes do versículo. O ladrão vem apenas para roubar, matar e destruir. Eu vim para que tenham vida e tenham plenamente. Muito bem, o ladrão vem para matar, roubar, mas Jesus veio para dar vida e vida abundante. Muito bem, eu quero te dizer que Deus te conhece. Deus conhece. Salmo 139 diz que Deus sonda e conhece tudo da nossa vida. Conhece até a palavra antes dela sair da nossa boca. E eu quero perguntar, você se conhece? Você sabe quem é você? O que há dentro de você? Pergunte para você agora, eu me conheço? Eu conheço as minhas reações? Eu reconheço as minhas atitudes? Você pode dizer que sim, você pode dizer que não. Mas a grande verdade é que porque nós não nos conhecemos inteiramente, nós temos muitos conflitos de alma. E você sabe por que os consultórios de psicólogos e psiquiatras estão lotados? Pelos problemas de alma. Muitas doenças são psicossomáticas. E traz muitos conflitos. Por que tem muitos suicídios? Porque as pessoas não conseguem soluções para os seus problemas. Mas, meus amados, Deus quer dar estrutura. E quando Deus dá estrutura, Ele também dá para você, para mim, para todos nós, uma estatura. E Deus quer continuar trabalhando em cada um, cada ser humano, até chegarmos à estatura de varão perfeito, de sermos parecidos com Jesus.

é o teu, o seu caráter, índole. Meus amados, a ansiedade. Mateus 6:27 fala da ansiedade, de inconformar-se. Isso não pode acrescentar nada. Mas pelo contrário, eu te convido a descansar nos braços do Senhor, a descansar nos braços do Pai. Sabe por quê? Você não escolhe tantas coisas. Ou você não escolhe. E mais outras coisas você escolhe. Você escolhe uma profissão. Ok. Ser pastor não é uma profissão, é uma vocação. Mas você podia e pode ser tocado hoje para ser um pastor, um missionário. Você pode escolher a igreja que você vai frequentar. Você escolhe estudar ou não estudar. Você vai namorar, você escolhe uma garota. Eu tenho certeza que você não vai escolher a mais feia da classe. Ah, você não vai. Você escolhe ser um homem casto ou não. Ou uma mulher casta. Você escolhe se envolver com drogas ou não. Você é quem escolhe as suas amizades. Mas você pode escolher também viver em solidão. Tem gente que gosta de viver em solidão. Eu não consigo viver em solidão. Não sou um homem de solidão. Mas você pode escolher viver com Deus. Sim, eu te convido nesta hora a você tomar uma posição para viver com Deus. E se você viver com Deus, você não vai ser mais frustrado. Mesmo que você tenha problemas ainda, mesmo que você tenha dificuldades ainda, mas você não vai ser mais um fracassado. Porque quem está em Cristo, o ladrão, o salteador, não pode mais matar a alegria do seu coração. Porque todo aquele vazio que tinha foi preenchido. E agora então, entra a graça de Deus. E o fracasso entra a vitória e sai o fracasso. Entra um posicionamento novo. Entra uma mudança. E você não vai sentir-se mais o patinho feio da turma. Sabe o pecado de autocomiseração? Tadinho Deus, só eu que sofro. Oh, que vida ingrata que eu tenho, né? E você podia até pensar na Gabriela, né? Ah, eu sou assim, eu vou viver assim, eu não vou mudar nunca, né? Não, Deus está aí. Deus está aí. Meu querido ouvinte, você deve estar às vezes, você pode estar às vezes enjoado de você mesmo, sentir-se chateado com a sua chatice. Não, mas isso tem um remédio. Sabe o que faz a pessoa ficar muito mal? Muito revoltada, muito injuriada? É o pecado. Mas isso tem remédio! Um santo remédio que não tem em nenhuma outra farma, mas tem na loja de Deus. Tem o sangue do Cordeiro, que perdoa todos os tipos de pecado. E todo pecado confessado é perdoado. E Deus lança nas profundezas dos mares e não se lembra mais deste pecado. Então esse ladrão que vem para matar, para roubar, que vem fazer você não conhecer você mesmo, está destronado. E agora Cristo está aí para te dar uma vida abundante de paz. Você entende? Você, porque a sua vida não vai mais ofender a Deus. A sua vida não vai mais viver ser uma vida de tristezas, de desapontamentos. Mas quem olhar para você vai dizer assim, você hoje viu passarinho verde? Nós gostamos. É um dizer lá do interior. Né? Você, quer dizer, é esperança? Olha, Deus é esperança. Tem gente que diz, esperança é a única que não morre. Não, esperança não morre mesmo. Porque Cristo é a nossa esperança. E esperança é esperança. É lá na frente. E lá na frente, Deus espera você. Livre de todas essas angúrias, todos esses seus conflitos,

0: de todas as suas escolhas que não foram bem feitas e pronto a te dar um basta, não importa que situação você esteja. O importante é que Ele quer te dar uma vida abundante. Se você quiser ler mais alguma coisa depois, você pode ler Miqueias 7, 18 e 19. Você pode ler Hebreus 8, 12. Você pode ler Hebreus 10, 15 a 18. 1 Coríntios 6, 9 a 11. Você pode ler lá a carta de Gálatas 5, 16 e 17. E você vai sentir-se ainda muito mais reconfortado. Eu te convido a você fazer uma reflexão hoje. E você parar de surpreender-se com os seus rompantes, com as suas descargas elétricas sobre a sua esposa, sobre os seus filhos, sobre a sua explosão momentânea. Conheça você mesmo e deixe Deus controlar a sua vida. Quero orar e te abençoar no nome de Jesus. Pai, toma nas tuas mãos todos quantos nos ouvem agora e que nós possamos te conhecer melhor, porque o Senhor conhece a nossa vida e sabe o quanto carecemos de um socorro, e o Senhor é o nosso socorro bem presente. Ajuda-nos nos nossos momentos de sofrimento a olharmos para os montes de onde vem o nosso socorro. Ó Deus, quando alguém nesse momento possa estar pensando que não tem mais solução para a sua vida, ó Deus, se revele a esta pessoa de uma maneira surpreendente, de uma maneira gloriosa. Fala o seu coração pelo seu Santo Espírito, para que Ele te conheça e o Senhor se revele como o único Salvador. Eu oro que no nome do Senhor Jesus Cristo, que vive e reina contigo na unidade do Espírito Santo, Pai, abençoe a todos, no nome precioso e santo de Jesus. Amém.
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0: Algumas das tempestades da vida vêm de repente. Uma grande dor, um desapontamento amargo, uma derrota esmagadora. Outras vêm devagar. Contudo, é na tempestade que Deus nos prepara para o seu serviço. Quando Deus quer um carvalho, ele o planta no lugar onde as tormentas o fustigarão e onde as chuvas baterão contra ele. E é no meio da batalha contra os elementos que esta árvore, o carvalho, ganha suas fibras rijas e se torna o rei da floresta. Quando Deus quer aperfeiçoar um homem, ele o coloca em alguma tempestade. A história dos grandes homens é sempre de rudezas, asperezas. Nenhum homem se faz enquanto não tiver passado pelas ondas da tormenta e encontrado a resposta da sua oração. Ó Deus, toma-me, quebranta-me, faze-me. As belezas da natureza surgem após as chuvas. A beleza da montanha nasce na tempestade. E os heróis da vida são os que foram açoitados pela tormenta e cercados pela batalha. Todos nós, que já estivemos na tempestade e em meio aos açoites dos ventos, nos tornamos mais ternos e compassivos para com os feridos da tormenta e marcados da batalha. É no livro do profeta Naum, lá no capítulo 1, versículo 3, que lemos: O Senhor é muito paciente. O seu caminho está no vendaval e na tempestade, e as nuvens são a poeira de seus pés. Pense nisso.
1: Gisele de Beni vem cantando Leva-me a Ti.

0: Ouvimos Gisele Gimene, Leva-me a Ti. Momento de oração. 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Para ser um homem de acordo com a vontade de Deus.
1: Hoje é 17 de maio e o título da nossa oração é Não Desanime. Por isso, não desanimamos. Embora exteriormente nos desgastemos, interiormente estamos sendo renovados dia após dia. Segundo aos Coríntios capítulo 4, versículo 16. Somos compostos de uma parte invisível e uma visível. Nossos corpos envelhecem, mas nosso espírito é vivificado pela fé em Cristo. Não desanime. Deus prometeu cuidar de você por toda a eternidade. Eu sou o Marcos Olivares e para mim é uma alegria muito grande ter você orando com a gente.
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2: 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Transmundial e a hora de Brasília, 16 horas e 30 minutos.
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10: Olá, ouvinte! Chegamos para mais um programa Novos Acordes. Trazemos para você um artista que tem feito um trabalho de qualidade na música cristã brasileira. Hoje vamos conversar com o mineiro Josimar Bianchi, que irá compartilhar conosco sua vida e as canções do álbum Pão da Vida. Começa agora Novos Acordes, um programa da RTM Brasil com a parceria da editora Ultimato. Eu, Carlinhos Veiga, fico contigo nessa próxima meia hora.
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10: Oi, ouvintes do Novos Acordes, eu, Carlinhos Veiga, estou aqui nesses dias em Atibaia, no interior de São Paulo, participando do evento Cantoria, e um dos artistas convidados foi ninguém mais do que Josimar Bianchi, e a gente está batendo um papo aqui agora, vamos falar um pouco sobre o seu trabalho. Tudo bem, Josimar?
11: Tudo bem, Carlinhos. Olá, ouvintes, é uma honra, um sonho estar aqui com vocês, viu? Participando desse bate-papo saudável.
10: É isso aí, vamos conversar um pouco sobre a sua vida, sobre sua obra. Eu já queria, de cara, Josimar, perguntar como foi que você se iniciou na música, é influência de família, como é que se deu isso?
11: Exatamente. Desde cedo, né, minha família sempre musical, né, meu pai regendo corais da igreja, os meus irmãos já participando do louvor da igreja, tinham uma equipe, né, eles tinham um grupo vocal chamado Semeador, e eu sou a rapa do tacho, né, o mais novo de 5 irmãos, né? E os 2 irmãos mais velhos, eles já envolvidos com música, e nessa época eles já me introduziram nessa musicalização, né? Eu sou bem mais novo que eles, e quando eu tinha ali meus 5, 6 anos, eles já começaram a me educar musicalmente.
10: E já foi direto no violão?
11: Não, na verdade foi um pouco de teoria musical, flauta doce, né? Um pouco de percussão, né? Foi coisa bem infantilizada mesmo, né? Para poder tomar gosto pela coisa, né? Já que eu já estava nesse berço musical com eles ali.
10: E você lembra quando foi que surgiu a primeira composição?
11: A minha primeira composição eu tinha uns 11 anos de idade. E depois, quando eu fui amadurecendo, eu percebi que aquela composição ali era só para mim mesmo, né? O negócio, foi, meu Deus, como é que eu compus um negócio desse, né? E meus irmãos mais velhos já compunham, né? Então, sempre foram muita referência para mim. E aí, a régua ali de qualidade era um pouco acima do que eu conseguia fazer na época, né? Mas foi mais ou menos ali em 90, 91, nessa época aí.
10: Josimar, aqui nesse evento, você, num dos dias, compartilhou com a gente, assim, abriu o coração sobre uma questão que você vivenciou na infância, né? Parece-me que você teve algumas dificuldades e chegou até a ser laudado, uhum, né, por professores e tudo mais. Como foi que você superou tudo isso? E fala também um pouco, porque a gente está aqui com várias pessoas que ouvem o programa, pais, filhos, que lidam com, uhum, situações semelhantes. Você podia...
11: Claro, quando eu tinha 7 anos, né, que era a época de eu ir para a escola, eu tinha muita dificuldade em me adaptar, né, à realidade escolar. E determinada vez ou várias vezes eu fiz muito escândalo na porta da escola, e uma vez a diretora da escola viu a cena, chamou os meus pais para uma conversa, me submeteu a alguns testes psicotécnicos, inclusive. E aí ela me encaminhou, com a permissão dos meus pais, para um psiquiatra, que o mesmo laudou a dificuldade no aprendizado, a déficit de atenção e falta de coordenação motora, né, ou coordenação preguiçosa, que eles chamavam na época, nas mãos e nos pés, né? E aí eu fui encaminhada a uma escola especializada, porque na época não tinha inclusão, né, na escola. E essa escola era filiada à APAI. Né, funcionava dentro da APAI, né? O trabalho da APAI é fantástico até hoje, né? E então ali dentro eu comecei a ser submetido a um tratamento especial mesmo, ou especializado, né? E nessa mesma época, por incrível que pareça, os meus irmãos já envolvidos com a música, como eu disse, um deles começou a me ensinar o violão. A coordenação foi sendo estimulada, o aprendizado também, né? E eu fui passando de nível ali naquela escola, até aquele psiquiatra me chamar novamente para um novo teste, onde ele assustou, de fato, chamou minha mãe e falou, olha, eu pego um resultado aqui de quando ele entrou. E agora são duas pessoas diferentes. Então seu filho está preparado para a vida. Eu lembro dele falando essa frase para minha mãe na sala. É, com esse laudo ele me liberou. Eu fui matriculado novamente numa escola perto de casa, na mesma que eu não conseguia frequentar. E daí em diante eu tomei gosto pela música.
12: Alguns pais, às vezes, preferem ignorar que o filho tem algum problema e, às vezes, nem tratam, né? Ficam assim, como que tentando esconder uma realidade que tá aí a olhos vistos, né?
11: É, exatamente. Eu louvo a Deus pela vida da minha mãe. Minha mãe sempre foi muito atenciosa com isso, né? O que eu vejo hoje, além dessa falta de atenção, né? Vamos dizer assim, tem, sim, pessoas ou crianças com laudo, mas tem crianças que não têm laudo, mas que os pais preferem laudar para poder aliviar a carga da educação, sabe? Prefere laudar por conta própria. Ah, esse menino não é normal, não. Esse menino tem um laudo. Esse menino é TDAH, que é moda, né? Virou moda, né? E só que isso para criança gera um trauma infinitamente maior do que alguns que eu vivi.
12: Josimar, vamos dar o papo aqui agora. Em 2005 você gravou um trabalho, um álbum chamado Pão da Vida. Qual que é a característica dele, assim?
11: Então, a característica do álbum é uma pegada bem brasileira, né? É um álbum exclusivamente de hinos do cantor cristão, da harpa e do inário para o culto cristão, onde a gente teve a proposta. Eu falo porque esse álbum é uma parceria minha e do meu irmão, o Dalton Bianchi. E aí é o seguinte, a nossa ideia e o princípio do desejo de gravar esse álbum foi resgatar os hinos na liturgia dos cultos, né? Porém, com uma linguagem brasileira.
12: Legal, então vamos rodar a primeira música hoje. Vamos começar com Santo, Santo, Santo, com Josimar Bianchi, do álbum Pão da Vida, lançado em 2005.

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2: Você ouve o programa Novos Acordes e hoje eu entrevisto o músico, o compositor Josimar Bianchi. A gente está aqui em São Paulo, no interior de São Paulo, participando juntos de um evento e está rolando esse bate-papo legal aqui. Josimar, você é um músico muito criativo. As pessoas que te assistem fiquem impressionadas, né? Porque além de ser um excelente instrumentista e um excelente cantor também, compositor de mão cheia, você incorporou diversas ferramentas vocais, eletrônicas e diversas técnicas que enriquecem bastante o seu trabalho. Como foi que você descobriu isso?
3: Obrigado, Carlinhos. Então, o meu trabalho hoje, ele é fruto de pesquisas, né? O que me ajudou muito foi eu trabalhar em colégios, né? Como eu trabalho com criança, adolescente, a gente precisa de alguns mecanismos para poder chamar a atenção mesmo, né, das crianças e tudo. E aí eu comecei a pesquisar sons e maneiras de tocar com essa criatividade, né? O trompete foi praticamente aprendi brincando, fazer, né? E aí um dia gravando o cara do estúdio, você podia adotar esse trompete na apresentação ao vivo. E aí eu experimentava essas coisas lá na escola, né? E aí com o tempo eu fui descobrindo, né? A partir do YouTube mesmo, as pessoas às vezes me encontravam, eu me via fazendo alguma coisa e lembrava de alguém e me indicava. Você já ouviu fulano, ciclano? E aí eu comecei a perceber que eu podia aderir a algumas coisas e colocar dentro do meu projeto.
2: Ô Josimar, são quantos álbuns gravados até hoje?
3: São 9 álbuns, né? São 9 álbuns gravados e 2 DVDs, né? O primeiro DVD, chamado Arquivo, foi gravado em Goiânia e o segundo foi gravado no Prosa e Canto, ao vivo no Prosa e Canto.
2: Qual que é o seu trabalho mais recente?
3: O mais recente é o gravado ao vivo no Prosa e Canto.
2: Legal. Hoje a gente está batendo um papo aqui sobre o Pão da Vida, né? O álbum gravado em 2005, um álbum de hinos, não é isso? A canção Seu Maravilhoso Olhar, a gente vai tocar ela agora. Por que que você escolheu esse hino?
3: Esse hino, ele tem um lugar muito especial no meu coração, que foi perto da minha conversão, que eu ouvi esse hino cantado por um coral lá da igreja, né? E era época de Páscoa, né? E a letra dele, né, me fez refletir, né? Com todo o meu pecado, com todo o ser que eu sou, né? E Jesus me olhando com um olhar misericordioso, amoroso, gracioso e restaurador, né? Então esse hino tem uma letra assim que cativa o meu coração.
2: Vamos ouvir então, rodando para você, Seu Maravilhoso Olhar, com Josimar Bianchi, gravado em 2005 no álbum Pão da Vida.

0: maravilhoso olhar. Josimar Bianchi.
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2: Novos Acordes de hoje, estamos conversando com Josimar Bianchi. Josimar, você falou dos seus álbuns gravados e quais são os planos futuros? Você tem alguma coisa em mente?
3: Sim, graças a Deus, o sonho não acaba, né? E eu tô preparando agora um EP, um EPzinho de 6 músicas, né? Que provavelmente vai ser lançado aí nos próximos 2, 3 meses.
2: São músicas autorais?
3: Tem 2 músicas autorais e o restante das músicas são de amigos, né? Parceiros.
2: Você, como é que anda o processo de criação, assim? Você tem se dedicado a novas músicas, composições?
3: Então, ultimamente eu tô tendo muita facilidade de melodia, né? Interessante, né? Cada época vem uma, parece que passa na veia da gente alguma coisa diferente, né? E eu tô tendo muito mais facilidade de criar melodias do que criar letras ou tudo junto, né? Então eu tô aproveitando esse momento, respeitando esse momento, né? E gravando essas melodias para futuramente a gente, de repente, com parcerias, alguma coisa, criar esse repertório novo aí.
2: Você é mais dado a parceria ou ao trabalho autoral completo, assim, letra e música? Como é que surge normalmente?
3: Então, eu sou da parceria, né? Eu tenho poucas composições, né? Em vista de compositores aí, eu tenho pouquíssimas composições só minha, né? A maioria delas são com parcerias, né? E geralmente a melodia é minha.
2: Pois é, então a gente fica aqui na torcida, na expectativa do seu EP que deve sair em breve, né?
3: Se Deus quiser.
2: Josimar, todos os seus álbuns estão disponibilizados nas plataformas de streaming?
3: Não, tem alguns álbuns que eu ainda não joguei, né? Nos streamings tem pouquíssima coisa também, deve ter ali uns 4 álbuns meus.
2: E como as pessoas que ouvem o programa agora, interessados em todo o seu trabalho, como é que eles podem adquirir?
3: Eles podem entrar em contato pelo Instagram, né, Josimar Bianchi, né? Eles conseguem ter todo o meu contato lá e pode falar diretamente comigo.
2: Josimar, muito obrigado pela sua participação. Olha, o programa, o Novos Acordes, está sempre aberto para você.
3: Muito obrigado, Carlinhos. É sempre uma honra bater um papo contigo, viu?
2: Joia. Vamos ouvir mais uma música com Josimar Bianchi. A canção agora é Comunhão, um hino que faz parte do álbum O Pão da Vida, gravado por Josimar em 2005.

0: Comunhão, música com Josimar Bianchi. E assim chegamos ao final desta edição. Novos Acordes é um programa da RTM Brasil, em parceria com a editora Ultimato. Eu sou Carlinhos Veiga e te espero no nosso próximo encontro. Um grande abraço e até lá.
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10: Pai de amor e justiça, rogamos pelo fim da violência de gênero para as mulheres de Eswatini, na África. Senhor Jesus, todos os dias são noticiados casos de feminicídio no Brasil e no mundo. Na maioria dos casos, os agressores são maridos, namorados ou ex-companheiros das vítimas que são assassinadas dentro de casa. O lar, que deveria ser um lugar de refúgio, se torna um local perigoso para essas mulheres vítimas da violência doméstica. O nosso clamor é para que esses casos sejam julgados com justiça e que os agressores sejam punidos pelos crimes que cometeram e que se arrependam dos seus delitos. A nossa intercessão é para que essa pandemia da violência de gênero um dia seja exterminada. Oramos em nome de Jesus. Eu sou Luana França e é um privilégio orar com você.
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12: Começa agora mais um Didático. Eu sou Israel Mazacorati, trazendo mais uma importante pergunta sobre a nossa fé. Jesus Cristo é uma personalidade histórica mundialmente conhecida. Nos mais diversos ambientes, inclusive religiosos, ele é chamado de várias formas, não é? Filósofo, psicólogo, mestre, rabino e assim por diante. Ao que parece, no entanto, somente os cristãos é que vão afirmar que Jesus é Deus. Por isso, o Didática de hoje traz a seguinte pergunta: é preciso crer que Jesus é Deus para ser cristão? Existe uma grande diferença entre saber e crer. Saber é o conhecimento que se tem de algo, de alguma coisa ou de alguém. Crer é tomar como verdade, acreditar, depositar confiança. Por exemplo, eu sei que os docetistas ensinavam que Jesus não possuía um corpo físico, mas eu não creio nesse ensinamento. Da mesma forma, uma pessoa que tem medo de viajar de avião, por exemplo, quer dizer, essa pessoa sabe que o avião é um equipamento seguro e que passou por rigorosos testes de segurança para estar apto para voar. Mesmo assim, essa pessoa que tem medo de viajar de avião não deposita confiança na aeronave e opta por não embarcar nela. Muitas pessoas, cristãs ou não, sabem

0: será salvo. Um cristão sabe quem foi Jesus e o que ele ensinou, confiando que as palavras de Jesus procedem de Deus. Então, crer em Jesus significa acreditar que Deus o enviou ao mundo para morrer e salvar, assim, o pecador. Acreditar, então, nos ensinamentos de Jesus significa tomar como verdade absoluta, cada palavra que ele pronunciou. E mais importante do que isso, aplicar esses ensinamentos no nosso viver diário. Jesus disse o seguinte: eu sou o caminho, a verdade e a vida. Ninguém vem ao Pai a não ser por mim. Aquele que crê em Jesus o tem como seu soberano Senhor, quer dizer, uma autoridade máxima sobre a sua vida. Crer em tudo isso só é possível quando se reconhece que Jesus, de fato, é Deus. Ser cristão, portanto, vai muito além do saber sobre ou a respeito da pessoa de Jesus. Para ser cristão, é preciso sim crer que Jesus foi enviado por Deus, ele tem poder para salvar o pecador, ele ressuscitou dos mortos e está vivo hoje. Só pode haver, então, relacionamento com Deus se houver fé em Jesus.
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0: Esse foi mais um Didática, conversando sobre a verdade bíblica de que sim, é preciso crer que Jesus é Deus para ser um cristão. Até o próximo programa. O Didática tem redação e apresentação de Israel Mazacorati, técnica de som Paulo Batista, realização Transmundial.
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2: Após a ascensão de Cristo aos céus, os discípulos permaneciam juntos. Regularmente, Pedro, Tiago, João, Tomé, André, Filipe, Bartolomeu, Alfeu, Mateus, Simão, o Zelote e Judas, filho de Tiago, se juntavam para orar e para esperar com expectativa os novos passos de suas vidas. Além deles, estavam juntos os irmãos de Jesus, os outros filhos de Maria e José, e mulheres queridas que sempre apoiaram o ministério de Cristo. João cuidava de Maria, a mãe de Jesus, como se fosse sua mãe, e ela foi abraçada com carinho e estima pelo grupo que amava o Mestre. Aquela comunhão era tão boa, pois mantinha viva a memória do que viveram e reforçava o ensino recebido. Enquanto partilhavam as refeições, se nutriam também das palavras ouvidas poucos dias antes. Este mesmo Jesus, que dentre vocês foi elevado ao céu, voltará da mesma forma como viram subir. Tal certeza era o que dava tônica às suas vidas. Eles sabiam que Jesus estava vivo e estaria em ação, e eles precisavam estar atentos a cada orientação do Eterno e corresponder ao seu chamado. Por aqueles dias, cerca de 120 pessoas estavam juntas quando Pedro pediu a palavra e explicou: "Meus irmãos, era necessário que se cumprisse a escritura que o Espírito Santo predisse pela boca de Davi a respeito de Judas, que serviu de guia aos que prenderam Jesus. Ele estava dentre nós e teve participação nesse ministério. Vocês bem sabem que depois do ocorrido, com o dinheiro que Judas recebeu pelo seu pecado, foi comprado um campo, e nele ele caiu de cabeça, seu corpo partiu-se ao meio e suas vísceras se derramaram. Pois os salmos já diziam: fique deserto o local e não haja ninguém que nele habite, e ainda que outro ocupe o seu lugar. Sendo assim, é preciso que um dos homens que estiveram conosco durante todo o tempo em que Jesus esteve entre nós, desde o batismo de João até o dia em que Jesus foi elevado dentre nós às alturas, ocupe esse lugar." Dessa forma, dois nomes foram indicados: José, chamado Barsabás, também conhecido como Justo, e Matias. E assim oraram, pedindo orientação ao Eterno. "Senhor, Tu conheces o coração de todos. Mostra-nos qual desses dois tem escolhido para assumir esse ministério apostólico que Judas abandonou, indo para o lugar que lhe era devido." Depois de terem orado, tiraram a sorte e ela caiu sobre Matias. Foi dessa maneira que ele foi acrescentado aos 11 apóstolos. Em um clima de gratidão e alegria, o grupo se abraçou, orou ao Eterno e com as suas vidas louvavam a Deus em tudo que faziam. A esposa de Pedro informou que havia assado 3 grandes bolos de damasco e nozes e convidou quem quisesse ir até a sua casa ajudar a buscá-los. João e Pedro se prontificaram. Enquanto caminhavam, a esposa de Pedro desabafou: "Toda vez que ouço sobre Judas e penso no que ele fez, eu fico arrepiada. Ele comia com a gente estava sempre em nossa casa. Fico pensando, o que o levou a agir assim? Em seguida, João confessou: eu também. Muitas noites vou dormir e quando me deito, vem à mente algumas cenas em que estávamos juntos. Lembro um pouco das risadas dele. Ele era carismático, inteligente. Pedro interrompeu: claro que ele era inteligente, senão Jesus não daria a ele a tarefa de cuidar do dinheiro. Como tesoureiro do grupo, ele era habilidoso, esperto. Pena que não para o bem. Nesse momento, sua esposa o indagou: mas será que foi sempre assim? Desde que Jesus o escolheu, ele sabia que seria Judas quem iria lhe trair? Será que desde o começo Judas já estava mal intencionado? Os três se olharam por um instante. João, pensativo, respondeu: não, acho que não. Ou melhor, penso que Jesus já tinha um pré-conhecimento disso. Mas deixa ver se eu me explico melhor. Por exemplo, agora que eu olho a história de trás para frente, vejo que Jesus já nos falava de muita coisa. A gente é que não entendia e ficávamos desesperados. Pedro novamente interrompeu João: eu pensei. Quando Jesus disse que era necessário que ele sofresse muitas coisas nas mãos dos líderes religiosos, dos chefes dos sacerdotes e dos mestres da lei, e fosse morto e ressuscitasse no terceiro dia, eu não aceitei, não era justo, e protestei: nunca, Senhor, isso nunca te acontecerá. E vocês lembram o que Jesus respondeu? Sua esposa riu um pouco, não com desrespeito, mas porque achava engraçado que ele sempre relembrava essa história, e disse: desculpa, mas eu não tinha como esquecer como o mestre te respondeu: para trás de mim, Satanás, você é uma pedra de tropeço para mim, e não pensa nas coisas de Deus, mas nas coisas dos homens. Os três se olharam e riram juntos. Sentiam uma saudade de Jesus. A comunhão deles era tão boa. Eles iam do choro ao riso e do riso ao choro com facilidade, pois sabiam que por trás de tudo aquilo havia amor. E não seria uma palavra fora do lugar ou um pensamento errado que os afastaria. O que eu tenho tentado compreender, prosseguiu João explicando, é que Jesus já sabia que seria morto, mas também avisou que estaria conosco. Lembram quando ele disse: mais um pouco e já não me verão, um pouco mais e me verão de novo? Nós ficamos nos entreolhando e começamos a cochichar, buscando decifrar. Mas agora sabemos que depois de ele ter morrido e ressuscitado, ele foi nos ver, comeu com a gente, conversou com cada um de nós exatamente naquilo em que o nosso coração estava abalado. Ele confirmou o seu amor de maneira especial com cada um. E nos olhou daquele jeito. Ah, vocês sabem, aquele olhar de compaixão que ele tinha. E agora isso, há poucos dias, quando vimos ascender aos céus, as vozes disseram: este mesmo Jesus que dentre vocês foi elevado ao céu, voltará da mesma forma como viram subir. Aos poucos nós vamos compreendendo o que ele já sabia. Por isso eu penso que Jesus já sabia que seria traído. Mas será que não deu a Judas inúmeras chances de escolher outro caminho? Pois reflito na história de Jonas. A destruição ia cair sobre Nínive, mas houve arrependimento. Pedro confirmou com a cabeça e completou: eu posso falar do que vivi. Vocês sabem o quanto eu queria dar a minha vida por amor ao Mestre. Eu cheguei a dizer que morreria por ele. Mas foi ele quem me alertou que eu o negaria 3 vezes, ainda antes de amanhecer. Quando levaram Jesus para ser açoitado, eu estava com tanto medo do que fariam com a gente, comigo, com a nossa família. E à medida que me identificavam com ele, eu negava, até que o galo cantou. Eu sei o quanto eu queria escapar de ser pego e de sofrer. Eu sei bem o que eu fiz. A essa hora, eles já estavam em casa e com um pano cobriram os bolos para que pudessem levá-los até o grupo. Nesse momento, João se sentou e convidou eles para pararem por um momento também. e compartilhou. Muitos me perguntam se eu nunca reparei em algum comportamento diferente de Judas, se nunca o vimos fazendo algo duvidoso, se nunca desconfiamos dele. Eu lembro de Judas ficar estranho e irritado quando Jesus foi ungido com aquele bálsamo de nardo puro. E com um ar desapontado, Judas disse: "Por que não se vendeu este unguento por 300 denários e não se deu aos pobres?" Agora sabemos claramente que não é porque ele se importava com os pobres, mas porque roubava dinheiro da bolsa que ele deveria cuidar. A esposa de Pedro argumentou: "Talvez até o fato de Jesus ter deixado Judas responsável pelas economias do grupo fosse aquela oportunidade de ele escolher de que lado ficaria. Daria valor à alta posição que Jesus o colocava ou se deixaria corromper?" João concordou. Em seguida, Pedro perguntou a ambos: "Mas vocês acham que foi apenas por dinheiro que ele traiu Jesus? Com o tempo, Judas poderia tirar muito mais da bolsa do que 30 moedas de prata, o valor pelo qual ele entregou o mestre." João pensou e disse: "Ou talvez as 30 moedas fossem a primeira parte e ele receberia o restante depois. Ou, quem sabe, ele firmou um acordo no templo baseado na lei judaica, de que quem entrega um criminoso às autoridades recebe como recompensa o valor de um escravo." A esposa de Pedro indagou: "Mas então vocês acham que Judas acreditava que Jesus era um criminoso, um enganador?" "O que eu penso", prosseguiu Pedro, "é que só o Eterno sonda o nosso coração e conhece as nossas motivações. Sabe das nossas palavras antes que elas nos venham à boca. E ainda assim, por mais incompreensível que nos pareça, nos dá a liberdade e a responsabilidade de fazer as nossas próprias escolhas. Penso que talvez Judas ficou decepcionado com Jesus. Há tanto tempo o nosso povo espera por um libertador. Então vem Jesus, opera milagres, maravilhas, faz os cegos verem, o paralítico andar, devolve a saúde ao doente, mas ainda assim não nos liberta do poder romano. O jeito de Jesus agir é tão diferente do nosso, que talvez Judas até quisesse forçar uma revolta, forçar Jesus a mostrar o seu poder quando fosse pego." João, reflexivo, disse: "Faz sentido. Ou pode ser que o seu coração foi, com o tempo, se endurecendo. Ele estava com Jesus, mas não estava. Tinha ele perto, mas o perdeu de vista. Quando tiramos ele do foco, nos perdemos de nós mesmos. Então, pode ter sido uma mistura de tudo isso que falamos, ao ponto de Judas ter ficado tão perdido e desnorteado, que depois de ter entregue Jesus, recebido as moedas, chorou amargamente e dentro de si só havia desespero. Pensou que nunca teria saída para o que ele fez. Então, deu um fim a si mesmo." Nesse momento, os três estavam visivelmente abalados. "A que ponto nós, humanos, podemos chegar?", refletiam. Já no caminho de volta, ao encontro do grupo, eles andavam pensativos. Pedro lamentou: "Judas estava diante da graça, mas não aprovou. Para provar a graça é preciso se reconhecer falho, se fazer vulnerável. Só assim se recebe a cura." Sua esposa concordou, e à medida que se aproximavam do grupo outra vez, achou por bem encerrar o assunto, até porque foi ela quem o havia começado. "Enfim, como você bem disse, meu amado esposo, não sabemos a real motivação de Judas para trair Jesus. Pode ter sido pelos fatores que comentamos ou por muitos outros que desconhecemos. Mas algo é fato. Ele nunca reconheceu o valor que tinha para o mestre. Pois se ele soubesse o quanto era valioso para Jesus, nunca teria se vendido por tão pouco."
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2: 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Transmundial e a Hora de Brasília, 17 horas e 30 minutos.
5: A palavra do Senhor veio a Jonas, filho de Amitai, com esta ordem: vá depressa à grande cidade de Nínive e pregue contra ela, porque a sua maldade subiu até a minha presença.
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6: Vamos estudar a Bíblia versículo por versículo. Sim, aqui no De Volta às Raízes, estudando o livro de Jonas. E hoje já estamos chegando ao versículo de número 6 do capítulo 3 do livro de Jonas. O que vamos encontrar na sequência do texto? A Bíblia diz que esta palavra chegou também ao rei de Nínive, e ele se levantou do seu trono, tirou as suas vestes reais e cobriu-se de pano de saco e sentou-se sobre o pó, literalmente, com o sentido de sentar-se sobre as cinzas. O texto começa falando que Hadavar, termo que pode significar coisas, que pode significar palavra, e muitas traduções corretamente traduzem por as notícias. A Nova Versão Internacional, por exemplo, diz quando as notícias ou essas notícias chegaram ao rei de Nínive. Então ele se levantou do trono, palavra hebraica kissê, muito usada no Antigo Testamento. Ele tira o manto real, a sua roupa especial, marca da sua autoridade, do seu poder, da sua posição de rei, e vai se vestir de roupas que tem a ver com lamento, que tem a ver com a ideia de humilhação, e vai ficar sentado sobre o afar, que é literalmente pó, e aqui no caso seguramente tem a ideia de sentar-se sobre cinza. O que é que nós vamos perceber dentro do contexto do livro de Jonas, conforme nós estamos observando, agora estamos caminhando por esta parte do texto que vai do versículo 5 até a primeira parte do capítulo 7, já depois da metade estrutural do livro de Jonas, quando nós vamos ver o arrependimento de Nínive. E é extremamente surpreendente o que o texto vai nos mostrar. Por quê? Porque a ideia que vamos descobrir aqui é que Deus, com o seu poder, usando um profeta com tantas dificuldades como é o caso do profeta Jonas, vai fazer com que o seu plano seja bem sucedido, de tal maneira que a cidade de Nínive é alcançada, existe um arrependimento geral, e surpreende a maneira como o texto apresenta. Porque, veja bem, no mundo antigo, nós temos uma ideia bastante clara de que toda modificação na sociedade, toda mudança de cenário se dá sempre de cima para baixo. Porque os reis, os que dominam as massas, que têm o seu poder legitimado pela maneira de ver a realidade, pela cosmovisão, pela, vamos dizer, a leitura religiosa e teológica do mundo, eles são divinos ou quase divinos, e todas as coisas se definem a partir do que eles fazem. Aqui existe uma ironia subjacente ao texto, mostrando os elementos que são decorrências sociais, decorrências igualitárias, se a gente pode dizer aqui, pré-democráticas, que aparecem no livro de Jonas, fazendo para nós aqui a possibilidade de equacionar essa relação tão importante, que é estar bem com Deus, é estar bem com o próximo e o semelhante. E estar bem com o próximo é estar bem com Deus. Por isso que tanto no Novo Testamento, com aquela ideia tão importante escrita pelo apóstolo João, de quem que não ama o seu irmão a quem viu, não pode amar a Deus a quem não viu. Da mesma maneira, quando você tem os 10 mandamentos, nós temos mandamentos que têm a ver com Deus e com o próprio ser humano. As coisas estão interrelacionadas, afinal o homem, o ser humano, é imagem e semelhança de Deus. Então o interessante é que, primeiro, a palavra divina, vamos dizer, ela atravessa o cerco do poder aqui, ela rompe, o Jonas não vai falar com o rei primeiro, ele não vai procurar as patentes superiores, ele obedece a Deus, e mesmo pregando lá do jeito que ele pode pregar, que não é lá grande coisa, anuncia a palavra e o povo se arrepende. Os ninivitas, os homens de Nínive, literalmente disse o verso 5, se arrependem e creem em Deus. E aí, quando isso, né, essa Davar chega ao rei de Nínive, agora ele também se levanta do trono, tira a sua roupa de identidade real do seu poder, e vai fazer a mesma coisa. Então, é interessante porque nós temos a palavra de Deus atingindo a população e, por causa desse impacto, dessa mudança, essa mudança causada por Deus vai atingir o rei, vai trazer aqui uma discussão, inclusive teológica, porque o rei é a fonte da legitimidade de tudo aquilo que envolve os aspectos idólatras e religiosos da realidade da Síria antiga. Então, nós vamos ver como é que até o rei de Nínive vem a se arrepender e vem a mudar o seu cenário de poder, se vestindo de pano de saco, sentando-se sobre a cinza, e vai haver uma transformação impressionante na cidade de Nínive a partir daí. Ao mesmo tempo em que o texto é tão extraordinário e especial, falando desse mecanismo distinto em que a palavra de Deus começa atingindo o povo lá embaixo e é fonte de transformação que vai prosseguir até chegar à pessoa mais importante, que é o rei, e aí, surpreendentemente, até ele vai ser atingido por essa mensagem da parte de Deus. Nós vamos ver um outro aspecto aqui que tem a ver com essa ironia do profeta Jonas, porque a gente sabe, quem lê a Bíblia e quem observa, por exemplo, a história de Israel, nós temos uma lista enorme de reis, tanto do chamado Reino do Norte e também do Reino do Sul. E é interessante que, qualquer que seja a interpretação que se faça de Jonas, ele vai refletir aqui um contexto em que se estabelece uma relação de proximidade ou contraste com essas figuras da monarquia. Por exemplo, os intérpretes mais conservadores entendem que o livro de Jonas está situado aí mais ou menos na metade do século VIII, que seria a época de Jeroboão II, que reinou de 793 a 753, e mesmo os outros que entendem que a redação é bem posterior, de qualquer maneira ela evoca a realidade que tem a ver com a leitura teológica da história dos reis de Israel. Então, o que vai surpreender é o seguinte: os reis do norte, os reis de Israel, são todos reis reprovados que andaram no caminho de Jeroboão, filho de Nebate. E os reis do sul, a minoria, apenas 8 reis são bons, e bons mesmo assim, para ter um destaque especial, a gente pode mencionar Ezequias e Josias. É difícil encontrar um rei que venha a se arrepender dessa maneira. E, portanto, há uma crítica irônica no texto dizendo o seguinte: olha que coisa interessante, o povo de Deus, o povo de Israel, é difícil. É como a gente diz na linguagem popular, é carne de pescoço, é complicado, né? Parece o nosso povo de igreja, parece esse pessoal que, vamos dizer, está mal acostumado com a bondade e a graça de Deus, de tal maneira que desenvolve um coração duro, uma ingratidão e, vamos assim dizer, se acostuma no bem bom, de maneira a não ter o seu coração sensibilizado para a graça de Deus e a sua palavra. E a grande ironia é: o pior rei do mundo, do pior povo, da cidade mais cruel, é tão poderosamente alcançado por Deus, por um profeta comum, por um profeta difícil, por uma mensagem bastante simples. Aliás, ele nem ouviu a mensagem. A ironia está aí, né? A mensagem tão simples e mal entregue, mal dada, atinge o povo, e a mudança do povo atinge o rei. Então o rei ouve apenas os ecos distantes da mensagem mal pregada pelo profeta complicado. E ele mostra o arrependimento mais profundo e intenso que nós temos sobre um rei na história bíblica, particularmente um rei aí sendo um rei pagão. E a ironia está aí. E essa ironia aponta para a gente um fato impressionante, talvez uma das maiores provas de que a Bíblia é um livro divino, que sendo um livro escrito em Israel, por judeus, pelo povo israelita, apresenta uma crítica ao seu próprio povo. Em vez de o tempo todo tentar dizer que Deus é apenas um Deus nacional, não. Ele é o Deus da terra, do céu e do mar. Ele é o Deus único, ele é o Deus verdadeiro que ensina lições, inclusive que criticam o seu próprio povo. Não havia razão para alguém escrever isso por qualquer tipo de ideologia, criticando o seu próprio povo e elogiando o povo mais terrível e inimigo possível. É impressionante a mensagem de Jonas, capítulo 3, versículo 6, aqui no De Volta às Raízes, o texto bíblico, versículo por versículo.
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8: Olá, que bom poder abrir com você os arquivos de áudio da RTM. Sou Samuel Matos e quero que você fique comigo no programa de hoje. Exatamente no dia 21 de novembro de 2004, a RTM inaugurou seu parque de transmissão de ondas curtas na cidade de Santa Maria, Rio Grande do Sul.
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8: Neste dia 21 de novembro de 2004, uma grande cerimônia aconteceu ao ar livre em um grande gramado onde se encontravam as antenas transmissoras.
9: Transmitindo ao vivo da nossa sede de transmissão na cidade de Santa Maria, no Rio Grande do Sul, e você que está sintonizado nas nossas frequências em ondas curtas nas faixas de 49 metros em 5.965 kHz. Em 31 metros, em 9.530 kHz. E na faixa de 25 metros, 11.735 kHz. É muito bem-vindo ao nosso programa de inauguração do novo parque de transmissão da Rádio Transmundial.
8: Funcionários da RTM, autoridades locais, pastores, parceiros, toda a diretoria da RTM, dentre muitos, foram convidados a participar desta cerimônia de inauguração. Vamos ouvir um pequeno trecho.
9: Faz um dia muito bonito na cidade de Santa Maria. Nós estamos recebendo um grupo de pessoas aqui de Santa Maria, são pastores, líderes, amigos, jovens, crianças, adolescentes, a comunidade que se reúne em Santa Maria para prestar homenagem ao Senhor nosso Deus por aquilo que Ele fez em torno do trabalho da Rádio Transmundial.
8: O casal Wesley e Marlene também estiveram presentes. e cantaram algumas canções durante a cerimônia.
9: E para começar o programa de uma maneira que todo mundo gosta, queremos convidar que você cante conosco o hino que vai ser dirigido pelo Wesley e Marlene num canto congregacional que diz: Tu és fiel, Senhor.

0: aqui onde eu estou. Eu posso ver rostos alegres, pessoas entusiastas, alguns que trabalharam dia após dia, como carpinteiro, como pedreiro, como pintor, aqueles que trabalharam atuando como engenheiro, engenheiro civil, engenheiro elétrico, engenheiro de área de eletrônica, a todos que de alguma forma intercederam e apoiaram este ministério, todo o povo que aqui está, o nosso abraço, a nossa saudação.
1: Dentre os convidados estavam o presidente da Trans World Radio, David Tucker, Ivan Nunes, ex-proprietário da concessão Sistema Brasileiro de Comunicação, que passou a ser Sistema RTM de Radiodifusão, os três diretores executivos da RTM Brasil, José Eduardo Dias, José Carlos dos Santos e Alan Bachmann. A cerimônia também contou com o vice-presidente na época, Klaus Hempel, além de toda a diretoria da época da inauguração. A direção e apresentação ficou por conta de José Eduardo Dias, além do presidente da RTM do Brasil, Hartmut Glaser. Vamos ouvir mais um trecho.
0: E é com muita alegria que nós queremos receber agora, para uma palavra especial, o presidente internacional da Transmundial, o nosso querido amigo David Tucker, que nos trará uma palavra, uma mensagem do Senhor, e será traduzido por outro amigo de muitos anos, que viu tudo isso nascer também, que já foi até diretor executivo da Transmundial, pastor Alan Bachmann. Sejam muito bem-vindos.
2: God loves to tell his story. Deus tem muito prazer em contar a sua história.
3: There's some powerful equipment.
2: Estou apontando para equipamento muito poderoso.
3: And this is the means by which the story is going to be told to the whole of this nation.
2: Este aqui, as antenas e equipamento, é o meio pelo qual Deus contará a sua história à nação.
3: And miracles will begin to take place in the lives of men and women and boys and girls.
2: Veremos acontecer milagres na vida de pessoas, crianças, adultos.
3: They'll turn from darkness to light.
2: Virarão da escuridão para a luz.
3: They'll begin to become part of the story of God.
2: Vão começar a fazer parte da história de Deus.
3: This is his story.
2: É a história de Deus.
3: And one day you will be telling this story to your children and to your grandchildren.
2: E dia contarão esta história aos seus filhos e netos.
3: You will tell them of the beginning of the story. You were there.
2: Contarão o início da história, ali as antenas e transmissores.
3: You will speak of the faithful pastors, the faithful singers who give glory to God every day.
2: Falarão dos fiéis pastores e cantores que louvam a Deus com suas vozes.
3: And changing communities.
2: Transformando comunidades.
3: And discipling the whole of your nation.
2: E discipulando a nação Brasil.
3: Why am I so excited about that?
2: Por que eu estou tão animado com tudo isso?
3: Why am I so certain about that?
2: Por que eu estou com tanta certeza disso?
3: Because I know God's story.
2: Porque conheço a história de Deus.
3: God wants people out of every nation of this world to come and to worship him.
2: Deus busca povos de todas as nações vir adorá-lo.
3: And we are going to enjoy his presence one day.
2: E nós nos alegraremos na presença dele dia.
3: And we'll understand his story for our personal lives more than we do today.
2: E entenderemos a sua história para as nossas vidas melhor então do que hoje.
3: Because we will be in the presence of Jesus.
2: Porque estaremos na presença de Jesus.
3: May God bless you today.
2: Que Deus os abençoe neste dia de hoje.
3: And may God bless this nation as the word of God goes out day by day.
2: Que Deus abençoe esta nação mediante a palavra que sairá dos transmissores cada dia.
1: Esta é a cerimônia de inauguração do Parque de Ondas Curtas da RTM em Santa Maria. Dentre os convidados estavam o presidente da Trans World Radio, David Tucker, Ivan Nunes, ex-proprietário da concessão Sistema Brasileiro de Comunicação, que passou a ser Sistema RTM de Radiodifusão, os três diretores executivos da RTM Brasil, José Eduardo Dias, José Carlos dos Santos e Alan Bachmann. A cerimônia também contou com o vice-presidente na época, Klaus Hempel, além de toda a diretoria da época da inauguração. A direção e apresentação ficou por conta de José Eduardo Dias, além do presidente da RTM do Brasil, Hartmut Glaser. Vamos ouvir mais um trecho.
4: E agora nós queremos descerrar a placa, que vai ser o registro histórico. Vocês que estão nos ouvindo pela rádio, nós construímos aqui no nosso parque de transmissão uma pequena coluna, e em cima dessa coluna tem uma placa que registra esse fato especial. Então vamos nesse momento fazê-lo. E aqui nós lemos o seguinte: Hoje dedicamos ao Senhor nosso Deus o presente parque de transmissão da Fundação Sistema RTM de Rádio e Televisão, instituída pela Rádio Transmundial e construído pela visão, pelo esforço e dedicação de todos os que ofertaram, intercederam e apoiaram este projeto para que transmita a palavra de Deus até que venha o Senhor. E agora, entre aspas, tu, Senhor e Deus nosso, és digno de receber a glória, a honra e o poder, porque criaste todas as coisas, e por tua vontade elas existem e foram criadas. Apocalipse 4, versículo 11. Santa Maria, 21 de novembro de 2004, assinado pela diretoria atual da Rádio Transmundial. Desta forma, declaramos instalados os transmissores, as antenas, para que o Brasil ouça que Deus é o nosso Senhor. Pastor Ivan Nunes deve ser conhecido por muitos de vocês. Ele começou o ministério aqui em Santa Maria há muitos anos atrás. E nós hoje juntamos as forças para juntos continuar com a mesma visão. Pastor Ivan vai orar conosco agora, mais uma vez agradecendo a Deus e pedindo que Deus abençoe este parque de equipamentos de transmissão da Rádio Transmundial do Brasil.
5: Pai, tributamos a Ti toda honra, toda glória, todo louvor. Graças Te damos. E agora, Senhor, nós levantamos as nossas mãos como ministros da Tua Palavra, em direção a estas antenas e a esses três transmissores, e os consagramos a Ti, para a honra do Teu nome, Senhor, para a Tua glória. Levantamos as nossas mãos e consagramos em nome de Jesus, e repetimos as Tuas palavras: contra esta igreja, nem as portas do inferno prevalecerão contra ela. Sejam consagradas em nome de Jesus estas antenas, estes transmissores, este parque transmissor, estes estúdios que ficam em Santa Maria, para a glória do nome do Senhor. Amém.
6: E assim nós vamos encerrando os nossos trabalhos aqui em Santa Maria. A você, nosso muito obrigado, a você que está nos acompanhando. Continue com a nossa programação, que segue agora dos nossos estúdios na cidade de São Paulo, a capital. Grande abraço, até a próxima oportunidade. Boa tarde, Brasil!
1: Você ouviu aí a gravação oficial da cerimônia de inauguração do Parque de Ondas Curtas da Rádio Transmundial. Se quiser nos escrever, utilize o nosso e-mail rtm@rtmbrasil.org.br. Sou Samuel Matos, desejando contar com a sua presença aqui no próximo RTM Arquivo. Até lá!
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10: 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Transmundial e a Hora de Brasília, 18 horas.
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14: O nosso novo tema é irresponsabilidade. Esse pecado fica muito próximo aos de mentira e de infidelidade. A pessoa irresponsável percebe o mundo como seu devedor. Não tem disposição de contribuir, mas obviamente é um consumidor. Entende que, como ele não pediu para nascer, alguém deve cuidar dele, suprindo as necessidades de alimento, roupa, casa e tudo mais que precisa ou desejar. O indivíduo irresponsável procura os prazeres da vida como o filho pródigo na parábola de Jesus. Muitas vezes, irresponsabilidade é repassada de pais para filhos. Responsabilidade tem que ser inculcada no coração da criança bem cedo na vida. A responsabilidade é uma disciplina que M. Scott Peck descreve em seu best-seller The Road Less Traveled, O Caminho Menos Andado, como prioridade para a criança aprender. Esta atitude deve ser fundida na consciência de maneira que logo que a criança passa de meninice para adolescente, não se torne vítima de drogas, álcool ou a prática de sexo fora do casamento. Se o filho não aprender responsabilidade cedo na vida, Os pais provavelmente terão que conviver com a tristeza e a angústia. O filho ou a filha, aos poucos, perde o prazer de viver, a não ser quando satisfaz o seu vício. Perde a esperança que alimenta a motivação para se esforçar e cumprir as promessas que fez. Não são poucos os lares que sofrem com um ou mais filhos que questionam a fé dos seus pais. Ainda mais difíceis são os casos em que um dos pais é cristão, comprometido com a fé, e o cônjuge fica indiferente ou até hostil. Seguramente foi para essa razão que a Bíblia ordena que um crente case somente com outro cristão. A proibição de casamento misto pode ser confirmada em 1 Coríntios 7. A mulher está ligada ao seu marido enquanto ele viver, mas se o seu marido morrer, ele estará livre para casar com quem quiser, contanto que ele pertença ao Senhor. Versículo 39. Várias ferramentas existem para fortalecer a fé dos pais que abraçaram a prioridade de passar a sua disciplina cristã aos filhos. Eles mantêm o culto doméstico junto com os filhos todos os dias. Não somente leem a palavra, mas também a explicam da melhor maneira possível. Os pais oram regularmente com os filhos e para eles. Comentam sobre as respostas à oração, mostrando que o por acaso não pode explicar o ocorrido. Dá tarefas e estabelece regras para o filho obedecer. Marca recompensas e também privações e castigos para o não cumprimento das tarefas e responsabilidades. Bons pais restringem o acesso

0: Coragem o filho a ler bons livros, especialmente biografias de heróis e heroínas da fé cristã.
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0: O pastor e conferencista Darren Patrick observou que muitos jovens dos dias atuais estão vivendo suspensas entre a adolescência e a maturidade de adultos. Têm grande dificuldade em se dedicar a um trabalho e crescer dentro do ambiente que demanda responsabilidade para manter uma esposa e filhos e o lar. O resultado dessa imaturidade é voltar para casa e viver com os pais e não casar até depois dos 30 anos, se casar. Muitos têm relações íntimas com jovens do sexo oposto, sem se comprometer no casamento, e geram filhos que abandonam com a mãe ou a avó. O jovem cristão convive com não cristãos com o resultado que a influência da cultura mundana tem uma forte atração. Pais que têm fé tênue ou frágil raras vezes estarão dispostos a fazer tudo o que for possível para inculcar responsabilidade nos filhos. Pais não cristãos podem criar filhos responsáveis, tal qual os cristãos comprometidos. Porém, essa qualidade tão desejável pode ser apenas uma responsabilidade de uma moralidade secular. Muitos pais estão satisfeitos com um comportamento agradável, um filho obediente que não tem o costume de mentir. Uma vez que nosso alvo seria cumprir a ordem bíblica de criar os filhos segundo a instrução e o conselho do Senhor, Efésios 6:4b, os pais devem ter um alvo mais espiritual. Fé robusta e viva é necessária para tanto. Um coração que pertence totalmente a Deus é essencial para conduzir os passos do filho nos caminhos do Senhor.
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0: Quero contar a história de um filho irresponsável que o pastor Timothy Bailey tentou ajudar. Sentei-me em um pequeno café para ouvir o filho de um membro de uma igreja importante. O rapaz sintetizou seu relacionamento com o pai. Nada do que eu fazia o agradava. Já próximo aos 30 anos, esse filho era uma dessas pessoas que parece nunca se dar bem na vida. Divorciado, incapaz de estabilizar-se num trabalho, seus filhos, semana por semana, eram levados de cá para lá, de um lar desfeito para o outro. Ele comparecia à igreja apenas no Natal e na Páscoa, portanto, nosso encontro naquele café de manhã foi praticamente a única oportunidade que eu tive. Seus olhos revelavam o último brilho do que já fora uma chama ardente do anseio paterno. Deus põe no coração de todos os seus filhos esse anseio. Nenhum de meus professores de seminário mencionara esse anseio. Eu não tinha a menor ideia de como oferecer cura àquela alma. Incapaz de responder a essa tristeza, permaneci em silêncio. Citação do livro Famílias Fortes, Igrejas Fortes, editores Wayne Grudem e Dennis Rennie, da editora Vida. Nestas palavras encontramos a tragédia de filhos que não foram treinados para viver responsavelmente.
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0: Este parágrafo mostra a essência da responsabilidade de criar filhos responsáveis. É o encorajamento do pai e a presença dele junto com o filho nesse período de desenvolvimento fundamental na formação do caráter do jovem. Responsabilidade se ensina ou se aniquila. Falta de responsabilidade revela a ausência de uma fé forte que confia no Senhor de todo o coração. não espera nunca estabelecer uma vida

0: genuinamente responsável sem Deus e sua palavra orientando todos seus caminhos. Os pais que criam filhos responsáveis têm uma exigência primordial deles mesmos serem responsáveis. Não é possível passar para os filhos aquilo que nós pais não somos. Mas é contrassenso pensar que poderemos criar filhos se somos irresponsáveis. Vários casos aparecem na Bíblia para ilustrar os perigos de criar filhos sem regras, ou seja, sem uma disciplina que leva os filhos à obediência. Pense bem no caso de Siquém, que violentou Diná, irmã dos 12 filhos de Jacó. Quando o pai do jovem pediu o casamento com Diná para seu filho, os filhos de Jacó responderam que não poderiam permitir que Siquém casasse com a irmã deles, se primeiramente não se circuncidassem todos os cidadãos do sexo masculino. Siquém e seu pai Hamor convenceram os homens da cidade a se circuncidarem. Quando ainda se recuperavam, Simão e Levi pegaram suas espadas e atacaram a cidade desprevenida, matando todos os homens. Parece que os dois filhos de Jacó não ponderaram o perigo que criariam com essa ação mal pensada. Jacó colocou a situação assim: vocês me puseram em grande apuros, atraindo sobre mim o ódio dos habitantes da terra. Somos poucos, e se eles juntarem suas forças e nos atacarem, eu e a minha família seremos destruídos. Gênesis 34:30. Somente a graça e o poder de Deus não permitiu que a falta de responsabilidade de Simeão e Levi acabassem em desastre para a família eleita para Deus para futuramente trazer a salvação para o mundo. Não devemos imaginar que a fé e irresponsabilidade são parceiras aos olhos de Deus. Os dois filhos de Jacó enganaram os cananeus com mentiras e duplicidade. Agiram irresponsavelmente e desonraram a Deus.
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3: 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Olá, hoje eu quero conversar com você sobre o tema cartas. Todos nós gostamos de receber cartas. Quer em papel, por e-mail, é sempre muito bom saber que alguém se lembrou de nós e nos enviou uma correspondência. Os primeiros registros escritos foram criados provavelmente para que os mercadores fizessem contas. A origem da carta está relacionada à própria necessidade do homem de se comunicar. Reis de pequenos ou grandes territórios enviavam comunicações escritas a outros reis, oferecendo mercadorias, desde simples cachos de uvas até escravos e escravas para trabalhos braçais. E como não havia papel, eram escritas por escribas, profissionais da escrita, em papiros, um antecessor do papel, ou em rolos, feitos de pele de animal.
4: As tabuletas de argila tiveram um papel importantíssimo no início da história. Foram encontrados em Tel Brenk, na Mesopotâmia, tábuas de argila contendo material escrito datado de 3.200 anos antes de Cristo, sendo provavelmente as inscrições mais antigas que temos conhecimento. Ao redor do ano 2.800 antes de Cristo, as inscrições tinham se reduzido a símbolos convencionais feitos em tábuas de argila em forma de cunha, daí a expressão cuneiforme. Logo, esta escrita começou a ser usada em todo o Oriente Antigo, sendo predominante no Egito. Os textos cuneiformes da antiga Babilônia, os textos escritos em estátuas de pedra do Império de Mari, são indícios de um alto interesse na troca de escritas. No Antigo Testamento, havia uma prática muito comum de troca de cartas, porque era o meio de comunicação da época. Havia até a profissão de entregador de cartas, ou seja, aquela pessoa que apanhava a carta com um selo real e a entregava andando a pé, em animais ou mesmo em barcos. As correspondências sempre foram o principal veículo de comunicação entre os povos da antiguidade. Ainda atualmente, as cartas têm muito valor. Quem não gosta de receber uma carta? Mas o que é uma carta? É objeto de correspondência com ou sem envoltório, sob a forma de comunicação escrita, de natureza administrativa, social, comercial ou qualquer outra que contenha informação de interesse específico do destinatário, de acordo com a legislação de cada país. A carta é o elemento postal mais importante. É um meio de comunicação visual, constituída por algumas folhas de papel fechadas por um envelope que é selado e enviado ao destinatário da mensagem através do serviço dos correios. A carta é um papel que você escreve sobre qualquer assunto para uma pessoa ou empresa e é usada por muitas pessoas do planeta. É uma forma simples de estar em contato e se comunicando com alguém. Uma carta, para cumprir a sua finalidade, precisa ter destinatário, endereço, CEP e remetente. Só assim chegará ao seu destino ou terá a sua devolução garantida. Quando recebemos uma carta, está muito claro que alguém se lembrou de nós. E no contexto da internet, escreve-se cartas através de e-mails, Twitter, Facebook, MSN ou mesmo em papel. É fato, gostamos de receber cartas, mas nem sempre gostamos de enviá-las. Gostamos de receber notícias, mas não gostamos de compartilhar as nossas notícias. E há muitos tipos de cartas. Cartas de cobrança, somos cobrados. Geralmente não gostamos de recebê-la, porque invariavelmente o seu texto começa assim. Verificando nossos arquivos, constatamos que a Vossa Senhoria ainda não quitou seus débitos conosco. Aí ficamos zangados, afirmamos que a dívida já foi paga e geralmente essas cartas são emitidas por colégios, lojas de departamentos, consórcios, luz, água, gás, fornecedores, etc. Depois temos as cartas de amizade. Somos valorizados. São enviadas por pessoas queridas de perto ou mesmo de longe, que geralmente relatam a sua saudade, suas emoções, experiências, e descrevem que somos pessoas importantes e indispensáveis na existência. Também existem as cartas convites. Somos considerados. É muito emocionante sermos lembrados para solenidades de formatura, aniversários, bodas, casamentos, e elas encerram dizendo: a sua presença é muito importante para nós nesse dia. Também existem as cartas de amor. Somos amados. Aquela pessoa de quem gostamos muito nos envia mensagens lindas, tocantes, envolventes. Essas cartas contêm textos carinhosos, afetuosos, amorosos. Também temos as cartas vazias. São aquelas que, quando abertas, não têm nada dentro. É que esqueceram de colocar o texto. Entretanto, a Bíblia revela que Deus também escreveu cartas. É comum alguém perguntar, mas como ele escreveu se nunca vimos suas mãos? Ou, como alguém invisível pode escrever coisas visíveis? Mas está registrado em 2 Coríntios, capítulo 3, versículo 2, o seguinte: essas cartas de Deus estão escritas nos nossos corpos, na vida e nas ações de todos os cristãos. Essas cartas têm endereço. Você, CEP, o céu, remetente, Deus. Mas o que deve conter uma carta de Deus para o mundo ler? Essas cartas devem, primeiro, falar de amor. João 15, 12, está escrito: que vos ameis uns aos outros. A falta de amor, compaixão, misericórdia, solidariedade no mundo tem responsáveis. Eu e você, nós deveríamos ser cartas abertas, revelando esse amor ao mundo. E nos calamos, nos silenciamos. Segundo, uma carta deve falar a verdade. Zacarias 8,16 diz: falai a verdade. Que verdade uma carta deve falar? 1 Pedro 1,3 responde que ele nos gerou de novo para uma nova vida. Mas uma carta também deve falar de alegria. Salmo 4,7 vai nos afirmar: puseste alegria no meu coração. Precisamos ser alegres, sem sermos exagerados. Uma carta deve também falar de paz. Efésios 2,14 afirma que Cristo é a nossa paz. E Paulo, escrevendo aos Romanos, afirma: se puder, tenham sempre paz uns para com os outros. Jesus, sempre que aparecia entre os seus discípulos, dizia: paz seja convosco. Mas uma carta, por último, deve falar de salvação. Pedro escreveu que nós precisamos estar preparados para falar da razão da esperança que é em nós. Precisamos, sim, apontar o caminho para as pessoas que estão cegas pelo pecado, erro, incredulidade e por isso vivem desesperadas. Nós somos cartas, e uma boa carta deve conter amor, verdade, alegria, paz e salvação. Assim, onde estivermos, sejamos cartas vivas, veiculadoras das bênçãos do amor de Deus revelado em Cristo Jesus. Sejamos, portanto, cartas vivas desse amor, revelando sua verdade ao mundo. Ele será louvado. O endereço? O mundo. O remetente? Deus. Mensagem? Jesus. Condutor? Você. Sejamos, pois, cartas vivas de Deus. Ainda há esperança. Esperança em você, que é uma carta viva. Deus abençoe a sua vida.
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2: 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Transmundial e a Hora de Brasília, 18 horas e 30 minutos.
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3: Muito bem, está no ar mais uma edição do nosso Hinos que Tocam, e hoje falaremos sobre a história de vida do compositor e pastor Philip Nicolai. Ele nasceu em 10 de agosto de 1556 na Alemanha. Era filho de um pastor luterano de uma cidadezinha alemã chamada Herdeck. No ano de 1575, ele foi estudar teologia na Universidade de Erfurt. E em 1576, um ano depois, transferiu-se para a Universidade de Wittenberg. Em agosto de 1583, o compositor também foi trabalhar como pastor em Herdeck, seguindo os passos do pai. Porém, encontrou muitas dificuldades com o conselho municipal, pois seus membros eram da Igreja Católica. Na época, existia uma forte tensão entre a Igreja Luterana e a Igreja Católica na Alemanha, porque a Reforma Protestante havia acontecido há pouco tempo, e um movimento promovido pela Igreja Católica agia de forma muito feroz contra as igrejas protestantes, era a chamada Contra-Reforma. Por conta disso, em 1583, Philip Nicolai sofreu a mesma experiência amarga que seu pai já havia sofrido alguns anos antes, lá em 1550. Foi expulso da cidade de Herdeck por tropas mercenárias espanholas que lutavam pela Contra-Reforma. Por conta dessas perseguições, ele acabou pastoreando várias pequenas igrejas, e muitas delas de forma secreta, se reunindo em casas e porões. Nicolai teve um papel muito significativo na chamada Controvérsia Sacramental, uma longa discussão doutrinária entre calvinistas, luteranos, católicos e outras doutrinas sobre uma série de questões, como a ceia e o batismo, por exemplo. Ele também foi muito famoso como compositor. Uma de suas mais célebres composições é o hino que ouviremos no programa de hoje, chamado de Ascensão. A harmonização deste hino é de Johann Sebastian Bach. Vamos então ouvir Ascensão, versão em português, nas vozes de Gerson do Amaral e Mariana Oliveira do Amaral, aqui na edição de hoje do Hinos que Tocam.
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0: Muito bem, nós ouvimos na edição de hoje do Hinos que Tocam o hino Ascensão, nas vozes de Gerson do Amaral e Mariana Oliveira do Amaral, hino que nós destacamos na edição de hoje, né? Aliás, nós ouviremos mais um pouco sobre a história de vida do pastor e músico Felipe Nicolai no próximo Hinos que Tocam. Mas, no programa de hoje, ainda ouviremos mais belos hinos, lembrando que você pode participar, pedir o seu hino através do nosso WhatsApp, 5511-974-181-456, não é? Enquanto você vai participando com a gente, seguiremos ouvindo mais belos hinos por aqui. Cláudio Ronck, que está conosco nessa noite de quarta-feira. Cláudio, qual o próximo hino que nós vamos ouvir na edição de hoje do Hinos que Tocam?
1: Podemos continuar, então. Primeiramente, boa noite, Marcos Olivares. Podemos continuar com o Gerson do Amaral, com a Mariana Oliveira, cantando louvor.
0: Vamos lá.

0: cantando aqui no Hinos que Tocam, cantando com a Mariana Oliveira, Louvor, Marcos Olivares.
1: Sim, são belos hinos, né, que nós ouvimos sempre aqui nas edições do Hinos que Tocam, hinos clássicos, né, hinos que marcaram momentos especiais das nossas vidas. E olha, lembrando ao nosso ouvinte que segue valendo, né, a participação através do WhatsApp no 11974-181-456, e nós vamos então agora ouvir mais um belo hino por aqui. E aí, meu querido Cláudio Ronck, qual o próximo hino então que vamos ouvir na edição de hoje do programa?
0: Bom, Marcos Olivares, eu vou tocar um aqui que eu sei que é um dos cantores preferidos de Marcos Olivares, Jackson Santana.
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0: Maravilhoso és tu, um dos cantores favoritos de Marcos Olivares. E a gente segue aqui com Hinos que Tocam.
1: Sim, né? Ouvimos esta bela canção, sempre muito legal, né? Ouvir o Jackson Santana quando ele participa aqui da programação do nosso Hinos que Tocam. Agora chegou a hora de nós agradecermos aos nossos ouvintes, né? Participam com a gente, estão conosco, nos ajudam a fazer as edições do nosso programa. Então vamos agradecer aqui aos nossos ouvintes, né?
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1: Sim, todas as participações são muito importantes. Cláudio Ronco, você que está aí com o nosso tablet oficial em mãos, né, onde chegam as mensagens dos nossos ouvintes, quem é que está conosco hoje, participando da edição do Hinos que Tocam?
0: Ô Marcos Olivares, eu vou aproveitar. No Hinos que Tocam, normalmente vocês colocam recado em áudio também?
1: Se tiver recado em áudio, a gente pode colocar sim, não tem o menor problema.
0: O Ezequias está conosco. Podemos ouvir o recado dele, então? Bom, o Ezequias está dizendo que está acompanhando Hinos que Tocam e está perguntando do professor Luiz Saião. Tem notícias do Luiz Saião, Marcos Olivares?
1: Não, o professor Luiz Saião está recuperado, né? Já estará com a gente na semana que vem, né? A nota é inclusive dia 26, às 11 horas da manhã, para falar sobre o lançamento da Bíblia Sagrada Rota 66, né? Então, graças a Deus, está tudo bem com o professor Luiz Saião e já pronto para voltar ativa, viu? Voltar à sua rotina diária. Eu, enquanto o nosso ouvinte estava falando, eu estava tentando me comunicar aqui porque eu não estava ouvindo. Não sei se foi só para mim ou se foi para todos os demais ouvintes também, né? Se o som estava saindo no estúdio e não no ar, ou se estava no ar e não saindo no meu retorno. Só estou te falando isso, né, para a gente ter esse parâmetro. Mas você me disse qual foi o recado dele. Então é isso, sobre o professor Luiz Saião, é isso daí.
0: É para você que está nos acompanhando, para mim está tudo certo aqui. Talvez, para você que está ouvindo Hinos que Tocam, você está vendo um pouco do cabelo grisalho de Marcos Olivares, a audição já não está tão
1: assim. Não é, é reflexo da luz. Reflexo da luz.
0: Enfim. Vamos esperar, então, o nosso ouvinte que está nos acompanhando nesta noite de quarta-feira, dá um retorno aqui, vai ser, foi boa essa, Marcos Olivares, foi boa, pra mim aqui tá tranquilo, talvez você também não tenha acompanhado aí o que o Ezequias mandou de mensagem. Mas eu vou aproveitar então, Marcos Olivares.
1: Sim.
0: Mandar um abraço aqui pra a Luana, falando nisso, a Luana França está no evento que está acontecendo nesta noite. Ela mandou um recado, eu vou colocar daqui a pouquinho pra gente ouvir, tá bom? O Lima tá legal. Confirmando presença, que sei que ele é cadeira cativa.
1: Verdade.
0: Eucinete Coutinho também aproveitou para participar. Nos acompanha, boa noite. Dupla especial, Cláudio Ronk, Marcos Olivares. Tá dizendo que tá tudo certo agora. Quem também aproveitou para mandar mensagem foi o Antônio Nunes. É cadeira cativa aqui também, Marcos Olivares?
1: O Antônio não tem tanta frequência como é o Cinete, por exemplo, mas também está sempre com a gente.
0: A Graça Imperial também mandou mensagem. Graça Imperial é cadeira cativa também, né?
1: Sim, sem dúvida.
0: Dalvesco de Feijó, no Acre, vem
1: também
0: com a gente. Mandou um boa noite, Marcos Olivares. Boa noite, Cláudio Ronk. Estou ouvindo a programação. Essa programação abençoada com a minha esposa Wanda e meu filho Natanael Dalvesco de Feijó, Acre.
1: Isso.
0: Tá aí as participações. E acabou de chegar aqui a mensagem do Roberto Maciel. Ele também está dizendo que não acompanhou o recadinho. Então depois a gente coloca aqui de uma outra forma. Foi o recadinho do Ezequias, que participou diretamente de Santo Antão, Pernambuco, Marcos Olivares. Então não é problema.
1: Muito bem.
0: Auditivo, não recomendamos,
1: claro que não,
0: enquanto Marcos Olivares fazer um teste fonoaudiólogo.
1: Não, quando eu digo que é um reflexo da luz, é porque é um reflexo da luz.
0: Tá bom.
1: Nada mais.
0: Se Roberto de Manaus falou que também não ouviu, não tem problema. A gente dá um jeito aqui e coloca depois.
1: Obrigado, hein, Roberto. Ufa.
0: O JP, que falou que a JP, não sei de onde, pelo código aqui, Marcos Olivares, 35 é Minas, né?
1: Minas. Pode ser sul de Minas, hein?
0: É?
1: É. Região daqui tá do sul de Minas é 35.
0: Está dizendo que está jantando, ouvindo hinos que tocam. Será que ele cantou grandioso, estou com a turma toda lá jantando? O pessoal fez um coro bonito na hora da janta, hein, Marcos Olivares?
1: É esfria, né? Esfria.
0: Ah, será? Só o refrão.
1: Ah, o refrão dá uma paradinha. Não, o pessoal refrão, dá uma paradinha.
0: Não, a música inteira. A música inteira não.
1: Não tá. Só o refrão, acho que sim.
0: Não, só o grandioso estu, tá bom demais. Por enquanto é isso, Marcos. Nepomuceno, Minas.
1: Ah, então, Minas Gerais. Muito bem, olha, então a gente agradece, né, a cada uma das participações dos nossos ouvintes que nos abençoam quando tira aquele tempinho para enviar suas mensagens para a gente. E eu aproveito para agradecer a todos os ouvintes que estão na audiência do nosso Noite RTM acompanhando o Hinos que Tocam, que nos abençoam quando ligam o rádio, quando acessam o site da RTM Brasil para acompanhar a nossa programação, ou estão nos ouvindo através do nosso aplicativo, né? Muito obrigado a todos que estão na audiência do Hinos que Tocam.
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Hoje o seu relato de fé irá contar a história de Fabiano Albernaz, que viu a presença de Deus em certos detalhes de nossas vidas. A história é verdadeira, pois ele escreveu para nos contar.

Fabiano Albernaz escreveu esse testemunho para mostrar o que aconteceu com ele e que não deveria ficar somente com ele, mas sim ser compartilhado com o povo de Deus. Em certa ocasião de sua vida, Fabiano havia contraído muitas dívidas e isso refletia até naqueles dias. O ano era 1998. E numa manhã, Fabiano caminhava para o seu local de trabalho. Faltava ainda 10 dias para que seu pagamento saísse. Ele ainda tinha comida em casa, o que era uma bênção. E as contas estavam em dia. Os vales transporte estavam salvaguardados e ele podia ir e vir para o trabalho. De uma certa forma, tudo estava sob controle. Fabiano sempre gostara de café e uma das coisas que mais lhe dava prazer era parar na padaria e tomar um cafezinho expresso antes de entrar no trabalho. Só que naquela manhã, ele estava sem nenhuma moeda no bolso. Naquela época o café custava em torno de 50 centavos. E o Fabiano pensou em Deus e em seu café. Que vontade de tomar um cafezinho! Mas foi um pensamento rápido e resolveu que não perturbaria Deus com aquela bobeira. Foi então que ele sentiu-se atraído para olhar uma canaleta de água de chuva que ficava perto da padaria. Ele havia começado a frequentar a igreja e tinha se convertido fazia pouco. Estava bem perto de Deus e a cada dia lia a Bíblia com mais fome. Fabiano, ao sentir-se atraído para olhar dentro daquela canaleta, pensou que essa história de virar cristão era estranha e que às vezes a gente começava a tomar atitudes até mesmo insanas, esquisitas. Ele sentia como se alguém lhe dissesse para abrir a canaleta, coisa mais sem sentido. Fabiano, naquele momento, até pensou: acho melhor desistir dessa religião. Ela está me fazendo fazer coisas estranhas. Mas a voz não parava de repetir a mensagem. Ele foi ficando cada vez mais incomodado, porque teria que olhar ali. Qual o motivo? Coisa mais sem nexo. Por fim, abaixou-se. E ali estava. Ali estava ela. Uma brilhante, reluzente moedinha de 50 centavos. Fabiano deu uma risada para si mesmo. Apanhou-a, balançou a cabeça como nem acreditando e foi tomar o seu almejado café. Deus é um Deus de detalhes, ou não é? No relato de fé de hoje, Cristina Mel cantando Tudo por Você.

Cristina Mel cantando tudo por você no seu Relatos de Fé de hoje. E o testemunho de Fabiano Albernaz. Ele mandou aqui uma cartinha pra gente para o Relatos de Fé. E você? Mande também o seu testemunho, seu depoimento, a sua experiência com Deus. Escreva pra gente. Mande o seu relato, o seu depoimento para a Caixa Postal 18.113. CEP 04626970 São Paulo, São Paulo. Ou também pelo e-mail rtm@transmundial.com.br. Eu aqui com você no microfone, Ricardo Santos.

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1: Olá, querido ouvinte da RTM. Eu sou o pastor Marcelo Santos e é uma alegria estar mais uma vez com você nesse espaço para juntos aprendermos um pouco mais sobre a história da Igreja. Nós estamos conversando sobre a formação do Império Cristão e, para mim particularmente, para toda a nossa equipe, é muito importante saber a sua opinião, quem sabe tirar uma dúvida que você tenha tido. Então entre em contato conosco pelas nossas redes sociais, entre em contato conosco pelo nosso e-mail, pelo nosso WhatsApp, enfim. Nós estamos aí à sua disposição para tirar dúvidas, para ouvir críticas, sugestões. Vai ser um prazer ter você participando com a gente nesse espaço onde juntos nós estamos aprendendo sobre a história da Igreja. Nós estamos aí conversando sobre o período de formação do Império Cristão, quando o Império Romano então vai começar a assumir o cristianismo como a sua religião, e a gente estava conversando no programa passado sobre a ação de Constantino, o Imperador Constantino, que no ano 311 vai então promulgar o Edito de Tolerância, quando o cristianismo vai ser tolerado pelo Império Romano, e no segundo momento o Edito de Milão, quando o cristianismo vai ser assimilado, né, pelo Império Romano. E nós falamos das reações também que aconteceram a isso, né, a assimilação, a fuga, a resistência, as reações internas e das reações externas também, o paganismo, obviamente, que não vai aceitar esse tipo de aliança, né? Obviamente vai ter resistências a isso. Mas o que a gente observa ao longo da história é que há desdobramentos dessa ação de Constantino e que esse episódio de Constantino vai gerar desdobramentos posteriores e, na verdade, muita gente guarda essa data de 313, com o Edito de Milão, Constantino, como se fosse um momento em que o Império Romano se tornou cristão. Na verdade, essa decisão, esse momento histórico, ele acontece num segundo momento, mais à frente, porque no ano 313, depois dessa decisão e a partir dessa decisão, por uma série de outros fatores históricos que estão acontecendo, como por exemplo, a chegada e a ameaça que os bárbaros, os povos bárbaros se tornam para o Império Romano, há um enfraquecimento do poder político, há um enfraquecimento do poder imperial. Nesse processo, Constantino, no ano 330, vai fundar a cidade de Constantinopla, em sua própria homenagem, que hoje é a cidade de Istambul, capital da Turquia. E ele vai fundar essa cidade que ficava no Oriente, lembrando aí que Roma, na Itália, está no Ocidente, é a capital do Império Romano, mas ele funda Constantinopla, no Oriente, que seria uma segunda cidade-sede, uma segunda cidade tão importante quanto Roma, no Oriente, para demarcar território do poder romano, do poder político. Então, no Ocidente, Roma passa a ser o centro político e a Igreja, na pessoa do Bispo de Roma, acaba tendo um poder e um papel político também muito importante, além do espiritual, porque com essa ascensão das tribos germânicas, com essa ascensão dos povos bárbaros, né, a capital do Império passa e é mudada para Constantinopla, para onde o imperador vai acabar se mudando, levando toda a sua estrutura política por conta da ascensão dos bárbaros. Dessa maneira, o Bispo de Roma acaba tendo também, além do poder espiritual, um poder e um papel político bastante importante.
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1: O que é que vai acontecer nesse processo que nós estamos conversando aí da formação do Império Cristão? As tribos germânicas, os povos bárbaros, estão aí invadindo o Império Romano, estão fragmentando o Império Romano. É nesse período que vai acontecer, você deve se lembrar lá das aulas de História, a queda do Império Romano, a fragmentação do Império Romano, nesse contexto todo que nós vamos estudar aí com calma no próximo programa. Mas o que eu quero chamar a sua atenção é que nesse processo, né, de tentar solidificar o seu poder, de consolidar o seu poder, no ano 380, um outro imperador chamado Teodósio, ele vai oficializar o cristianismo como a religião do Império Romano. Ou seja, é um passo além, é um passo que vai adiante daquilo que Constantino teria decidido, né? O Teodósio, ele vai ordenar a suspensão das contribuições do Estado ao culto pagão. Ele vai determinar o confisco das rendas dos sacerdotes e a limitação das imunidades dos sacerdotes dos cultos pagãos. Ou seja, o cristianismo passa a ser a religião do Império Romano e, com isso, todas as outras religiões passam a ser proibidas dentro do Império Romano. A gente percebe que é uma tentativa, né, de consolidar o seu poder, é uma tentativa de trazer para o poder político um papel maior de atuação dentro da igreja, até porque com esse processo, como a gente já disse aqui anteriormente, o imperador passa a ser o cabeça da igreja. Dessa forma, Teodósio vai impor a todos os cidadãos, né, a profissão da religião católica, que vai se tornar uma religião de Estado e que vai ocupar o papel ou lugar que antigamente ou anteriormente era ocupado pelo paganismo, quando a gente ouviu aqui e conversou sobre as religiões. É interessante, eu quero chamar a sua atenção para ler aqui o texto desse Edito de Tessalônica, para que você tenha uma ideia de como isso é forte e de como isso vai impactar a história, a cultura e principalmente a religião e a política dentro do Império Romano. Diz assim o texto do Edito de Tessalônica. Abre aspas. Queremos que todos os povos, sob a autoridade suave de nossa demência, vivam na religião que o santo apóstolo Pedro transmitiu aos romanos. Como todos sabem, seguem esta religião o pontífice Dâmaso e o bispo Pedro, de Alexandria, homem de santidade apostólica. Isso significa que, de acordo com a ordem apostólica e a doutrina evangélica, cremos na divindade do Pai, do Filho e do Espírito Santo, em igual majestade e inteira trindade. Decretamos que somente terão direito de se chamar cristãos católicos os que se submeterem a essa lei. Sobre os demais, aos quais julgamos como loucos e insensatos, pesará a vergonha da heresia, devendo contar, pois, com o juízo divino e com o nosso castigo, segundo a decisão que o céu nos inspirou. Ou seja, a gente pode observar claramente que há uma decisão política para tratar de questões religiosas. Com essa atitude de Teodósio, com esse decreto de Teodósio no ano 380, o cristianismo passa a ser a religião oficial do Império Romano e ele começa realmente a se institucionalizar. E é nesse processo que começa a se formar, então, claramente, a estrutura da Igreja Católica Apostólica Romana. Né? A estrutura começa a ficar cada vez mais vinculada, à estrutura da Igreja, com o poder político, e isso vai gerar desdobramentos, inclusive, com o fortalecimento da figura do Bispo de Roma, que, num segundo momento, vai dar origem à figura do Papa, uma expressão e um personagem que, até então, a gente não tinha ouvido falar, você não tem qualquer registro histórico a respeito disso.
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1: Bom, como é que termina esse episódio, esse momento aí, dessa transição de uma Igreja que é perseguida e de repente passa a estar do lado do poder político e de certa forma passa até a ser perseguidora? No ano de 392, o imperador Teodósio vai interditar todos os cultos pagãos, vai decretar o fechamento ou a destruição dos templos pagãos. O prestígio e o poder moral da Igreja apareceram claramente por ocasião de uma penitência que foi imposta por Ambrósio a Teodósio. E aí eu começo a ver uma disputa e uma tensão muito grande entre a Igreja e o poder político. No século VI, Justiniano vai ordenar que todos os pagãos se fizessem cristãos pelo batismo, sob pena de privação completa dos direitos civis e a perda dos bens. E aí você tem uma ideia de como professar a religião cristã passava a ser uma questão de Estado, uma questão política, e não uma questão mais de credo. E aí vale lembrar, né, e relembrar o papel daqueles cristãos que a gente chama da turma da resistência, que estão vivendo e não aceitam essas decisões, não aceitam essa aliança que é feita entre o Império e aqueles que têm nesse momento o poder da Igreja. As consequências dessa oficialização e institucionalização do cristianismo pelo Império, essa adaptação, vão logo trazer desdobramentos para a própria prática desse cristianismo. Na época, o bispo de Roma era Silvestre I, e o imperador, né, Constantino, vai convocar, com base num jogo de táticas políticas e sem levar em consideração o que o bispo de Roma pensava, o concílio de Niceia, o primeiro concílio que a gente tem história aí na Igreja, o concílio de Niceia no ano 325, ele é convocado pelo imperador, por Constantino. E é interessante que nesse concílio foram expulsos perto de 1.700 participantes de um total de 2.048 pessoas. Exatamente quem foram os expulsos? Aqueles que recusaram aceitar a imposição do imperador e em declarar a partir de então, como meio de realçar ainda mais essas ligações entre religião e Estado, de que há um único poderoso imperador, É interessante que o Constantino vai defender que Jesus não era só o Filho de Deus, mas era o próprio Deus e, portanto, imperador do universo, do qual Roma e seu império deveriam ser os espelhos, né? Desde então, se passou a construir uma teologia católico-romana que vai se esforçar para eliminar qualquer traço de oposição ou de crítica ao que passou a ser imposto como cristianismo oficial, pleno de traços e ritos adaptados ao paganismo, incluindo uso de roupas sacerdotais especiais. A gente não vê isso no Novo Testamento, né? Uso de incenso, de ritos, de imagens. Mas isso é uma outra história que a gente vai conversar no próximo programa. E antes que você desista e pare de ouvir o programa, dizendo talvez assim, não, isso é um absurdo, isso é história. Nós estamos conversando sobre fatos históricos, nós estamos conversando, né, sobre fé ou sobre doutrina, mas de fatos que podem ser confirmados e ratificados em qualquer livro de história. E a partir do próximo programa eu quero conversar mais detalhadamente sobre isso, sobre essa formação, o surgimento da figura do Papa, como é que isso acontece. E aqui não há nenhum juízo de valor, mas apenas o desejo de passar para você informações sobre a história da Igreja. Eu espero continuar com você junto nessa caminhada. Até lá, que Jesus te abençoe.
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0: 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Transmundial e a hora de Brasília, 19 horas e 30 minutos.

0: 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Mais informações, 11 95048-4215. Conheça a missão. 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Amém. Vem, Senhor Jesus. Porque o Filho vive e voltará. Vamos completar a missão. 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Hoje vamos ouvir o pastor Edinho falando da capacitação de líderes em diversos lugares do Brasil, onde líderes são treinados para desenvolver a obra de missões, com o nosso parceiro Fabiano Golfre.
1: Tudo bem, pastor Edinho? Privilégio tudo falar bem, com o pastor, vendo vocês, todos os irmãos aqui conosco. Vamos aproveitar, né, esse tempo precioso para ouvir um pouco do que o pastor pode compartilhar conosco. Né, se o pastor puder começar compartilhando conosco os frutos que o pastor tem obtido através da capacitação. Né, sabemos que o pastor, uma das atividades do pastor é capacitar os líderes, capacitar pastores. Então, compartilha conosco, pastor, como está esse desafio atualmente.
2: A joia. Não, tem sido muito bom, graças a Deus, ver frutos, né, daquilo que a gente tem semeado na vida de pastores e missionários, especialmente entre os povos minoritários. E, assim, tem enchido meu coração de alegria ver como os irmãos de Maués, ali no Amazonas, estão praticando aquilo que nós ensinamos. Eu tive a alegria de estar ali com Lia e o pastor Rubens Coutinho, que está aí também na nossa sala, né, ministrando a um grupo de cerca de 40 pastores e missionários que trabalham com povos ribeirinhos e alguns com povos indígenas também. E esse, para mim, foi um dos grupos mais gostosos de treinar, e que, de cara, eles começaram a praticar, usar os equipamentos que nós levamos para eles, né? A mochila com o filme Jesus, que é, como o Rubens diz, né, é a mochila missionária, os tablets, Lia pôde, ainda que com um tempo bem reduzido, ensinar as mulheres a usar o tablet para trabalhar com um grupo de mulheres usando os recursos do filme Madalena, e a gente tem recebido vários relatos das mulheres com grupos de discipulado com mulheres, estudando as personagens, né, e os textos bíblicos que relatam personagens com quais Jesus se relacionou com mulheres, né, e como Jesus se importava com as mulheres naquele tempo. E elas se identificam muito, porque na cultura, tanto do Nordeste como ali no Norte, as mulheres muitas vezes são renegadas, são discriminadas e sofrem bastante, e elas estão podendo experimentar libertação na vida delas. E tem sido muito bom ver isso, né? E os pastores também pregando o evangelho com filme, especialmente em Sataré, Maué, né? Alcançando as comunidades satarés ali na região de Maués, né? Que é do Baixo Amazonas. E tem sido muito bom ver isso, e isso alegra o nosso coração. Ao mesmo tempo que na cidade também, onde a gente, nos ambientes urbanos, onde a gente tem ministrado, temos visto Deus iniciar processo de discipulado, de multiplicação espiritual, igrejas experimentando também crescimento.
1: Que legal, pastor. Muito interessante. Fiquei curioso nesse aspecto do uso da tecnologia, né? Com esses povos, podemos dizer assim, de difícil ser alcançados, e esses tablets que vocês têm usado, conta pra gente um pouco mais como que vocês têm usado e aplicado, e imagino como deve ser a receptividade deles vendo essa tecnologia, né? Como eles reagem.
2: Nós somos uma geração muito visual, né? Uhum. E isso é, uma imagem fala mais do que mil palavras. Como a maioria de vocês sabem, o filme Jesus é um documentário baseado no Evangelho de Lucas. Então, ele é uma paráfrase do livro de Lucas. Eu costumo dizer que quando as pessoas veem o filme, eles estão ouvindo e vendo a palavra de Deus, né? E não só em português, mas em mais de 2.240 línguas no mundo. Nossa. E aqui no Brasil, em cerca de 50 idiomas indígenas também, e alguns idiomas que são de imigrantes, né, de línguas de imigrantes. E o filme foi dividido em 61 histórias, que são textos do Evangelho de Lucas, com exceção da introdução, que é um apanhado desde Gênesis, passando pelos profetas para apontar e mostrando que Jesus é o Messias prometido lá no Antigo Testamento. Todo o restante é o livro de Lucas. Então a gente usa a mochila para apresentar, fazer uma exposição do Evangelho, e à medida que as pessoas se interessam e querem conhecer mais a respeito de Jesus, o missionário ou o pastor, com o uso do tablet, ele recebe o tablet com o filme integral e também com o filme em 61 clipes. Oh. E para cada clipe a gente tem um programa de discipulado, onde ele pode ensinar às pessoas alguns princípios, que a gente chama no processo de 3/3, que olha para trás, que é o pastoreio, o cuidado, a oração, o louvor, a adoração, olhar para o alto, que é olhar para a palavra de Deus e extrair princípios da palavra e aplicar na vida, e olhar para frente, para quem que eu vou contar essa história, como é que eu vou multiplicar isso que eu estou aprendendo, né? E os clipes são no máximo de 3 minutos, e eles repetem isso, um processo de oralidade, né? E repetem a história, todo mundo sai dali pelo menos conhecendo aquela história e trazendo princípios para a sua própria vida, né? E além disso, tem outros aparelhos tecnológicos também, que onde não tem internet, as pessoas querem ter isso no seu celular, alguma coisa assim, então eles podem ver isso através de um roteador de internet que a gente leva, né, para eles, não para todo mundo, é claro, mas é lógico que esse roteador ele não navega no Google, WhatsApp, nada disso, ele vai navegar no conteúdo que nós colocamos ali dentro. A gente coloca a Bíblia, coloca os filmes, né, uma série de mídias para que eles possam ter no seu celular. Eles podem baixar isso para o seu celular ou gravar num cartão de memória e colocar no celular.
1: Legal.
2: Isso serve para plantar igrejas e discipular. Em janeiro, eu estive na Argentina, num lugarzinho chamado Vedia, que é 100 quilômetros da capital do Chaco, né, que é a Resistência. E o ano passado eu treinei uma igreja pequena, um lugar muito pequeno, a usar o equipamento, usar as histórias, né, e passamos o filme. E os irmãos, depois que eu saí dali, né, eles seguiram dando seguimento com as histórias, com o discipulado, e me convidaram para agora em fevereiro, comecinho de fevereiro, para ir para o aniversário de 1 ano dessa nova igreja.
1: Uau,
2: e assim, eu pude ver a igreja nascendo, né? Vi agora a igreja comemorando 1 ano e realizando o batismo e participando da ceia, os novos convertidos também. Aí eu brinquei com eles que agora o desafio é o próximo ano eu ir para a inauguração de um salão ali também, né? Que a igreja espiritual, ela já está existindo. Agora a gente quer ver também a igreja física surgindo ali naquele lugar.
1: Uau, que demais. Então, não só no Brasil, nesses lugares distantes do Brasil, também na Argentina, América Latina, vocês já estão conseguindo alcançar e fazer discípulos e fazer esse trabalho.
2: Sim, graças a Deus. O foco tem sido trabalhar em lugares pequenos, povoados pequenos, onde os pastores não têm muito acesso à oportunidade de receber instruções ou coisas assim, tanto no Brasil, como na Argentina, como no Peru. São os 3 lugares que a gente tem procurado servir a esses pastores e povoados pequenos também.
1: Poxa, que legal, pastor. Que legal. Muito bom ouvir né? E saber o quanto tem ampliado, né? Tem ampliado aí a América Latina já, outros países. Tem algum testemunho, algo que o pastor gostaria de compartilhar conosco?
2: Ah, um deles, né? Eu não sei se eu cheguei a mandar para a igreja, mas usando as tecnologias, num desses povoados pequenininhos chamado Barrancas, que fica quase que na fronteira do Chile, lá no começo da Patagônia, nós fomos treinar uma igreja, né, que são de amigos, um casal de amigos que são profissionais, mas são pastores também. Foram transferidos lá para esse lugar pequenininho. Ela é dentista e ele protético. Eu brincava que ela arrancava os dentes das pessoas e ele fazia a dentadura, né? E ela, por conta da profissão, ela tem que atender lugarejos nas montanhas, já quase mesmo na fronteira com o Chile, né? E eu deixei com elas uns cartões de memória, né, de parceiros nossos, que é o cartão do céu que a HCJB produz, e eles colocam o filme Jesus dentro dele também, colocam os filmes, nesse caso eram cartões em espanhol, né? Mas tinha o filme Jesus em espanhol, o filme Madalena e o Jesus para Criança, além das programações da HCJB. Como são parceiros nossos, eles me deram vários cartões e eu levei para a Érica, que é a dentista, é a pastora lá nessa comunidade, expliquei para ela como ela poderia usar, e ela levou numa das visitas médicas dela na cordilheira, para uma família que são pastores, no sentido pastor de animais mesmo, né, dos chivos, dos chivitos, e eles, no verão, eles ficam lá no alto da cordilheira, então foi onde ela foi, né, subiu a cavalo, levou os cartões de memória, instalou no telefone dessa família, e no inverno eles descem para um lugar menos frio, vamos dizer assim, né, e eu pude visitar essa família e ouvir o testemunho deles, eles contando como aquele cartão de memória no celular deles, ali no lugar deserto, onde pastores não chegam, onde ninguém basicamente chega, né? Ela falava, só o pastor Sérgio e a doutora Érica que vão lá, né? E por conta do trabalho deles, mas levaram, ela falou assim, trouxeram pra gente dentro do nosso celular, um seminário, um professor de escola bíblica, além de filme que ensina valores pra gente, né? E o casal muito feliz, né, com aquele presente, mas eles tinham um problema. O celular acabava a bateria, então eles não podiam ficar ouvindo e vendo os filmes, tinham que ir para algum lugar que tinha energia, né, solar, para poder recarregar o celular para ter novamente. Aí a gente resolveu o problema deles levando uma Bíblia em áudio, que também é um power bank, né? É uma Bíblia, é uma lanterna, é um farolete e funciona carregando no sol, né?
1: Nossa, então, que demais.
2: Resolveu o nosso problema. Agora a gente tem a Bíblia também e a gente tem como carregar o celular. Então é um testemunho fantástico.
0: Estamos encerrando mais um Conexão Missionária. Eu sou Edson Tauil e junto com os técnicos Samuel Moreira, Tiago Liza, Pedro Campos e Luiz Felipe, preparamos este programa com muito carinho para toda a sua família. As vinhetas foram gravadas gentilmente por Sandra Simões. O meu muito obrigado a você que ama missões e não deseja ficar de fora do que Deus está fazendo. Até o próximo Conexão Missionária.

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1: Sou Dorivaldo Puerta Masson, pastor da Igreja Metodista Livre do Brasil. Em João 10, João foi escrito para que as pessoas pudessem conhecer muito mais de Deus, pudessem ter, vamos dizer assim, uma amplitude maior. E esse João 10:10 é muito conhecido. E a parte, principalmente a parte A dele, né? Eu vou ler as duas partes do versículo. O ladrão vem apenas para roubar, matar e destruir. Eu vim para que tenham vida e tenham plenamente. Muito bem, o ladrão vem para matar, roubar, mas Jesus veio para dar vida e vida abundante. Muito bem, eu quero te dizer que Deus te conhece, Deus conhece. Salmo 139 diz que Deus sonda e conhece tudo da nossa vida. Conhece até a palavra antes dela sair da nossa boca. E eu quero perguntar, você se conhece? Você sabe quem é você? O que há dentro de você? Pergunte para você agora. Eu me conheço? Eu conheço as minhas reações? Eu reconheço as minhas atitudes? Você pode dizer que sim. Você pode dizer que não. Mas a grande verdade é que porque nós não nos conhecemos inteiramente, nós temos muitos conflitos de alma. E você sabe por que os consultórios de psicólogos e psiquiatras estão lotados? Pelos problemas de alma. Muitas doenças são psicossomáticas e traz muitos conflitos. Por que tem muitos suicídios? Porque as pessoas não conseguem soluções para os seus problemas. Mas, meus amados, Deus quer dar estrutura. E quando Deus dá estrutura, Ele também dá para você, para mim, para todos nós, uma estatura. E Deus quer continuar trabalhando em cada um, cada ser humano, até chegarmos à estatura de varão perfeito, de sermos parecidos com Jesus, de chegarmos lá na glória celestial para sermos iguais a Jesus, exceto os sinais que Ele leva ainda, que Ele tem, dos cravos do Calvário nas suas mãos e também nos seus pés e também o sinal da lança no seu peito. Isso ninguém pode apagar, porque isso Ele fez por amor a cada um de nós. Então, se você precisa se conhecer melhor, qual é o teu temperamento? Qual é o seu caráter? Índole, meus amados, a ansiedade. Mateus 6:27 fala da ansiedade, de inconformar-se. Isso não pode acrescentar nada. Mas, pelo contrário, eu te convido a descansar nos braços do Senhor, a descansar nos braços do Pai. Sabe por quê? Você não escolhe tantas coisas. Ou você não escolhe. E mais outras coisas você escolhe. Você escolhe uma profissão. Ok. Ser pastor não é uma profissão, é uma vocação. Mas você podia e pode ser tocado hoje para ser um pastor, um missionário. Você pode escolher a igreja que você vai frequentar. Você escolhe estudar ou não estudar. Você vai namorar, você escolhe uma garota. Eu tenho certeza que você não vai escolher a mais feia da classe. Ah, você não vai. Você escolhe ser um homem casto ou não. Ou uma mulher casta. Você escolhe se envolver com drogas ou não. Você é quem escolhe as suas amizades. Mas você pode escolher também viver em solidão. Tem gente que gosta de viver em solidão. Eu não consigo viver em solidão. Não sou um homem de solidão. Mas você pode escolher viver com Deus. Sim, eu te convido nesta hora a você tomar uma posição para viver com Deus. E se você viver com Deus, você não vai ser mais frustrado. Mesmo que você tenha problemas ainda, mesmo que você tenha dificuldades ainda, mas você não vai ser mais um fracassado. Porque quem está em Cristo, o ladrão, o salteador, não pode mais matar a alegria do seu coração. Porque todo aquele vazio que tinha foi preenchido. E agora então, entra a graça de Deus. E o fracasso entra a vitória e sai o fracasso. Entra um posicionamento novo. Entra uma mudança. E você não vai sentir-se mais o patinho feio da turma. Sabe o pecado de autocomiseração? Tadinho Deus, só eu que sofro. Oh, que vida ingrata que eu tenho, né? E você podia até pensar na Gabriela, né? Ah, eu sou assim, eu vou viver assim, eu não vou mudar nunca, né? Não, Deus está aí. Deus está aí. Meu querido ouvinte, você deve estar às vezes, você pode estar às vezes enjoado de você mesmo, sentir-se chateado com a sua chatice. Não, mas isso tem um remédio. Sabe o que faz a pessoa ficar muito mal, muito revoltada, muito injuriada? É o pecado. Mas isso tem remédio. Um santo remédio que não tem nenhuma outra farma, mas tem na loja de Deus. Tem o sangue do Cordeiro, que perdoa todos os tipos de pecado. E todo pecado confessado é perdoado. E Deus lança nas profundezas dos mares e não se lembra mais deste pecado. Então esse ladrão que vem para matar, para roubar, que vem fazer você não conhecer a você mesmo, está destronado. E agora Cristo está aí para te dar uma vida abundante de paz. Você entende? Você, porque a sua vida não vai mais ofender a Deus. A sua vida não vai mais viver ser uma vida de tristezas, de desapontamentos. Mas quem olhar para você vai dizer assim: você hoje viu passarinho verde? Nós gostamos. É um dizer lá do interior, né? Você, quer dizer, é esperança. Olha, Deus é esperança. Tem gente que diz, esperança é a única que não morre. Não, esperança não morre mesmo. Porque Cristo é a nossa esperança. E esperança, é lá na frente. E lá na frente, Deus espera você. Livre de todas essas angrúrias, todos esses seus conflitos, de todas as suas escolhas que não foram bem feitas, e pronto a te dar um basta, não importa que situação você esteja. O importante é que Ele quer te dar uma vida abundante. Se você quiser ler mais alguma coisa depois, você pode ler Miqueias 7, 18 e 19. Você pode ler Hebreus 8, 12. Você pode ler Hebreus 10, 15 a 18. 1 Coríntios 6, 9 a 11. Você pode ler lá a carta de Gálatas 5, 16 e 17. E você vai sentir-se ainda muito mais reconfortado. Eu te convido a você fazer uma reflexão hoje. E você parar de surpreender-se com os seus rompantes, com as suas descargas elétricas sobre a sua esposa, sobre os seus filhos, sobre a sua explosão momentânea. Conheça você mesmo e deixe Deus controlar a sua vida. Quero orar e te abençoar no nome de Jesus. Pai, toma nas tuas mãos todos quantos nos ouvem agora, e que nós possamos te conhecer melhor, porque o Senhor conhece a nossa vida e sabe o quanto carecemos de um socorro, e o Senhor é o nosso socorro bem presente. Ajuda-nos nos nossos momentos de sofrimento a olharmos para os montes de onde vem o nosso socorro. Ó Deus, quando alguém nesse momento possa estar pensando que não tem mais solução para a sua vida, ó Deus, se revele a esta pessoa de uma maneira surpreendente, de uma maneira gloriosa. Fala ao seu coração pelo seu Santo Espírito, para que ele te conheça e o Senhor se revele como o único Salvador. Eu oro que no nome do Senhor Jesus Cristo, que vive e reina contigo na unidade do Espírito Santo, ó Pai, abençoe a todos, no nome precioso e santo de Jesus. Amém.
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6: 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Transmundial e a Hora de Brasília, 20 horas e 1 minuto.
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7: Bom estar com você toda semana. Hoje eu, Dora Bomilcar, recebo para uma conversa franca Antônio Cabreira, ele que é médico, veterinário, empresário do agronegócio e ex-ministro de Agricultura do Brasil. E o nosso tema, propósito, fé e trabalho. O Conversa Franca começa agora.
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7: E o nosso assunto hoje, propósito, fé e trabalho. Eu gostaria de perguntar como adoramos a Deus com o nosso trabalho. E gostaria que você também já se apresentasse.
8: Bom, eu sou Antônio Cabreira, nasci num lar evangélico, sou da Igreja Presbiteriana do Brasil, sou agricultor, sou médico veterinário. E eu sempre gosto de dizer, talvez pela nossa profissão, o agricultor é alguém que depende muito da fé.
7: Uhum.
8: Sempre aquilo que a gente faz, o plantio, é algo que você tem que ter fé sabendo que vai chover,
7: sim,
8: que não vai ter uma seca, que a semente vai vir na hora certa. Então eu acho que a profissão de ser um agricultor, um criador, ela é muito interessante nesse sentido do exercício da fé. Então, eu aprendi isso com meus avós, com meu pai e minha mãe, e a gente sempre teve essa ligação muito forte da fé com o trabalho. Meu pai, inclusive, ele sempre fazia uma brincadeira muito interessante, porque a gente, nesses movimentos missionários que são importantíssimos, a gente ora, a gente participa, a gente contribui, mas ele brincava dizendo o seguinte, porque hoje qualquer conferência missionária trata da janela 1040.
7: Isso. Uhum.
8: A janela 1040, aquela posição geográfica onde estão a grande parte dos povos não alcançados, e ele falava, olha, a janela 1040, ela é muito importante. Mas aí ele perguntava, e eu quero perguntar aqui agora para o ouvinte, e a janela 85? Você conhece essa janela? A janela 8.5, ele dizia, é aquilo que você vai fazer amanhã, das 8 da manhã às 5 da
7: olha,
8: tarde.
7: Olha, que interessante.
8: Ou seja, você pode ser um missionário lá do outro lado do mundo, na Ásia, ou do outro lado da rua, ou do outro lado da mesa no seu trabalho, ou na fazenda vizinha onde você está exercendo. O que você está fazendo na tua janela, a janela do teu trabalho? Então, a gente nunca conseguiu dissociar, eu acho que isso é impossível, o trabalho da fé.
7: O senhor é um inovador?
8: Assim, na agricultura brasileira, de uma grande forma, ela é um exemplo de inovação. E é interessante essa pergunta, porque o cristianismo, de uma forma geral, ele, diferente de outras religiões, e aqui não estou fazendo nenhuma crítica, estou fazendo uma análise factual, é que o nosso Deus é um Deus criador. A Bíblia começa no livro de Gênesis descrevendo a criação. Diferente de outras religiões, na mitologia nórdica, por exemplo, o mundo nasceu de uma luta de dois gigantes, o olho esquerdo virou a lua, o olho direito virou o sol, coisas desse tipo. Mas eu tenho um Deus que foi um Deus criador, que criou o mundo em sete dias, aí é só a gente ler o livro de Gênesis. E eu fui criado também à imagem e semelhança de Deus. Então, se o meu Deus é um criador, eu também sou um criador.
7: Uhum.
8: Isso é inovação.
7: Uhum.
8: É quando eu tenho essa oportunidade, é o mandato cultural de Gênesis 1:28. Deus nos cede essa beleza da criação, né? E ele diz para mim e para todos: olha, vai, dominai-a, sujeitai a terra, preservai-a, cuidai. A sustentabilidade, ela é importante. Mas Deus, ele me dá um comando, que é esse comando da criação. Então, eu sempre gosto de dizer, hoje tem alguém que está exercendo um mandato cultural no interior desse Brasil, talvez lá no nortão do Mato Grosso, que está descobrindo uma nova variedade de soja, talvez um criador lá no interior do Rio Grande do Sul está fazendo um manejo diferente, descobrindo uma inseminação artificial, uma transferência de embriões mais eficiente. Então, esse é o mandato cultural.
7: Uhum.
8: Então, na realidade, eu acho que quem muda o mundo não é uma instituição, não é um governo nessa essa imagem, mas são as pessoas, aquelas pessoas que estão exercendo o mandato cultural. Então, a inovação, ela vem disso, da capacidade de entender esse mandato cultural.
7: Então, a fé encontra a inovação.
8: Ah, sim. A pessoa de fé é uma pessoa que inova.

0: Então você imagine o potencial. E quando a gente foi inaugurar esse centro do grafeno, nós trouxemos o prêmio Nobel, era um russo que fez essa pesquisa na Inglaterra, por ter descoberto o grafeno. E foi tão interessante que na palestra dele, depois que ele deu a palestra, lotado o auditório, um prêmio Nobel, dando uma palestra, aquela coisa toda, aí perguntaram qual era a coisa mais incrível nessa jornada da descoberta. Aí ele falou assim, olha, a coisa mais incrível é que o grafeno, ele sempre existiu, ele estava aí, eu apenas descobri o grafeno. Então isso é uma coisa interessante, é um cutucão de vara curta na gente, que Deus está dizendo, olha, a beleza da criação está aí. Tantos grafenos, tanta cura do câncer, tanta coisa que eu posso pesquisar, procurar por aí. Isso eu venho a ter através da curiosidade. Inclusive, uma das grandes contribuições do cristianismo é exatamente isso, né? As leis de Deus que tornam o mundo uma coisa regular, e essa regularidade permite que eu faça novas descobertas.
1: Sim.
0: Se você pegar os grandes cientistas do passado, Isaac Newton, por exemplo, eu gosto muito dessa parte, porque a gente tem uma biblioteca, nós temos um manuscrito original de Newton na nossa biblioteca.
1: E pode-se ver isso?
0: Pode, sim.
1: Olha!
0: Mas eu estou dizendo tudo isso porque é impressionante como a Bíblia e as leis de Deus, que são perfeitas, se a gente pegar, por exemplo, Copérnico, Nicolau Copérnico, ele tinha uma ideia, em determinado momento, até Copérnico, havia um certo erro mínimo, mas havia um certo erro na órbita circular de Marte. E Copérnico, ele era um cristão, ele disse que mas tem alguma coisa errada, porque não pode ter essa pequena diferença. Deus é perfeito, as leis são perfeitas, é isso que a Bíblia me ensina. E foi aí que teve a grande descoberta de Copérnico, mas foi por isso, por esse sentimento de que as leis de Deus, elas têm essa perfeição, e é dentro dessas leis que eu consigo inovar, pesquisar, descobrir e assim por diante.
1: Muito bom. Agora, o que falta para inovar com fé? Se o senhor pudesse trazer uma frase para o nosso ouvinte. Inove com fé.
0: Entender o que é crença.
1: Uhum.
0: Entender o que é fé. Eu acho que essa palavra, ela acabou sendo, de uma certa forma, ela perdeu o sentido original da compreensão. Às vezes eu digo o seguinte, eu creio que meu time vai ganhar amanhã. Uhum. Eu creio que vai chover amanhã.
1: Uhum.
0: Não, quando eu falo eu creio, é algo que realmente eu estou acreditando. Então eu acho que nisso está faltando muito esse exercício de fé. E uma das coisas que me preocupa muito nisso é que, diferente do passado, hoje a gente tem uma geração que tem se afastado da fé.
1: Uhum.
0: E aí esses novos trabalhadores, novos empresários, se distanciando da fé, eu não consigo ver assim um mundo melhor. Então eu acho que essa questão da gente reestudar e reintroduzir a fé de uma forma voluntária, ela é muito importante nos dias de hoje.
1: Agora, o senhor já duvidou no caminho com o senhor?
0: Eu acho que todo cristão tem uma certa dúvida. João Batista, esse é o meu salvador, né? Então essas coisas todas. Mas Deus tem algumas experiências que marcam muito. E se você me permitir, na hora que eu colocar aqui no conversa, já que é uma conversa franca, né?
1: Claro, isso mesmo.
0: No final da vida, meu pai já faleceu, no final da vida do meu pai, ele teve muito problema de coração. E quando eu fui ministro da Agricultura, o meu colega de ministério era o Dr. Adib Jateni, que, na minha opinião, era talvez a maior autoridade do mundo em cirurgia cardíaca. É. E foi interessante que, num determinado momento, um fim de semana eu estava na fazenda, 5 e pouco da manhã, acordei, eu estava tomando café, minha mãe me liga e falou, olha, seu pai teve um problema e foi internado. E ele está num desbalanceamento do batimento cardíaco, que a gente não sabe o que fazer com ele. Ele tenta ligar para o doutor Jateni para ver se ele consegue dar, porque os médicos aqui falaram que eles não conseguem mais. Falei, não, eu vou tentar ligar. Naquela época não tinha um telefone celular. Liguei para minha esposa, ela estava na fazenda do meu sogro. Falei, Ângela, minha esposa, tenta localizar o doutor Jateni e conta o que está acontecendo. E eu estou indo para Rio Preto para encontrar meu pai. Eu estava mais ou menos umas 3 horas de carro. No meio do caminho, parei num posto, fui a um orelhão e liguei para minha esposa. Era umas 6 e pouco da manhã. Falei, Ângela, conseguiu falar com o doutor Jateni? Porque a situação do meu pai é desesperadora. Uhum. Ela falou, olha, eu consegui localizar, a secretária dele era de madrugada e ela me

0: disse que naquele dia estava tendo o Congresso Mundial de Cardiologia, e era na Rússia, em Moscou. Nossa. E o Dr. Jatene estava sendo homenageado. Ah. Então ele estava fora do país, retornaria daqui 3 dias.
1: Nossa.
0: E se ele ligasse, ela ia passar esse recado.
1: Uhum.
0: Aí a gente não sabia o que fazer, e eu falei, Ângela, vamos orar. E eu no telefone, no orelhão, num posto, e ela na fazenda do meu sogro, fizemos uma oração, desliguei, e a minha esposa estava nessa fazenda, numa sala de almoço, e tinha uma varanda à frente, e em frente à varanda era onde paravam os carros, e a fazenda do meu sogro bem próxima a uma rodovia. Assim que ela desligou o telefone, terminamos a oração, chegou uma caminhonete, parou em frente, e ela saiu, que era cedo, a minha sogra ainda estava dormindo, ela começa a sair, abrindo a porta, chegando na varanda, desce uma pessoa e começa a bater palma, quando a minha esposa olha para aquela pessoa e fala assim, eu fico até emocionado.
1: Imagina.
0: Ela virou e falou assim, mas o senhor não é o Dr. Jatene? Aí ele vira para ela e fala assim, ah, eu sou sim, olha, por favor, eu me perdi aqui, será que a senhora poderia deixar eu usar o seu telefone? A minha esposa vira para ele e fala assim, Dr. Jatene, eu sou a esposa do Cabreira, nós estamos desesperados procurando o senhor. Ele ainda brinca e vira para minha esposa e fala, quem sabe não foi Deus que me mandou aqui.
1: Quem sabe não foi Deus, não,
0: olha
1: foi
0: o que ele falou, ele diz o seguinte, ele resolveu antecipar o retorno para o Brasil, não avisou ninguém, nem a secretária, pegou o carro aqui em Guarulhos e queria conhecer uma fazenda que era próxima à fazenda, porque o Dr. Jatene também era um agricultor. Uma fazenda nova, próxima à fazenda do meu sogro, se perdeu e entra na fazenda do meu sogro. É claro que aquilo ali salvou a vida do meu pai, o Dr. Jatene foi para Rio Preto. Então, já duvidou? Eu
1: senhor.
0: Já duvidei, mas depois dessas coisas, eu não tenho como. Isso não é coincidência, pelo contrário, é Deus atuando e cria algumas coisas como essa.
1: E vamos registrar essa história para
0: tá aqui na Rádio Transmundial no Conversa Franco, tá aqui registrado, o testemunho que aconteceu. E tô dando nome públicos de pessoas que são extremamente conhecidas no Brasil.
1: Sim, todos nós conhecemos. Agora, por que o Brasil é referência mundial em agricultura sustentável?
0: Eu diria que o Brasil hoje, ele não é apenas o maior exportador de alimentos do mundo, a maioria dos brasileiros desconhecem isso. Eu sempre gosto de dizer, às vezes o italiano tem orgulho da Ferrari, o francês tem orgulho do vinho,
1: dos queijos,
0: os americanos têm orgulho dos foguetes e tal. O brasileiro, ele pode ter orgulho da sua agricultura. O Brasil não é apenas esse maior exportador de alimentos, mas é também o maior exportador de sustentabilidade.
1: Uhum.
0: Por incrível que pareça, diferente da narrativa que a maioria das pessoas ouvem, hoje o Brasil tem, em matas nativas, 66% do seu território. Então imagine isso, nós estamos falando da maior potência agrícola hoje, né? O ano passado, por exemplo, o Brasil superou os Estados Unidos na produção de carne, nós éramos o maior exportador, agora somos o maior produtor também, com 66% do nosso território em matas nativas, não é matas reflorestadas. Pouquíssimos países no mundo têm esse percentual. E se pegarmos das grandes potências agrícolas, dos grandes produtores de alimentos, nenhum chega próximo a essa situação.
1: Agora, eu vi na sua coluna sobre fé e trabalho, sobre agora o outro lado, o que o Brasil tem que aprender com um pequeno país da América do Sul, é isso?
0: Ah, sim, a gente sempre cita alguns exemplos de alguns países, exatamente para fazer essa provocação, né? Primeiro, reconhecer como o Brasil é um país abençoado. Esse clima nosso, o Brasil, por exemplo, é um país que faz uma segunda safra, coisa que os americanos não fazem. Então, quando você conta para um agricultor europeu, um agricultor americano, que você planta uma segunda safra, ele fica assim impressionado. Mas como? Por quê? Porque as fazendas americanas, as fazendas europeias, durante 5, 6 meses do ano, elas ficam debaixo de neve.
1: Ah.
0: Aqui não, aqui eu planto soja, assim que eu colho a soja, logo em seguida eu planto milho.
1: Ah.
0: Então, isso aumenta a produtividade imensamente. Mas, recentemente, a gente teve, por exemplo, lá na Guiana Inglesa. E é interessante como eles sabem aproveitar os seus recursos naturais. E o Brasil, às vezes, a gente não consegue aproveitar isso. A gente tem uma imagem assim, A sustentabilidade, ela implica você ter uma visão de sustentabilidade, mas você também ter uma visão de aproveitar essa criação. Porque hoje você tem quase 30 milhões, por exemplo, de brasileiros que vivem na região norte. Então, se você pegar hoje, nós temos a Amazônia, que é um patrimônio brasileiro que nós temos que cuidar, que nós temos que preservar, mas ali tem 30 milhões de brasileiros que têm os piores índices, por exemplo, de saneamento básico, os piores índices de escolaridade. Então, em alguma maneira, eu tenho que aproveitar aqueles recursos com sustentabilidade, mas levar a riqueza, levar a prosperidade para essas pessoas. E a Guiana Inglesa tem feito muito isso, com sustentabilidade. Então, eu acho que a gente Guiana Inglesa, que hoje é só chamado de Guiana. Né? É um país incrível e, dos últimos 8 anos, é o país que mais cresceu na América do Sul. Então é interessante esse exemplo. Baixa tributação, uma série de coisas que tem levado a esse empreendedorismo.
1: Nós temos aqui um ouvinte, Enoque Faria. Ele morou muitos anos em Boa Vista e trabalhou com os Yanomamis. Ele pediu para perguntar para o senhor como é essa situação dos Yanomamis no norte do Brasil, se o senhor tiver atualizado. O que está acontecendo lá e com eles? Eu não sei, que não tem muito a ver com a agricultura, mas ao mesmo tempo tem.
0: Não, mas deveria. Deveria ter muito com a agricultura. Os Yanomamis, eles vivem numa área, numa reserva, 3 horas e meia de voo de Boa Vista. Eu tenho uma filha minha que hoje trabalha nos Estados Unidos. Ela trabalhou com os Yanomamis, ela ia lá. E era tão interessante que o que falta à questão indígena brasileira, de uma maneira geral, para depois a gente chegar nos Yanomamis, é dar uma certa visão de empreendedorismo para eles. Eles são hoje os maiores latifundiários do Brasil, mas eles não conseguem utilizar as suas áreas para nada. Eles continuam eles são dependentes, como dependentes químicos do Estado. Ele depende do Bolsa Família, mas são riquíssimos. Então a gente teve todo esse crescimento, por exemplo, no agronegócio, que desenvolveu e foi adiante, e os indígenas, eles não conseguem fazer isso. Por exemplo, hoje os parecis, eles querem plantar soja em Campo Novo, no interior do Mato Grosso. Eles não conseguem plantar porque FUNAI e outros organismos não permitem isso. Eu estou dizendo tudo isso porque os Yanomamis, eles vivem numa área maior do que Portugal e talvez seja o segmento da sociedade brasileira que vive na pior pobreza possível, na maior miséria possível. E eu não estou falando em mudar os hábitos ou os costumes, mas que pelo menos eles pudessem, por exemplo, a minha filha, ela gostaria muito de trabalhar com artesanato, porque as mulheres, o Yanomami, ele tem um artesanato riquíssimo, muito bonito. Nós não conseguimos tirar aquele artesanato de lá e conseguir fazer uma empresa Yanomami, uma loja Yanomami, num shopping, por exemplo, em São Paulo, em alguma capital, tivesse uma fonte de renda para eles. Isso aí é inadmissível. O mesmo estado de Roraima, por exemplo, nós tivemos ali 2 grandes reservas indígenas, que não foi para os Yanomamis, mas foi para os Macuxis, que é a Serra Raposa do Sol. Aquela região, antes de se tornar uma reserva indígena, era a maior região produtora de arroz do mundo. Ali, uma região muito grande. O que se produzia de arroz ali, pegando a produtividade média, daria para alimentar 13 milhões de brasileiros. Aquela área foi transformada numa reserva indígena, tudo bem até aí, só que depois que foi transformada, ali havia fazendas, havia armazéns, havia indústrias de arroz, tudo aquilo foi abandonado. E os macuxis, eles não conseguem, porque a FUNAI não permite que eles plantem. Então, por que isso? Quando a gente fala muito do direito à vida, todos nós defendemos o direito à vida, mas se você é contra o direito ao trabalho, você está sendo também contra o direito à sobrevivência, o direito à vida. Então, negar o direito ao trabalho, à profissão, a empreender a alguma pessoa, que seja um indígena, é você está negando a ele essa coisa essencial da existência humana, que é a vida.
1: Bom, aqui nós temos o Daniel Yoshimoto. Ele diz que como um empresário pode no Brasil, com as leis trabalhistas e a carga tributária, ser sal e luz no meio e ainda ser bem sucedido? Daniel Yoshimoto, de Sorocaba.
0: Essa pergunta, ela é muito interessante. E eu tenho aí duas observações a fazer. Primeiro, nós temos que ser testemunha.
1: É verdade.
0: Ser sal, não só na igreja, no banco da igreja, mas nos nossos negócios. Então não adianta falar, não, eu vou sonegar, não há como. O crente, ele não é um crente no domingo no banco da igreja e depois na segunda-feira ele está sonegando, está fazendo coisas erradas. Agora, é uma coisa interessante. Às vezes a gente imagina, e aí entra uma coisa que eu acho que é o principal papel, é a gente participar da arena política. E participar no sentido não preciso ser um candidato, mas eu não posso me omitir. Não é que eu vou transformar minha igreja num comitê político ou púlpito num palanque, não se trata disso. Mas, por exemplo, eu considero a Bíblia o melhor livro de economia do mundo.
1: Uau.
0: Você fala, economia? Mas como isso? Porque é interessante, por exemplo, vou falar aqui pro nosso ouvinte. A Bíblia é um livro que trata muito, por exemplo, de impostos. Muito, muito, muito, muito sobre impostos. Se a gente pegar, por exemplo, Davi e Golias, é uma história que todo mundo conhece. Aquele enfrentamento, aquela coisa toda. Mas quando o rei Saul, ele chama alguém para enfrentar a Golias, o gigante, ele promete algumas coisas. E a gente se esquece. Ele promete o quê? Ele promete, olha, vai casar com a minha filha. Ele promete muita riqueza. E aí tem uma coisa que a gente passa batido ali em Samuel. E ele diz o seguinte, e eu prometo isenção de impostos. Ou seja, Davi, quando ele venceu a Golias, ele teve uma isenção de impostos. Se a gente pegar, por exemplo, as 12 tribos de Israel, por que elas se dividiram? Pela questão dos impostos.
1: O filho
0: de Salomão, né, reclamou. Então a questão da tributação, ela sempre esteve presente. O que eu quero dizer e responder a esse empreendedor? A gente tem que participar, mostrar que a gente não pode. Por exemplo, eu tenho uma filha que trabalha nos Estados Unidos, e lá eu comprei 1 quilo de arroz, porque eu ia falar numa reunião de produtores de arroz, me deu na cabeça, falei, vou fazer uma comparação. Aí comprei 1 quilo de arroz lá, paguei 1% de imposto. Aí cheguei aqui no Brasil, antes de falar para eles, peguei a notinha americana, fui no supermercado e comprei 1 quilo de arroz aqui no Brasil. Sabe quanto que a gente está pagando aqui de imposto hoje? 31,5%. Aí levei as duas notas, fiz um slide e apresentei na reunião. Falei, olha, está aqui, ó. Um país rico, como os Estados Unidos, paga 1% de imposto no arroz. Nós, que ainda somos pobres, pagamos
1: 31,5%.
0: Realçando, nós pagamos hoje, por exemplo, sobre o arroz, 31,5 vezes mais impostos do que paga um americano. E é interessante que isso é cruel contra os mais pobres. Porque se você tem um país mais rico, até que ele poderia falar, se dá o luxo, até posso pagar um pouco de imposto. Mas o que é interessante? Quanto mais rico você for, menor o percentual da sua renda que você vai gastar com comida. Agora, quanto mais pobre você for, maior é o percentual da renda doméstica que você vai usar no seu orçamento para comprar alimentos. Então, quando eu tributo a comida, eu estou sendo cruel com os mais pobres, porque eles vão gastar, às vezes, 60%, 70% do orçamento para comprar um arroz, sendo que 31% daquilo é imposto que vai encher a barriga do governo, mas não vai encher a barriga do brasileiro.
1: Uau! Mas, terminando a nossa entrevista, eu gostaria que o senhor desse uma palavra de esperança para os nossos ouvintes. Ouvimos notícias difíceis, mas nós somos cristãos, somos escravos da esperança.
0: Amém.
1: Então, uma palavra para o nosso ouvinte de casa.
0: Amém. Olha, eu quero dizer para você assim, todo cristão, de uma certa forma, ele é cético em relação à política. Por quê? Porque pobre daquele que confia no coração, pobre do homem que confia no coração do homem. Nós temos o nosso Salvador, ele não é daqui, a minha Jerusalém, ela é celestial, ela não é daqui, a minha esperança não está depositada aqui. Mas tem algo que é interessante, o meu avô, como imigrante, ele sempre ficava irritado quando as pessoas falavam, o Brasil tem muito problema. Ele falava, o Brasil não tem problema nenhum. O Brasil é um país abençoadíssimo, um país que tem um excelente regime de chuvas, topografia, terras. Quem tem problema é o governo. Então, os problemas que nós descrevemos aqui são problemas criados por nós, por brasileiros. Nós não temos problema de terremotos, nós não temos problemas de furacões, problemas de grandes secas. Então, os problemas que nós temos, nós podemos resolver. O país, a gente já tem. Deus nos abençoou grandemente. Por isso eu quero dizer, o Brasil vale a pena.
1: Que palavra abençoadora. Nós queremos as redes sociais para que os nossos ouvintes possam acompanhar o seu trabalho. Temos aqui o Giovanni que vai colocar lá no vídeo e queremos agradecer por o senhor ter vindo aqui. Agora somos colegas, queremos que o senhor sempre tenha uma palavra comentando. Essa semana já vi no dia 21 de abril uma palavra sua sobre Tiradentes.
0: Ah, tá bem.
1: Foi muito bacana, mas agradeço novamente a vinda do programa Conversa Franca e a Rádio Transmundial.
0: Obrigado, Dora. É um prazer estar aqui com você na RTM e no Conversa Franca.
1: Nós agradecemos a Antônio Cabreira, ele que é médico veterinário, empresário do agronegócio e ex-ministro da Agricultura do Brasil, por essa entrevista. Infelizmente, o nosso programa terminou, mas eu, Dora Bomilcar, te espero para uma próxima semana, para mais um Conversa Franca. A produção deste programa contou com a participação da Michele Gomes, também da Karina Joubert e também do nosso querido Giovanni Henrique. E nós ficamos por aqui. Até o próximo Conversa Franca.
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7: Alô, bacanas, queridos e queridas de todos os lugares do mundo. Bom dia, boa tarde, boa noite para todos vocês. Começando pelas ondas abençoadas da RTM Brasil, o Regional do Brasil, o programa que sempre propõe um jeito diferente de se ouvir música brasileira cristã, aquela que tem o evangelho como base. Você já sabe quem eu sou. Eu sou o Vavá Rodrigues e há 6 anos divido com você como a música brasileira pode ser usada na propagação do evangelho do reino. Como faço todas as semanas, quero mais uma vez agradecer pelo carinho da sua audiência. Muito obrigado mesmo por ouvir, opinar e interagir com a gente. Se quiser mandar alguma sugestão, mande seu recadinho pro WhatsApp da RTM Brasil, que o pessoal encaminha para mim e, dentro das possibilidades, vou ter o maior prazer em atender. Anote agora os horários do nosso programa: terças-feiras ao 12:15, quartas-feiras às 8:15 da noite e aos domingos em 2 horários, 12:15 da manhã e também às 8:30 da noite. Lembrando ainda que se você quiser compartilhar o nosso programa com alguém, eles ficam no site da RTM no formato de podcast para você ouvir de novo e compartilhar. Vamos agora rodar nossa vinheta de passagem e em seguida voltamos com o tema do programa de hoje. Roda a vinheta!
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7: Muito bem, chegamos ao quarto programa contando a mesma história bíblica com sotaques diferentes. Gente, vocês não têm ideia como é gostoso pesquisar, porque eu descubro muitas coisas boas, com boa qualidade de gravação, com rimas bem feitas, melodias bonitas, harmonias surpreendentes, mas também descubro muita coisa ruim de gosto questionável, rimas pobres, óbvias, fazer o quê? Faz parte. Mas vamos ao que de bonito eu descobri para o Regional do Brasil. Hoje nós vamos relembrar a história de Zaqueu, o publicano baixinho, que subiu em uma árvore para ver Jesus e a partir daí não preciso dizer o que aconteceu, né? Olha só, eu descobri uma dupla muito afinada, requintada e de muito bom gosto. São eles Tim e Vanessa. A música é uma toada contemplativa, orgânica, simples e de muito bom gosto. Vocês não são obrigados a concordar comigo, mas eu achei linda, linda mesmo. Até o nome é simples, Zaqueu. Vamos ouvir essa preciosidade, tomara que vocês gostem. Solta o som, por favor.

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3: Esses foram Tim e Vanessa com a toada Zaqueu. Cara de música de mineiro, né? Aquela coisa contemplativa, com tempo para a gente saborear cada palavra, cada nota, cada mudança de acorde, aquela coisa que vem das montanhas. Vamos agora rapidinho para a mesma história, só que com outro sotaque completamente diferente. Vamos com um cururu sofisticado, porque tem baixo elétrico e guitarra. Ou mesmo algumas pessoas dizem que esse ritmo é um baião caipira por causa da batida. Tum, tudum, tum, tudum. A música se chama A História de Zaqueu e quem canta é o apresentador do Regional do Brasil, a Sueli Gondim, e o casal Wesley e Marlene. Solta o som, por favor.

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2: A gente acabou de ouvir a história de Zaqueu, contada com o sotaque do interior do Brasil, com o Vavá Rodrigues, a Sueli Gondim e Wesley e Marlene. Se vocês prestaram atenção, vão ver que a condução rítmica é prima irmã do clássico O Menino da Porteira. Essa mesma batida. Gente, é isso aí, não tenho tempo para mais nada. Espero que vocês tenham gostado, eu gostei demais. Me despeço por aqui agradecendo ao Luiz Felipe e ao Pedro Campos nos trabalhos técnicos. Que Deus abençoe a todos e até o próximo programa. E lembrem-se, a vida é muito curta para ser desperdiçada ouvindo música ruim. É isso aí. Tchau, pessoal.
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Você e eu nos assemelhamos a embarcações, pois o mar da vida nos agita para todos os lados. Os dias atuais têm sido particularmente agitados para muitos de nós, e muitas vezes sentimos-nos como barcos à deriva, com nossa vida emocional arrastada por correntezas e ondas sobre as quais não temos controle. Precisamos de algo firme em que nos segurar para não acabar nos quebrando em um dos recifes da vida. Mas como é que se consegue uma âncora para a alma, ou seja, estabilidade emocional no momento das grandes dificuldades? A Bíblia fala disso num dos livros do Novo Testamento, na carta intitulada aos Hebreus. O autor diz no capítulo 6, verso 19 seguinte: esperança, a qual temos como âncora da alma, segura e firme. No contexto, vemos que o autor está falando uma vida de relacionamento com Deus como fundamento firme para a esperança. É curioso que a palavra esperança é muitas vezes compreendida em nosso idioma como alguma coisa vaga, como que uma fé ingênua do tipo: tenho esperança de que tudo acabe bem. O termo esperança, no entanto, tem mais a ver com aquele que espera algo que sabe que vem, como alguém na plataforma de embarque de uma estação. O autor dessa carta fala da esperança daqueles que confiam em Deus como uma verdadeira âncora da alma, de ter a alma ancorada em coisas além do aqui e do agora. Se o aqui e o agora já são incertos, quer dizer, do ali e além? Só que o problema é que vivemos colocando nossa âncora em coisas mutáveis, passageiras, incertas, como um marinheiro atrapalhado que lança sua âncora na areia mole, incapaz de segurar qualquer coisa. O autor dessa carta escreve sobre Jesus Cristo como autor da esperança que vai além, firmada naquele que não muda jamais, pois é o mesmo ontem, hoje e eternamente. Se a sua âncora estiver colocada nele, as ondas da vida poderão molhar você, mas terminada a tempestade, você ainda estará firme. Em outras palavras, é nos momentos de crise que a gente mais percebe o quanto precisa de algo realmente estável em que se agarrar. Âncora. Essa matéria é da autoria de Miguel Herrera e Roland Korber, aqui na Transmundial. 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
0: 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Transmundial e a Hora de Brasília, 21 horas.
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7: Pai de amor e justiça, rogamos pelo fim da violência de gênero para as mulheres de Eswatini, na África. Senhor Jesus, todos os dias são noticiados casos de feminicídio no Brasil e no mundo. Na maioria dos casos, os agressores são maridos, namorados ou ex-companheiros das vítimas que são assassinadas dentro de casa. O lar, que deveria ser um lugar de refúgio, se torna um local perigoso para essas mulheres vítimas da violência doméstica. O nosso clamor é para que esses casos sejam julgados com justiça e que os agressores sejam punidos pelos crimes que cometeram e que se arrependam dos seus delitos. A nossa intercessão é para que essa pandemia da violência de gênero um dia seja exterminada. Oramos em nome de Jesus. Eu sou Luana França e é um privilégio.